0: Barra Malho, a Palo Seco, fechando o primeiro bloco do Música com Notícia. E os sites e aplicativos de apostas esportivas e jogos online, conhecido como bets, começam a sair do ar em todo o país nesta terça-feira. A medida cumpre o previsto na medida provisória que proibiu a exploração, a oferta, a intermediação e a publicidade dessas atividades no Brasil. Matéria completa no radioararanguá.com.br.
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0: Esse foi o som do Grupo Mineiro Só Pra Contrariar. Nosso sonho não é ilusão. E a Secretaria de Turismo de Araranguá é apoiadora do Desafio da Madrugada de Canoagem, que é promovido pela ProAçu, operadora de turismo e aventura, nos dias 9 e 10 de outubro no Rio Araranguá. A aventura terá início na beira-rio, na área central de Araranguá, com destino ao Balneário Ilhas. Matéria completa no radioararanguá.com.br.
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0: Débora Blando, Unicamente, fechando mais um bloco na programação do Música com Notícia. E as eleições 2026 definiram os 54 senadores que ocuparão vagas em disputa no Senado Federal a partir de 2027. Entre os partidos, o PL foi o que mais elegeu representantes, com 19 cadeiras. MDB e PT aparecem na sequência com 7 e 6 eleitos, respectivamente. PP, PSB, União Brasil e Novo tiveram 3 senadores eleitos. Republicanos, PSD, PSDB e Podemos conquistaram 2 vagas cada. E Rede e PDT elegeram um representante.
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0: Roberta Campos, quem sabe isso quer dizer amor, fechando mais um bloco na programação musical da Rádio Araranguá. E a fama identificou o homem que descartou uma caixa de som portátil de forma irregular no mirante do Morro dos Conventos. O momento do descarte foi registrado pelo próprio infrator e divulgado nas suas redes sociais, e ele foi multado em R$10 mil por esse descarte de caixa de som no Morro dos Conventos.
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Ricardo, um certo alguém passando na programação da Rádio Araranguá e com a ajuda do petróleo, dos combustíveis, da soja e do cobre, a balança comercial brasileira registrou superávit de 7,74 bilhões de dólares em setembro, mais do que o dobro do que o mesmo mês de 2025. O desempenho foi impulsionado pelo crescimento das exportações, que avançam 12,9% no período.

0: Encerrando música com notícia desta terça-feira com Fábio Júnior, meus 20 e poucos anos. Bom, eu tô me despedindo por aqui, desejando a todos uma excelente noite. Eu volto amanhã às 14 horas com atualidades.
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0: Agora, Leonor, pego meu copo e a minha cerveja e levo lá pro cantinho, porque ela é perigosa. Né?
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0: Rádio Araranguá e a hora certa, 25 para uma.
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2: Zeca Pagodinho, compadre, diz aí, tu tem a brush?
3: É, xará,

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1: Bom dia, queridos ouvintes, sejam todos bem-vindos ao programa Força do Campo desta quarta-feira, dia 7 de outubro de 2026. Eu sou o Diego Macan e vamos juntos até as 7 horas trazendo os principais destaques do agro em Santa Catarina e em todo o Brasil. Mas antes, deixa eu te perguntar, você já se informou hoje? Ainda não? Então acesse o portal radioararanguá.com.br e confira tudo o que está acontecendo aqui na região. Dito isso, vamos ao programa Força no Campo desta quarta-feira. Calce as botas, vista o chapéu e bora trabalhar. Está no ar a Força do Campo. Quarta-feira, meus amigos, então bora aproveitar e fazer desse dia um excelente dia. A quarta começa com tempo mais instável aqui na região. Pela manhã, os termômetros apresentam mínimas de 17 graus. Já à tarde, podem chegar a 22 graus. Teremos um dia com temperaturas um pouco mais elevadas. Temos possibilidade de chuva durante o dia, umidade relativa do ar 84% e ventos de 18 km por hora. Seguindo com a programação, e o futuro no campo? Como é que está? A gente vai aprender um pouco mais sobre esse assunto nesta reportagem especial da Emater.
2: A gente tem diagnósticos e tem dados que demonstram que nós perdemos mais de 1 milhão de pessoas entre 19 e 59 anos no campo nos últimos 10 anos. Isso mostra que realmente nós estamos com a população do campo envelhecendo. Grande parte disso vem de uma realidade difícil no campo, onde não se mostra atrativo para os jovens que buscam oportunidades nos grandes centros urbanos. A Emater está resgatando o seu protagonismo de busca a soluções para esses gargalos enfrentados e criar mecanismos para tornar o campo atrativo aos jovens. Por isso, nós lançamos o programa Futuro no Campo, onde estamos atendendo já inicialmente a 506 jovens, levando capacitações, assistência técnica continuada e fomento a projetos produtivos, onde os 506 jovens contemplados vão receber as doações da Emater para implementar os seus projetos na avicultura de postura, na apicultura, olericultura e fruticultura. Com isso, eles vão poder implementar os seus projetos produtivos, ter o início do seu processo de geração de renda, melhorar a qualidade de vida, e a gente espera que seja realmente um ponto para a gente conseguir conquistar os jovens e que eles sejam atrativos, que o campo seja atrativo para os nossos jovens no nosso estado. Inclusive, tive a oportunidade de conhecer a família da Maria Clara, que é uma das contempladas do Futuro no Campo, já nessa primeira onda, um dos 506 jovens atendidos, e pude ver a expectativa dela, já o início das atividades dela, e realmente como eles dedicam essa esperança nesse projeto, que é mais uma ação voltada para a sucessão rural no campo de Minas Gerais.
3: Uma conversa com um cafezinho é sempre bom, né, Maria Clara?
4: É.
3: Então conta pra gente, Maria Clara, como que foi a notícia, como que você recebeu a notícia do programa do Futuro no Campo, né? Vocês já têm costume de ter assistência da Emater aqui, uhum. E a expectativa em cima do Futuro no Campo, como é que é?
4: Ah, é muito boa. Quando eu recebi a notícia mesmo, fiquei muito feliz. Eu, juntamente com toda a minha família, né? Ficamos felizes demais, porque isso gerou mais uma expectativa, né? A gente cresceu o negócio aqui, né? Onde a gente mora, crescer a nossa propriedade, nosso desenvolvimento melhorar, né? E também realizar o nosso sonho. Foi uma grande oportunidade para nós.
3: Tô vendo a blusa, você fez técnica agropecuária.
4: Eu fiz.
3: Estudou no Instituto Federal.
4: Foi lá no Empregaspar. Assim que eu concluí o ensino médio, eu também terminei o curso em agropecuária.
3: E aí o seu desejo era atuar na... era ser... criar esse conhecimento para atuar no seu negócio, ou você queria arrumar um emprego? Me conta aí, o que te levou a fazer o curso de técnica agropecuária?
4: O que me levou foi ter mais aprendizado, poder ajudar o meu pai, a minha família toda aqui, né? O conhecimento a gente vai aprendendo, mas vai fazer, né? Uhum. Em poder ajudar ele, auxiliar ele nessa parte.
5: Não tem vergonha de falar isso, Cláudio. Eu tenho terceira série do primário, passo duas vezes... Estudei para passar para o quarto ano, não passei. Cai com essa, Boaventura, aqui quem conhece, nós saía daqui de pé e ia estudar, é dificuldade, né? Por isso que eu incentivo meus filhos, que tem gente que acha que a roça, né, é um é um castigo, que nem Maria Clara mesmo, é um pessoal da cidade que fica criticando, ficava criticando o que, que nós ia fazer com essa menina aqui na cidade.
4: Aqui a gente produz banana, café e de vez em quando a gente planta um feijão, um abacaxi, abóbora.
3: Então tem uma diversidade muito
4: tem
3: boa,
4: tem muita,
3: né?
4: Diversidade, milho de vez em quando.
3: E como é que é o escoamento? O que vocês produzem aqui? Vocês vendem aonde?
4: A gente vende no mercado, lá no Leal, lá no Frei Gaspar. Meu pai comercializa banana lá. Mas como tem muito, ele também leva para outros lugares, por exemplo, para Teoflotone, mas no mesmo mercado. Uhum. Ou então, quando chega alguém pedindo uma dúzia ou uma caixa, ele vende também, é desse jeito. Uhum. A gente faz aqui.
3: Vai pro Penai ainda não?
4: Né? O meu pai, ele leva banana lá na escola de vez em quando, na escola de Boa Ventura ali embaixo, ele entrega lá.
3: Entrega lá.
4: Aí eles dão um café de manhã pros meninos, faz uma farofa para eles. Ele dá. Ele
3: então a banana já tá indo.
4: É,
3: pra,
4: já tá indo já.
3: Pra merenda escolar.
4: Uhum.
5: É, Maria Clara até falou ali do Penai, o ano. Foi ano passado, cara. A gente vendeu pro PAA. Me ajudou PAA. Demais. Você não pensa tanto, porque aqui me ajudou demais. Né? Vendi bastante pro PAA. E estamos esperando aí não, hein, cara? Nós vendemos.
3: Vai entrar de novo. Bom demais. Você entrou em qual projeto do Futuro no Campo?
4: Eu entrei na avicultura.
3: Avicultura de postura?
4: Foi, me chamou bastante.
3: Você já estava olhando pro mercado?
4: Já,
3: porque
4: já estava.
3: Porque o mercado tá bom, foi. Né? O preço do ovo tá bom, né?
4: Cresceu, né? A gente tem umas galinhas aqui, menino, que não tá dando para quem quer os ovos que a gente tá vendendo aqui. É tanto que a gente tá com umas três dúzias em comunidade, tá juntando, mas vai juntando, os outros vai chegando, porque a gente tem que levar. E...
3: Quantos que você tem hoje?
4: A gente tem mais ou menos umas 25, 24, 25 galinhas. Mas nem todos estão botando, minha produção caiu um pouquinho, mas a gente tá rindo.
3: Qual que é a média de produção que você tem?
4: Ah, eu devo ter mais ou menos umas 15 botando.
3: Botando, mas aí por semana dá quantos ovos por semana mais ou menos?
4: Eu não cheguei a contar, assim, quantos que dá certinho, não. Mas deve dar uns, a gente tira mais ou menos 30, 40, assim, por aí.
3: E a sua ideia agora com o projeto Futuro no Campo é se aumentar a sua produção?
4: Com certeza, é aumentar. Eu acredito muito no potencial da avicultura.
3: Com certeza.
4: Aí eu acredito bastante e prefiro investir nessa área.
3: E aí no programa tem a capacitação,
4: tem
3: a distância e a capacitação presencial. Tem assistência técnica, né, continuada, e tem o projeto de fomento, né, que a Emater vai comprar os pintinhos, a ração para doação. Como é que está nessa programação? Você já começou as atividades dos cursos?
4: Já comecei sim, já fiz a prova, as atividades, já terminei lá. Agora eu estou reassistindo as aulas para poder pegar mais o conhecimento.
3: Você tem outros irmãos?
4: Eu tenho o Darcy e o Caleb. Darcy de 14 e Caleb de 8. Eles estão na escola
3: mais
4: agora.
3: Você primogênita.
4: Sou.
3: Já está no caminho. Tem um ditado que fala assim, melhor do que fazer sucesso é fazer sucessão.
4: Isso.
3: Então aqui a sucessão já está sendo de sucesso, né?
4: Tá, graças a Deus, tá dando sucesso.
3: Muito bom. Então você já está puxando a fila e os irmãos também têm tudo para
4: dar. Tá, daqui uns dias também já vão entrar aí, eles já ajudam também. Vai todo mundo entrar no ramo.
6: Clarinha, sempre ela levanta de manhã, ela sempre pega o caderno e o lápis e vai estudar. Nunca falha, nem um dia ela fica sem estudar. Eu fico emocionada. Clarinha, ela é uma menina muito esforçada. Ela sempre cuida dos cafés, cuida sempre das galinhas. Isso eu também quero ser muito. Eu quero ser muito agricultor, quero proteger a floresta. Um dia Kai foi lá na minha escola e explicou isso pra nós. Ele falou muito bem da floresta.
7: A extensão rural nos proporciona, além de levar um conhecimento técnico, muitas vezes a gente sai muito agraciado por conta da dignidade que a extensão rural proporciona para os produtores rurais.
4: Eu não penso jamais em sair daqui.
3: Ah, isso é muito
4: eu
3: bom.
4: Não quero não, quero ficar por aqui mesmo. Eu sou o futuro no campo.
3: Então a sucessão já está feita, né? Graças a Deus com a Maria Clara e a família vai toda entrando também, né?
5: Eu agradeço pelo apoio, né, cara? Eu falo assim... Posso falar isso? Chico nunca teve o apoio do campeonato. Não é assim? Vocês desculpem?
3: Ah, que isso.
5: Já tomou muita tacada. E agora, né, cara? Já tô tendo apoio aqui, né? Vocês aqui. né? Isso é muito bom, eu agradeço.
3: Nós que agradecemos. E a gente fica emocionado com um testemunho desse, viu, Darlan? Porque eu falo que a gente está aqui é para apoiar vocês, né? Então a gente, desde que eu cheguei, né, na EMATER, a gente tem um apoio, né, do governo do estado para criar as ações, como foi da semente, como foi o futuro no campo. A gente está colocando novas ações justamente para fortalecer esse apoio, porque a gente sabe que quem está no campo tem as suas dificuldades e a gente quer apoiar essa melhoria de vida. E a gente vai conseguir prosperar, se Deus quiser.
1: Isso, vamos para o intervalo comercial, mais um CDI, voltamos já.
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2: Estamos de volta com A Força do Campo desta quarta-feira, programa que leva você, produtor rural, informações sobre o que está acontecendo no agro, não só em Santa Catarina, mas em todo o Brasil. E seguindo com a programação, a gente vai conhecer mais sobre produtores de leite, agroindústrias e consumidores, que juntos formam uma cadeia curta que se fortalece no Rio Grande do Sul.
3: O leite do Elígio, o queijo do Alexandre e o doce de leite da Sirlene.
4: O doce de leite da Sirlene, que é o da Sirlene, não é do Elígio. O Elígio é o leite do Elígio, né? Fica as pessoas no estado, né? E lá agora o Cassinho só falou no Rodrigo, não fala agroleite.
5: É
4: a personificação da entrega do produto. Mas o doce de leite da Sirlene é espetacular.
3: Esse reconhecimento personalizado é um dos principais sintomas de que uma cadeia curta está se consolidando.
6: Uma cadeia curta de abastecimento é formada por fornecedores, processadores e consumidores num raio muito local, muito perto, né? Onde a gente acaba designando o nome de cadeia curta porque ela utiliza espaços curtos ou transportes curtos, processos curtos, para poder o produto produzido numa propriedade, ele passar para uma agroindustrialização e ele chegar ao consumidor numa qualidade tão boa e tão grande, maior qualidade, né? Porque ele faz parte de uma cadeia curta.
3: E é na história da família Angnes, da agroindústria Agroleite, que vamos conhecer um pouco mais como uma cadeia curta se estabeleceu e se consolidou no município.
7: Há 31 anos atrás eu comecei com o leite in natura, né? E aí fomos se aperfeiçoando, coisa e tal, né? Pra mim é uma vida, né? Na real é uma vida inteira que eu tô 35 anos de casado, a gente trabalha 31 já nesse ramo, né?
3: Seu Elígio lembra como era o processamento no início.
8: E depois aí a tal máquina do alemão que forçou todo mundo a parar ou a mudar a coisa, né? A transformação para o leite pasteurizado, né?
9: O que, que é a máquina do alemão?
8: A máquina do alemão é um estresse total.
9: Era a pasteurização lenta, né? Lenta. É que entrou a lei da que não poderia mais vender o leite in natura, né? Daí começamos, né? E daí a gente começou a perceber que aumentou a freguesia, porque era um leite saquinho, então ele era pasteurizado, então dava para transportar mais e com isso tu ia conseguindo arrumar mais freguesia.
10: Quando é que vocês legalizam a água?
9: Em 2003 nós legalizamos ela. Aí a gente comprou a embaladeira e o pasteurizador.
10: Aí vocês deixaram a máquina da alemão de lado.
9: Graças a Deus conseguimos vender.
8: E vendia ainda, graças a Deus.
3: Em 2003, ano em que a agroindústria foi legalizada, a família embalava e distribuía aproximadamente 150 litros de leite por dia. Hoje são entregues 1.000 litros por dia.
10: O que vocês conquistaram? Os filhos cresceram, foram estudar? Como é que passa?
8: Olha, conquistas. Eu nunca achei que eu ia chegar até aqui, como eu estou hoje, sabe? Eu já estou satisfeito, mas agora os filhos vão continuar.
4: Eles querem um passo a
8: mais. Não é que eu vou parar, mas eu vou ajudando até que dá.
9: A ideia da gente era não construir, mas aí já que os dois resolveram ficar e continuar, foi, na realidade, foi uma grande alegria, mas também uma grande responsabilidade, né? Porque daí seriam, não seriam mais dois, seriam quatro, né? Digamos assim, seriam três famílias vivendo disso ali, né? Daí a gente meio que se obrigou a querer crescer e evoluir, né? Mas foi assim, foi indo naturalmente. Eles foram crescendo, foram criando ideias. E daí começamos com o queijo, eles fizeram cursos de queijo, né? Para aprender a fazer. Alguma coisa a gente foi aprendendo na base da porada, né? Errando e aprendendo, perdendo.
11: É, o queijo é só a experiência mesmo, para aprender, tem que todo dia é uma coisa nova.
9: Né? É, na prática mesmo.
3: e o crescimento da agroindústria implica em escolhas.
9: E daí a gente foi deixando essas coisas que não agregavam muito valor que eram mais trabalhosas e pequena quantidade de leite que a gente usava e começou a trabalhar com coisas que eram mais fáceis de trabalhar, né? Que eram maior quantidade também, né?
8: É, não é só pela mais fácil, né? Pelo giro rápido. Hoje a empresa tem que fazer giro rápido. Não é o queijo colonial, tu bota, faz hoje, daqui a 15, 20 dias tu vende. Sim. Aí nós optamos pelo negócio da praticidade, né? Três dias, despacho. Aí tu não. É pelo capital de giro já, porque um capital morto, 15 dias, num laticínio é muito dinheiro.
3: Hoje, a Agroleite coleta diretamente leite de 15 produtores e distribui para mais de 80 clientes diretos no município. E a entrega para a Agroleite foi uma ótima alternativa para a família Becker.
5: Uma experiência, assim, que a gente já vendia leite há muito tempo, né? Era bom vender leite, sempre foi. Mas aí, no caso, eles ali, parece que é família, sabe? É nossa gente, assim, e a gurizada é uma gente legal, sabe? Tem a idade dos meus filhos, então, assim, é muito bom. A simplicidade deles, a generosidade deles de vir conversar com a gente, é excelente. Vou dizer para ti, muito bom mesmo vender leite para eles.
3: Eles são aqui de perto, né? Então conhecem a sua realidade, ajudam e colaboram com o trabalho de vocês. Se não fosse essa entrega agora, assim, com eles, vocês pensariam fazer o que com as vacas?
5: Olha, se a gente não conseguia eles, né, que a gente pediu ajuda então para a Emater, acho que a gente não ia conseguir vender para outra firma, que a gente estava vendendo pouco leite, né? Com certeza que não iam vir mais buscar para nós, e então a gente não ia conseguir vender leite, e ia ter que parar.
3: Financeiramente está valendo a pena?
5: Sim, financeiramente está sempre valendo a pena.
3: Como o leite é recolhido, processado diariamente e em pouco tempo é entregue, ele é um produto com alta qualidade. Como é o leite entregue para a sorveteria Só Delícia.
12: Marco Antônio, tu pega quanto tempo o leite da Agroleite?
13: Já faz mais de 10 anos isso, quase que eles iniciaram a produção deles, a gente é parceiro deles aqui assim, né? A qualidade deles é boa também, a gente tempo usou leite em caixinha, mas o leite em caixinha não tem a mesma qualidade que o leite in natura, que é quase como o deles, né? Quase com gordura, a qualidade deles é muito boa. Então por isso que e reflete no sorvete também. Um produto de bom dá um sorvete bom, né? Então por isso que a gente usa mais esse leite deles, assim, dá preferência para eles também, porque são produzidos aqui na cidade, é cadeia curta, que a gente diz, né? Produtos local. Então, a gente procura incentivar as empresas aqui da região para o dinheiro ficar fomentando aqui na cidade. Inclusive, tem clientes, fornecedores de leite dele, que fornecem para a Agroleite e que são nossos clientes aqui. Então, eles vêm e compram aqui, porque a gente compra leite, hein? Compra o leite deles também. Essa cadeia é satisfatória para a gente. A gente fica contente e satisfeito com isso, que as pessoas vêm, experimentam e vêm de novo.
14: Já vai fazer quase 9 anos, né, que a gente tem uma parceria bem bacana aí. A gente recebe diariamente, né, o leite dele, o queijo, nata. Eu trabalho com... Praticamente a minha produção toda depende desses ingredientes, né?
3: É importante essa cadeia curta?
14: Sim, muito importante para nós. Porque a gente recebe ele um produto novo, fresquinho, para poder também repassar um produto novo, fresquinho para o nosso cliente, né?
3: E todos ganham com as cadeias curtas?
15: A cadeia curta, ela tem a grandeza e a valorização do produto produzido localmente, das famílias que vivem em torno dessas atividades, da tradição e da cultura alimentar, né? Quando é um produto que ele vai gerar um produto alimentar diferenciado. Então, além do valor econômico que ela gira localmente, ela tem o valor cultural, né? Porque ela leva uma cultura alimentar, uma tradição alimentar que fica dentro da sociedade. Ela tem o valor social, que é a relação das pessoas envolvidas nesse processo. Os consumidores da cidade são consumidores de longa data. Eles consomem o leite da Agroleite de longa data, porque é produzido pela Agroleite, é produzido em Venâncio, porque aí está vinculado ao nome da família, não só a marca, né? Está vinculado a Sirlene, o Elígio, Dirígio, Rodrigo, Alexandre, eles chamam que o produto é deles, né, das pessoas. Então, isso não é ruim, isso é bom, isso é uma característica de uma cadeia curta que tem a pessoalidade envolvida nesse trabalho. Então, ele tem um valor social muito forte. E quando a gente vai fazer a análise do valor ambiental, quando a gente percebe que a cadeia curta, e aí é uma pegada, uma conversa um pouco mais técnica na questão da pegada de carbono, né? A gente percebe que a cadeia curta, por exemplo, o leite que para vir da propriedade até chegar na agroindústria, o frete é menor, então gasta menos combustível. Então, tu tem um gasto de combustível fóssil menor. O leite para sair da agroindústria e chegar no consumidor, ele tem um dispêndio menor, tem menos necessidade de prédio, prateleira, armazenamento, gastos, tributos envolvidos, e a questão ambiental também é muito mais rápida. Só tem vantagens uma cadeia curta. Então, a cadeia curta, nós podemos dizer que ela está muito vinculada diretamente às ODSs, né, que a gente tanto fala da Organização Mundial de Saúde, uma organização mundial da ONU, nós temos várias metas de ODSs, né, desenvolvimento sustentável, que a cadeia curta ela tem uma grande fatia daquelas 17 metas que existem a nível mundial, que é a questão ambiental, gasta menos de água, gasta menos combustível fóssil, tem um trabalho socialmente justo, um trabalho ambientalmente correto. Então, muita coisa vinculada à questão ambiental, ela tem só benefícios. A cadeia curta só traz benefícios nessa parte também.
3: E a associação acontece?
16: Nunca me obrigaram a trabalhar aqui, mas eu sempre gostei de estar com o pai nas entregas, né? Fazer o recolhimento do leite. E depois, quando eu fui crescendo, fui criando gosto pela coisa cada vez mais, né? E toda vez eu queria crescer mais aqui dentro, né? O pai e a mãe queriam ficar do jeito que eles estavam, mas eu e meu irmão, então, cada vez queria crescer mais, né? Sabíamos que ia ser isso que a gente queria na nossa vida e fomos atrás do que a gente queria, né? Que era crescer um pouquinho mais, fazer um prédio novo, ir atrás mais de produtores e fazer mais produtos, como foi o queijo, né? Eu tenho orgulho do que eu faço aqui dentro, querendo ou não, fazer queijo é uma arte, né? Então, vale muito a pena, sim.
3: E o ciclo se fecha. O neto da produtora Janice recebe o leite da vovó todos os dias na escolinha.
17: Então, a Micaela disse, mãe, sabia que eles abastecem as creches de Venâncio, né? O Igor toma o leite lá, o leite da vovó Janice, porque ele não queria tomar muito leite, sabe? O tio vem buscar o leite aqui e leva lá para a creche do Igor, lá para da vovó Janice. E ele ficou olhando, fazia assim, sabe? Eles capturam tudo, essa gurizada, né? E aí sabe, aí eu pensei, disse pro Lano, que bom, uma coisa assim, sabe?
2: Seguindo com a programação, e no interior do município de Segredo, a propriedade de uma família é exemplo de diversificação e sucesso no meio rural.
18: No município de Segredo, a propriedade da família Gil é sinônimo de diversificação e sucesso no meio rural. São 24 hectares cultivados com o esforço do casal Jairo e Simone, que contam com a ajuda dos filhos Marina e Matheus. Além da produção de tabaco e da tradicional corda de fumo, eles mantêm a produção de culturas de subsistência.
19: A gente trabalha com fumo, né? Com milho, feijão, a gente planta de tudo um pouco para subsistência, né? E soja também, a gente planta um pouco.
20: Essa propriedade, ela iniciou com o programa regional aqui de agroecologia na época, e desde então Emater faz acompanhamento da assistência técnica aqui, e em 2020 a propriedade abriu as portas para o turismo rural. Uhum. E esse é um dos carros-chefes hoje aqui na propriedade. Uma propriedade pequena, né? Ela tem 24 hectares, é mão de obra familiar, iniciou com o casal. O carro-chefe na época, no ano 2000 ali, era o fumo em corda. Hoje eles ainda produzem, mas em menor quantidade. O soja eles têm um pouco hoje ainda, e o milho em maior quantidade. Uma produção grande, diversificada de alimentos para o autoconsumo. Tanto que o milho é milho crioulo, e eles produzem a farinha de milho. E o pão de milho aqui é servido nos cafés coloniais, junto no almoço, sendo um destaque e na degustação. Então não é só em termos de produção, mas aqui nós temos uma preservação boa da natureza, né? Temos áreas de preservação permanente, nós temos proteção de nascentes aqui na propriedade.
2: E com isso vamos para um rápido intervalo comercial, mas não sai daí, voltamos já.
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2: Voltamos com a Força do Campo desta quarta-feira, programa feito especialmente para você, produtor rural, você quem faz a engrenagem girar. E seguindo com a programação, vamos aprender a fazer o biofertilizante. Gente, ele é barato, simples e muito eficiente, e ainda assim fornece nutrientes essenciais às plantas. Vamos aprender a fazer na Dica Epagri.
3: Olá pessoal, meu nome é Adilson Moço, sou extensionista rural, agora estou como gestor do Centro de Treinamento aqui em São Miguel do Oeste, juntamente com meu colega Inácio, aqui há mais de 30 anos dentro da Epagri, cuidando da nossa horta aqui. Estaremos apresentando para vocês, falando um pouquinho na questão do que nós usamos aqui há mais de 20 anos, que seria o biofertilizante. Como ele surgiu dentro do centro? Então, há 20 anos, em uma capacitação em olericultura, foi realizada a prática do biofertilizante dentro do centro de treinamento. E foi usado ele nas culturas do centro, e o nosso colega Inácio, então, observou os bons resultados desse produto, né, do biofertilizante. A partir daí, foi adotado, então, como um fertilizante usado há 20 anos dentro do centro e com resultados fantásticos, né?
4: Então tá, pessoal, vamos então para fazer a nossa prática do churume. Então, o primeiro passo é um tambor sem resíduo, né, que já foi conversado. E o segundo passo, então, é o esterco de gado fresquinho, né, coletado no mesmo dia. O próximo passo, então, eu vou pegar a água com uma temperatura de 38 graus para começar a diluição do esterco de gado. Essa é a parte da diluição da água com esterco de gado, que tem que ter uma temperatura de 38 graus para que as bactérias que elas estão no esterco, elas se mantêm vivas. Por isso que não deve ser diluído com água fria. O próximo passo agora é mais um pouquinho de água com uma temperatura de 38 graus e vai ser colocado num balde limpo também, sem resíduos, né? Eu vou começar a fazer a diluição dos produtos que vai no churume. Então, como tem os produtos mais pesados e uns mais leves, primeiramente eu vou começar diluindo os mais leves sempre. Essa aqui é a cinza peneirada. O próximo produto que eu vou diluir na água é o Borx.
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7: 6:50, muito bom dia, quarta-feira, 7 de outubro de 2026, uma quarta-feira que começa com serração. Diz que, não, o adágio popular, que será serração baixa, sol que racha. Pois é, não vai ser bem assim, mas nós teremos um dia com sol entre nuvens e a temperatura mínima de 16 graus e a máxima vai chegar aos 25, será um dia um pouco mais quente hoje. Mas se preparem, porque a partir de amanhã, sexta e sábado, a chuva vem. E aí, daqui a pouco, Peter Scheuer nos dá os detalhes. Neste momento, 16 graus é a temperatura aqui no centro da nossa cidade das avenidas, a nossa rainha do sul catarinense. Hoje aqui no programa, eu converso com o Anísio Prêmio, assessor do deputado estadual Camilo Martins, sobre emendas parlamentares do deputado que foram utilizadas para a compra de 3 automóveis para a segurança pública. Também recebo o presidente da Câmara de Vereadores de Araranguá, Paulinho Souza, sobre a reta final das sessões e o orçamento de 2027 que está na casa para ser discutido e também votado. Também recebo aqui o Marcelo Conte de Souza, administrador do Center Shopping Araranguá, que vai falar sobre o lançamento de mais uma coleção Primavera, Verão. Aqui no programa você vai acompanhar ainda a previsão do tempo com o Peter Scheuer, os nossos comentaristas Alexandre Garcia e o Piara Bosque, o Jairo Silva, com as informações, os destaques da área policial e também do esporte, e o Lucas Casagrande com as informações do Notícia da Hora. 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Os nossos patrocinadores entram agora, eu volto em seguida com a previsão do tempo, a mensagem do dia e a sequência do nosso dia a dia desta quarta-feira.
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5: A vida é como um mistério profundo que vai além da nossa capacidade de entender ou explicar racionalmente. 7:01, vamos lá, manhã de quarta-feira, dia 7 de outubro de 2026, um dia que começa com tempo bom aqui na região sul, não chove, temos serração, e tem um velho adágio popular, como eu disse, serração baixa, só que racha. Não sei se vai ser bem assim, mas parece que teremos sim tempo bom nesta quarta-feira. Vamos à previsão do tempo com o Peter Scheuer, que pode nos dar detalhes a respeito. Bom dia, Peter.
6: Ô, Saulo, bom dia para você, bom dia para todos. Sim, hoje é um dia bem aproveitável. O sol, ele consegue marcar presença, esses nevoeiros, eles vão se desmanchando, e a maior parte do dia é aproveitável com tempo seco. A temperatura, ela se mantém em elevação, hoje vai ser um dia bem mais aquecido, a temperatura máxima prevista deve chegar em torno acima dos 28, 29 graus, então é um dia bem mais aquecido. Amanhã segue com presença de muitas nuvens, alternando com períodos prolongados de sol. Então fica nessa mescla entre sol e céu nublado, mas é um dia bem aproveitável. Acredito que se chover vai ser mais ali para o final da tarde, turno da noite, por conta da aproximação de uma frente fria. E ainda assim, muitas áreas acabam falhando, porque é uma frente fria que acaba se desmanchando à medida que vai ingressando aí para o sul do estado. Ela é mais ativa, mais organizada no Rio Grande do Sul.
5: Sim.
6: Durante o decorrer aí da sexta e fim de semana, fica numa alternância entre chuva e períodos de sol. Então, fim de semana que tem os seus momentos aproveitáveis, onde nesses momentos aproveitáveis o sol aparece proporcionando uma certa sensação de mormaço, com temperaturas em torno acima dos 28, 27 graus. E nos momentos em que chove, pode vir acompanhado por alguma pancada mais forte, alguma trovada, algum granizo isolado e com temperaturas mais confortáveis. Mas o alerta não é para vocês, é mais referente aqui para o oeste de Santa Catarina, Rio Grande do Sul e Paraná, onde os volumes eles são mais significativos.
5: Então aqui a chuva vai ser aquela normal, né? Sempre, né?
6: Isso, exatamente, exatamente. Uhum. Uma chuva mais comum, mais tranquila.
5: Tá certo. Obrigado, Peter. Tenha um bom dia de trabalho, um abraço.
6: Ótimo dia de trabalho, até logo mais.
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1: 7:06. Vamos agora ao comentário do jornalista Alexandre Garcia, em nome do Sicoob Crediçuca, Alcidino Joalheria e Ótica, Gênesis Veículos, Hackley Limpeza Urbana e Mecânica Lauri. Bom dia, Alexandre Garcia.
2: Bom dia. Tem muita gente preocupada com as pesquisas de opinião que erraram feio, né? Eu já mostrei aqui a primeira página da Folha de São Paulo no domingo, dia da eleição, com manchete gigantesca mostrando que Lula estava na frente de Flávio 45 a 42, segundo Datafolha. Errou feio, errou por 5 pontos percentuais, que dá mais do que a margem de erro de 2%, né? E aí tem gente, o Nicolas está sugerindo uma CPI e tal para examinar, poucos acertaram, né? Aí eu estava conversando com um amigo escocês que mora no Brasil e acompanha as coisas no Reino Unido e aqui. E ele me

0: tentativa de assassinato de Bolsonaro, nos Estados Unidos, tentativa de assassinato do Trump, né? Lá na Inglaterra também houve tentativas de assassinatos, há muitas passeatas feitas pelos muçulmanos contra Israel, é uma difusão de ódio muito grande, né? A imprensa toda não usa direita jamais, qualquer coisa que não seja a esquerda do centro é chamada de extrema direita. Eu creio que eles não sabem que seja extrema-direita, porque não existe extrema-esquerda, né? Ainda que queiram varrer Israel do mapa, não existe extrema-esquerda. Mas, enfim, eu queria registrar isso, porque continua na rede social aquela coisa, como é que o Flávio não teve os mesmos votos, a mesma quantidade de votos que os senadores do PL? Gente, os senadores do PL são o dobro de Flávio. Num voto de um eleitor, sai um voto para Flávio, um voto com o senador e outro voto para outro. Já dá dois votos. Assim como, como é que os deputados estaduais, federais, é fazer uma mistura e mistura um percentual. Ora, o percentual num estado que tem 3 milhões de eleitores é muito diferente do percentual num estado que tenha 30 milhões de eleitores, né? 100% 30 milhões, 100% 3 milhões é diferente, né? Então, vamos voltar à aritmética e as médias ponderadas, né, que a gente aprendeu lá atrás, e não entrar nessa, né? Ao mesmo tempo em que, sim, se houver pesquisa de opinião que é muito bem paga, com um viés de influenciar o eleitor, aí sim tem que pesquisar, porque não pode, né? Agora, a resposta é não confiar nessas que erraram ou por má intenção ou por incompetência. Eu tenho falado aqui de pessoas que ficaram de fora da eleição, outras entraram. Olha só que interessante. Cê lembram da Maria Erundina? Era PT, foi prefeita de São Paulo, pois agora ela foi eleita. 13º lugar para a Assembleia Legislativa de São Paulo, deputada estadual. Mas teve 169 mil votos. Luísa Erundina. E tem 91 anos. O Eduardo Suplicy, que está com 85, a minha idade, do PT, fez muito menos voto que ela, né? Foi lá em São Paulo que o Zé Dirceu, grandes pensador do PT, não foi eleito deputado federal. Aliás, a que foi presidente do PT, a Gleisi Hoffmann, também não se elegeu lá no Paraná. Bom, e por fim, novidades na mídia. Anotem aí esse nome, David Ellison, 43 anos, herdeiro da Oracle, do bilionário da Oracle, piloto, ex-artista, é o CEO. Assumiu com a Paramount Skydance, a Warner, o que significa a HBO, a CNN, a CBS, e ele é amigo de dois líderes políticos que vocês conhecem, Benjamin Netanyahu e Donald Trump. De Brasília, Alexandre Garcia.
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2: 7h14, agora vamos ao comentário do jornalista Piara Bosque. Bom dia.
3: Bom dia, Saulo. Bom dia a todos os ouvintes da Rádio Araranguá. Prazer falar com vocês mais uma vez. Uma fala da entrevista que o governador Jorginho Melo me concedeu na segunda-feira à tarde, logo no primeiro dia depois da vitória na reeleição histórica que ele teve aqui em Santa Catarina. Uma fala que dele me chamou muita atenção. Ele, quando a gente estava analisando a questão dos partidos tradicionais, a votação que o PL teve, especialmente para deputado estadual e deputado federal, ele falou: eu sabia que a Júlia Zanatta ia ser a mais votada, eu não sabia que ela ia fazer mais votos do que o MDB. Isso é algo que é muito sintomático desse momento que a gente está vivendo, né? A Júlia Zanatta fez 560 mil votos para deputada federal, quase o triplo do antigo recorde da eleição passada, que era da Carol Detone, para esse mesmo cargo. O MDB, somando todos os seus deputados, todos os seus candidatos a deputado, não chegou a 400 mil votos, ficou 370 mil votos, uma coisa assim, 380 mil votos. Então mostra o que aconteceu com os partidos tradicionais. E quando eu falo do MDB, também significa que a Júlia Zanatta fez mais votos que o PSD, fez mais votos do que diversos partidos, né? Então, ela só não fez mais votos, na verdade, do que a federação que junta o PT e o PCdoB, que fez 3 deputados. Os demais, a Júlia Zanatta fez mais votos, né? Então, isso é um momento que o PL vive, mas também é um momento que vivem esses partidos. Mesmo aqueles que foram apoiar o governador Jorginho Melo, como Republicanos, por exemplo, construído junto com o governador, e muita gente apostava, tinha uma nominata com vários nomes experientes da política, que transitaram em outros partidos e que não tinham abrigo no PL, encontraram abrigo no Republicanos, não estar no 22 fez muita diferença. E aquela nominata que tinha nomes como ex-deputado, quer dizer, o deputado, ainda deputado, que tem mandato até o final dessa legislatura, Jorge Guetem, nomes como Fabrício Oliveira, ex-prefeito de Balneário Camboriú, nomes como o jornalista Paulo Alceu, estavam naquela nominata e não foi suficiente, né? Eles não tinham o 22. Giovanna de Sá ainda conseguiu a reeleição, o partido falava em 3 cadeiras, fez uma. O MDB também pensava em 3 cadeiras, tinha 3 cadeiras. Tá, tem até uma choradinha lá, porque tem 27 mil votos do ex-prefeito de Três Barras, o ex-prefeito Dr. Eloy, que foram considerados, não foram computados, e ele está recorrendo lá da decisão que considerou, uma condenação que ele tem da época que ele era prefeito, e que a Justiça Eleitoral disse que ele não está na ficha limpa. E aí muita gente começou a especular que se conseguissem reverter essa decisão no TSE, no STF, no STJ, no STJ, onde fosse, esses 27 votos poderiam dar a cadeira, a legenda que faltou para o Valdir Cobalcini assumir. E aí eu fui fazer as contas, nessa hora eu gosto de fazer a conta, aprendi a fazer a conta para não ser enrolado nessas horas, fui fazer a conta e não chega. Precisava mais 25 mil votos, precisava que o Rodrigo Coelho em Joinville tivesse feito a votação que se esperava dele, precisava que até o do Rafael Pezente, o deputado federal, que fez uma belíssima votação e conseguiu a cadeira, e do Valdir Cobalcini, que fez quase 100 mil votos, nem dá para cobrar, mas o resto da nominata não entregou o que se esperava, né? Então na hora que começa a fazer conta, começa a faltar. E isso valeu para muitos partidos, né? O MDB hoje está menor que a Júlia Zanatta. E o MDB, especialmente, que é um partido tão tradicional em Santa Catarina, passou isso até esses 2, 3 dias aí tentando entender para onde é que pode ir. Um partido que hoje não conseguiu entrar na briga pelo Senado com o Antídio Lunelli e que perdeu cadeiras, né? Um nome que está ali, que pode pode ser um norte para isso, vem do norte do estado, que é o Fernando Krelin, que acabou sendo mais votado em Joinville, a cidade do agora vice-governador eleito Adriano Silva, e que mesmo assim o nome do MDB conseguiu, os candidatos apoiados por ele não conseguiram ter mais votos que ele. Tinha três nomes que o Adriano Silva apoiava na cidade, não conseguiram, inclusive o deputado estadual Matheus Cadorim, que não se reelegeu pelo Novo, e tinha outros nomes também, e o próprio PL com muita força lá elegeu William Tonese, o vereador mais votado da cidade, virou deputado estadual, mas não com a votação do Krelin. Então, talvez ali tenha alguma novidade, assim, um MDB menos preocupado com o seu passado glorioso e mais preocupado com o futuro, talvez seja uma linha que o partido possa adotar. Vamos ver o que vai acontecer. Muita coisa para acontecer, muita coisa para entender no cenário, para assimilar no cenário, mas ficou essa frase do governador Jorginho Melo: a Júlia Zanatta fez mais votos que o MDB inteiro, corroborando a decisão que ele tomou lá atrás de abrir mão de ter o MDB na cabeça de chapa. Aliás, na época, a Júlia Zanatta era uma das que criticava essa aliança. Estavam certos, politicamente. Vamos ver o que reserva o futuro para todos eles e para todos nós.
2: Bem, obrigado, Piara Bosque, a sua participação diária aqui no nosso espaço do dia a dia. 7:19, o Jair Silva já está aqui comigo agora para trazer os principais destaques da área policial e também do esporte. Bom dia.
4: Bom dia, Saulo. Olha, algumas ocorrências em destaque, como por exemplo, a Polícia Civil cumpriu a medida cautelar ontem e interditou um consultório aqui em Araranguá. É um consultório cujo investigado vai responder pelos crimes aí de violação sexual mediante fraude e importunação sexual. Esse consultório fica, é um consultório de saúde mental, né? Nessa área relacionada à terapia nesse sentido, fica no centro da cidade, acabou fechado ontem pela Polícia Civil por determinação judicial.
2: Acusação séria, hein?
4: Muitas, porque houveram muitas denúncias, né?
2: E aí vão perguntar, e o nome? Não pode, né?
4: Não pode, é complicado, né? Hoje está muito difícil, né?
2: Não passam. Antes, lembra que antes de falei, primeiro podia dizer o nome de todo mundo, depois não podia mais, era só as iniciais, o SRL de tantos anos.
4: E assim por diante, né?
2: Agora não, nada mais, né?
4: Exatamente. Bem, mas está aí. O fato é que o responsável...
2: Acusado de abuso sexual.
4: De abuso sexual contra algumas pessoas, né?
2: Isso é uma...
4: Cara, os caras se aproveitam.
2: Isso é de uma violência...
4: Absurda, né?
2: Que, cara, não tem... Não tem... A pior coisa que pode acontecer com uma mulher, ou um homem também, enfim, um ser humano, é o teu corpo ser tocado sem teu consentimento.
4: Sem a tua aceitação.
2: Você ser invadido por alguém que acha que pode fazer isso.
4: Uma invasão de privacidade absurda.
2: Coisa absurda, descabida, doentia.
4: E tem gente que se acha nesse direito, né?
2: Sim.
4: Só que isso.
2: E agora?
4: Ah, meu amigo, isso é crime. Daí o profissional que trabalha.
2: Por isso que eu falo, cara.
4: Que pessoas, né, Saulo?
2: Assim, ó, pedófilo não tem perdão. Pra mim não tem perdão. Ah, mas doença, vai te tratar.
4: Se é doença, vai procurar
2: vai
4: ajuda.
2: Vai te tratar. Vai. Não, para que isso, gente.
4: Complicado.
2: Ele não pode ficar aceitando essas coisas como normais, porque não são.
4: Não, isso são exceções, né? Lamentavelmente.
2: Coisas absurdas.
4: Quer dizer, tem vários profissionais, muito bons profissionais nessa área, que acabam sendo, às vezes, de repente, prejudicados em função do mau profissional,
2: teve o caso daquela mulher que foi assediada no parto, gente.
4: Uma coisa absurda, né?
2: Que isso?
4: Aí
2: a mulher vai no ginecologista, o bonito acha que... Como assim?
4: Que coisa...
2: Não, né?
4: Chega a ser...
2: Ou nesse caso aí, outro setor, mas enfim...
4: Em outra área, mas...
2: Você está confiando o seu corpo a um profissional que tem que te curar. E aí o cara se aproveita disso sexualmente na hora.
4: É complicado.
2: O ser humano está num ponto que não tem mais o que fazer.
4: É difícil. É difícil, né? Mas quem comete esse tipo de crime já sabe que agora vai pagar por ele, né? Vai
2: tomara que por pague, ele, pague exemplarmente.
4: Que pague, né? E que responda, né? Com o rigor da lei, porque eu acho que é o caminho, né? Que bons profissionais nós temos nessa área também, como em qualquer área, né? Mas tem as exceções, lamentavelmente.
2: Infelizmente.
4: Estabelecimento comercial é alvo de furto com arrombamento em Cocal do Sul. Uma empresa lá foi arrombada, uma loja comercial, e para se ter uma ideia, foi na madrugada de ontem, mas a informação só foi liberada pela Polícia Militar hoje, para se ter uma ideia, furtaram na ocasião 8 motosserras, vejam só, 6 lavadoras de alta pressão, 3 armas de pressão, né? E uma caixa registradora que continha dinheiro também, tinha R$228, que de certo era dinheiro de troco e tal, na empresa. Enfim, lamentavelmente, destruição, prejuízo, né? Danos e principalmente os furtos aí em função de todo esse material que tem um custo altíssimo, né, Saulo?
2: Ah, com certeza.
4: A ocorrência foi atendida pela Polícia Militar e a Polícia Civil está investigando o crime. Continua um furto de automóveis também na região carbonífera, que tem crescido muito. Ontem, por exemplo, em Nova Veneza, um automóvel foi furtado, né, para se ter uma ideia, trata-se de um Volkswagen Gol. Normalmente são carros mais populares que são alvo de furto, principalmente.
2: Roubando carro, Gol, bom, agora Celta. Começaram a meter a mão nos nossos carrinhos aí.
4: Gol, é Celta.
2: O povo Corsa. Trabalhador, cara. O cara compra um carrinho ali, um golzinho pra ir pro serviço, o cara vai lá e rouba.
4: O cara vai lá e rouba.
2: Te falar.
4: É complicado, bicho. É difícil. Mas infelizmente é isso.
2: Robin Hood roubava dos ricos, pelo menos, né?
4: Tá errado também, né? Tá errado, porque também tá roubando, tá furtando, né? Mas.
2: Agora estão atacando o carro do pobrezinho ali, então o cara, né, se ferra todo, compra um golzinho de 8 mil, né, 6 mil ali, tá apertadinho. Aí o cara vai lá roubar.
4: Aí vai lá rouba.
2: Geralmente é para carnear, né?
4: Antes de ontem foi um carro de um idoso que foi furtado num estabelecimento comercial em Criciúma também, no supermercado lá.
2: Era um Gol também. Carrinho, era se movimentar.
4: É um senhor bem idoso.
2: É triste, né?
4: É triste.
2: Eu não gosto de criminoso, criminoso tem que se ferrar, rapaz.
4: Meu amigo, existe uma coisa chamada
2: ladrão,
4: trabalho.
2: É uma raça miserável.
4: Ainda ontem eu conversava com um empresário aqui, um cara microempresário, você vê grandes exemplos. E essas pessoas às vezes nos procuram, né, nessa conversa. Para você ter uma ideia, eu conversei quase uma hora com ele. Sabe por quê, Saulo? Pela história dele. Ele foi contando a história dele.
2: E aí tu chora junto, né?
4: Impressionante, né? Como filho mais velho, cuidando de mais 6 ou 7 irmãos, trabalhando, batalhando.
2: E aí vai lá o cara, rouba e...
4: Então mostrando, e esse cara evoluiu, cresceu muito financeiramente. Então mostra que o trabalho, que com o trabalho você vence.
2: Claro que consegue,
4: é lógico. Exatamente, esse é um dos grandes exemplos.
2: No futebol?
4: No futebol, a despedida do grande craque Lionel Messi, uma festa linda ontem no estádio Monumental de Núñez, na Argentina, merecida a homenagem a ele, esse Messi, esse cara educadíssimo, né? Porque de futebol nem se fala, né? Joga demais, né? Se despedindo da seleção argentina na vitória por 3-0 sobre a seleção de Benin. Muita saudação, muita alegria no estádio. Ele foi mais uma vez ovacionado com merecimento. Messi, que chegou a 126 gols. Ele fez um gol de pênalti ontem na vitória por 3-0 sobre o Benin. Chegou a 126 gols em 207 jogos pela seleção argentina. Então, realmente uma despedida merecida. Eu queria dar os parabéns também, aproveitando o espaço, Saulo, o seu espaço aqui, ao nosso ex-companheiro de trabalho, que já atuou aí também numa jornada esportiva conosco há poucos dias e agora na cobertura das eleições, o nosso José Domingos Urbano, que ganhou R$200 mil na Trimania.
2: Eu não vou fazer propaganda, né? Mas tudo bem, parabéns pro Zé.
4: Mas faz parte, né? Ganhou aí numa empresa.
2: Sabe por que que eu não ganho? Não jogo.
4: Eu também, cara. Eu não jogo. Eu compro algumas rifas dos amigos.
2: Eu nem isso.
4: Mas é... Mas parabéns ao Zé, né? O Zé aposta e quem aposta um dia chega, né? Então parabéns a ele e a dona Anice, que estão felizes da vida,
2: imagina,
4: né? Com esse prêmio.
2: Merecedores,
4: né? Um abraço pro Zé Domingos.
2: E volta o nosso futebol ou não volta?
4: E volta hoje, Série A do Campeonato Brasileiro. Hoje tem bola rolando na Série A, tem 6 jogos hoje, Saulo, pela Série A do Campeonato Brasileiro. O teu Grêmio enfrenta o Remo lá em Belém do Pará, serão 3 jogos 19h30, é nesse horário 7h30. Também tem Bragantino e Mirassol no mesmo horário. E Internacional e Corinthians no Gigante da Beira Rio também 7h30. Um pouquinho mais tarde, Vitória e Chapecoense. A Chapecoense joga fora contra Vitória em Salvador, 20 horas. Um pouquinho mais tarde, 20h30, tem Botafogo e Vasco, Clássico Carioca, Botafogo e Vasco da Gama. 21h30 de hoje, Cruzeiro e São Paulo. Amanhã mais 4 jogos. 19h30 tem Santos e Flamengo na Vila Belmiro. 20 horas, Atlético Paraná e Atlético Mineiro. Encontros Atléticos. 21h30, Fluminense e Coritiba. E também no mesmo horário, Palmeiras e Bahia. Está aí toda a rodada da Série A do Campeonato Brasileiro. Teremos jogos hoje também pela 32ª rodada da Série B. A gente falou do Brasileiro, é a 29ª rodada, né? A gente lembra. E na 32ª rodada da Série B, o Avaí joga hoje. O Avaí está na zona do rebaixamento, é o 17º colocado com 30 pontos. Recebe o Londrina, 19h30 de hoje. O Criciúma joga amanhã contra o Ceará, fora de casa, em Fortaleza. O Criciúma é o 4º colocado com 53 pontos. Vamos falar também do esporte amador rapidinho aqui. Campeonato Municipal de Futsal em Balneário Rutil. Ontem a bola rolou em 3 categorias. Pela categoria feminino, Meninas da Praia 1, Golfinho também 1. No Veteranos Atec 2, Garnincha 3. E na categoria livre, o Garnincha venceu o Olimpo por 4-1 no Municipal de ontem, de futsal no Balneário Rutil.
2: Muito bem, Jair volta ao programa daqui a pouco. Informações de polícia. E 1 da tarde tem as esportivas. 7:27, outros destaques desta edição do Dia a Dia. Nosso portal da Rádio Aranguá chama na sua capa: Polícia Civil cumpre medida cautelar e interdita consultório em Araranguá. Orçamento de 2027 de Araranguá chega à Câmara. Zé Milton projeta mandato em Brasília e reafirma compromisso com o Vale do Araranguá. O INSS Total em nível estadual diz que Globo define datas para entrevistas com Lula e Flávio Bolsonaro antes do segundo turno. Globo, é melhor dar uma olhadinha com o STF, ver quais são as perguntas que pode fazer, a ordem que tem que fazer, se pode perguntar tudo para o Flávio, se pode perguntar tudo para o Lula, se não pode perguntar alguma coisa, avisa já, né? Que os caras têm que decidir se vão ao debate. Então já avisa agora, pergunta lá para o STF, pode isso, pode aquilo. É, agora está assim, né? Você vai fazer um debate aqui, você vai ter que primeiro perguntar para o STF o que, que pode, o que, que não pode perguntar para os candidatos. E viva a nossa democracia que está sendo salva nesse país. 7:28, Senado volta a discutir o fim da escala 6x1. Ah, e também aqui a matéria especial, veja o que diz esta PEC. Em nível nacional, o jornal Folha de São Paulo diz que Flávio Bolsonaro fala em mudar a Constituição para redemocratizar o país. O candidato do PL diz também que vai arregaçar com vagabundos. Alcolumbre sinaliza a votação do fim da 6x1 na semana que vem. O jornal O Estado de São Paulo está trazendo como destaque nesta quarta-feira, Flávio prevê redemocratizar o país e chefe de campanha do PL leva recado ao STF. Candidato fala em mudar a Constituição. Aliado afirma que Senado não se omitirá ante crimes de responsabilidade. Uma resposta direta a essa tentativa de aproximação do STF com o PL. O Globo Rio de Janeiro está abrindo manchete hoje. Flávio amplia apoios e, sem detalhar, fala em mudar a Constituição e redemocratizar o país. Vencedor no primeiro turno, o senador fecha aliança com Caiado, PP, União e cita maioria no Congresso em eventual governo. Lula muda a campanha e recorre à jovem eleita pelo PT para melhorar o desempenho nas redes sociais. E Zero Hora Porto Alegre, né? Está trazendo como destaque: Zuco e Leite anunciam equipes de transição. Processo começa na sexta-feira e todos os jornais do mundo inteiro, é lógico, né? Falam sobre a despedida do Messi. O adiós a Messi no futebol. São os principais destaques desta quarta-feira que está apenas começando. 7:30, para você interagir com a nossa programação nesta quarta-feira, você tem várias opções. 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O Zé Pura deixou uma ótima terça-feira para todos, a Júlia Terezinha Guise, o Patrick Rodrigues Oliveira, Pato Branco no Paraná, presbítero Valmor Gerlach, bom dia Saulo, acesso sul parado. Mais um verão que o povo vai enfrentar aquela estrada esburacada. Ainda ontem tratamos desse assunto aqui no programa, né? Um problema ali é com a indenização dos terrenos por onde a estrada, aquela curva depois da caçamba, vai passar. Não houve acordo ainda. Alice de Bona também com a gente, a Terezinha Santana Maia, o Sandro Laércio Januário, bom dia, abençoado dia a todos. Também conosco aqui, dá uma aumentada um pouquinho no volume, baixo, eu tô surda, a Lourdes de Souza. Lourdes, eu também, o meu volume aqui é bem mais alto, sabe? A gente vai ficando velho, vai ficando surdo, não tem jeito, né? Mas dá para aumentar um pouquinho aí no facebook.com, né? Vamos ver se dá. Ô Lourdes. A Ronete Zendegger Ferreira, bom dia. Também aqui o Eduardo Souza, bom dia. Direto de Meleiro, tá lá em Meleiro, né? Esse homem tá andando bastante, hein? Zélia Crescente também com a gente, Dilney Antunes Bento Bittencourt, o Antônio Reus, o Toninho Reus, Mazinho Silva também, bom dia, Sidney Guinzani, o Francisco Alves, o Chico também, bom dia para André Goulart Vera Clemes, o Jusilé Estevam, o Valdeci Batista de Carvalho, Marcela Rosana, Sandra da Silva, a Maria Jalzina, bom dia João Viana Matheus, bom dia Cida Alves, bom dia para Gorete Amaral e para muitas outras pessoas, o Elcio Souza aqui também. As mordomias dos políticos não vão mudar, não cabe, como é que é? Não cabe as reformas. Cabe reforma sim, a gente tem que acreditar que dá para mudar. Agora, é difícil mudar sim, você tem razão, mas a gente tem que continuar tentando, não dá para deixar assim. Felipe Carina, o Altair Costa Freitas também, bom dia. Vai ter que cortar na carne, senão não dá, né? O outra opção é nosso WhatsApp, 489-8808-4667. Bom dia a todos aí que estão aqui curtindo a Rádio Araranguá. A Eva Guimarães Schaefer. O bom dia do Martinho e do Lucas, né? Escuta lá na Fontanella. O Siegfried Germano Wegner. Ô, Zig, que retorna hoje o campeonato, né? O campeonato do Grêmio Internacional é não cair. Esse é o título em disputa, né? Aqui também o Fabiano Bellettini, como sempre, lá nos Estados Unidos. Bom dia. Dá para me informar que horas o Peter dá a previsão do tempo? O problema é o horário eleitoral, né? Primeiro ficou para depois das 7h25. Não, é, 7h25, depois. Terminou o horário eleitoral e voltou para o horário normal. Mas sexta-feira recomeça o horário eleitoral. Daí 7h10, daí complicado, né? Bem complicado o negócio. Vamos levando, tem que se adaptar. Bom dia. Obrigado por lembrar, meu amigo. Zé Domingos Urbano, sempre Zé Domingos, né? Sempre colega de trabalho aqui. Bom dia, direto de Timbé do Sul. Quero mandar um abraço para seu ouvinte, nosso amigo Antônio Elias de Jacinto Machado. Legal, povo de Timbé do Sul, posto caixão. Coisa boa, né? Relaxar, descansar, um banho naquele rio ali é maravilhoso. A nossa região é maravilhosa, né? A Sofia também deixou um bom dia aqui pra gente. Bom dia, imortal. A situação dos três cães ainda continua na mesma situação. A fêmea, em breve, terá mais alguns filhotes. Não resolveram isso, não deu pra resolver ainda, né? Situação, vou perguntar pro pessoal da fama o que, é que dá pra fazer aí, né? Neste caso, é uma casa que era alugada, parece que o locatário faleceu, o dono também da casa não toma providência, os cães estão lá. Meio que abandonados, o povo está tentando ajudar. A Maria também deixou um bom dia. Bom dia também para o Patrick Cardoso Urbano. Bora trabalhar. O Joel Fogaça, a Elza da Silva Fogaça e outras pessoas chegando conosco aqui no nosso Facebook, aliás, no nosso WhatsApp. Bom dia do tio do Bar da Arena. Outro bom dia chegando aqui da Dona Dulce. Vamos lá. O Adelor também com a gente aqui. 3524-0137 é o nosso velho e bom telefone que ainda toca. www.radiararanguá.com.br é nosso portal. Entra lá, dá uma espiada. Tem sempre novas e importantes informações para você no nosso portal. 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Obrigado pela sua audiência, onde quer que você esteja, né? Seu velho e bom radinho de pilha que você leva para onde você vai, no rádio do seu carro, onde quer que você esteja, tenha certeza, nosso trabalho é feito sempre com muito carinho, com muito respeito a todos vocês. Então vamos lá, 7h35, vamos de novo, eu aqui nessa bancada, você do outro lado, bora, vem comigo, vamos trabalhar. O dia começa com a eleição que definiu o primeiro turno e já provocando as primeiras discussões na Assembleia Legislativa de Santa Catarina, claro, já projetando a questão da presidência. E algumas movimentações já têm sido observadas, né? E é lógico que tudo isso vai passar pelo PL, que tem a maior bancada de deputados. Mas o deputado Camilo Martins é um dos nomes que se lançou como pré-candidato. Ele já vem conversando com os deputados, né? Primeiro do seu partido, para depois ampliar essa conversa. Nos bastidores da Assembleia Legislativa, o comentário é de que boa parte dos eleitos do PL não teriam abertura para buscar votos em outros partidos, principalmente os ditos de esquerda, e que Camilo teria esta condição. Mas a discussão está apenas começando. As contas do exercício de 2025 da Prefeitura do Balneário Rui de Silva foram aprovadas na sessão de ontem na Câmara de Vereadores. As contas do ex-prefeito Evandro Scaini chegaram à Câmara com o parecer favorável pela aprovação pelo Tribunal de Contas do Estado. Não houve discussão e, como o regimento interno da casa prevê que quando as contas estão na pauta de votação, nenhum outro projeto ou indicação podem ser votados e nem mesmo os vereadores têm direito à palavra livre. Então a sessão não durou mais do que 10, 15 minutos ontem. Ainda sobre o Balneário Arroio de Silva, a próxima eleição apresenta uma característica que deve ser levada em consideração. Todos sabem que o ex-prefeito Evandro Scaini está fora da eleição. O mandato que ele renunciou para se candidatar a deputado estadual era o seu segundo mandato. E se ele desejar ser candidato novamente, terá que esperar encerrar o próximo mandato que virá. Como já ouvi de alguns políticos que o vice que assumiu, que hoje é o prefeito atual, Jorge Freitas, também não poderia ser candidato, eu quero esclarecer que isso não procede. Na verdade, ele pode. Por que que ele pode? Ele não era o vice no primeiro mandato do Evandro Scaini, ele é o vice neste atual mandato. Assim, ele pode ser candidato e aí seria considerada uma reeleição, mesmo ele sendo um vice que assumiu a prefeitura. Evandro também não pode ser candidato a prefeito em Araranguá, como foi sugerido por um ouvinte ontem aqui no programa. O quadro até poderia ser encaminhado, perfeito, uma vez que o PP de Araranguá ainda discute uma possível candidatura à prefeitura nas próximas eleições. O nome que mais tem sido comentado é de Jorge Bueira, mas ainda não evoluiu. O caso de Evandro, mesmo tendo renunciado seu mandato no Arroio de Silva, uma candidatura, mesmo que fosse em Araranguá e não no Arroio, seria considerado um terceiro mandato, o que não é permitido. Esse entendimento foi estabelecido pelo Supremo Tribunal Federal, STF, e que reafirmou a decisão inicial pelo Tribunal Superior Eleitoral. Anos atrás, o vereador Ronaldinho fez, aqui de Araranguá, né? Fez uma investida para a construção de um elevado no Trevo das Praias, em Araranguá. Na época, o assunto não evoluiu. Não evoluiu porque, embora o esforço do vereador, né, que aprovou o requerimento na Câmara, bateu as portas do governo na época para tentar concretizar essa sua intenção. Na verdade, ficou só na intenção e na opinião do vereador a construção desse elevado no Trevo das Praias aqui para tentar resolver ou melhorar essa situação aí, que é difícil, de engarrafamento em dias de grande movimento. Naquela época, porque hoje já tem dificuldades em dias normais, porque o arroio cresceu muito nos últimos anos. Agora, a construção de um elevado volta à pauta com o vereador Clailton Oliveira do Arroio de Silva. Ontem aqui no programa ele defendeu que esse elevado pode até não resolver, mas daria um fluxo no trânsito que vem ou vai entre Araranguá e Arroio do Silva. No caso, quem vem do Arroio e quer continuar para entrar em Araranguá pela Amaro Pereira, passaria por cima do elevado e seguiria em frente, não precisando travar o trânsito na direção de Araranguá para o Morro dos Conventos. Quem vem do Arroio e deseja acessar a Jorge Lacerda, é claro que o projeto teria que ter uma aba lateral para desviar e entrar também, não cruzando a avenida. O mesmo se aplicaria no sentido contrário de Araranguá para o Arroio do Silva. Claro que, para encaminhar uma obra deste porte, seria preciso a elaboração primeiro de um projeto. Depois, teria que ir à busca de recursos junto ao governo do estado para a realização da obra. E, por fim, né, na observação de que a obra teria que ser conveniada com a prefeitura de Araranguá, uma vez que está dentro do seu limite territorial. Mas claro que vale a pena o início da luta. O governador Jorginho Melo deve manter a sua política do governo anterior, no próximo governo, de fazer obras trazendo os prefeitos e as prefeituras para a responsabilidade. Faz o convênio, repassa o dinheiro e os prefeitos tocam as obras. Este poderia ser o caso. Clailton se comprometeu em procurar também os seus apoiadores, aqueles que ele apoiou nessa eleição, os deputados federais e estaduais do PL, na busca de possíveis emendas impositivas para a realização desta obra. Chefe de gabinete da Prefeitura de Araranguá, Sandrinho Ramos, retornou a Gramado, no Rio Grande do Sul, para encaminhar mais algumas figuras natalinas para a decoração da cidade no Natal das Avenidas. Preparação já vem acontecendo desde o início do ano e promete surpreender mais uma vez. Algumas questões já estão sendo encaminhadas, como a mudança do trajeto da Parada de Natal, que deve passar para a Avenida 7 de Setembro, no mesmo percurso do desfile de 7 de setembro. A data de abertura, inicialmente marcada para o dia 15 de novembro, também pode sofrer alguma mudança, mas isso ainda não está bem definido. Ano passado, o ponto destoante foi o calçadão, que não recebeu aquela ornamentação do ano anterior, principalmente em termos de iluminação pela prefeitura e nem pelos lojistas, uma vez que o centro das atenções foi a Praça Ercílio Luz, que ficou espetacular. Mas, poxa, será que gasta tanto assim também manter essa iluminação, esse clima de Natal no calçadão? Eu fico triste vendo isso. Todos têm os seus motivos, mas dá para encontrar um meio termo e deixar o centro todo bonito e agradável. Eu adoro esse clima de Natal, que durante muitos anos começou lá em dezembro, 10, 15, eu sempre defendi isso. Puxa vida, tem que começar mais cedo. Agora, no ano passado, começou dia 15, hein? Já vem começando dia 15 de novembro. Talvez atrase um pouco esse ano, mas ainda vai começar em dezembro. Esse clima de Natal é muito bom para a cidade. Terminada a eleição aqui no estado, o Samai de Araranguá pode encaminhar a obra de esgoto no Morro dos Conventos. Durante o período eleitoral, a Caixa Econômica Federal não liberou os recursos, segundo informou o diretor do SAMAI, Jairo Costa. O esgoto do Morro dos Conventos deverá ser ligado com a estação de tratamento do loteamento Delci, que já está em funcionamento. A estação já recebe o esgoto do Paiquerê, que realizou a obra para conseguir levantar o embargo que durou mais de 10 anos. Assim que essa obra da parte alta e baixa estiver concluída no Morro dos Conventos, o prefeito César poderá entrar com o pedido de selo bandeira azul para o Morro dos Conventos. O selo bandeira azul é uma certificação ecológica internacional e voluntária concedida a praias que atendam rigorosos critérios de gestão ambiental, qualidade da água, segurança e infraestrutura. Se realmente o selo for conquistado, o Morro dos Conventos passará a ser olhado pelo mundo devido à qualidade da água na sua praia. Com a divulgação do selo, viajantes do mundo inteiro passarão a se interessar em conhecer o nosso balneário. As agências de viagens revelam que principalmente turistas internacionais, europeus, por exemplo, definem seus roteiros turísticos de verão para viajar para praias que tenham esse selo que o Morro dos Conventos está prestes a receber. Aí eu não consigo entender como é que o Ministério Público Federal não reconhece isso. Esgoto no Morro dos Conventos, os investimentos que já foram feitos, mas sempre tem um ponto e uma vírgula fora do lugar para o Ministério Público Federal vir e dizer que não, só falta agora impedir a obra do esgoto. Aí seria, olha, o absurdo do absurdo, né? Por algum motivo dizer que não, gente, está na contramão, né? Está realmente bem na contramão, e andar na contramão, isso causa acidente, né? Não é bom para ninguém. Por falar em SAMAI, seu orçamento para 2027, que já está na Câmara, prevê uma arrecadação de R$ 41.660,36. Já o repasse para a Câmara de Vereadores no ano que vem tem previsão no orçamento de R$ 15.118.591,20. E o prefeito César trabalha com a possibilidade de inaugurar o novo Bom Pastor no próximo mês de novembro. A unidade, que passou por uma ampla reforma, em que poucas paredes da construção antiga foram aproveitadas, está agora na reta final da sua construção, que passa de 2 anos. A secretária de saúde, Daiane Biff, ressalta a gama de serviços de saúde que serão colocados à disposição da população em um só lugar a partir da reabertura do Bom Pastor. Mas o tomógrafo, que será o principal aparelho, o mais caro, inclusive, e que vai servir à população, pode ser um entrave para essa inauguração. Acontece que a sala em que o aparelho vai funcionar teve que ser aumentada, além de outras exigências técnicas que demandam tempo para serem cumpridas. Daiane revelou também que a secretaria receberá um tomógrafo dos mais modernos, mas também maior do que o que era esperado, o que causou este problema. A secretária também estima que, a partir do funcionamento do sistema a pleno, Araranguá vai zerar a fila por exames que necessitem de tomografia. Além disso, poderá ofertar exames a outros municípios. Então, acho que é muito importante que se resolva esse problema e que seja realmente que seja realmente terminada essa obra. Mas também o prefeito está devendo a rua em frente ao Bom Pastor, aqui da rodoviária até a ponte de Jaco Mazuco, que ele prometeu que vai asfaltar antes da inauguração. E olha, Araranguá vem avançando na troca de lâmpadas convencionais para as de LED. Elas iluminam melhor, consomem menos energia, enfim. É realmente algo bastante interessante. Onde há troca, a gente vê que realmente a iluminação anterior era ineficiente. Ontem foi anunciado que mais 2.500 novos pontos vão receber a melhoria. As noites na cidade das avenidas vão ficando mais claras, o que também colabora para a segurança pública. A empresa Souza Instalações Elétricas começou a instalação na última segunda-feira. O bairro Mato Alto receberá iluminação em LED em toda a sua extensão. Depois, a parte alta do Morro dos Conventos. E depois que o prefeito César lá atrás descartou a terceirização da iluminação pública e decidiu apostar na troca da iluminação com recursos do município, já foram instalados quase 5 mil pontos em toda a cidade. As lâmpadas de LED já chegaram à Vila São José e Parque Alvorada, além de ruas e avenidas no centro e em outros bairros também. E sobre essa decisão do prefeito de não terceirizar o setor de iluminação pública, bom, basta observar os problemas da coleta de lixo que é terceirizada, né? E aí ele preferiu a prudência de velhos adágios populares, que dizia o seguinte: nem tudo que reluz é ouro, né? E olha, devagar também se vai ao longe. Pensem nisso, enquanto lhes desejo um bom dia.
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0: 8 horas com pontualidade, 8 horas desta manhã de quarta-feira. Vamos em frente nas informações e discussões do dia a dia, em nome das lojas Ramage, também dos nossos anunciantes que sempre estão aqui, os tradicionais da nossa cobertura, que eu não estou achando aqui, estou girando aqui, mas está difícil. Gabriel, agora achei aqui. Não, ainda não. Ah, mas tem coisa aqui. Ah, agora vai. 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Bom dia aqui para o pessoal do Pet Campo em Maracajá, estão aí trabalhando, Alamir Monteiro também no Maracajá, o Gerson Cruz também, dando bom dia, Kid Valim Schaefer, Nilza Fernandes Mota também, bom dia para o Rude da Solera, vice-prefeito de Maracajá, o Lauro Gonçalves Machado, a Sandra da Silva também aqui conosco, a Benita Gomes, o Edvan Alexandre, com o compadre Hamilton, Loura Ferrari, bom dia, Peter Rosa, Matilde Ferreira, o Altair Costa Freitas, Felipe e Karina também com a gente, né? Pessoas que estão conosco aí no nosso facebook.com/Rádio Araranguá. Bom dia, Saulo. Parabenizar a Prefeitura de Araranguá pela limpeza na estrada aqui na Rua Geral da Volta Curta, próximo ao campo de futebol. Porém, é a segunda vez que o loteamento Batista é esquecido em relação à limpeza. Mora 4 anos. Foi limpo uma vez a estrada aqui. Será que o pessoal aqui paga menos imposto? Enfim, a estrada geral da Volta Curta é diferente. Aí, então, o registro aqui do Denian Nunes Leandro. Também aqui comigo, a Dalva Casagrande, deixando um bom dia para a gente aqui. O Orivaldo também está aqui. Saulo ouvintes, ontem na entrevista com o sargento Clailton, né? Ele falou Ailton aqui, mas é Clailton. Perguntei por que a obra do Acesso Sul está parada na Praia da Caçamba. Ele respondeu o que todos já sabiam, que o que a população quer saber do Executivo e do Legislativo do Arroio, porque não negociaram com os proprietários dos terrenos particulares quando foi feito o projeto. Ah, isso eu falei já lá atrás. Ó, sabe que vai desviar ali? Já tinha que ter feito isso, né? Não foi feito. A pergunta que a população quer saber, se não houver acordo entre as partes, a obra vai ficar parada para sempre? Será que a empreiteira vai voltar para fazer o que foi contratado? Olha, na verdade, o que acontece com isso? A prefeitura pode lá desapropriar, né? Pega lá valor venal de 2 ou 3 imobiliárias, faz o processo, desapropria e depois discute na justiça. É isso que tem que ser feito. Agora, isso eu disse lá atrás, cobrei lá atrás. Ora, vai ter uma obra que vai passar no terreno do Paulinho Souza. E eu não converso com ele. Eu deixo a obra chegar ali para dizer, Paulinho, agora vamos acertar aqui. Ah, se eu sou o Paulinho, eu vou pedir o máximo que eu puder, né? Ué. Ah, mas esse terreno vale 15. Não, mas eu quero 30. Ué. Não, tem que ser antes. Isso aí foi uma falha. Ah, mas houve um desvio depois do projeto. Sim, mas lá atrás já deviam ter resolvido isso, né? Enfim, agora o prefeito Jorge Freitas está com essa batata quente na mão. Vai ter que cortar e fazer a salada, quente mesmo, não tem jeito. Fala aí, Paulinho Souza, bom dia, presidente da Câmara de Vereadores de Araranguá.
1: Bom dia, Saulo, bom dia aos ouvintes da Rádio Araranguá. É sempre um prazer, né, estar nessa bancada para conversar com o nosso povo araranguaense.
0: Então, presidente, o ano voou, né?
1: É, o ano passa muito rápido. Nossa. Né? Agora nós já temos outubro, hoje é 6/7, né?
0: Então o restinho de outubro, novembro, dezembro deu.
1: Um ano difícil e também as coisas, esse clima, né, Saulo? Sempre chuvoso, enfim.
0: Eleição, El Niño.
1: Tá tudo
0: meio complicado. Enchente, tivemos mais. O César é 6 enchentes, né?
1: O Inter e o Grêmio lá embaixo.
0: O campeonato do Grêmio começa hoje. É, tá, não cair.
1: Tá difícil, tá dando o link lá também.
0: Também. Tá o vendaval que tá difícil. Mas na Câmara, presidente, foi um ano mais ou menos tranquilo, né?
1: É, a Câmara de Vereador, ela é muito viva, né, Saulo? E eu procurei este ano, que é um ano atípico, porque tem um ano eleitoral, né? E cada vereador tem o seu candidato. Mas passamos bem, né? Não teve nenhum um atrito entre os vereadores. E, enfim, cada um fez o seu trabalho, né, fez bem feito. Né, e nem todos conseguem chegar nessa aula, porque só existe 40 vagas e 16 para federal. Então, passemos bem. É, agradeço a todos os vereadores, né, que entenderam. Agora, hoje já temos sessão de novo. Né, no início da tarde, às 17 horas, já tem uma reunião na minha sala, junto com uma parte do município e os vereadores e a comunidade ali da Operária, para falar do Casa Catarina. Às 17 horas, né? Às 19 horas tem sessão ordinária, né? E a vida vai seguindo dessa forma.
0: Certo. Presidente, o orçamento está na Câmara. Ele, a previsão de votação dele é em dezembro?
1: O Saulo, o orçamento deu entrada segunda-feira, né? E eu quero votar ele, se haver acordo com os vereadores, né? Dia 21 agora já de outubro.
0: Outubro antecipado.
1: Isso é muito importante para a parte da contabilidade da prefeitura, né? Porque no final do ano, Saulo, tem que fazer a parte contábil da prefeitura. E é muito importante que naquele período de Natal e Ano Novo, todos possam passar com sua família, né? Muitas vezes, há um tempo atrás, né, o funcionário passava virada do ano ali na prefeitura por causa da parte contábil.
0: E se pode antecipar a votação, por que não fazer isso? Né?
1: Sim, isso é organizar a cidade, né? É organizar as contas, né? Então, se houver acordo com os vereadores, nós votamos agora em outubro.
0: Outubro.
1: Na última sessão, dia 21 de outubro.
0: Certo, essa é a previsão. O orçamento está lá, os vereadores podem olhar.
1: Sim, sim.
0: Tranquilo.
1: Ela vai ficar lá durante essas duas semanas, né? Uhum. À disposição de todos os vereadores.
0: Diminui o duodécimo?
1: O duodécimo era 7%, né? Baixou para 6%. Então, nós abrimos mão de 15% do orçamento da Câmara para o ano que vem. São mais de 2 milhões de reais, né? Quase 3. Mas a Câmara tá bem, tá? A parte financeira está bem. Eu estou comprando mais 2 terrenos ali da Câmara, ao lado ali, que é o resto. É uma área com 3.600 metros quadrados.
0: Além daquele estacionamento que já foi feito?
1: Sim, ao lado ali. O prefeito pediu para comprar, ainda não foi comprado, porque tem um herdeiro que sofreu um acidente.

0: do entorno do Belizone já está ocupado, né?
1: E tem ruas apertadas ali.
0: É, também, né? E o Belizone, Saulo, ele ainda não está concluído. Nós vamos fazer uma ponte pêncil, talvez as pessoas não sabem, entre a casa e o deck lá de contemplação. Então vai ter uma ponte de arame ali para as pessoas passar por cima do açude ali, né, e fazer todo o contorno do açude. Então ainda é um projeto enorme, né, que vai ser feito. E a expectativa é que cada vez cresça mais o público. Então a gente tem que ter estacionamento.
1: É, então, falando em pedalinho no açude também. Enfim, tem muitas coisas para acontecer.
0: É, né? Aí tem algumas que dá, outras não vai dar certo, mas enfim.
1: Estão discutindo, né? É. Presidente, agora diminuindo esse duodécimo, não vai, a Câmara tem um orçamento tranquilo, não vai se apertar.
0: Não, o orçamento da Câmara está 100% tranquilo, porque cada dia que passa, Saulo, a nossa cidade ela cresce, e ela cresce bem mais do que as outras cidades do entorno, né? Então, crescendo a cidade, cresce a arrecadação. A peça orçamentária para o ano que vem, ela está estimada, não quer dizer que vai arrecadar, uma estimação, né? De 406 milhões, Saulo.
1: Eu já falei aqui.
0: Isso vai dar 33 meses.
1: Uhum.
0: Né? Isso dá 1.300 dias corrido.
1: Então,
0: Não
1: é ruim, né?
0: Então é sinal que a cidade está bem, né, Saulo? É bem administrada, né? As suas contas públicas. Isso é muito importante, porque isso é mais dinheiro na educação, mais dinheiro na saúde, mais dinheiro para manter a cidade limpa, né, Saulo? Eu sempre falo que a cidade ela é uma casa maior, né, onde todos moramos nela, e nós temos que organizar essa grande casa. E nessa grande casa existe a entidade, existe igreja. A igreja é extremamente importante, Saulo, na organização da cidade. Então nós temos que também ajudar a igreja. Tá?
1: Uhum.
0: Nós temos a Igreja Católica de Araranguá. Tem algumas coisas que nós temos que ajudar ela, né, em relação à igreja matriz ali do Jardim das Avenidas, a Igreja da Barranca, a Igreja da Uruçanguinha. Então, nós temos que colocar a igreja também no orçamento, né? E tirar os obstáculos que tem e resolver junto com a comunidade, né? Para que a cidade se desenvolva. A gente se veja falar muito em feminicídio, né?
1: Uhum.
0: São homens que matam mulheres.
1: Sim.
0: O que é que nós podemos fazer quanto governo? Nós não podemos fazer nada, Saulo. Porque isso está na alma da pessoa. E quem cuida da alma é a igreja. Então nós temos que ajudar a igreja para combater o feminicídio. Porque somente a palavra de Deus, tá, pode curar as pessoas desse mal, né? Que é fazer um crime contra um outro ser, né? Então a igreja é extremamente importante nessa organização da cidade.
1: Presidente, nós estamos chegando ao final do ano e também do seu mandato.
0: Sim.
1: O senhor é candidato à reeleição?
0: Ô, Saulo, o meu mandato termina agora no dia 31 de dezembro, né? A próxima eleição, ela vai ser na última sessão ordinária no mês de dezembro, tá? Eu tenho direito à reeleição, como os demais membros da mesa têm direito à reeleição, né? Se haver um entendimento da casa, eu sou candidato à reeleição. Eu não posso ser candidato se eu não tiver os votos, né? Então, se eu tiver a maioria dos votos, eu serei candidato à reeleição.
1: Porque o senhor foi um presidente diferente, o senhor realmente repartiu o poder, o senhor colocou vários vereadores na presidência durante as sessões desse ano.
0: Eu estou no terceiro mandato, né? E eu sempre vi o presidente como muito maior do que os outros, né? Então os outros vereadores eles serviam mais ou menos só para receber salário e o presidente presidia, porque assim as leis e o regimento da casa diz, tá? Mas eu não posso me colocar acima dos meus pares. Então eu procurei, Saulo, estar no mesmo nível dos outros vereadores.
1: Sim.
0: Então, quando há matérias importantes para um vereador, eu procuro, dentro do regimento da casa, passar a presidência daquela sessão para aquele vereador. Enfim, o meu gabinete é aberto, todos os vereadores que estão de aniversário, eles fazem que é o meu gabinete maior, né? O meu, que eu digo, o gabinete da presidência, né?
1: Porque eu tive lá no aniversário do Carlos. Tomaram conta, né?
0: Então, eu procuro, assim, ficar menor na presidência para que os outros vereadores apareçam, né? Porque senão a presidência acaba...
1: Mas nem por isso o senhor deixou de se impor. Em alguns momentos o senhor se impôs, sou presidente e vai ser assim e pronto. Também teve esses momentos.
0: Ah, Saulo, isso aí é assim que é, né?
1: Normal, né?
0: Quando um vereador quis chutar o outro, porque tinha mais poder político, isso eu não concordei.
1: Lógico.
0: Porque ali todos são iguais.
1: Uhum.
0: Né? Cada vereador...
1: Todos tiveram votos, não chegaram na
0: tem o mesmo tamanho, né? Cada um tem um voto, né? Então o vereador não

0: de agredir o vereador. E, graças a Deus, isso foi na arrancada, né? Uhum. Então todos entenderam, né? Que eu não ia tomar partido para lado nenhum, que eu ia respeitar a todos igual, e assim eu faço.
1: Mas para ser candidato, o senhor vai fazer campanha, vai dizer assim, não, podemos colocar mais um cargo, mais dois, quem sabe?
0: Saulo, se os vereadores quiserem votar em mim, eles têm que entender que eu não vou mudar o que eu sou e eu não vou aumentar a estrutura da Câmara. Isso não existe.
1: Não tem mais cargo, mais assessor,
0: não,
1: nada?
0: Se eles quiserem mudar a estrutura da Câmara, aumentar cargos, então eles elegem um outro presidente. Eu quero que isso fique já claro.
1: O senhor abre mão, não quer?
0: Não quero. Se for para me criar cargo, enfim, eu não quero saber. Então eles pegam, elegem, né? Eles têm a oportunidade de eleger um outro vereador. Agora, se eles quiserem que eu fique, vai ser assim, né? Todos os vereadores vão ter espaço na Câmara, né? Na sessão, vão usar a sala da presidência para fazer todas as reuniões que eles precisar. Agora, se for para mim aumentar a estrutura, isso eu não faço, tá? Eu sei para que vim, né? E vou procurar, Saulo, nesse mandato, fazer o melhor para a minha cidade. Tá? E o melhor para a cidade é tu cuidar da educação, da saúde, da limpeza da cidade, da organização. Isso que eu estou falando da igreja, que é organizar a cidade. É, a Câmara de Vereador já tem uma boa estrutura. Tá? O ano passado eu comprei dois carros novos, Saulo. Eu devolvi um daqueles carros para o município, que vai ser doado para o asilo, e já comprei um outro novo, né? Então a Câmara ela está bem organizada, tá? então não há necessidade de criar mais espaço. Eu gosto de ser reto, porque eu não gosto de vender melancia por laranja.
1: Claro.
0: Tá, quer votar em mim, eu sou desse jeito. Não quer.
1: Não quer, tudo bem.
0: Voto no outro candidato, todo vereador é livre para fazer
1: eu
0: o que
1: voto
0: quer,
1: né? Para o plenário, está tudo
0: Sim,
1: certo.
0: Sim, está tudo certo.
1: Mas o senhor está me dizendo isso, então tem alguém, ou mais de um vereador, lhe pressionando, querendo dizer, eu voto em ti, mas eu quero mais um assessor, ou coisa parecida.
0: Sim, sempre há, né? O vereador está sempre tentando aumentar a estrutura dele, né? Então isso é normal, né? Do vereador. Se ele puder, é melhor para ele. Estou dizendo que eu não vou fazer. Se eles querem isso, então eles têm que eleger um outro presidente.
1: Tá? Mas quem que está pedindo?
0: Ah, Saulo, daí isso é. Não, eu vou aqui, não vou aqui expor o vereador. Porque
1: Mas
0: não
1: tem falar. Vereador querendo.
0: Ah, isso é normal, né?
1: Isso é normal. Não, isso não é normal.
0: É.
1: Normal o vereador querer trabalhar pela população.
0: É.
1: Não é ficar querendo botar cargo e mais um assessor. Para que o vereador quer dois assessores? Para coçar um do outro, é isso? Eu não tenho serviço para isso. Desculpa, mas não tem. Ah, tudo bem, o cara tem um assessor, tudo certo, o vereador precisa cuidar de uma agenda, tudo tranquilo. Agora, dois, três assessores, aquela coisa que muito me irrita, 100% de remuneração. Gente!
0: Isso também não tem mais lá.
1: Mas onde é que no setor público, aqui na rádio, eu posso chegar lá e dizer assim, não, eu quero 100% de gratificação. Como gratificação? É só porque é público? Não, é porque é dinheiro público que tem que ser cuidado. E o vereador que começa a pressionar o presidente para trocar voto por cargo, não merece estar onde está. Não merece estar onde está. Quanto é que tem um vereador hoje, né, Granada?
0: Ele recebe líquido 9.300.
1: É bom, né?
0: Não, o salário não é ruim, só.
1: Não, diz que é ruim, não dá.
0: Não, nós não podemos, nós vereadores, reclamar, só. Porque a média de salário no comércio, né, a gente sabe como é que funciona, né?
1: Imagina.
0: Claro que o vereador, Saulo, ele está à disposição os 30 dias do mês, tá? Às vezes tu tá no domingo à noite, lá vendo, fantástico. O telefone teu toca, é uma pessoa que caiu de moto, ou teve um problema e tá no hospital, a família te liga.
1: Mas isso não é função do vereador aí que tá errado.
0: Não, pois é, mas...
1: Isso aí é da saúde, isso é da segurança pública. O vereador que faz isso tá assistencialismo. Aí esse vereador está criando um problema para ele.
0: Não, Saulo, mas o teu ponto de vista está certo, mas eu vou te dar o meu
1: não
0: ponto
1: de vista. Não é assim que funciona, eu sei não, que não é.
0: Eu vou te dar o meu ponto de vista. Domingo à noite, quem é que está trabalhando? Na saúde, os postos estão tudo fechados, então ele vai ligar para o mais próximo dele. Tu está entendendo?
1: Não, vai ligar para o vereador que pode ligar... chegar na UPA e dizer, atende aqui primeiro, é isso? Não, eu não entendo isso.
0: Não, Saulo, não é isso, Saulo. Ele liga porque ele está desesperado, ele está precisando...
1: Ah, ele te conhece, enfim,
0: ele está precisando de uma palavra de conforto. Tu entendeu?
1: Sim.
0: E o vereador ele tem que atender, porque se ele não atender, Saulo, na próxima eleição ele fica com aquilo guardado no celular dele, aquilo
1: e aí
0: aquilo
1: ele não
0: coração.
1: E daí ele... Nem te recebe o cafezinho daí.
0: Não, ele, ele... Enfim, tu tá entendendo? Então, porque quando tu sofre um revés na vida, tu liga pra pessoa mais próxima de ti.
1: Sim.
0: E o mais próximo
1: é e aí não é nem pelo político, no teu caso é pela amizade mesmo.
0: É, pela amizade, ele quer o conforto, ele quer o carinho, se tu não atender, então entendi, o vereador, ele realmente está à disposição 24 horas, né? É, durante o dia, né? Porque eu... Ah, mas eu estou dormindo. Mas o telefone está ligado, se o telefone tocar, tu vai atender.
1: Sim, lógico.
0: Entendeu? Se o telefone vai tocar, tu vai atender.
1: Meu telefone eu não desligo, não.
0: É assim que funciona, então...
1: Eu só não vou atender se estiver no ferrado no sono, daí não tem jeito.
0: Eu estou dizendo porque eu antes de ser vereador, trabalhava no privado, e no privado é muito bom trabalhar. Sim. Tu faz o teu trabalho, tu bate teu cartão, vai para casa...
1: Vai para casa e
0: tá tudo certo. Então... É, e no particular, não. Às vezes tu marca uma viagem, assim, com a esposa, e acaba não dando, porque tu tens que...
1: Resolver alguma coisa.
0: Alguém te chama, e enfim. Então, ó, nós temos... É, agora tem um problema lá, que estão abrindo lixão lá na Polícia Rodoviária.
1: Pois é, esse é um assunto que a gente quer tratar aqui também. Eu já tratei desse assunto, o Camargo me pediu informações, eu fui atrás, realmente, está lá, não é lixão, é um aterro sanitário, né? E precisa dizer que o Emerson Almeida não tem nada a ver com isso, a área não é dele. Onde havia o lixão realmente nem era dele, né? Ele tinha lá um aterro sanitário há muitos anos atrás. Mas agora uma empresa que comprou essa área há muitos anos e conseguiu as licenças ambientais e está fazendo a obra. Mas o senhor está me trazendo aqui um dado interessante que ainda não veio à luz e que o senhor vai colocar agora. Tem um problema lá em relação a isso.
0: É, eu faz uns 2 anos, Saulo, que eu teve uma empresa... Morgana, o nome da empresa. Ela queria abrir um abatedouro de frango aqui em Araranguá.
1: Sim.
0: Tá? E eu fui atrás de uma área de terra. E eu não consegui essa área de terra, Saulo. Porque ela tem que ser, no mínimo, 3 quilômetros longe de um aviário. Tá?
1: Por causa do cheiro também, um monte de coisa. Como, né?
0: É. Não era um abatedouro, Saulo. Eles iam botar um nosso pitinho, incubatório.
1: Ah,
0: não.
1: Sim, tá, certo.
0: Isso aí. Daí, não, então vamos conseguir no Barro Vermelho. No Barro Vermelho não tinha aviário. Daí também não pode, porque ele tem que ser a 10 quilômetros do mar. Do mar a 10 quilômetros, né? E de qualquer lago, 3 quilômetros por causa da gripe aviária. Ah, porque eles entendem que aquele espaço que anda pelo mar, eles são os transmitores de gripe aviária. Tá? Essas normativas, eles vieram de uns 10 anos para cá. Então, se esse aterro sanitário foi implantado lá na... um bairro Polícia Rodoviária ali, a divisa com o bairro Santa Catarina, o Grupo Seara vai ter que se afastar dali. Eles têm um incubatório, eles têm aviário.
1: Eles vão ter que sair dali?
0: Sim. Não dá para os dois viverem no mesmo lugar, porque a lei sanitária diz que não pode isso. Tá? Um dos dois vai ter que sair.
1: Não, então fica e não entra o outro, né?
0: Enfim.
1: É mais fácil manter o que já está, né?
0: No passado já existia ali, existia, mas não existia as normativas, que não existia a gripe aviária.
1: Pois é, e como é que o IMA deu a licença?
0: Não, porque, essa licença que tem lá, Saulo, ela é da gestão do Primo. O Primo entrou em 97.
1: Mas ela, no mínimo, para construir agora, ela foi atualizada.
0: Sim, mas essa empresa foi criada em 97. Esse aterro sanitário lá.
1: Sim.
0: Tá? Que era do Emerson Almeida.
1: Na época.
0: Na época. Então, o terreno... Não, o terreno sempre foi do Emerson.
1: Sim, o terreno.
0: Os 50. Então, tinha um aterro sanitário ali, depois essa empresa comprou do Emerson, legalizou, pagou todas as dívidas, né? As multas. As multas ambientais. Eles compraram uma outra área ao lado, onde eles estão. Eles compraram o escritório de um e outra área ao lado, onde eles vão fazer esse aterro. Agora, as leis sanitárias não permitem que os dois convivam no mesmo território. Um vai ter que ir para casa. O Grupo Seara se afasta de Araranguá. Tá? Ou o lixão, ali o aterro sanitário fica. Ou eles vão embora. Não tem como os dois conviver junto por causa das leis sanitárias.
1: Que absurdo isso, gente.
0: Então, entendeu? Isso vai ser uma batalha jurídica, né? Então, eu sou extremamente contra esse aterro sanitário. Né? Tá? Porque ele enfeia a cidade esteticamente, fica aqueles urubus voando por cima. Tá? Quando tu vai almoçar ao meio-dia, Saulo, as moscas, elas vão se espalhando.
1: Mesmo sendo aterro sanitário, não sendo
0: no chão? É a mesma coisa, Saulo, porque os caminhões chegam com churume.
1: Ah,
0: é o churume que traz.
1: Quando se carrega, né?
0: E não é o aterro de Araranguá. Eles vão começar a participar das licitações, eles vão pegar de todas as cidades aqui, que vai para a licitação, né? Menor preço é que ganha. Então, hoje eles não têm contrato com nenhuma empresa, até porque eles não têm como ter, porque eles ainda não têm o aterro, né?
1: Não estão funcionando.
0: Tipo assim, ó. Aquela rua lá, o bairro Santa Catarina, os caminhões vão derramando churume. Mas onde cai aquele churume, que é aquela água do, que espreme, né? A mosca, enfim, é um caos mesmo para o nosso lugar.
1: Bom dia, que piada esse presidente. Acidente, tem que ligar pro SAMU. Eu comprei dois carros, o prefeito mandou comprar dois terrenos. Meu Deus, esse dinheiro é do povo. Tenha mais respeito com nossa inteligência. Quem está dizendo isso aqui é o Beto, né?
0: Mandou. Ô Beto, eu acho que tu entendeu errado, tá? Eu não sou uma piada, sou um homem sério. Talvez uma piada seja tu.
1: Por que essa questão do comprei dois carros? O Paulinho é o gestor da Câmara, ele pode, sim, comprar sim. E o prefeito, houve entendimento de comprar mais dois terrenos ali para fazer. Isso quer dizer um bom entrosamento com a prefeitura.
0: A Câmara já existia dois carros. Eu devolvi os dois carros que estão chegando para a saúde e comprei dois novos. Estou dizendo que a Câmara está bem cuidada.
1: Exatamente. Tá?
0: Porque daí eu não estou gastando com oficina.
1: Isso é gestão, na verdade.
0: Tem que ter respeito, tá, Beto?
1: Eu acho que a pessoa pode falar o que pensa, mas também não precisa ofender as pessoas, né? O Saulo e o Paulinho, bom dia. O Orivaldo aqui está te mandando um abraço. Bom dia. Os pontos de táxi vão ter licitação esse ano ou vai ter prorrogação para mais 10 anos? O Ademir do Táxi pergunta se tu tem alguma informação a respeito disso.
0: Não tenho nenhuma informação e não chegou nada na Câmara ainda.
1: O Orivaldo está dizendo que a JBS está aqui no Fundo Grande desde 1979.
0: Sim, então ela tem direito adquirido.
1: Sim, acredito que sim, né? Acredito que sim, não conheço muito esse tipo de lei aí, mas enfim. A Dedé está aqui também, bom dia, Saulo. Parabéns pelo comentário, vereador, é para fiscalizar o executivo e também que achar que o assistencialismo faz parte da função está muito errado. Muito bom servir a população, mas esse trabalho deve ser considerado trabalho desinteressado, né? Não obrigatório da função. Pois é, mas é o que o Paulinho falou, é mais pela amizade do que pelo digamos assim, pelo cargo, né? O Júnior Bailão, bom dia, Saulo, um grande abraço a você, nosso presidente Paulinho, né? Também aqui o vereador Juliano Jacques, bom dia, Saulo, e a todos os ouvintes. Abraço ao meu presidente Paulinho. E quero deixar claro, Paulinho, que tens o meu apoio. Parabenizo desde já pelo grande trabalho na presidência que você faz, a democracia na Câmara Legislativa. E um grande trabalho no gabinete aberto aos vereadores e faz também o mandato de presidente muito transparente. Obrigado, Deus abençoe. Pelo que entendi, ele está fechando um voto contigo, é isso?
0: Obrigado, Júnior. Obrigado, Juliano, pelo apoio.
1: O Richard Evel também mandando um abraço para mim e para ti aqui, pessoas que estão conosco aqui, né? O presbítero Valmor Gerlach também te mandando um abraço aqui. Então é isso. Não, e sobre essa questão do aterro sanitário da empresa JBS, você pretende tomar alguma atitude?
0: Sim, vamos ser muito firme, né? Porque uma das duas empresas...
1: A comunidade não quer, na verdade.
0: Não, a comunidade não quer e uma das duas empresas não pode ficar. Tá? Elas não têm como ocupar o mesmo espaço.
1: Mas não, você está errado, não é uma das duas empresas não pode ficar. A JBS não fica, ela já está lá.
0: Sim.
1: A outra que está chegando aqui...
0: Na verdade, a outra não está chegando, Saulo. A outra já existe, só estava desativada. Mas legalmente ela existe.
1: Mas não estava funcionando.
0: Agora, para ela funcionar, uma das duas vai ter que parar. Aí, eu estou falando pela lei sanitária. Uhum. A outra também existe desde 97. A empresa de reciclagem. Tá? Só que nesse período veio as leis sanitárias e ela estava desativada. Então, por isso que a JBS continuou produzindo, né, com o seu alvará. Agora, desde a outra que começa a trabalhar, a JBS ela não pode ficar com o seu alvará de funcionamento por causa da gripe aviária.
1: Sim.
0: Tá, então existe um problema sério aí.
1: Então o município vai ter que ver isso também.
0: O município não, porque são com o mapa, né? E eles vão ter que se resolver, né? Isso aí, a JBS vai ter que entrar com o seu departamento jurídico, na justiça, impedindo a abertura do aterro sanitário. Senão ela tem que fechar as portas dela.
1: Pois é.
0: É uma questão jurídica.
1: Samuel Jesuíno, bom dia, Saulo. Grande abraço ao presidente Paulinho, Dorizete, o Dedo também. Um abraço ao Paulinho e Saulo. Mas ninguém disse que vota.
0: Abraço a todos aí.
1: Mas o presidente não vai dizer mesmo quem é que está pedindo cargo.
0: Não. Vai. Isso não é ético.
1: Tudo bem. Bom, minha função é perguntar, né?
0: Sim.
1: Paulinho, obrigado pela tua presença aqui.
0: Abraço, Saulo. Abraço a todos os ouvintes. Abraço, enfim, né? Eu peço que as pessoas, quando for à igreja, intercedam por mim para que eu possa ter entendimento para tocar melhor o poder legislativo, que isso faz bem ao povo de Araranguá.
1: Tá certo, obrigado. São 8 horas e 28 minutos, nossa conversa com o presidente da Câmara de Vereadores de Araranguá, o Paulinho Souza, nesta manhã de de quarta-feira, né? O sol não apareceu ainda, temos nuvens, mas tempo aproveitável aí para alguma coisa que você queira fazer em termos de rua, né? Dentro de casa, tranquilo, não, pelo menos não chove. Os próximos dias aí nós teremos alguma dificuldade. Muito bem, vamos em frente agora, falando sobre... Eu vi, eram três automóveis bem bonitos, né, na frente da prefeitura ali. E esses automóveis, na verdade, eles vão servir a... Eu não sei se são esses mesmos, mas tem três automóveis que vão servir à segurança pública, à Polícia Civil, porque eu sei. O Anísio Prêmio, ele assessora ali o deputado Camilo Martins, e nos detalha essa informação. Isso é uma emenda do deputado Camilo, é isso, Anísio? Bom dia.
2: Opa, bom dia, Cláudio Machado. Bom dia a todos os nossos queridos ouvintes. É uma alegria a gente poder estar aqui no seu programa, né, divulgando as do nosso deputado Camilo Martins, deputado estadual e deputado reeleito. São ações que já vem, né, em andamento com o município e as coisas acontecendo. Então, fizemos uma edificação de uma emenda de 188 mil reais, que foi dividido entre bombeiro, polícia militar e também polícia civil. Polícia militar já foi comprado uma 4, teve um tempo em posição na prefeitura municipal, onde já foi entrega para a Polícia Militar, onde a gente conseguiu uma emenda também de mais de 200 mil reais, sendo que a partir do Fundo Municipal da Polícia Militar e mais uma parte da Prefeitura Municipal. Agora é a vez da Polícia Civil. Sim. A Polícia Civil fez uma compra de 350 mil reais, sendo que mais de 60 mil reais é do deputado estadual Camilo Martins e o restante do Fundo Municipal da Polícia Civil. Então essas ações sempre estão apaixonadas pelo nosso município e principalmente para a área da segurança pública, onde serviu também no bombeiro comunitário por anos. E o bombeiro já o ano passado já recebeu os equipamentos da casa, onde usa isso na praia, nos balneários, são aquelas, você cidadão que está ótimo, salva-vidas, que tem aquela boia que bota aqui no ombro, foi comprado aqueles equipamentos e também as pranchas que vão atrás da moto aquática, para poder salvar pessoas, né, em situações de emergência, em afogamento em rios, lagos e também no mar.
1: Sim. Agora, esses veículos são excelentes, são da Nissan, né? Coisa boa, a polícia tem que coisa boa para correr atrás dos bandidos, né?
2: A viatura, tanto para o bombeiro, polícia civil, polícia militar, são viaturas que elas rodam 24 horas. É. O homem e a mulher que são de serviço, eles têm um período de descanso que é importante e louvável, eles têm que ter isso. Mas a viatura... Troca a guarnição, eles já olham para você, siga e tal, já entram e vão fazer o trabalho de prevenção, de orientação, né, de combate à segurança. Então a viatura não pode estar precária. É uma viatura que está pronta para ajudar, para aquela emergência, o bombeiro salvar uma pessoa lá na ponta, a polícia militar fazer uma abordagem, a polícia civil fazer uma investigação. Então a gente tem que estar sempre focado nisso, a estrutura para que o nosso homem de segurança pública possa dar serviço de qualidade.
1: Com certeza. A reeleição do deputado Camilo faz com que essa parceria continue.
2: Ô, Saulo, é uma pergunta importante, com certeza, né? O nosso grupo vem trabalhando, quando fizemos uma eleição respeitosa aos demais e principalmente respeitamos nossos candidatos aqui da região. E fizemos uma votação muito boa. Quero agradecer todo o grupo nosso que nos ajudou, todas aquelas pessoas que receberam a gente, todos aqueles que votaram no Camilo, podem ter certeza que não é para eleição, não foi o trabalho para eleição. Agora, o pró do nosso trabalho é para o cidadão aranguense, para trabalhar pelo nosso município e também pela região. A região também reconheceu o Camilo com um bom trabalho. Fizemos aí aproximadamente 2.000 votos, né, sendo 1.000 em Aranaguá, 1.100 em Aranaguá e o restante na região da MESC.
1: Certo. Denis, obrigado pela tua informação, parabéns pelo trabalho que você mesmo, sem mandato parlamentar, tem feito pela região. Um abraço.
2: Obrigado, Saulo. Obrigado a todos os nossos queridos ouvintes. Já passo para ti aqui informações importantes. Estamos numa expectativa aí também para sexta-feira em relação à saúde pública do nosso hospital. Também temos outras ações para a Polícia Militar que está em andamento. E uma bandeira importante que é sua, nossa, é sobre o SAMU. Nós vamos ter o SAMU aí com a participação, o apoio da Prefeitura. Já tivemos com o prefeito César, o deputado Camilo que esteve aqui. Trouxemos o Dionísio, que é o coordenador estadual do SAMU. Porque o SAMU que nós temos hoje, a população entende que é Araranguá. Aquele SAMU que está anexo junto ao bombeiro, ele é uma UTI para transportar de hospital para hospital. Uma emergência, um acidente, qualquer nesse sentido, ela vai, porque ela tem médico, ela tem enfermeiros, mas esse SAMU não é aquele do dia a dia, do transporte de uma pessoa acamada, de um acidente de trânsito. Então, sim, onde é o SAMU, e realmente vai acontecer, talvez ainda, se Deus quiser, esse ano vai chegar uma ambulância equipada, doação do nosso deputado estadual, da emenda dele, né, que isso é dinheiro do povo, convertido em melhorias para a sociedade. Então a gente tem que buscar isso, tem que ficar atento. Então, por isso que o grupo político tem que estar sempre em atividade, trazendo ações para melhorar a qualidade de vida do aranaguaense e também dos catarinenses. Fico grato, muito obrigado pelo espaço, Saulo, e conte com a gente sempre.
1: Um abraço. São 8h35, nós vamos agora para o intervalo. Depois do intervalo tem informação de polícia com Jairo Silva, tem notícia da hora com o Lucas Casagrande. E no último bloco do programa, a gente volta aí para falar de moda. 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
8: Pois não, Saulo. Polícia Civil cumpre medida cautelar e interdita consultório de psicanalista aqui em Araranguá. A Polícia Civil aqui do Estado, por meio da Delegacia de Proteção à Criança e ao Adolescente, à Mulher e ao Idoso, a DPCAMB aqui de Araranguá, deu cumprimento ontem, terça-feira, dia 6, no centro aqui da cidade, uma decisão judicial que determinou a suspensão do exercício de atividades terapêuticas e a interdição do consultório de um investigado por supostos crimes contra a dignidade sexual. Era o consultório de um psicanalista. A medida foi definida pela Vara Regional de Garantias da Comarca de Criciúma após representação da autoridade policial no âmbito de inquérito policial que apura, entre outros fatos, os crimes de violação sexual mediante fraude e importunação sexual. A investigação teve início a partir do relato de uma vítima e no decorrer das diligências, outras mulheres procuraram a Polícia Civil narrando situações de natureza semelhante relacionadas a atendimentos realizados pelo investigado. Conforme consignado na decisão judicial, os elementos até então reunidos indicam pluralidade de vítimas, fatos ocorridos em períodos distintos e relatos envolvendo contatos físicos e abordagens de cunho sexual no contexto do atendimento. Diante dos elementos apresentados então pela Polícia Civil, o Poder Judiciário determinou a suspensão de qualquer atividade de psicanalista, terapeuta ou atendimento individual de natureza terapêutica ou psicológica, presencial ou por meio eletrônico, bem como proibiu a divulgação e oferta de serviços e determinou a lacração do consultório localizado aqui no centro de Araranguá. A diligência foi realizada por policiais civis da Delegacia da Mulher com acompanhamento de um oficial de justiça. Como investigado não se encontrava no local, se procedeu ao cumprimento da parte da decisão que possibilitava a execução imediata com a interdição do espaço profissional, permanecendo as demais providências então sujeitas ao regular do cumprimento da ordem judicial. E o incêndio atingiu parcialmente um veículo aqui em Araranguá. Isso aconteceu no bairro Jardim Sibeli, no início da madrugada de hoje, portanto, por volta de 00h40, na rua José Carlos Silvano. A guarnição do Corpo de Bombeiros foi acionada, se dirigiu para o local e constatou que o fogo atingiu um veículo GM S10 de cor prata e já havia sido controlado pelo proprietário e por populares que usaram dois extintores de incêndio e uma mangueira. Os bombeiros controlaram a situação, o fogo atingiu o motor do veículo, né, danos parciais, em torno de 300 litros de água foram usados pelos bombeiros para debelar as chamas.
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0: 8:52, vamos trabalhar, vamos. Bom dia, seu Lucas Casagrande.
1: Bom dia, não é, Renata?
0: Não. Meu Deus, qual é o seu destaque do Notícia da Hora?
1: CNJ e Banco Central assinam um acordo para disciplinar pagamento de precatórios.
0: Muito bem, Notícia da Hora com Lucas Casagrande, vamos continuar o intervalo que estava bom.
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1: O Conselho Nacional de Justiça e o Banco Central assinaram nesta terça-feira um acordo para a criação de regras mais rígidas para a concessão de créditos de precatórios, títulos de dívida do governo federal. As novas normas pretendem disciplinar a comercialização paralela de precatórios, que ocorre com operações de deságio na compra e venda por empresas, instituições financeiras e escritórios de advocacia. A proposta foi assinada pelo presidente do CNJ e do Supremo Tribunal Federal, Edson Fachin, e o presidente do Banco Central, Gabriel Galípolo, e será colocada em votação no plenário do Conselho entre os dias 8 e 15 de outubro. Entre as regras mais importantes está a obrigatoriedade de escritura pública para a validação da transferência de titularidade de créditos perante o Poder Judiciário. Para o Notícia da Hora, Lucas Casagrande.
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9:06, 9:06. Vamos em frente nas informações e discussões do dia a dia nesta manhã de quarta-feira. 20 graus a temperatura, o sol deu o ar da sua graça. O nosso adágio popular, o sol, a serração baixa, sol que racha, não falha, né? Não está rachando muito, mas está no solzinho para a gente, já está bom. Não estando chovendo, já está bom. 20 graus de temperatura nesta quarta-feira. 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Deixa eu mandar um abraço aqui para o Gilberto José Pereira. Tá mandando um abraço. O Luiz Antônio dos Santos também com a gente. A Dedé também, obrigado. Ao Anísio pelo trabalho junto à comunidade aranguaense. Foi em nossa entrevista anterior, né? O Chiquinho, Homem de Ferro, lá do Arroio de Silva também. Bom dia, um abraço ao parceiro Anísio. Agradeço ao deputado Camilo Martins pela confiança no meu trabalho também. Um ótimo dia a todos. Pessoas que interagem conosco nas manhãs da Rádio Aranaguá e outras tantas que já passaram por aqui. Bom dia, Saulo. Um abraço aí pro amigo Anísio, né? Juliana, aqui da Itopaba, também conosco aqui. Mais um bom dia, um abraço para o nosso amigo Anísio, aqui do Zé Paulo da Itopaba. Trabalhamos juntos para o nosso deputado Camilo, foi a entrevista anterior aqui e as pessoas ainda estão se reportando a respeito, né? Bom dia, amigão, o João Armindo Pereira, o nosso cervejinha, que está lá em Jacinto Machado, né? Esses dias ele mandou uma mensagem para mim aqui que ele mandou errado, né? Eu vou pegar lá, que eu passo aqui, depois eu levo. Errou! Acontece, né? A gente acaba errando aí o alvo da mensagem, mas faz parte, sem problema nenhum, né? Sobre essa entrevista anterior também, eu conversei no bloco anterior com o presidente Paulinho Souza e também com o Anísio Prêmio, né? Sobre a entrevista do Paulinho, foi muito pontual e foi muito corajoso dizer que se é para votar nele para presidente,

0: posso, não sou candidato, escolham outro. Se o Paulinho não for candidato, eles escolherem outro, esse outro vai criar cargo, então. Esse Paulinho é inteligente, né? É. Bem complicado isso, né? Ah, bom, Paulinho não é presidente? Bom, então, o que eles escolherem vai criar os cargos que eles querem. Que eles querem. Daquele 100% de vantagem, que eu acho absurdo, o cara já ganha. Tu vem trabalhar aqui, ó, tu vai ganhar tanto. No setor privado é assim. Né? Não tem esse negócio, ah, não, vou te dar mais. Não, se você fizer hora extra, se você. Se o teu contrato diz que quanto mais tu vender, mais tu vai ganhar, tudo bem. Agora, simplesmente eu quero e dou 100%. Só no setor público, né, gente? E é isso que esse ou esses vereadores, o Paulinho também não disse quantos, né? Estão querendo. Se eles elegerem alguém que não for o Paulinho, então é porque o cara vai fazer isso. Então, vamos continuar acompanhando, né? Nós estamos em outubro, mas dezembro chega rapidinho. Como o Paulinho já cumpriu 2 anos do seu mandato como presidente, agora tem uma outra eleição para mais 2 anos, né? Então, vamos continuar acompanhando com certeza esta polêmica lançada na manhã de hoje, né? O Julião dos Correios, bom dia, saudações tricolores. Ah, nem me fala, cara. Hoje começo de novo. Grande campeonato do Grêmio Internacional, a taça é não cair para a Série B. Meu Deus, a que ponto nós chegamos? Todos os clubes quebrados, numa situação miserável e ainda tendo que brigar para não cair. O Grêmio começa hoje contra o Remo, né? O Inter vai pegar o Corinthians. Depois eu tenho o Flamengo. Ah, nada. Renato, é uma missão quase impossível. O filme é aquele, né? O filme é aquele. Missão quase impossível. Mas vamos lá. É o futebol, que também faz parte das nossas vidas, com certeza. 9:10. Vamos falar de negócio. Vamos falar do Center Shopping Araranguá, porque esse é o empreendimento que eu tenho muito orgulho de dizer que eu participei lá desde o início, quando foi falado, vamos fazer, enfim, essa história todos vocês já conhecem, né? E hoje está aí um Center Shopping espetacular na nossa cidade, que já está, né, precisando até, quem sabe está ficando até pequeno, que bom, né? Que ótimo. E, enfim, mas o Marcelo de Conde Souza está aqui, administrador do Center Shop, para conversar com a gente. Bom dia.
1: Bom dia, Saulo. Bom dia aos ouvintes da Rádio Aranguá. É um prazer estar contigo novamente.
0: É muito bom falar de negócios, falar principalmente do negócio que dá certo. Isso é muito bom. Um exemplo que é o Center Shop. Lançamento de mais uma coleção Primavera-Verão.
1: Isso. No final de semana acontece o lançamento da coleção Primavera-Verão 2026-27, né? Tudo preparado, tudo organizado. Vai ter aí um final de semana cheio de emoções no shopping, além do lançamento. Combina com o Dia das Crianças, né? Com uma série de eventos para as crianças, né? E a gente também está esperando um movimento um pouco melhor em função do CTG também, que acontece agora no CTG Galpão
0: Distância. Vem gente, né? De fora, né?
1: Gente de fora, e o shopping sempre é muito bem visitado por esse turista, por esse participante do CTG. Então, tem um final de semana bem ativo no shopping. Sim. A coleção Primavera-Verão está chegando aí com força total, né? Pena que parece que o clima vai ser meio chuvoso.
0: Vai ser aquelas coisas meio...
1: Nos últimos anos aí a gente não tem acertado, tem deixado... Tudo certo. Então nós temos estendido o lançamento cada vez mais rápido e o clima tem acompanhado nós da mesma forma.
0: Mas, ô Marcelo, acho que na situação do El Niño não tem mais como evitar.
1: Não tem jeito. Eu me lembro, eu estou há 21 anos na empresa, né? Me lembro que nossos lançamentos aconteciam meados de setembro, final de setembro, nós já estava com um clima bom, quente.
0: Estava definido.
1: Nós estamos hoje, vamos fazer o lançamento dia 10 de outubro e com chuva e temperaturas... baixas, né?
0: E aí fica complicado.
1: Aí tu vai lá expor moda praia, na moda verão.
0: E, né? O cara tá no frio de 18
1: Isso não desperta
0: graus.
1: o libido da compra, sim, né? Sim. Isso dificulta um pouco.
0: Ah, mas pelo menos a pessoa vai ver, né?
1: Mas de qualquer forma...
0: E vai esquentar.
1: Toda a festa está organizada, vamos ter uns cenários bem legais, uns painéis instagramáveis bem bonitos lá. O tema da coleção esse ano está pautado na Costa Amalfitana, né, italiana, então as cores bem pujantes, verde-limão, azul, enfim. Vai ser bem legal.
0: Bem colorido, então.
1: Bem colorido. Estamos esperando aí um final de semana bem legal.
0: Tá. E essa apresentação é de produção?
1: Produção, na verdade, como é que acontece? O nosso lançamento começa no sábado às 13 horas, e um pouquinho mais cedo, às 12 horas, e vai até às 18, 19 horas. Nesse período, todas as lojas apresentam 2 looks, né? Daí tem toda uma equipe de modelos, né, que desfilam com as roupas das lojas nesses painéis instagramáveis, né, para fotos, e onde o cliente também pode estar observando os lançamentos, as tendências desse próximo verão, né? Então, durante todo esse período aí, durante quase o dia todo aí, tem o DJ, tem música, tem, enfim, é um movimento bem legal. Sim. Então, nesse período, todas as lojas vão estar apresentando o que elas têm aí

0: de proposta para o próximo verão, através de dois looks, né? Infantil, masculino, feminino, moda íntima, moda praia, enfim, tudo isso.
1: Vai ter desfile mesmo, então.
0: É, não é um desfile, mas é uma apresentação.
1: Sim.
0: Dentro dos painéis instagramáveis, eles batem fotografia, dão uma caminhada ali,
1: sim,
0: né?
1: sim.
0: Não é aquele desfile com passarela, isso, mas é um mini desfile.
1: Mas deixa eu entender então, vai ser na frente de cada loja?
0: Não, não, nós montamos um cenário lá na recepção, onde tem esses painéis instagramáveis,
1: tá.
0: E tudo acontece ali.
1: Tudo acontece ali.
0: É.
1: Com manequins mesmo, pessoal. Né?
0: Os manequins,
1: o Flávio falou que vocês queriam que eu desfilasse também, se fosse para o Sais, né?
0: Também temos o Plus Size, com certeza.
1: Tem loja Plus Size.
0: É,
1: seria isso. Agora, como é que está o comércio nesse momento da economia meio complicada aí?
0: Ô, Saulo, o segmento do varejo, principalmente varejo vestuário, calçados, acessório, ele é o que mais sente, né? Ele é o mais, afetado nesse momento de estabilidade econômica, né?
1: É.
0: Até porque nós somos o sexto na classificação de preferência do consumidor em momentos como esse, né? Porque primeiro vem alimentação, moradia, depois vem medicação, vem combustível, por incrível que pareça, vem a gastronomia, a diversão, para depois vir o vestuário. Então, e nós temos um outro agravante que nós estávamos conversando, que é a intempéries, né? É o clima também, né? Então, nós lutamos com duas situações bem difíceis. A crise econômica, né? Ou instabilidade econômica, e mais essa questão do clima, né? Então, tudo isso para nós é um grande desafio, principalmente para o varejo. Nós temos que se reinventar nesses momentos, criar mecanismos, novidades, trazer o público para dentro do shopping, ver as novidades, como é o lançamento, outras ações que a gente faz durante o ano, né? Então, assim, eu digo que o lojista hoje, ele é um guerreiro, né? Porque vencer esse mercado, como a gente está vivendo agora, E com isso ainda mais, ter essa questão do clima que influencia diretamente no negócio dele, tem que ser meio kamikaze.
1: Na verdade, ao longo dos anos aí, a gente já passou a inflação de 80%, já na verdade, nós somos sobreviventes, né?
0: Não somos. Eu insisto em dizer, as pessoas até às vezes me criticam, mas eu digo sempre, Saulo, que existem dois fatores. Existe o fator econômico, propriamente dito, mas existe um fator que é mais nocivo ainda, que é o fator psicológico. É esse nós interiorizar que tá ruim, tu interioriza isso, daí tu passa pro teu colaborador, o colaborador passa pelo teu cliente, e nem é tudo isso, entendeu? Porque se tu pegar Araranguá, nós temos hoje um polo de empregabilidade na área pública muito grande, esfera municipal, estadual, federal, nós temos muitos servidores públicos, né? E assim, independente da crise, existe ainda o poder aquisitivo deles, sim, garantido, né? Claro que a gente sabe que hoje, dentro da condição de poder aquisitivo, nós perdemos muito, né? Principalmente na parte de mercado, né?
1: Lógico.
0: A gente está sentindo muito aquele salário médio, que é o salário de Araranguá, R$ 2.500, R$ 2.600, que é 60% dessa mão de obra pujante de Araranguá, nessa média aí.
1: É.
0: Então, esse perdeu bastante poder de compra em função dos aumentos da parte da comida, do alimento, né?
1: Mas aí é que o empresário tem que ser mais atrativo, né?
0: Sim. É, tu pega uma economia que ela é calcada no varejo ainda, tu pega Araranguá, que tem uma economia hoje calcada diretamente em cima do varejo, para a cidade isso modifica bastante, muda bastante.
1: Certo, certo.
0: É, hoje o shopping, 40% daquilo que ele vende hoje, nessa média aí, 35%, 40% é para fora de Araranguá, né? Então isso dá um pouquinho de equilíbrio.
1: Sim. É porque, na verdade, ele é um empreendimento regional, né?
0: Regional. Nós recebemos muitos visitantes aí desse norte do Rio Grande do Sul aí, que pega Torres, Estrada do Mar.
1: Tem um poder aquisitivo aparentemente melhor.
0: E com bastante assiduidade, né? Tem também as datas de feriado, que vem o pessoal do Rio Grande do Sul para as casas de veraneio. Esse pessoal também, sim, visita com muita assiduidade o shopping também, né? A Renner trouxe para nós um movimento diferenciado também. A gauchada gosta dessa Renner. Dessa Renner, então. E a Renner tem feito o papel dela bem feito dentro do shopping. Desde que ela inaugurou, ela sempre veio batendo aquilo que ela realmente se propôs para vir.
1: É. Aliás, a Renner me chama atenção, algo que já está normal, né? Você não precisa de nenhum atendente. Você vai lá, pega o que você quer, vai direto lá, faz o seu pagamento, bota na sacola e vai embora.
0: É, hoje é uma tendência até nas lojas de varejo normal, né? Esse self-service de tu ter as araras ali, uma união, corredor e loja no mesmo ambiente, e o cliente olhar as araras, isso, ele vai lá só. Isso é uma condição natural do varejo.
1: Sim.
0: Essa coisa de enclausurar a entrada, uma portinha estreita, isso para o cliente entrar, isso está se acabando devagarinho.
1: É, também é outra coisa, né? O cara quer espaço, chega, vai lá, faz o que é. Porque o vendedor, ele tem que saber exatamente o ponto da abordagem, porque às vezes ele se torna muito. A coisa que eu mais detesto, isso aqui eu comprei para minha mãe, é muito bom. quero saber se comprou a tua mãe.
0: A cultura de consumo. Tu tem que acompanhar a evolução do mercado e essa cultura de consumo. Por exemplo, eu tenho filhos jovens, né? Meus filhos não gostam de loja ser atendido por atendente.
1: Pois é.
0: Veste essa, você vai ficar lendentinha, essa música. Tem quem goste, mas essa gurizada eu tiro pelos meus, talvez não seja mais, enfim.
1: Não, mas é uma tendência, sim. E não é só do público jovem, não, tá?
0: Né? Nessas lojas de departamentos, por exemplo, eles vão lá, eles pegam a roupa que eles gostaram, vão lá, provam, vão lá, botam na caixa, pago, não falam com ninguém e saem com a roupinha debaixo do braço.
1: Sim, tranquilo. Mas é isso. Pronto. Tá feito.
0: Basicamente isso.
1: Agora, se eu precisar, lógico, eu vou me valer desse serviço. Mas que é importante também.
0: Em cidades pequenas como a nossa, ainda a gente tem ainda uma cultura de consumo um pouco doméstica, então ainda esse tete-a-tete, ainda o face-a-face é legal.
1: É, não, o pessoal gosta, né? A Marni Costa está aqui, bom dia, Saulo e ouvintes. Um abraço a todos e para o Marcelo dizer que nosso shopping é top.
0: Obrigada, Marni. É muito top. Top nossa aí. Essa está assídua lá, todos os finais de semana, ela e o Nadinho.
1: Eu volto e meia, vou lá tomar um chopinho também, uma praça de alimentação, é muito bom. Restaurante também, né? Tudo legal lá. O Julião dos Correios, bom dia, Marcelo, excelente administrador.
0: Ah, o Julião é nosso clientão também lá.
1: Também, né? Mas quem não é? Alguma voltinha no shopping, no mínimo, todo mundo já deu.
0: É, eu digo assim que a diferença de tu estar numa cidade como a nossa é isso, né? Eu estou no shopping, eu gosto de estar passando as mesas, cumprimentando o pessoal.
1: Todo mundo te conhece.
0: Tendo um papo, isso, escutando às vezes os positivos, escutando os negativos, Marcelinho, quem sabe mudar isso.
1: É.
0: Nós temos alguns clientes que gostam de lá verificar alguma coisinha, diz, acho que precisa mudar isso. Tranquilo.
1: Bom, então, ótimo.
0: Para nós o feedback é sempre muito importante.
1: É muito bom. E o Natal?
0: Natal estamos aí, já a todo vapor, nos bastidores, já construindo aí os cenários da decoração, desde julho já, As primeiras reuniões do Natal começam em junho já.
1: Já?
0: Definindo a parte de tema da decoração, né? E já idas a São Paulo comprar nas feiras as decorações e as novidades, então estamos desde junho.
1: Aliás, eu quero te dizer que vocês têm uma responsabilidade muito grande, porque vocês subiram a régua pra caramba.
0: Esse é o grande problema.
1: Aliás, vocês e o prefeito César, porque o último Natal Verão aqui,
0: também,
1: o Natal
0: também,
1: das Avenidas também, aqui, subiu a régua, um negócio fantástico. Não bem. Pode baixar.
0: Não. E é um pré-requisito para as pessoas visitarem Araranguá, né?
1: Sim,
0: nossa. A nossa decoração de Natal, ano passado, o ano do elevador, aquela que entrava na.
1: Aquela foi sempre espetacular, né?
0: Aquela nós trouxemos gente de toda a região, Criciúma, Tubarão, muita gente, foi muito legal. Então, só que tu não pode repetir ela, né?
1: Não, lógico.
0: Tem que estar tudo, como tu diz, a régua
1: subiu agora. Daí para cima, para baixo.
0: Esse ano nós temos uma novidade também bem legal, vai ser interessante.
1: Vai ser legal. Eu ficava triste, cara, porque às vezes, não é por ser Praia Grande, mas olha, a gente saía daqui para ir em Praia Grande ver uma iluminação que também não era tudo isso. Como é que a gente não podia? Não, a gente pode, está aí, está provado que pode, né?
0: Nós chegamos no contexto que o efeito surpresa, o efeito expectativa gera mais atenção do cliente.
1: Sim.
0: Quando chega lá e tu vê a coisa, pronto. Agora, quando tu tens um negócio assim, vou entrar aqui para ver o que é isso aqui. Isso é legal.
1: É, porque já tem essa expectativa.
0: Já.
1: O povo já está pensando como é que vai ser a praça, como é que vai ser o centro da cidade, como é que vai ser o centro do shopping. Tá tudo isso.
0: E o pessoal cobra,
1: Mas lógico, pode ter certeza. E se fizer alguma coisa, o cara, como é que é isso aí? Pode.
0: Nós temos uns clientes, Jacinto Machado, que são assíduos nossos lá também, que só estou esperando para ver o que vai ser o Natal desse ano.
1: É sempre um show, né? Verdade é essa.
0: Eu digo assim, pessoal, nós temos. E assim, às vezes falta, né, a criatividade, porque tudo envolve custo, né?
1: É, verdade.
0: E a gente tem que entender que nós trabalhamos em sistema de condomínio, né?
1: Sim.
0: Então todo esse gasto vai para a conta do lojista, né? Aí tu pega um ano atípico, como nós tivemos 2026, aí um ano de que os meses em termos de venda não estão superando o ano passado, tu tem que segurar a despesa, porque é uma forma de tu te manter e manter o ponto de equilíbrio do lojista também, né? A sobrevida dele dentro do shopping, né? É tu gastar menos para dar menos custo para ele, né? Então tudo isso a gente acaba tendo que alinhar dentro do custo.
1: É, verdade, é algo que realmente tem que se entender também. O cobertor não pode gastar mais que arrecada também, não dá certo. Mas vamos ter também o segundo torneio de sinuca?
0: Vamos, nosso amigo aí.
1: Ele largou a bola grande, que já tinha largado ele faz tempo, diminuiu a bolinha, foi para a sinuca, ele está melhor na sinuca, parece.
0: Esse já partiu.
1: De Jair Inácio. A bolinha, Tati.
0: O Deja já é parceiro, já está mandando mais no, na praça do que eu.
1: Mas eu estou vendo aqui o folder aqui, né? Ele disse que o cara aqui que está com a sinuca na mão, isso aqui é IA, né? Mas que o uniforme é o que vai ser. Legal isso, né? Uniformizadinho é um negócio legal. Né?
0: Eu acho que o shopping é essa parceria com todos. Né? É que nem o nosso auditório também. O que a gente traz de parceria com instituições aí para dentro do auditório. E a gente tudo... Porque tu sabe, Saulo, que tudo que tem cunho filantrópico, nós cedemos ao auditório de graça. Totalmente de graça.
1: Muito bom.
0: Quando não, estacionamento para as pessoas que lá estão também.
1: Sim, sim. Legal. Então é dia 10 agora. 14 horas começa lá. Eu não me inscrevi, senão não me inscrevo, senão não tem graça. Eu vou ganhar o torneio. Nunca joguei isso, nunca na minha vida. Tá louco. Mas é legal. O Deja está aqui com a gente, quero te parabenizar, inclusive. Tem organizado vários torneios aí, muito bem organizados, pelo que eu sei. E um uniforme, tudo bonitinho. Isso é legal, cara. Isso engrandece a cidade e o esporte também como um todo, né? Com
0: certeza. Eu estava falando pro Deja, a sinuca teve a época do Rui Chapéu, né? Que foi uma febre. Nunca deram.
1: Era loucura aquilo.
0: Nunca venderam tanta mesa de sinuca para casa aí, que tem gente que tem mesa que até hoje que nunca.
1: Que agora
0: nunca
1: não consegue vender para ninguém também.
0: Mas foi uma época que eu estava dizendo, até minha mãe comprou uma mesa de sinuca e botou em casa, aprendeu a jogar sinuca, e ela, o namorado dela, jogava sinuca quase todo dia.
1: E depois cansa, daí não vira, mas tudo certo. Mas o torneio é interessante. Bom, mais um pouquinho do que vai acontecer.
0: Vou te passar algumas coisas aqui, trouxe uma colinha, porque quem cuida disso é o departamento de marketing, mas está por dentro também alguma coisa. Então, nosso desfile, a nossa apresentação da coleção Primavera-Verão 2027, sábado, das 13 às 19 horas, né? Apresentação dos looks das lojas, com dois cenários instagramáveis e produção de fotos. Apresentar as tendências da nova temporada, né? Valorizar as lojas participantes. Ainda nós temos shows de final de semana no dia 9, sexta-feira, o Elinho Machado e Banda lá.
1: Elinho é bom.
0: E no dia 10, o Jorge Fidelis Duo, também um menino bom também. E já na sequência, emendando dia 10, 11 e 12, nós temos exposição de dia 10 e 11, exposição de Legos e carrinhos Hot Wheels lá no shopping. Legal. Dia 12, das 13 às 18, tarde de jogos retrô, de videogames retrô, aqueles videogames antigos, Atari, Dactari, aquelas coisas. Também tem uma tarde de jogos
1: retrô. E a gente retrô. Achava que estava abafando com aquilo.
0: Pokémon e... Eu joguei bastante aquilo. E segunda, dia 12, das 13 às 17, tem brinquedos infláveis, pagurizada lá na parte externa do shopping também. E também no dia 12, recreação infantil com a Tia K, que é aquela tarde de recreação com a gurizada lá, brincadeira, durante todo o dia. Então vai ser um final de semana bem intenso.
1: Legal, muito
0: bem
1: bom.
0: Intenso, bem intenso.
1: É uma boa pedida. Eu quero dar uma descansada, vamos pro shopping. Pronto. Vai lá, toma um shopping, come uma coisinha, olha isso, olha aquilo. Legal. E, claro, estamos esperando a decoração de Natal aí para a gente...
0: Bem provável que a nossa decoração de Natal inaugure entre dia 15 e dia 20 de novembro já.
1: Ótimo, tem que ser cedo mesmo, né?
0: O pessoal já vai ver uma movimentação a partir do dia 20 de outubro já agora aqui, porque a construção da estrutura já requer mais
1: tempo. Já está abrindo. Eu vou apertar mais um pouquinho, ele vai dizer alguma coisinha.
0: Então
1: vai ser coisa grande.
0: Ela realmente vai ter uma novidade ali, vamos ver. Onde é que nós vamos encaixar?
1: Não, porque se ele abrir aqueles, o pessoal do marketing mata ele.
0: Não, mata. Mas o dia 20 de outubro em diante agora, o pessoal do marketing já disse, Marcelo, nós temos que começar a mexer com a construção do treco, senão não vamos dar conta, senão é difícil.
1: Não vai dar para esconder muito, né?
0: O cliente já está preparado com essa
1: expectativa. Já, o pessoal está na expectativa.
0: Dá movimentação e corte de madeira, isso aqui.
1: Ah, fazer o quê? Faz parte, não adianta. Eu me lembro da inauguração que a gente estava fazendo o programa ao vivo lá e estava... vamos, não tem conversa.
0: A inauguração eu virei 72 horas a base de rebite para...
1: Tu ficou tipo aquele político, 24 horas por dia e mais à noite.
0: Mais à noite.
1: Conseguiu mais 24 horas.
0: Mas aí, estamos com o shopping aí, graças a Deus, a todo vapor, esperando esse final de ano aí, uma expectativa positiva para o final de ano, né? Eu acho que não dá para a gente desanimar, tem que acreditar que a coisa vai acontecer. E o que eu digo para os nossos lojistas, o diferencial está em a gente melhorar o nosso atendimento, melhorar a receptividade desse cliente. O cliente está aí para comprar, para adquirir. Às vezes ele não vem com a intenção de levar, mas dependendo da integração, dependendo da pegada, tu desperta nele a vontade da compra, né? Eu digo que o libido da compra está muito linkado ao atendimento também, enfim. Então tudo pode acontecer. Eu acho que nós fazer a coisa realmente acreditar que existe ainda uma luz no fundo do túnel, que é essa economia dar uma mudada, né? Como nós estávamos falando, né? Nós só precisamos parar de tirar aquilo que não é nosso, né?
1: Parar de meter a mão, parar de roubar. Para de roubar, meu Deus do céu. Vamos fazer esse país crescer, vamos fazer essas coisas melhorarem aí. Dá tempo, vamos ver se a gente consegue. Marcelinho, sempre um prazer te receber aqui, ou lá no shopping também, te encontrar por lá. E é muito bom a gente falar de bom, de coisas que deram, que dão certo, que vão continuar dando certo, que é o nosso Center Shopping Araranguá. E parabéns pela nossa programação. E claro, estou só pela decoração de Natal, que eu adoro também.
0: Nós que agradecemos esse espaço aí. O shopping, ela é uma realidade, né, viva hoje. Nós temos aí uma responsabilidade muito grande com essa empresa. São 400 empregos direto que sobrevivem diariamente daquela empresa, maior empresa comercial do Vale do Araranguá, e nós temos que fazer acontecer. Então, deixo aqui já um convite a todos os nossos consumidores, né, que estamos esperando de braço aberto aí final de semana com um monte de novidade, e se Deus quiser aí um Natal também muito próspero.
1: Muito bom. Obrigado, querido. Um abraço.
0: Abraço.
1: Ah, o Gerson Cruz dizendo, o Marcelo já foi meu patrão aqui, mora na Luz Sanguinhos, que já foi patrão, só não disse se foi bom ou ruim, disse que foi.
0: A ideia é sempre ser o melhor possível.
1: Claro, com certeza. 9h29, nós vamos para o intervalo. Depois do intervalo tem informação de polícia com o Jairo Silva e tem a transição para o Estúdio 95 com o Lucas Casagrande. Fica aí, a gente volta em seguida.
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13: 9h41, informação de polícia chegando com Jairo Silva.
14: Olha, pois não, Saulo, polícia militar prende homem que furtou carne em mercado no Mato Alto. A ocorrência mobilizou então a polícia militar aqui de Araranguá na noite de ontem, terça-feira, dia 6. Foi por volta de 19h40. Uma guarnição da polícia militar se dirigiu até um mercado localizado no bairro Mato Alto, aqui em Araranguá, para verificar um furto. No local foi abordado um homem de 42 anos que se encontrava detido já por colaboradores do estabelecimento, onde confessou ter furtado duas peças de carne, sendo uma de picanha e a outra de fraldinha, que totalizou R$ 188,11. Após a prisão, o autor do crime foi conduzido então à Central de Polícia Civil.
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24: Nove horas e 45 minutos. O Lucas Casagrande já está ao meu lado para trazer agora a sua pauta para o Estúdio 95 de hoje.
25: Programa de hoje, Saulo, a gente vai repercutir a sessão de ontem da Câmara de Vereadores de Maracajá. A sessão realizada ontem com grande repercussão, ainda com grande discussão com relação à questão de segurança pública. Especialmente após uma reunião que foi realizada ainda na semana passada com os profissionais de segurança pública da cidade. E também vamos repercutir entrevistas do deputado Fernando Crelin e do deputado Volney Weber, que foram realizadas ontem na Assembleia Legislativa, falando ainda, né, um rescaldo ainda, né, dessa questão eleitoral.
24: Muito bem, o Lucas assume a partir de agora. Eu volto às 18h30 na conversa do dia, onde ele recebeu uma falta, né? Vai ter descontado o seu salário. Não apareceu ontem na conversa do dia, né? Quando eu falto, não acontece.
25: Ah, não tem desconto daí?
24: Não, aí não. Porque eu sou idoso, né?
25: Ah, é. Como é que é o negócio da agressão do idoso? Como é que é?
24: Como assim?
25: Ou tem um nome para agressão a idosos, não tem? Ah, tem aí. Não tem,
24: não
25: tem.
24: Não sei.
25: Tem que pesquisar na internet.
24: Homofobia? Não.
25: Não, não é homofobia.
24: Sei lá.
25: Para homossexuais, pra... não tem para
24: isso. Não, qual? Não mistura as coisas.
25: Não, eu vou praticar o de idoso.
24: Ah, tá.
25: Tu pegar essas frasinhas para mim, eu vou começar a te agredir.
24: Ah, tá. Ah, eu tenho fora ali, não tem problema. Vamos discutir. O Lucas assume a partir de agora. Eu volto. Eu volto.
25: Hoje eu volto também.
24: Coloninha. Afonso Guiz, né? Ele toda vez ela recebia ações espetaculares na colorinha, ele chegava lá no discurso: colorinha, essa colorinha pujante. Aí uma vez baixou bem, né? Na outra eleição ele foi lá: coloninha, preste atenção. Então tá, vamos lá, até as 18h30.
25: Muito bem, dando sequência à nossa programação, nós vamos agora ao Notícia da Hora com o Gregório Silveira. Qual será o seu destaque, Gregório? Bom dia.
26: Olá, Lucas. Muito bom dia. Líder nacional, Santa Catarina amplia a taxa de doadores de órgãos em 2026.
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26: Referência nacional em doação de órgãos, Santa Catarina mantém em 2026 os melhores indicadores do país, já supera até agosto a taxa de doadores efetivos registrada em todo o ano passado. O estado alcançou 45 doadores efetivos por milhão de população. O resultado é fruto de mais de duas décadas de consolidação do sistema catarinense de doação e transplante, com uma política pública do estado, aliando a solidariedade das famílias catarinenses e investimentos, e também a capacitação permanente dos profissionais que, desde 2023, foram ampliados pelo governo catarinense. Eu sou Gregório Silveira e esse foi o Notícia da Hora.
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Muito bem, agora são 10 horas e 2 minutos, 10 e 2, 23 graus é a temperatura. Bom dia! Nós estamos começando o programa na manhã desta quarta-feira, dia 7 de outubro de 2026. Muito obrigado pelo carinho da sua companhia, muito obrigado pela sua audiência, já de forma antecipada, muito obrigado também a você que vai participar aqui do programa. Lembrando sempre que você acompanha toda a programação da Rádio Araranguá lá pelo FM 95,5, aí no rádio do seu carro, na sua casa, no seu local de trabalho, onde você estiver sempre acompanhando a nossa programação. Lembrando que você tem também à sua disposição as nossas demais plataformas, como é o caso do nosso portal, www.radioararanguá.com.br. Lá no nosso portal, além de nos acompanhar ao vivo e em qualquer lugar do mundo, você fica sempre bem informado sobre tudo aquilo que acontece aqui em Araranguá e em toda a nossa região. São destaques de agora lá no portal da Rádio Araranguá. Polícia Militar prende homem que furtou carne em mercado do Mato Alto. Feriado de Nossa Senhora Aparecida deve movimentar mais de 600 mil veículos na BR-101. Interessante, né? Evidentemente, né, que por algumas questões comerciais, inclusive, né, se fala pouco do feriado de Nossa Senhora Aparecida. É o Dia das Crianças, né? 12 de outubro é o Dia das Crianças. É o Dia das Crianças também. Né? Também. Mas o feriado é em virtude, né, do dia de Nossa Senhora Aparecida, né, na próxima segunda-feira, então, feriado nacional. E aí isso deve elevar de forma substancial, né, o número de veículos que vão trafegar pela BR-101, vão passar aqui pela região, né? A BR-101, e ela é um belo exemplo para 285, para a Serra da Rocinha e para esse trecho aqui entre a BR-101 e Timbé do Sul. A BR-101 é um corredor, é uma rodovia corredor, né, em que o fluxo é muito intenso, mas ela é também uma esteira de oportunidades, porque as marginais da BR-101 são comercialmente muito atrativas. Para você ter ali um estabelecimento comercial, em virtude dela ter esse fluxo, né, de veículos, em virtude dela ter todo esse movimento, evidentemente, né, que as pessoas acabam parando nas suas viagens, enfim, para num lugar, para no outro, desde um posto de combustíveis, né, que vai receber os caminhoneiros, que vai receber os veículos, uma lanchonete, um restaurante, enfim, que vai receber, né, que o pessoal às vezes para para comer alguma coisa, para parar, enfim, a gente tem hoje muitos movimentos, né, de shoppings, né, na BR-101, shoppings no sentido de várias salas comerciais, enfim, acaba criando ali uma certa estrutura de paradouro. Então a BR-101 ela é também uma esteira de oportunidades. E digo isso para falar sobre a 285, porque nesse mesmo sentido é o que vai acontecer com a 285. Tem que ter muita preocupação quando o trecho gaúcho da Serra da Rocinha estiver pronto, porque a gente vai ter aí 5 mil veículos dia passando na BR-101. Isso, obviamente, é um fluxo muito grande, que vai passar dentro da cidade de Turvo, vai passar dentro da cidade de Ermo. Mas isto é também, né, se por um lado isso é um problema, porque é um fluxo dentro da cidade, né, que a cidade não está acostumada a ter, se isso, né, pode ocasionar algum tipo de problema de trânsito, de mobilidade urbana, enfim, mas isso é também uma esteira de oportunidades, porque são 5 mil veículos a mais que passam com pessoas que podem consumir, né? Então, todo esse planejamento, todo esse projeto que se tem para esse espaço é preciso que seja pensado também, né, com este viés, né, também do ponto de vista de olhar para esse desenvolvimento. Eu vou citar um outro exemplo aqui, né, o próprio traçado da BR-101, né, o contorno aqui da BR-101. Né, ele tem áreas que já tem estabelecimentos comerciais, né, que estão instalados ou instalando, questão da Bali, por exemplo. Né, quando veio a Alliance, ela já veio porque lá já era o novo traçado da BR-101, né? Ela já veio para aquele espaço porque lá era a BR-101. São algumas questões de desenvolvimento regional aí que a gente precisa olhar, né, também para isso como oportunidade. Tem que cuidar dos problemas, sim, mas tem que olhar para as oportunidades também para não deixá-las passar em branco. Também lá no nosso portal, Paulinho Souza fala sobre orçamento de Araranguá, reta final do ano e futuro na presidência da Câmara de Vereadores. Entrevista concedida mais cedo pelo presidente da Câmara, o vereador Pedro Paulo de Souza, aqui na programação da Rádio Araranguá, falando sobre diversos assuntos. A Câmara vai afunilando aí para o seu fim de ano, já com o orçamento tramitando na casa, já, né? E aí, obviamente, né,
passou a eleição, que aconteceu no domingo, né, o primeiro turno das eleições, tem uma frase muito, muito interessante, né, que diz que a eleição, a que importa é a próxima, né? Passada aquela eleição, agora a gente tem muito próximo duas eleições, né? A gente tem a eleição, aliás, três eleições. A gente tem a eleição, o segundo turno da eleição para presidente da República. E aí a gente já começa a olhar para as presidências de Câmara de Vereadores, que em Araranguá, né, o espaço está aberto, enfim, para as construções serem realizadas. A gente vai falar daqui a pouquinho sobre sessão na Câmara de Maracajá. Lá há um acordo. Foi conveniado um acordo lá de distribuição dos 4 anos. Primeiro ano, o vereador Daniel foi o presidente. No segundo ano, a vereadora Gisele está na presidência. E há um acordo para que MDB assuma o terceiro ano e PSD volte à presidência no quarto ano. Foi o acordo firmado

Araranguá, acessa lá o YouTube, né? No seu celular, no seu computador, na sua Smart TV, procura lá por Rádio Araranguá, você vai encontrar o nosso canal. Já se inscreve, tá? É importante, já se inscreve para sempre que um novo programa iniciar, uma nova live inicia, e aí você tem, né, já recebe essa notificação para sempre estar acompanhando aqui as lives da programação da Rádio Araranguá, e o chat está lá aberto para você também deixar a sua mensagem, a sua pergunta, a sua participação, enfim, que é muito importante em toda a nossa programação. Como você também pode participar, interagir aqui com a nossa programação através do nosso Facebook, lá no facebook.com/radioararanguá. Você também nos acompanha em áudio e vídeo, né? Também em live, e pode aí também interagir com toda a nossa programação. Já tem participação de ouvintes por aqui. Deixa eu registrar aqui quem está conosco: o Valdeci Batista, deixando aqui um forte abraço. Um abraço também para o Valdeci Batista de Carvalho. O Gerson Cruz também está aqui na bronca. Lucas, sobre esses cachorros aí, por favor, mandei um vídeo para você. Ele mandou um vídeo aqui no WhatsApp da Rádio Araranguá, que é o 988084667. Né? Para a gente já concluir aqui os canais de interação, né? 988084667 é o nosso WhatsApp. Você adiciona aí aos seus contatos e interage aí com toda a programação da Rádio Araranguá. Deixa eu mandar aqui pro Gabriel Moraes Rocha, que está na mesa de áudio. Né? Deixa eu te encaminhar aqui, viu, Gabriel? Um vídeo aí que o Gerson Cruz nos encaminhou para você, pra gente registrar aqui também essa questão de animais de rua aqui. E é na área central da cidade de Araranguá, tá? Deu uma olhadinha aqui, mas o Gabriel botar o vídeo aí no ar, a gente vai comentando também essa situação de animais de rua. Também lá no nosso WhatsApp, bom dia, Lucas. Minha mensagem que mandei pro Saulo, mas ele não falou sobre talão de luz. Meu nome é Jaqueline. Obrigado, Jardim das Avenidas, Flores das Laranjeiras. Tá aqui a Jaqueline, então, no nosso WhatsApp. Deixa eu ver o que ela falou aqui. O talão de luz não veio este mês na rua Flores das Laranjeiras, lá no Jardim das Avenidas. Ei, Celeste, né? Celeste, ela tem... desde que ela instituiu esse novo sistema aqui em Araranguá, e foi um projeto pioneiro, e prometeram que não ia mudar. Foi feita a promessa à época pelo presidente da Celesc de que não iria mudar, né, que continuariam as leituras, as faturas continuariam a ser entregues. Mas desde que colocaram esse sistema inteligente aqui em Araranguá, dali para frente, problemas são registrados. Assim como a gente tem também uma reclamação com relação à dificuldade de atendimento no ponto de atendimento, que não é mais uma loja, é um ponto de atendimento aqui em Araranguá, né? Diminuiu a estrutura aqui na cidade de Araranguá. E aí, Jaqueline tá reclamando aqui que não veio o talão de luz. Aí tu vai ligar pra Celesc. Eu acho isso impressionante, tá? O cliente, porque Celesc tem cliente, gente. O que Celesc tem é cliente. Porque a gente paga pra ter energia elétrica. O cliente vai no ponto de atendimento, né? E veja, se eu tirar a palavra Celesc, você vai achar que é um absurdo. Mas, né? O cliente vai no ponto de atendimento ou vai na loja, vai no estabelecimento comercial e diz o seguinte: olha, eu quero pagar. Não. Chama no WhatsApp, liga, manda e-mail, usa o aplicativo. O cliente está na tua frente querendo pagar. Eu vou fazer a comparação aqui porque é a mesma coisa. Uma loja, qualquer loja. Esteve aqui mais cedo, o Marcelinho do Center Shop. A pessoa foi lá no Credit Center, né? Não foi lá no Credit Center. Se chegar lá no Credit Center e dizer assim: olha, eu não tô com meu carnê aqui, mas meu nome é tal, eu sou, meu CP, meu documento é esse, tá, e eu quero pagar. Mas o pessoal do Credit Center vai pegar aquilo ali e vai cobrar a fatura que está em aberto, vai puxar no sistema, o nome, cara, tá aqui, pá, paga aqui e tal, resolve. Na Celesc não. Ah, tu tem que pegar uma senha, que tu tem que ir lá, e aí tu tem que chamar, pode chamar, não precisa vir, pode chamar no WhatsApp. Bom, é tudo pra gente não ir no estabelecimento, é isso? Esse é o relacionamento que a Celesc quer criar com os seus clientes? Não pode ser assim, né? Precisa melhorar e muito. Não é culpa de Araranguá, tá? Não é culpa de Araranguá, isso vem de cima pra baixo. Essa determinação, ela vem de cima pra baixo. Então o pessoal tem que a Celesc precisa mudar, né, lá em cima, esse seu comportamento. Coloca o vídeo do Gerson aí pra gente dar uma olhada, o Gabriel, por gentileza.
e eu tô sem o retorno aqui.

0: até colocar o retorno pra mim aqui também, me ajuda bastante pra... Tá aí, o Gerson Cruz mandou esse vídeo, e aqui pelo WhatsApp tá dizendo o seguinte: Lucas, véia, a vergonha aqui no jardim, ó, no jardim central da cidade, tá? Esses cachorros estão avançando nas motos, nos carros, nas bicicletas, não tem mais como ir pro centro. É, por favor, que é isso em Araranguá, gente. Vamos dar um jeito nisso. Tem que achar um lugar, né, pra levar esses cachorros, enfim. E aí ele manda aí, é um vídeo bastante extenso, né? A gente não vai conseguir reproduzir o vídeo na íntegra, porque ele é bastante extenso. Mas ele mostra aí os cachorros indo atrás de motociclistas. Daqui a pouquinho ele vai, olha aí, ó, cachorro no meio da rua. É, tem mais uns quantos aqui, eu dei uma avançada ali, aqui no computador. Aí, ó, tem mais uns quantos aí que estão nas calçadas. Enfim, isso é no centro da cidade. Isso é no centro da cidade. Ali as pessoas andando, o cachorro vai seguindo. Ele não está atacando. Mas vemos, por quê? Porque ele está, porque esses animais, eles estão criando o senso de territorialidade deles ali. E isso está errado. Isso está errado. Eles têm que ser muito bem tratados, mas em um espaço que seja adequado para eles. E esse espaço adequado não é na Praça Central. Ah, por que que não é? Porque ali, daqui a pouco vai passar, não nesse vídeo, né, mas enfim, uma situação hipotética, daqui a pouco passa uma mãe com um bebê empurrando um bebê num carrinho, e um cachorro resolve achar, porque o cachorro é um animal, e daqui a pouco ele interpreta que essa pessoa ela está invadindo o território do animal. E ela resolve atacar, o cachorro resolve atacar essa mãe com esse cachorro, com essa criança. E daí? E a responsabilidade? E quem é que vai proteger essa mãe? E como é que vai ser isso? Não pode. Esta área central, até porque a gente tem ali concessões públicas para estabelecimentos de alimentação. Do outro lado da praça ali tem o espetinho. Mas ao centro da praça tem uma concessão para um restaurante. Não sei se está funcionando, mas tem uma concessão para um restaurante. O espetinho está funcionando. Aí o espetinho tem toda a regra sanitária para seguir. Mas aí o entorno dele tem um monte de cachorro que não é dele. Que quem está, diga-se de passagem, quem está recebendo o aluguel, que é a prefeitura, não adota as medidas para retirar esses animais dali. Repito, os cachorros têm que ser, os animais precisam ser absolutamente bem tratados. Mas ali não é o lugar deles. Sobre essa questão de animais aqui, ó. Bom dia, amigos. Sobre cachorros aqui na colina, em Araranguá, lá no Trevo, né? Lá onde fica a colina, um ponto de referência, né? Tem uns cachorros que também ficam só esperando as motos passarem para atacar. Tem que tomar uma atitude, ninguém faz nada. Até derrubar uma pessoa de moto, daí fazem. Tem que tirar esses animais da rua. Quem está registrando isso aqui é o Alexandre, pelo WhatsApp da Rádio Araranguá, que é o 98808-4667. 98808-4667, o nosso WhatsApp, adicione aí os seus contatos. Participe você também de toda a programação da Rádio Araranguá. Então, mais um ponto onde os animais estão lá. São animais abandonados. Eles precisam ser... O abandono precisa ser combatido. Eles precisam ser castrados. Eles precisam... Tudo isso precisa acontecer. Mas eles também não podem mais permanecer nesses locais. Ah, são cães comunitários que criam ali, que são tratados, que são cuidados e tal. Quando você tem um cão comunitário em um determinado espaço, ok, mas daqui a pouco você tem 3, 4, daqui a pouco tem lá 5, 10 cachorros numa rua, as pessoas não conseguem mais caminhar a pé. Não pode ser assim. Até mesmo para essa questão de cães comunitários, precisa ter um limite para isso, né? Precisa encontrar essa alternativa. Não é simples, não é um problema de simples solução, porque você encaminha uma solução para um animal hoje. Por exemplo, e as protetoras fazem isso, né? Consegue lá a doação de um desses animais, né, para uma família que vai fazer uma adoção responsável e tudo mais. Consegue isso. Na outra semana tem outro animal abandonado. Isso é um problema seríssimo. Enquanto a gente não coibir também, e de forma muito intensa, o abandono de animais, vamos ter problemas na cidade com relação a esse tipo de situação. O Gerson está reforçando, né? Ontem tive que pegar aqui na Suranga, porque não estão entregando já, está dizendo aqui. Ah, tá, aqui é sobre a questão da conta de energia, né? E aqui, né, com relação aos animais, são 6, Lucas. Né? E grandão, tá dizendo que o Gerson, né? Mostrou na foto ali, né? São grandes os animais aí. Dona Terezinha também está conosco, falando aqui sobre a entrega do talão de energia. Um mês eles entregam, no outro não. Virou uma M. Né? Há 50 anos atrás era melhor, parece que tá piorando. Aqui na minha rede falta energia quase todo dia, fica piscando. E isso pode queimar os equipamentos. Né? Reclama aí, tá dizendo a Dona Terezinha. Estamos reclamando aqui, viu, Dona Terezinha? Pode deixar. Tá encaminhando aí que a gente está reclamando, né, com relação a essa questão também dos talões de energia elétrica. E são questões, né, do nosso dia a dia, que as pessoas, que os nossos ouvintes vão encaminhando aqui pelo WhatsApp, pelo Facebook, pelo YouTube, tem o Instagram também, arroba Rádio Araranguá. Quer ligar para cá, tem 35240137 também. São os vários canais para você interagir aqui com a programação da 95.5. Muito bem, agora são 10 horas e 19 minutos. Ontem nós tivemos sessão na Câmara de Vereadores de Maracajá. Mais uma sessão ordinária realizada na noite de ontem. E foi uma sessão, novamente, em que os vereadores discutiram muito a questão de segurança pública no município de Maracajá. Na semana passada, antes da sessão, na segunda-feira da semana passada, uma reunião foi realizada, né, envolvendo os profissionais de segurança pública, né, Polícia Militar, Polícia Civil. O vice-prefeito estava, né, também representando o município. Alguns vereadores puderam participar dessa reunião. Alguns, diga-se de passagem, poucos representantes da comunidade também. O vereador Presalino fez essa observação na sessão de ontem, né, que poucos participaram daquela reunião sobre segurança. E aquela reunião realizou alguns encaminhamentos. E os encaminhamentos para a Câmara de Vereadores foi a realização de algumas solicitações que foram aprovadas na sessão de ontem e discutidas novamente, né? Uma delas foi o encaminhamento de uma moção de apelo ao governador do estado, Jorginho Melo, né, pelo reforço do efetivo policial e pela destinação de viaturas à Polícia Militar e à Polícia Civil no município de Maracajá, nos seguintes termos. Os vereadores requerem, né, a aprovação e encaminhamento ao governador Jorginho dos Santos Melo, governador do estado de Santa Catarina, para que, por intermédio dos órgãos competentes, adote providências destinadas ao fortalecimento da segurança pública no município de Maracajá, mediante a ampliação do efetivo da Polícia Militar com a lotação de mais 2 policiais militares para atuação permanente no município, reforçando o policiamento ostensivo, as ações preventivas e o atendimento de ocorrências. Também a ampliação do efetivo da Polícia Civil com a lotação de mais 2 policiais civis, a unidade responsável pelo atendimento de Maracajá, fortalecendo a investigação criminal, a realização de diligências e o atendimento à população. E a destinação de viaturas à Polícia Militar e à Polícia Civil, adequadas às atribuições de cada corporação e às necessidades operacionais locais, assegurando condições de deslocamento, patrulhamento e atendimento em todo o território municipal. Presidente da Casa, a vereadora Gisele Garcia Dal Ponte, discutiu, né, e falou sobre esta moção, pedindo essas providências ao governo do estado com relação às forças de segurança.
1: E essa moção, ela teve a iniciativa dos vereadores. Nós fomos procurados através da CDL, pelos comerciantes do nosso município, após uma onda de furtos, né, aqui no município. Dessa procura resultou na reunião que aconteceu no dia 28, segunda-feira da semana passada, aqui na Câmara. Então, estavam presentes, né, presidente da CDL, o Carlinhos, comerciantes aqui de Maracajá, vereadores, o vice-prefeito representando o Poder Executivo e a população em geral. E na reunião foi debatido todas as questões relacionadas à segurança do nosso município e dessa discussão. E essa moção, ela teve a iniciativa dos vereadores. Nós fomos procurados através da CDL, pelos comerciantes do nosso município, após uma onda de furtos, né, aqui no município. Dessa procura resultou na reunião que aconteceu no dia 28, segunda-feira da semana passada, aqui na Câmara. Então, estavam presentes, né, presidente da CDL, o Carlinhos, comerciantes aqui de Maracajá, vereadores, o vice-prefeito representando o Poder Executivo e a população em geral. E na reunião foi debatido todas as questões relacionadas à segurança do nosso município. E dessa discussão, né, então, surgiram as duas proposições que nós estamos apresentando hoje. A moção de apelo ao governador e também uma indicação ao prefeito. Eu vou deixar para que os meus colegas também façam as suas contribuições, né, mas a própria moção ela já está bem clara de qual é a nossa carência, né, e qual é a solicitação da comunidade maracajaense ao governo do estado.
0: Muito bem, então, esta manifestação ontem da vereadora Gisele Garcia da Alponte. Os vereadores, claro, discutiram, né, essa moção. O vereador Wellington Júnior de Farias fez, né, as suas considerações também com relação a essa questão, as solicitações, né, feitas através desta moção.
2: Muito bem, pelas palavras, presidente. Acredito que resumiu bem o contexto e a história de tudo que vem acontecendo. E a gente vem reforçar que Maracajá está sendo só mais uma cidade que está sendo atacada por essa onda de furto, assalto, né?
1: Maracajaense ao governo do estado. Em discussão?
2: Muito bem, pelas palavras, presidente. Acredito que resumiu bem o contexto e a história de tudo que vem acontecendo. E a gente vem reforçar que Maracajá está sendo só mais uma cidade que está sendo atacada por essa onda de furto, assalto, né? Depredação. Algumas cidades já estão nessa situação. E a gente precisa reforçar com os nossos deputados, com o governador, a necessidade desse olhar para o sul. Muita gente boa veio para Santa Catarina, mas com os bons, às vezes vem os maus também. E acaba que tudo cai aqui para a nossa região sul. Então a necessidade de efetivo militar e civil aqui na cidade, na região sul, em especial a MESC e a ANREC, ela é de extrema urgência. Então vamos fazer essa moção de apelo. Se precisar, a gente vai ter que ir lá conversar com o governador, pressionar os deputados estaduais para eles olharem aqui para o sul. Eu sei que o sul leva pouco voto para eles, mas aqui tem pessoas de Santa Catarina e a gente precisa representar essas pessoas e pressionar e fazer pressão. Então eu convido todos a votarem favoráveis, né? Todo mundo assinou, e que a gente possa se deslocar ao longo do nosso mandato buscando recurso e atenção do estado.
0: Aí então a manifestação do vereador Wellington Júnior de Farias sobre a moção. Depois, obviamente, foi aprovada, né, por todos os vereadores. Depois foi colocada em discussão e votação também a indicação que foi mencionada, né, pela vereadora Gisele Garcia da Alponte ao prefeito municipal Aníbal Brambila. Essa indicação ela solicita a manutenção e ampliação da iluminação pública, instalação de câmeras de leitura de placas de reconhecimento facial em pontos estratégicos e a aquisição de viaturas para doação à Polícia Militar e à Polícia Civil. Nos seguintes termos, né? Manutenção regular e ampliação da rede de iluminação pública mediante levantamento de pontos que necessitam de reparo, substituição de equipamentos, instalação de novas luminárias, priorizando locais com iluminação insuficiente, vias de circulação de pedestres, espaços públicos e áreas indicadas pela comunidade, a instalação também de câmeras com tecnologia de leitura automática de placas de veículos em pontos estratégicos no município, especialmente nos acessos, nas saídas e nas principais vias de circulação definidos mediante avaliação técnica conjunta com os órgãos de segurança pública, a instalação de câmeras com tecnologia de reconhecimento facial, condicionada à prévia avaliação da viabilidade técnica e jurídica, a demonstração de necessidade e a definição de protocolos de utilização pelos órgãos competentes com proteção de dados pessoais, controle de acesso e verificação humana dos alertas gerados pelo sistema e ainda a aquisição de viaturas para doação ao Estado de Santa Catarina destinadas às unidades da Polícia Militar e da Polícia Civil que atendem em Maracajá, mediante levantamento de necessidades de cada corporação em cumprimento dos requisitos legais, orçamentários e administrativos. A vereadora Gisele também falou sobre este pedido, né, sobre esta indicação com relação a essa questão de câmeras e de iluminação pública.
1: Em discussão, como eu já havia mencionado, né, esta indicação também surge a partir daquela reunião e as demandas apresentadas também foram sugeridas por todos os presentes da reunião, inclusive quando fala-se aqui em iluminação pública, porque entende-se que a questão da iluminação pública, ela, quando está apagado, né, facilita o trânsito de pessoas mal intencionadas. Então, ampliar a iluminação pública em pontos que hoje ainda não existem.
0: Muito bem, está aí a vereadora Gisele, né, presidente da Câmara, falando sobre a indicação. Na sequência, quem utilizou a palavra foi a vereadora Diane Martins Bosa, que também falou sobre esta indicação.
3: Presidente, sobre a ampliação da iluminação pública, o presidente, é bom, né, esclarecer mais uma vez e já deixar dito, trocar as lâmpadas. Essa semana eu já tive dois pedidos de moradores que ainda têm ruas que estão ainda com as lâmpadas amarelas. Mandaram vídeo, mandaram fotos, é escuro à noite. Então já aproveitar e fazer esse apelo, que eles, né, dêem uma olhada, saiam à noite nas ruas para trocar essas lâmpadas.
1: Inclusive, acho que a gente já falou aqui, né, o nosso sistema de indicação das lâmpadas queimadas é bem antigo, né? É um sistema que onde amarra uma fitinha para indicar para o pessoal da iluminação que aquele poste está queimado. É, eu acho que a Arroio do Silva tem um aplicativo onde o próprio morador indica o nome da rua, o número da casa, próximo. Então, assim, ó, que a gente se espelhe, né, que o nosso município procure essas soluções modernas, digitais, para facilitar o trabalho, né? E também ajuda os moradores a fazer a indicação do local correto.
0: Então, a vereadora Diane, né, que fez esse apontamento, que foi aparteada pela presidente da Câmara, a vereadora Gisele Garcia Dal Ponte. Na sequência, quem também usou a palavra para falar sobre essa indicação, né, pedindo a questão especialmente de iluminação pública, foi o vereador Alacide Luiz Rocha.
4: Ela está pedindo essa iluminação, né, porque eles transitam à noite, né, e vejo que tem pontos, trevo, né, e a iluminação pública não é um investimento, é um dever. É um dever, porque o cidadão paga. Quando você, eu escutei um dia uma pessoa dizer, que quando você passa no lugar que está aquela luz apagada, aquilo ali é mesmo que tiver poder público roubando. Por quê? Porque o contribuinte está pagando e não está tendo esse benefício, que é um direito dele, de cidadão, de pagar e não receber. A gente veja na estrada a Cedro Garajuva, que foi trocada toda o posteamento, e está lá faz tempo, não tem iluminação, e a gente já fez indicação, já fez pedido, mas a gente não veja pelo menos uma proposta, dizer assim, ó, daqui a 3 meses vai ter licitação, vai ter. Então, acho isso aí, eu acho a gente, essa moção é uma moção bem-vinda, né? E é uma coisa que a gente viu dos próprios policiais para essa casa.
0: Tem a manifestação também ontem do vereador Alacide Luiz Rocha. Quem também, né, utilizou a palavra foi o vereador Daniel Borges Mendonça.

0: Acho que estamos com um problema aí com a manifestação, né? Ontem do vereador Daniel Borges Mendonça, dá uma conferida aí no áudio, ô Gabriel, porque para mim aqui tá correto, viu? Dá uma conferida aí no. Ou entra.
1: É, a
0: Agora sim.
1: indicação proposta pelos novos vereadores, uma indicação ótima, né? Seria interessante, eu até me propus também, se algum vereador amanhã quiser ir comigo na prefeitura, levar essa indicação na mão do prefeito, porque muita dessas indicação que é feito nessa casa, não, eu acredito que não é chegada na mão do prefeito, não pode, porque pô, muitas indicação que foi feita já nessa casa e nada é feito. Então, eu, se alguém quiser, algum vereador quiser ir comigo até amanhã no gabinete do prefeito, eu ligo para ele amanhã cedo, pergunto o horário que ele pode nos receber, e a gente vai lá e leva essa indicação na mão dele e fala do nosso pedido, que o pedido também da Polícia Militar, sobre essa indicação.
0: Bem, aí a fala, né, do vereador Daniel Borges Mendonça, né, que propôs então o encaminhamento, né, de uma reunião com o prefeito municipal para tratar exatamente dessa questão. Iluminação pública e, óbvio, a indicação trata também, né, da aquisição de câmeras de vídeo monitoramento. A vereadora Gisa Rocha também fez uso da palavra e foi aparteada também pela vereadora Diane Martins Bossa.
2: Teve a participação a minha, da vereadora Diane, do Jusemar, acho que a tua também, Daniel. E a gente foi direto conversar com o prefeito e ele nos atendeu, ele trocou e ficou bem mais claro, tem até LED lá. É, a tua ideia é muito boa de falar direto com o prefeito. Não sei se vai resolver, se está chegando a ele, a gente também não sabe, mas a tua ideia é ótima.
1: Eu acredito se nós ir até ele, acredito que ele vai nos escutar nós, os vereadores.
3: É uma ótima ideia, vereador. E vereador Lacide, a sua palavra foi o que eu ouvi de um morador. Vereadora Diane, eu pago meus impostos e olha aqui como que está a minha rua. E a foto e vídeo da rua com aquela iluminação amarela que um breu só. Então, a gente ouve muito isso, né, dos moradores. É uma boa ideia de, quem sabe, a gente tentar conversar diretamente com o prefeito.
0: Muito bem, então os vereadores devem encaminhar, né, hoje, ao longo do dia, essa reunião com o prefeito municipal para tratar dessa questão de iluminação pública. Ainda na sessão de ontem, foi aprovada uma indicação de autoria do vereador Wellington Júnior de Farias, que pede vistoria técnica e reparo da Boca de Lobo, bem como a recuperação do pavimento asfáltico no seu entorno, né, na rua Ercílio José de Souza, no bairro Espigão Grande. Câmara que teve também ontem, né? Todo o período de palavra livre com os vereadores falando e algumas manifestações, né? Com relação ao sentimento pós-eleições, né? Então, algumas manifestações nesse sentido, além de outros assuntos que foram tratados também no período da palavra livre. Este é um resumo do que aconteceu ontem na sessão da Câmara de Vereadores de Maracajá, que volta a se reunir em sessão ordinária na próxima terça-feira. Agora são 8 horas e 35 minutos. 8h35, a gente vai para o intervalo. O próximo bloco tem mais participações de ouvintes. Tem a sequência aqui do Estúdio 95 nesta manhã de quarta-feira.
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0: Muito bem, agora são 10 horas e 48 minutos, 10 e 48, a temperatura neste momento está na casa dos 24 graus. Em frente, né? Seguimos com o Estúdio 95 nesta manhã de quarta-feira aqui na programação da Rádio Araranguá. Destaques de agora lá no nosso portal Center Shopping, prepara lançamento da coleção Primavera-Verão com programação especial. Marcelinho, né? Marcelinho Contes esteve mais cedo aqui na programação da Rádio Araranguá, tratando aí deste lançamento, né, que está sendo realizado pelo Center Shopping. Ouvintes conosco, Edna Brina Macedo, sobre a questão dos cães, tá? A Edna Brina Macedo está dizendo aqui o seguinte: bom dia, infelizmente essa situação dos cachorros é absurda. No calçadão tem 8, são cães lindos abandonados por irresponsáveis. Estão donos do espaço, atacando motos, carros. Você me conhece, tenho os meus, trato com amor e eles jamais saem do pátio. É uma barbeirada tecnológica aqui. E eles jamais saem do pátio e lamento pelos largados na rua. Abraços. É o que diz aqui a Edna Brilha Macedo, que complementa, né? As pessoas responsáveis por seus cães não podem mais passear no calçadão. Eles atacam e pagam preço pelos irresponsáveis que os abandonaram. Triste demais, é o que está dizendo a Edna Brilha Macedo. Pois é, as pessoas não podem mais passear com seus cães na praça. Na praça. Às vezes você não tem um cãozinho pequeno aqui no centro, num apartamento. Um cãozinho que pode ter no apartamento, tranquilo, né? Um cãozinho de pequeno porte, enfim. Só que esse cão precisa sair, né, para dar uma, para correr, para, enfim, para ter uma vida confortável. Vai sair para onde aqui no centro? Mas na praça tá cheio de cão, mas no calçadão tá cheio também. Como é que vai sair? Daqui a pouco um cão desse vai derrubar uma moto elétrica dessas, né, que tem hoje em dia. Enfim, tudo isso está a passos de acontecer. Então, o que vai acontecer logo logo ali na frente. Então, a gente precisa ter atenção a esse tipo de situação, porque Não dá pra descuidar, não dá pra perder o controle. E estamos perdendo, né? Estamos perdendo o controle. Isso é fruto do abandono, que precisa ser combatido. Isso é fruto, né, da proliferação dos animais, que precisa ser combatido. A gente tem um programa de bem-estar animal no município. A gente tem. É feito um trabalho. Eu não vou dizer que não é feito nada. Não, é feito. São castrações que são realizadas todos os meses. São atendimentos que são realizados todos os meses. Enfim, tudo isso acontece, tudo isso existe. Mas está sendo suficiente? Está sendo efetivo? Essa é a pergunta. Essa é a pergunta. Está sendo efetivo? Se a gente for olhar para o valor investido, e eu não estou dizendo que não tem que fazer, muito pelo contrário. Se a gente olhar para o valor investido e para o retorno que esse valor está dando para a causa, está viável? Está, né, sendo interessante para a cidade esse investimento? Ou será que a gente tem que mudar o tipo de investimento? Encontrar políticas diferentes, encontrar exemplos diferentes? O que foi feito em outras cidades? É isso que a gente precisa encontrar, né, para essa questão aí dos animais de rua. Tem mais ouvintes conosco aqui lá no facebook.com/radioararanguá. Sandra da Silva deixando lá sua mensagem de bom dia. Bom dia para Sandra. Obrigado pela audiência. Agora é Tia Amaral, Luiz Antônio Santos, são pessoas que estão conosco lá no facebook.com/radioararanguá. Lá para o nosso WhatsApp, 98808-4667, 98808-4667 é o nosso WhatsApp. Adicione aí os seus contatos, interaja, né, com toda a nossa programação. Bom dia, Lucas. Sobre a Celesc, tem mais de 8 meses que eles não vêm entregar. Sou idosa. Todos os meses tem que ir lá pegar a folha. Isso é uma vergonha. É a dona Shirley, lá da Santa Bárbara, que está agradecendo aqui, né? A gente que agradece, viu, dona Shirley, a mensagem, a participação aqui no nosso próximo. 8 meses. Eu preciso fazer a comparação de novo com o estabelecimento comercial? Não precisa. A Celeste que tem a receber da dona Shirley todos os meses e tem recebido, porque a dona Shirley vem aqui, pega a fila, pega a senha, olha, vem cá, não, mas eu não quero ligar, eu não quero aplicativo, né? A dona Shirley lá, ela mesma está dizendo que é idosa, às vezes não quer lá mexer em aplicativo e tal, tem essa facilidade. Ela quer como sempre foi. Ela quer receber a fatura na sua casa, como sempre recebeu, para pagar todo mês certinho, como sempre pagou. Ela não está pedindo nada. A Celesc não está entregando. E aí vai dizer, olha, não, os resultados da Celesc, não sei o que. Claro, tiraram os entregadores, mas não baixou a conta. Por que que diminuiu o serviço e não baixou a conta? Então isso não está claro isso. Por que que... Claro, o resultado, olha aqui o resultado, não sei o que e tal. Ok, mas o cidadão na ponta, o cliente da Celesc está insatisfeito. O cliente está insatisfeito. Isso é um problema seríssimo para a Celesc resolver. Só que, claro, né? É a Celesc. De onde é que você tem que comprar energia elétrica? Só da Celesc. Não pode comprar de outro, porque ninguém mais pode fornecer energia elétrica aqui. Só a Celesc. E aí a gente fica vítima, refém, né, da Celesc aqui na cidade. Conosco aqui também a Norma, Norma Sus, tá por aqui. Bom dia, povo querido, feliz semana. Bom dia pra Norma, obrigado pela audiência, obrigado também pela participação lá no WhatsApp da Rádio Araranguá, 98808-4667. 98808-4667, é o WhatsApp da Rádio Araranguá, adicione aí os seus contatos e interaja com toda a nossa programação. 10h54, o programa Penso Logo Destino, em Balneário Rui do Silva, mantém coleta de materiais para descarte correto. Lá em Balneário Rui do Silva, isso. E a Prefeitura Municipal, por meio do Departamento Municipal de Meio Ambiente, em parceria com o Instituto de Meio Ambiente, que é o IMA, mantém o programa Penso Logo Destino, iniciativa que incentiva o descarte correto de materiais e resíduos e contribui para a preservação do meio ambiente. Por meio do programa, os moradores podem realizar durante todo o ano a destinação adequada de pilhas, baterias, lâmpadas e materiais eletroeletrônicos, como televisores, computadores, cabos e outros equipamentos. Para fazer o descarte, os materiais podem ser levados à Prefeitura, no hall do Centro Administrativo Prefeito José Hélio Borges, onde há uma caixa coletora disponível durante o horário do expediente, segunda a sexta-feira. A Agda Felisberto, que é a diretora de meio ambiente, diz que é muito positivo ver os moradores participando e fazendo a destinação correta desses materiais. Todo material coletado é encaminhado por meio do programa para empresas especializadas responsáveis pela reciclagem ou pela logística reversa, garantindo a destinação ambientalmente adequada destes resíduos. Pode ser descartado nesta caixa coletora, né? Estão produtos como celulares, antigos, sabe aquele celular velhinho? Tem aí o celular aquele ainda do jogo da cobrinha, aquele? Você não vai usar mais, não dá mais, né? Então pode destinar lá. Celulares, computadores, notebooks, televisores, impressoras, cabos, carregadores, pilhas, baterias, controle remoto, aparelho de DVD, pequenos eletrônicos. Não vai levar uma geladeira, né? No centro administrativo, que não dá. Mas pequenos eletrodomésticos podem ser destinados também. A caixa fica na prefeitura e os materiais podem ser depositados durante o expediente de funcionamento, né? De segunda a sexta, das 12 às 18 horas. Muito bem, são 10 horas e 55 minutos. Nós vamos agora ao Notícia da Hora com o Gregório Silveira. Qual será o seu destaque, Gregório?
1: Olá, Lucas, novamente muito bom dia. Orçamento de Santa Catarina prevê crescimento de 8,6% nas receitas totais do estado para 2027.
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1: O governo do estado enviou à Assembleia Legislativa o projeto de lei orçamentária anual para 2027. Elaborada pela Secretaria de Estado da Fazenda com o objetivo de garantir o equilíbrio das contas públicas e investimentos em políticas voltadas aos catarinenses, a proposta estabelece as receitas e as despesas para o ano que vem, detalha investimentos prioritários e também os constitucionais, como saúde e educação. Levando em conta os números fixados na Lei Orçamentária Anual de 2026, as projeções de 2027 indicam que haverá um crescimento de 8,6% nas receitas de Santa Catarina. Eu sou Gregório Silveira e esse foi o Notícia da Hora.
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0: Muito bem, agora são 11 horas e 9 minutos, 11 e 9 a temperatura neste momento, que no centro da cidade de Araranguá está na casa dos 24 graus. Nós vamos em frente com o programa nesta manhã de quarta-feira aqui na programação da Rádio Araranguá. A Assembleia Legislativa do Estado de Santa Catarina realizou ontem a sua primeira sessão pós-período eleitoral. Foi uma sessão, né, de manifestações dos deputados. A Assembleia tem, né, a renovação de... Tem 35%, né, dos deputados não conseguiram. Não conseguiram, alguns não, nem tentaram, né, mas 35% dos atuais 40 deputados não estarão na próxima legislatura. Então, 26 deputados foram reeleitos, 11 são deputados novos, né, são deputados que nunca tiveram uma cadeira na Assembleia Legislativa, e 3 são parlamentares que já foram deputados, deixaram de ser, em virtude, né, de não terem conquistado a sua cadeira novamente, e aí tentaram novamente e estão de volta. Aqui cito 2, né? O Massoco foi deputado, deixou de ser, né, não conseguiu reeleição e agora conseguiu. O Bruno Souza foi deputado estadual pelo Novo, depois foi candidato a deputado federal, não conseguiu a cadeira na Câmara Federal, e aí foi para o PL e agora conseguiu a sua eleição de deputado estadual no Partido Liberal. Então, 2 estão citados aqui, né? A gente tem, né, novos parlamentares, enfim, mas ontem foi uma sessão assim mais de retomada de trabalho, mas, né, para essas questões, algumas manifestações, algumas discussões que foram realizadas. Também a gente esteve lá na Assembleia Legislativa ontem à tarde acompanhando essa movimentação. Conversamos com 2 deputados, né? Material de 2 deputados que... um que conseguiu reeleição, né, e um que nem tentou, né? A gente conversou com o deputado Fernando Krelin, com o deputado Volney Weber. O deputado Fernando Krelin, que a gente vai ouvir a partir de agora, foi o deputado mais votado do MDB. Mais votado do MDB. Fala, né, sobre a sua retomada, né, sobre a continuidade desse seu trabalho na Assembleia Legislativa de Santa Catarina.
1: Então, para mim é uma honra estar aqui hoje, uma responsabilidade enorme, né? 70.506 eleitores me deram a oportunidade de estar aqui novamente na Assembleia, indo para o terceiro mandato, uma região que eu já auxiliei muito, o Sul Catarinense, o Extremo Sul, lá de Santa Rosa do Sul, né? Um trabalho que a gente fez voltado à PAI, ao trabalho social, voltado às pessoas. Araranguá, auxiliei muito, ajudei muito o esporte do município, tenho um compromisso de continuar ajudando, auxiliando a população. Nós fizemos aí votações interessantes na região, e quem me estende a mão, com certeza, terá meu gabinete sempre à disposição. E os municípios que me abriram as portas, com certeza, têm a porta aberta. E aqueles que não abriram a porta por alguma hipótese, continuarão aí tendo esse gabinete à disposição de todo o Estado de Santa Catarina. Então, estou muito honrado, orgulhoso, feliz, mas com uma responsabilidade enorme de continuar trabalhando pelo nosso Estado.
2: Foco para ser um mandato, ou foco num centro desse próximo mandato?
1: Então, estou indo para o terceiro mandato, né? Hoje estou na vice-presidência da Assembleia Legislativa. O foco é continuar trabalhando da forma que eu trabalhei, porque isso deu certo, né? Tanto que a população retribuiu na urna esse trabalho prestado nos últimos 4 anos. Então, foram anos intensos e muito trabalho, e quero continuar. A receita do bolo está pronta, né? O trabalho dá resultado. As pessoas falam que depois... chegando no terceiro mandato, a possibilidade de um desgaste natural, ele existe, e realmente existe, mas o desgaste existe para quem não trabalha. Para quem trabalha, a minha votação, eu saí de 44 mil votos em 2018, para 54 em 2022 e agora 70 mil votos. Então a gente vem crescendo, isso é fruto do trabalho prestado nos últimos anos.
2: Ah, o MDB, ele enxugou um pouco a sua bancada aqui na Assembleia Legislativa, né, próximo mandato. Como é que você analisa o resultado do MDB e o resultado eleitoral com, mais uma vez, um movimento de onda, né, trazendo uma bancada muito forte para o TL, para a Assembleia?
1: Esse foi, na verdade, um tsunami de Santa Catarina, né? Mas o MDB, ele precisa entender que a política mudou, e só o MDB não entendeu isso ainda. Se o MDB não entender que a política mudou, e a política, principalmente aqui no nosso Estado, está diferente daquela política dos anos 70, dos anos 80, onde os discursos, né, eram muito fortes, os discursos políticos. Hoje não. Hoje a população, ela quer saber o que tu pensa efetivamente. Tu tem que dizer o que tu pensa. Qual é o teu posicionamento? E o MDB, ao longo dos anos, ficou muito parado nisso aí. E não entendeu que hoje o país está dividido entre direita e esquerda e precisa endireitar aqui.

0: Santa Catarina para que o MDB tenha uma sobrevida. Esse é o caminho. Eu dizia isso antes da eleição, cobrei muito isso do partido. O partido tomou uma decisão errada quando caminhou, da forma que caminhou na última eleição agora. Eu tinha, né, uma gratidão muito grande pelo governador Jorginho Mello. Entendo que se o MDB não entender isso, cada vez vai ficar menor.
1: Falta espaço para renovar a liderança do MDB?
0: Eu acho que faltava. Faltava espaço, sim, de renovação. Eu sempre digo assim, a história precisa ser respeitada. O MDB tem uma história linda em Santa Catarina e hoje o Estado é o que é, porque realmente o MDB fez uma participação importante na história desse Estado. Mas novas histórias precisam ser contadas. E novas histórias partem a partir desse momento onde a gente elegeu apenas, né, 4 deputados estaduais, 1 deputado federal, e a gente tem que se reconstruir. E se reconstruir se as pessoas entenderem que esse novo momento, novas lideranças possam opinar efetivamente dentro do partido, acredito que o partido vai crescer bastante. Agora, se entenderem que a gente vai continuar com aquele tratamento que a gente sempre teve dos antigos mandarem em tudo e não deixar as novas lideranças terem também seu protagonismo, aí vai ser difícil a gente ter um crescimento.
2: Muito bem, aí está então o deputado estadual Fernando Crelin, atual vice-presidente da Assembleia Legislativa, deputado estadual reeleito, né, nesta avaliação, né, que ele fez com relação ao processo eleitoral, com relação ao seu trabalho, né, deputado Fernando tem um trabalho muito voltado ao esporte, ele é autor do PIC, né, que é uma espécie de lei, é uma lei de incentivo, né, uma espécie de legislação muito parecida com a lei do FIA, né, do Fundo da Infância e Adolescência, só que a lei do FIA ela é nacional e o PIC é estadual. Tem essa diferença, né? Mas é um projeto que conseguiu fazer com que vários projetos fossem atendidos, né, pelo governo do estado através dessa lei, né, de incentivo ao esporte aqui em Santa Catarina. E, né, tem parcerias aqui, né, algumas quadras que foram feitas. Aqui na cidade, quadras de futebol de areia e tal, tiveram participação do deputado Fernando Crelin, né? O Aurélio, aqui na cidade, tinha uma amizade já desde o mandato anterior, desde a eleição anterior, né? O Aurélio tem essa proximidade, né, esse conhecimento com o deputado Fernando Crelin, trouxe, né, essas praças esportivas para a cidade, entre outros investimentos aqui na região, enfim, então, deputado Fernando Crelin. E aí ele fez uma avaliação, uma leitura do cenário, que eu acho que o deputado Fernando tem razão, que o MDB vai precisar entender também. Daqui a pouco a gente vai ouvir o deputado Volney Weber, que vai numa linha um pouquinho diferente, né, que não sei se entendeu isso, mas do ponto de vista de resultado, ela foi uma eleição de parlamentares que utilizaram rede social muito bem, de quem realmente fez um discurso muito parecido, né, com o discurso do cidadão catarinense, que é um discurso de direita, que é um discurso conservador, que é um discurso, enfim. E olha para os resultados, que teve os grandes resultados foram com esses discursos. Né? Então, e aí isso acabou, quem ficou no meio, quem quis ficar no meio, acabou que o resultado das urnas não foi bom. Né? Então, quem ficou no meio? Ficou no meio União Progressista, ficou no meio MDB. Eu tenho essa única discordância do deputado Fernando. Não foi só o MDB. Mas União Progressistas, o PSD, o MDB, enfim, quem quis ficar nesse centro, não foi nem para a direita nem para a esquerda, acabou diminuindo de tamanho. Então vai ter que entender esse novo momento da política estadual. Conversamos também ontem com o deputado estadual Volney Weber. Deputado estadual não foi à reeleição, né? Ele foi candidato na primeira suplência do senador Espírito Amin, que também não atingiu, né, a sua eleição. Foram eleitos senadores aqui no estado a Carol Detone e o Carlos Bolsonaro. Então, o deputado Volney encerra, né, essa sua participação política na Assembleia Legislativa, né, com o encerramento deste mandato, que deve acontecer lá no final de janeiro, né, quando encerram os mandatos de deputado estadual. Então, o deputado Volney Weber também faz esta avaliação deste processo eleitoral.
3: Então, primeiramente, eu sempre tenho dito, né, eu estou onde estou, eu nunca cheguei por onda, ou por sobrenome, ou por um número. Cheguei por resultado, por entregas, por reconhecimento, por um legado, por uma história de família, por uma história de muito trabalho, certo? Então, assim, o que acontece? Em Santa Catarina, nós temos o número 22, que a nível nacional, ele é uma rivalidade PT e 22, podemos dizer assim, não nem falar em PL, 22, bolsonarismo e tal. a sede do brasileiro, mas principalmente do catarinense, de tirar Lula, porque isso aí não tem mais jeito, tem que sair fora, entendeu? É um tempo e está desgastado, a economia, a insegurança, né? Um STF que é vergonhoso, isso fez tudo com que isso refletisse aqui. Lógico, aqui nós temos um governo que já é 22, quando o Bolsonaro no anterior vem para o 22, aqui já temos um governador que tem o número 22, então ele é candidato, ele era do partido 22 já, Jorginho Melo, um senador, né? E daí ele ganha uma eleição e automaticamente agora, mais uma vez, Bolsonaro na urna, ou 22 na urna, mas Jorginho Melo é governador. Eu tenho falado sempre, não é um péssimo governador, não é um mau governador, tão logo, né, fez um governo municipalista e o resultado aparece, o reconhecimento também, né? Mas a vontade do catarinense de fazer com que faça um banimento da esquerda fez com que uma grande onda levantasse aqui. E aí, de verdade, aí todo mundo é engolido, né? Então, tipo assim, ó, fizemos um bom trabalho, eu vou estar deixando a Assembleia em janeiro de cabeça erguida, com dever cumprido, com entregas, com respeito, inclusive, com todos os meus colegas deputados, independente do partido, não tem faltado aqui, com o respeito e o qual a gente também tem esse carinho. Veja só, acabo de receber uma lembrancinha aqui de Ana Caponholo, pelo nosso novo relacionamento, pelo reconhecimento, trabalho. Olha, isso aqui é importante. Ana Caponholo é a deputada mais bem reconhecida na urna pelo seu trabalho. Ela tem história já. Ela pode ter chegado lá atrás, meio que numa onda, vírgula. Trabalhou depois e foi reconhecida. E agora mais ainda. Então isso é trabalho. A eleição, da forma como ela se conduziu, ela veio para uma onda nacional e refletiu muito aqui dentro, porque aqui dentro o 22 já que estava, não tem? E com um governo bom, é um governo com muito recurso, um governo que entregou muito para os municípios. E assim, se pediu a mim 1.200.000 votos, é muito voto. Em outro momento, Jorginho Melo, com menos que isso, fica senador. Mas a onda em Santa Catarina, o qual tem colocado aí no cenário do nosso Senado um senador, o qual o catarinense escolheu não só o senador, mas alguns, podemos dizer assim, se olhar como uma empresa Santa Catarina, escolheu alguns chefes de setores ou gerentes desta empresa sem olhar o currículo, sem olhar o caráter, sem olhar o legado, o histórico, a capacidade, o perfil. É isso aí que aconteceu. Então, Espírito a mim tem história. Santa Catarina, eu penso que perde muito nesse sentido, que é uma pessoa com conhecimento que, com certeza, defenderia muito bem o nosso Estado, estava defendendo com maestria, o qual, né, também batia de frente de forma diplomática, podemos dizer assim, que não podemos perder a estribeira, batia de frente num Supremo Tribunal Federal, que hoje, considerado para o nosso país, é uma vergonha, né? Então, a conta está aí, ela vai ser paga um dia desse, por esses que chegaram por onda, mas vale lembrar que muitos que estão dentro do processo também são qualificados, preparados e tudo mais. Mas é lógico, muitos bons não conseguiram chegar por não estar no 22. Isso é um pouco lamentável.
1: Olhando para o desempenho do MDB, o MDB hoje tem 6 deputados estaduais, no próximo mandato terá 4. O MDB diminuiu também a sua bancada federal, né? Ele deu apenas o deputado Rafael Presidente para deputado federal. Se a gente olhar para a história dessa eleição, no período pré-eleitoral, o MDB tinha a chance, né? Depois que houve aquele desacerto, né, entre o governador Jorge Melo e o Teodinho, o MDB fez a escolha de acompanhar o João Rodrigues. Foi o caminho certo, o MDB fez a decisão, tomou a decisão correta do ponto de vista eleitoral para essa eleição?
3: Olha, talvez o que levou a escolha de ir com o João Rodrigues, que não é uma pessoa que não realizou. Realizou. Tem uma história, 10 eleições, fez um governo municipal fantástico várias vezes em Chapecó, né? E, enfim, mas foi uma decisão porque o MDB, momentos antes, foi meio que ficou de lado, Não sei se ficou de lado para o Jorginho tomar uma decisão, porque talvez não quisesse, se falava muito naquele momento, que o nosso presidente gostaria de ser o vice, e se colocava à disposição para ser o vice. E se percebia que não era essa a vontade do PL, inclusive algumas lideranças do PL diziam que não aceitariam. E aí o MDB, com respeito ao nosso presidente e tal, permitiu que isso fosse esse caminho. Talvez ali seria, nós teríamos que ter feito um enfrentamento, e Lunelli seria um nome que eu acredito que Jorginho Melo esperava. Mas enfim, são decisões. Então logo era Carlos Chiodini, de uma hora para outra, né, vira um outro, porque o próprio Jorginho pensa que dentro do partido dele também sofreu pressões internas, né, o qual de liderança que ele não poderia perder, não poderia virar, poderia virar as costas. Então logo a escolha foi aquela e o MDB com aquilo se sentiu que poderia seguir um outro caminho. Enfim, a gente só pode falar agora com exatidão depois dos números na mão, né? Até então sempre se acredita que tem como buscar um resultado diferente, de apresentar o nosso projeto, igual o nosso projeto é para Santa Catarina, sempre foi, né? O MDB, eu sempre digo, não é um projeto de poder, é um projeto de entregas. Tanto é que é um partido que ajudou a construir o nosso Estado do potencial que ele está hoje, por muitas forças, muito trabalho e projetos bons para o Estado. Por exemplo, o Luiz Henrique, hoje o governo fala em estrada boa. Sim, mas Luiz Henrique, com o governo anterior também, despediu a mim e outros, mas Luiz Henrique levou asfalto praticamente na época, a estrada asfaltada para todos os municípios praticamente. Agora é estrada boa de melhoras, de ampliação, de readequação, mas enfim, se tem como readequar, se tem como melhorar a estrada, é porque alguém fez ela. Então, tipo assim, tem a nossa participação, tem a nossa história, né? Mas são decisões, né? São decisões que o MDB tomou um caminho, né? E então, logo o resultado, ele vira praticamente que drástico, praticamente, pelo fato também, como falei no início, de uma vontade ou de uma sede, principalmente do catarinense, de tirar Lula do processo. Aí 22 em cima, 22 aqui. O meu número também era 22, para presidente da República. Mas tem entregador de motoboy aí, que muitos, de repente, compraram o adesivo 22 até numa lojinha. E botaram no peito e já faz dias que ele trabalha com 22. Para o governo do Estado? Não. Para presidente da República. Entendeu? Mas isso reflete aonde? A mesma propaganda, o mesmo caminho, é de direita, é aquela coisa toda. Eu sou de direita, mas o meu partido não tem número 22. Meu partido tem o 15, eu cheguei até onde cheguei, sempre, não mudando de partido. Eu cheguei onde cheguei, como falei, pela minha história, pelo meu trabalho, pelo reconhecimento daquilo que a gente entregou para as pessoas. Enfim, só que chega num certo momento, parece que o partido é leproso. Lógico, um partido grande, a nível nacional, uma boa parte, aonde Lula domina, lá eles acabam se alinhando com Lula. Tanto é que nós temos dentro do MDB três alas. A nossa do sul do país, ela não combina com o MDB nacional, com o MDB do norte e nordeste. Mas enfim, é vida que segue, né? Eu sempre tenho dito, né? Das enxurradas, parece que acaba tudo, né? O rio vai lá, baixa o nível, daqui a pouco a água limpa. É cíclico o negócio. Mas é lógico, é cíclico para quê? Para buscar poder? Não. Eu quero entender sempre que é cíclico para você ter a oportunidade de entregar aquilo que você tem de bom para as pessoas. Conhecimento, né, ideias boas, projetos que falam de pessoas e não de poder. Eu quero acreditar que ali na frente gira e a gente tem condições de estar participando sempre com as nossas ideias e construindo sempre uma sociedade e um Estado e um país melhor.
2: Bem, 11 horas 29 minutos. Este é o deputado estadual Volney Weber, fazendo também a sua avaliação, né, deste processo eleitoral. E aí agora as atenções, né, na Assembleia Legislativa, elas se voltam para um outro assunto. Lembra que eu já usei essa expressão aqui no programa hoje? Eleição, a que importa é a próxima? Então, a próxima eleição é segundo turno, né, da eleição presidencial. Ela acontece né, no dia 25 de outubro. Aliás, a partir de sexta-feira, né, gente? Horário eleitoral gratuito, vai começar lá aquela coisa toda de novo e tal. Mas vamos lá, né, temos que encarar. É, então tem, né, tem um foco muito grande ainda nessa questão do segundo turno da eleição presidencial. Mas, na Assembleia Legislativa, depois dessa próxima eleição é a presidência da Assembleia. E conversas já estão acontecendo, já tem nomes aparecendo e tal. Tem uma coisa aí acontecendo já, enfim, algumas tratativas acontecendo. Nada muito definitivo ainda, mas já se tem alguns conceitos ao qual né, se quer chegar. Né, de que forma vai ser composta essa presidência da Assembleia Legislativa. Tem algumas conversas já em andamento. Dá um abraço aqui pro Menotti, ali da Prefeitura de Araranguá, dizendo que o seguinte, ó, bom dia, Lucas. Já que você tá falando da Celesc, ou da Companhia de Energia, como colocou aqui o Menotti, né? 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Concordo com o Menotti aqui. 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E é, porque é isso mesmo. Tá? Porque é isso mesmo. Vai fazer isso na Celesc. Ai, tem que fazer um processo administrativo de levar papel, tem que catar nota fiscal, tem que achar orçamento. Rapaz, para fazer isso na Celesc é um trabalho. Mas na Sersul, pelo que diz aqui o Menotti, 7 dias. É óbvio, deve ter lá uma burocracia também, né? Tá para comprovar, enfim, tudo isso, mas 7 dias tá na conta o dinheiro, ressarcimento financeiro, isso é, né, prestação de serviço. 11h32. Vamos fazer um intervalo. Próximo bloco tem informação de polícia aqui no programa.
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13: Agora são 11 horas e 42 minutos. Nós vamos à informação de polícia aqui no programa. Estabelecimento comercial é alvo de furto com arrombamento e grupo é denunciado por morte de jovem queimado vivo. Informação de polícia agora no programa com Jairo Silva. Bom dia.
16: Bom dia, Lucas. Quatro pessoas foram denunciadas pelo Ministério Público por homicídio de Leonardo Vieira Sac, de 22 anos, que foi encontrado morto em uma plantação de eucaliptos no bairro Campo Bom, em Jaguaruna, em junho deste ano. Segundo a denúncia, o jovem foi agredido, levado à força até o local e queimado ainda vivo. Exames periciais indicaram que Leonardo ainda respirava quando foi atingido pelo fogo. O cadáver foi encontrado carbonizado. Os quatro acusados, três homens e uma mulher, foram denunciados por homicídio qualificado por motivo torpe, meio cruel e recurso que dificultou a defesa da vítima. Um deles também é acusado de organizar a participação dos demais. Todos estão presos e a denúncia já foi recebida pela justiça. Segundo o Ministério Público, a investigação apontou que os envolvidos tinham relação com o tráfico de drogas. O crime teria sido motivado por uma acusação feita pela vítima de que a mulher denunciada, companheira de um dos acusados, estaria tendo um relacionamento com outra pessoa. Leonardo não teria conseguido comprovar a afirmação, que foi interpretada pelo grupo como uma traição. O Ministério Público pede que os quatro acusados sejam julgados pelo Tribunal do Júri. Estabelecimento comercial é alvo de furto com arrombamento em Cocal do Sul. A Polícia Militar atendeu por volta de 4 horas da madrugada de ontem, dia 6, terça-feira, uma ocorrência de furto em um estabelecimento comercial localizado na rua Gui Marcos Nunes de Souza, no bairro Jardim Itália, em Cocal do Sul. A guarnição foi acionada após o sistema de monitoramento identificar uma movimentação na própria empresa. No local, os policiais constataram que a porta de vidro havia sido quebrada e que o comércio havia sido arrombado. Segundo as informações levantadas, foram furtados 8 motosserras, 6 lavadoras de alta pressão, 3 armas de pressão e uma caixa registradora contendo R$228 em dinheiro. As imagens das câmeras de monitoramento registraram a ação e indicaram que os envolvidos deixaram o local em um automóvel, seguindo inicialmente em direção a Siderópolis e posteriormente acessando Criciúma pela rodovia Sebastião Toledo dos Santos. A Polícia Militar realizou o levantamento fotográfico do local e orientou o responsável pelo estabelecimento a realizar uma conferência detalhada dos produtos furtados para eventual complementação do registro da ocorrência. As imagens obtidas foram anexadas ao boletim de ocorrência.
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13: Muito bem, agora são 11 horas e 48 minutos. 11 e 48, temperatura neste momento na casa dos 25 graus. Vamos em frente com o programa nesta manhã de quarta-feira aqui na programação da Rádio Araranguá. Destaque de agora lá no nosso portal, Center Shopping prepara lançamento da coleção Primavera-Verão com programação especial. Paulinho Souza fala sobre orçamento de Araranguá, reta final do ano e futuro na presidência da Câmara. E ainda o feriado de Nossa Senhora Aparecida deve movimentar mais de 600 mil veículos na BR-101 Sul. São informações que você confere em destaque lá no nosso portal www.radioararanguá.com.br.

0: Pela Defesa Civil de Araranguá, segue nesta quarta-feira com os trabalhos de limpeza das ruas do bairro Barranca, realizando ainda o recolhimento de entulhos e materiais deixados após as recentes chuvas. A ação busca garantir mais segurança, higiene e melhores condições de circulação para os moradores da região. Às vezes a gente não tem noção disso. Uma situação como essa, um enchente, enfim, né, causa um transtorno para a comunidade que é afetada muito grande. E é importante a gente falar sobre isso, porque assim, parece que, bom, teve a enchente, né, tem aquele pico de, evidentemente, de cobertura jornalística, né, do fato que está acontecendo e tal, então tem uma atenção maior naquele momento. E é natural que seja assim, né, porque é naquele momento que está acontecendo. Então tem aquela cobertura, né, olha, o rio está assim e tal, o nível está assim, a barra e tal, precisou começar a retirar a família, montou ali o Padre Ézio como espaço para receber as famílias que precisaram ser retiradas das suas casas em virtude da água, da chuva e tal. Depois o rio baixa, olha, as famílias estão voltando e tal. E o resto da cidade passa a ter a impressão, e a falsa impressão, de que a normalidade voltou. De que não tem mais problema ali. E isso não é 100% verdade. Hoje, a comunidade do bairro Barranca não está com um problema de enchente hoje. Porque não tem mais chuva e tal. Então não tem mais esse problema hoje. Mas ficou lixo, ficou sujeira, ficou prejuízo, né, para as famílias. Ficou toda uma situação que precisa continuar sendo acompanhada. E a Defesa Civil faz esse trabalho. Né? Agora ainda com a limpeza, né, com a remoção de entulho, enfim, a imagem encaminhada aqui distribuída pela assessoria de comunicação da Prefeitura de Araranguá mostra uma máquina, né, da Prefeitura fazendo esse trabalho, enfim. Né, de limpeza, de recolhimento desse lixo que ficou, né, no bairro. E tudo isso é extremamente necessário, né, para que a comunidade possa continuar, né, possa seguir em frente. Após mais uma enchente, então o pessoal acaba, né, tendo esse atendimento ainda acontecendo. Veja, já faz alguns dias que a última família voltou para casa, mas ainda continua, né, essa necessidade desse atendimento ali na comunidade do bairro Barranca. Próximo sábado será sábado mais aqui em Araranguá, né, com o comércio tendo o seu horário de atendimento estendido, né, até às 17 horas. Uma das atrações deste sábado mais, será um sábado mais voltado para as crianças, né, será o Mágico Maurício. O Mágico Maurício sobe ali no palquinho do calçadão e às 10 horas para uma apresentação preparada para divertir crianças e adultos. O espetáculo de mágica integra a programação promovida pela CDL de Araranguá para tornar o sábado ainda mais especial para as famílias que passarem pelo centro da cidade. Além da apresentação, o calçadão terá ali brinquedos, distribuição de pipoca, algodão doce, criando um espaço ali de diversão para a criançada durante a manhã. A programação acontece junto a mais uma edição do Sábado Mais, quando o comércio de Araranguá permanece aberto em horário ampliado até às 17 horas, proporcionando mais tempo para as compras e movimentando, né, a cidade. A proposta desta edição é unir o horário especial do comércio às comemorações pelo Dia das Crianças, convidando as famílias a aproveitarem o sábado no calçadão. O Sábado Mais Especial das Crianças é uma realização da CDL de Araranguá, contando com o apoio de Abimar Supermercados, Center Shopping Araranguá e Sicredi. No sábado aí, o comércio de Araranguá atendendo até às 17 horas. Ampliando assim, né, o seu horário de atendimento para comprar aquele presente para o Dia das Crianças, né? E presente para as crianças é brinquedo, tá, gente? Não vem com roupa, não. Presente para as crianças é brinquedo. Né? É o que a criançada está esperando, né? Pelo menos essa é a expectativa deles, né? Da criançada aí de receber os brinquedos aí nesse Dia das Crianças. 11 horas e 54 minutos, fechou, assim nós encerramos o programa nesta manhã de quarta-feira, agradecendo por aqui o carinho da sua companhia, da sua audiência, da sua participação, reforçando que nós nos encontramos ainda hoje, às 18h30, lá na Conversa do Dia. Um abraço, bom dia.
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0: Muito bem, são 12 horas e 5 minutos. Estamos aqui dando início a mais uma edição do programa Hora do Recado, aqui pelo 95.5 da Rádio Araranguá. E para você também que já nos acompanha na TV da sua casa, pelo seu celular, pelo computador, pelo youtube.com/radioararanguá e o facebook.com/radioararanguá. Muito obrigado pelo carinho da audiência de todos vocês, por estarem todos os dias neste horário tão importante, tão sagrado que é o horário do almoço, abrindo a porta da sua casa para nos receber. E a gente fica muito feliz por isso, por ter você ouvinte aqui sempre interagindo conosco. Eu sempre falo, este programa não é nada sem o ouvinte da Rádio Araranguá. E este, para você ter uma ideia, é um dos programas mais antigos do rádio catarinense. Tem mais de 60 anos no ar aqui na programação da Rádio Araranguá. E você já sabe, né? Você vende, você compra, você troca, pede emprego, oferece vagas de emprego. Quem sabe você é empresário? Eu sei que vocês estão procurando lá também na Farmácia Antonelli colaboradores, pessoas para trabalhar. Você que tem a sua empresa, manda para cá, a gente não vai cobrar nada por isso, para anunciar para você o que você busca no mercado de trabalho. O programa da Hora do Recado é assim, é feito para você e por você, principalmente, que está aí do outro lado do rádio nos acompanhando. E nós temos alegria, nesta tarde de quarta-feira, dia 7 de outubro, de ter a sua participação. Então você pode ligar para cá, 35240137 é o nosso telefone. Nosso WhatsApp está liberado para vocês também no 988084667 e também pelo facebook.com/radioararanguá. Você pode mandar sua mensagem e participar conosco. 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
1: Que vai dar? Uma para cada ouvinte ou tu vai dar a caixa para o ouvinte?
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3: Já está ligando.
1: Pois é. Derruba e vai de novo.
2: Depois do valendo.
1: Tu viu? Valendo! 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
1: Andressa ou Andressa?
0: Andressa.
1: Ah, viu? Tem que perguntar, porque eu não gosto de passar vergonha. Andressa, volte sempre, Andressa.
0: Muito obrigada, voltarei.
1: Tá bom. Vamos, cadê o nome da pessoa que ganhou? Mandou aqui ou no da rádio? Da rádio?
3: Vai mandar?
1: No meu ou no da rádio? Mandei já pra gente passar no ar aqui. Pra gente já colocar o nome do ouvinte ou da ouvinte que ganhou esse presente. Ah, mas demora a digitar esses rapazes, né? Tá aqui, ó. Valdemir Sesconeto. Ele disse, não sei escrever o sobrenome, botou ele aqui, por isso está demorando para digitar. Ele é do bairro Lagoão. Então, o seu Valdemir Sesconeto pode passar na farmácia Antonelli, aqui na Praça Estilo Luz, no centro de Aranaguá. Fala com a Andressa ou com o Jordan e retire o seu presente.
2: Isso mesmo, hein? A gente aguarda eles então para fazer a retirada desse prêmio hoje ainda.
1: Obrigado.
2: Muito obrigado.
1: Obrigado, Andressa. Nós vamos a intervalo bem rapidinho, daqui a pouco eu volto com a sequência do nosso programa.
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4: Estamos aqui sim com o programa Hora do Recado às 12 horas e 37 minutos. Atenção, senhor Luíde Aparecido da Silva. Luíde Aparecido da Silva, o senhor pode passar aqui na Rádio Araranguá para retirar o seu documento que está aqui na recepção da Rádio Araranguá. Luíde Aparecido da Silva, passar aqui na Rádio Araranguá para retirar o seu documento. Atenção, senhora Eva da Rosa Marcelina. Eva da Rosa Marcelina, passar na prefeitura aqui de Araranguá. Chega lá na recepção. Fala o seu nome, diz que foi pegar o seu documento, tem uma carteira de identidade da senhora também ali na prefeitura. Atenção, Laércio de Freitas Manuel. O Laércio de Freitas Manuel perdeu a sua carteira de habilitação e pede para quem encontrou entregar aqui na Rádio Araranguá. O senhor Laércio de Freitas Manuel perdeu a sua carteira de habilitação e pede para quem encontrou entregar aqui na rádio ou ligar para o telefone 99960-6361, 99960-6361. Grande encontro de brechós, dias 10, 11 e 12, sábado, domingo e segunda, das 9 da manhã às 7 horas da noite. Não vai fechar ao meio-dia. Tem roupas, calçados, utensílios para casa e brinquedos. Comprando acima de R$50, você estoura um balão e ganha um presente, tá? Lembrando que no dia 12 é dia das crianças e terá também um mimo muito especial para a criançada, um presentinho para a criançada ali, um mimo para você que for lá no brechó, senhor Jairo Silva. E o brechó vai acontecer na rua Carlos Cardoso, no bairro Lagoão, no centro comunitário. Então, você pode ir lá com a sua família e aproveitar esse brechó. O Alberto, ele está vendendo uma roçadeira no valor de R$700. Quem tiver interesse, negocia, pode negociar aqui. Negocia. De onde é que eu ia tirar isso? Negocia com o Alberto. O telefone de contato dele é o 489-9698-2107. 99698-2107. O Ademir está vendendo uma casa mista com preço bem especial. Fica no bairro Cavirazinho, a casa tem 3 quartos, sala, cozinha, banheiro, área em volta da casa. E o terreno é cercado. Quem tiver interesse, trata aqui com o Ademir. O telefone é o 489-9646-5144. 99646-5144. E a Nadir, ela está alugando uma kitnet no bairro Uruçanguinha. Toda mobiliada, inclui aqui no valor do aluguel água, energia e internet. O telefone de contato da Nadir é o 99937-7938. 99937-7938. Oi, Sofia, boa tarde, como é que você está? Uma boa semana para você, muito obrigado pelo carinho. A Sandra da Silva também está aqui dando uma boa tarde, Reinaldo. A Nadir Machado também está aqui. Oi, Nadir, boa tarde. O Dani e a Tati também dando uma boa tarde para a gente. Luiz Antônio Santos também dando uma boa tarde, Reinaldo. A Maria Maurício está dando uma boa tarde para a gente. Está lá em São João Batista, acompanhando a nossa programação aqui da Hora do Recado da Rádio Araranguá. 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Vou fazer um intervalo bem rapidinho, daqui a pouco eu volto com oferta de emprego aqui no nosso programa.
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4: Doze horas e 50 minutos, de volta com o programa Hora do Recado aqui pela Rádio Araranguá 95.5 FM. Alô, você que está procurando um emprego, a Sagra Distribuidora está contratando representante comercial externo. Tá para a região de Araranguá e Arroio do Silva. Então, só uma correçãozinha aqui. Tava não, daí o Reinaldinho se quebra, né? Para a região de Araranguá e Arroio do Silva. Quem tiver interesse, vai tratar com o Ademir. É importante ter carro próprio, tá, gente? O telefone para contato é o 99157-5495. 99157-5495. A Revesticar Estofaria Automotiva está contratando auxiliar de estofador, estofador com experiência, auxiliar de pintura automotiva para peças plásticas internas e auxiliar de estofador. Quem tiver interesse, o telefone para contato é o 99950-0380, 99950-0380. A Madeireira Sasso também está contratando. Eles contratam um vendedor interno para a loja. Quem tiver interesse, leva seu currículo lá na Madeireira Sasso ou trata pelo telefone 489-9157-0843, 99157-0843. Ana Lúcia está à procura de trabalho como doméstica ou cuidadora de idosos. O telefone de contato dela é o código 519-8523-8120. Código 519-8523-8120. E a Andréia está se colocando à disposição para trabalhar como cuidadora. Ela tem experiência e referências. Quem tiver interesse, trata com ela pelo telefone 99847-6253, 99847-6253. Eu quero fazer um pedido muito importante aqui para você, ouvinte da Rádio Araranguá. Você que gosta de mim, e para os que não gostam também, vai para vocês dois. Eu sei que muito mais gente gosta de mim do que não gosta. Tu gosta de mim, João? Então tá, se o João gosta de mim, tá tudo certo. Eu quero fazer um pedido para você. Atenção para essa história que eu vou contar agora. E não, eu tô querendo mobilizar a comunidade. Porque a casa da dona Nair Machado, conhecida como a Dona Dica, foi completamente destruída por um incêndio. E neste momento ela precisa de ajuda para conseguir reconstruir a sua casinha, reconstruir o que ela perdeu. Além de doações de roupas, calçados, materiais de construção também, tá? Há uma necessidade muito importante. A família está procurando um pedreiro que possa realizar o trabalho de construção por um preço bem acessível, dentro das possibilidades deste momento que ela enfrenta. Então, você que pode ajudá-la também, às vezes com um valorzinho. Ah, é muito fácil, às vezes, a gente mandar dinheiro para tal do Criança Esperança. Tem outro, não tem outro lá? É o Criança Esperança e tinha um outro, né? Na TV lá. É, essas coisas aí. Não sou contra. Mas tem tanta gente precisando da sua ajuda, que mora ao seu lado, que mora na sua cidade, que mora no seu bairro, que mora na sua rua, e você vai ajudar um pessoal lá de fora, São Paulo, Rio de Janeiro, não sei. É tão importante as pessoas que estão próximas da gente serem acolhidas também. Então, ao invés de, vou doar 10 reais para criança, doa para cá, ajude, tá? Ajude. Quem puder fazer essa ajuda, também de mão de obra, para reforma, ou ajudar de alguma forma ela, né? Às vezes, conversando com ela, conversa a respeito do Pix dela para ajudar ela. Então, o telefone para contato é o 489-8841-7163. Telefone código 489-8841-7163. Então, ela está pedindo essa força para você que puder ajudá-la neste momento aí que ela está passando, tá bom? Um abraço à Dona Dica, eu tenho certeza que muitas pessoas de Araranguá vão ajudar a senhora, porque são pessoas que têm um coração bom. Araranguá é uma cidade fantástica para ação social, para os projetos sociais. Araranguá tem feito a diferença na vida das pessoas, tá bom, Dona Dica? Eu tenho certeza que nós vamos todos os dias aqui nesse programa, vamos fazer isso, vamos tentar ajuda, vamos buscar ajuda para ajudar a senhora neste momento, tá bom? 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Está chegando aí Jairo Silva com as esportivas e eu volto amanhã, Joãozinho, meio-dia, com mais uma edição do programa Hora do Recado. Um abraço a todos, uma ótima tarde de quarta-feira para vocês. Fiquem com Deus e a gente se fala por aí. Tchau, tchau.
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15: Opa, muito bem, muito boa tarde, estamos chegando, turma boa do esporte, gente do esporte, a partir de agora, com mais uma edição das esportivas, desta quarta-feira, já estamos no meio da semana, minha gente, quarta-feira, dia

Esportivas da 95.5. Que Deus abençoe a todos. Um forte abraço a todos. Fiquem na santa paz de Deus. Você também, Valdeci. Muito obrigado pela audiência e pela mensagem. É um prazer tê-lo sempre aqui na nossa companhia. 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Nosso Francisco Alves, o Chico da Barranca. Alô, Chico, filho do seu Radinor José Alves, filho do seu Nino, um abraço pro seu Nino no Arroio de Silva, o pai dele. Nosso Francisco Alves, o Chico, tá ligado? Boa tarde a você também, Chico. Muito obrigado pela audiência, pela companhia, o nosso Chico da Barranca, sempre ligado conosco, o nosso Francisco Alves, o nosso Valdeci Batista de Carvalho voltou. Jairo, hoje é dia 7 de outubro, então, e não de 2000, ele tá me corrigindo aqui, Jairo, hoje é dia 7 de outubro de 2026, não de 2027. Corrigiu o ano, tá certo. É por aí. Então eu passei desapercebido aqui, Valdeci. Mas é 2026, né? É 27 só o ano que vem, é verdade. Valeu, Valdeci. Um abraço, meu amigo. Também ligado conosco, o nosso Reinaldo Martins. Boa tarde também ao Reinaldo. Abraço, grande Jairo. Grande é você, Reinaldo. Muito obrigado pela audiência, pela mensagem, pela companhia, já interagindo conosco, minha gente boa, né? Gente ligada na gente aí, né? Mandando seus recados. Aliás, você pode continuar mandando seu recado aí pelo Facebook da Subaranaguá, pelo WhatsApp, estamos também no YouTube, enfim, com som, imagem, toda a programação, com as melhores ferramentas para você interagir aqui conosco, né? É isso aí, uma maravilha. Conte sempre com a sua Araranguá FM, sempre a seu lado. Vamos falar de futebol daqui a pouquinho, que teremos convidados já, devidamente agendados, mas eu acho que o pessoal atrasou aí, né? Acho não, o pessoal atrasou, né? Então estamos aguardando o pessoal aí que viria de um projeto do Balneário Rui Silva. Estamos aguardando por eles por aqui. Enquanto isso, a gente vai trazer informações no esporte a nível de Brasil e de mundo. Porque hoje tem rodada na Série A do Campeonato Brasileiro, retorna a Série A do Campeonato Brasileiro, vale lembrar, né? Daqui a pouco a gente fala um pouquinho da Série A, da Série B também, para você, é claro, no espaço das esportivas, minha gente boa. Olha, olha só a notícia, cara. Ministério Público reúne indícios para possível pedido de intervenção no Timão. No Corinthians, ó. Alô, Reinaldo Pereira, grande corintiano. Alô, Giancarlo Soares de Souza, ex-vereador Giancarlo, procurador de Samaio, advogado Giancarlo Soares de Souza, outro grande corintiano. Olha aqui, ó, o negócio tá pesado, meu. Ministério Público reúne indícios para possível pedido de intervenção no Timão, no Corinthians. Cara, o negócio tá meio complicado aqui, né?
Então, eu acho que a justiça vai entrar no caso aí, né? Investigação do Ministério Público entra na reta final e reúne indícios para pedido de intervenção no Corinthians. Promotores ainda não decidiram se entrarão ou não com ação na justiça, mas cenário do momento é desfavorável ao clube. Olha só, cara. O Ministério Público de São Paulo avança

0: para a reta final da investigação sobre a administração do Corinthians, com os indícios, ao menos nesse momento, apontando para um pedido de intervenção judicial no clube. Olha só, os promotores Luiz Ambra Neto e André Pascoal, da Promotoria de Patrimônio Público e Social de São Paulo, ainda não tomaram a decisão de entrar ou não com ação civil pública pedindo intervenção, nem sobre qual seria a extensão dessa medida, porque a apuração segue em andamento. Entretanto, pessoas ligadas à investigação ouvidas por um site do Brasil, pelo GE, dizem que pela documentação reunida e pelos depoimentos tomados até agora, não vê em outro desfecho para o inquérito civil que não seja o pedido de intervenção. Se a investigação terminasse hoje, haveria o pedido à justiça. Vejam só, essas fontes só não cravam a decisão porque ainda há documentos a serem recebidos, situações a serem analisadas e depoimentos a serem tomados. Teoricamente, podem surgir novas informações que mudem o entendimento do momento. Desde o início efetivo do inquérito, em meados de maio, os promotores avançaram muito na investigação, recebendo denúncias e informações publicadas na imprensa, ouvindo pessoas ligadas ao clube e acessando documentos. O inquérito já tem mais de 10 depoimentos e 3 mil páginas. Já tem mais de 10 depoimentos e 3 mil páginas de extensão. Vejam só. Então, o Corinthians está correndo, lamentavelmente, um grande clube do futebol brasileiro está correndo realmente um sério risco aí, né? Por essa questão movida na Justiça de São Paulo. Heitor José Bigarella, nosso grande ouvinte. Alô, Bigarella! Com a gente, boa tarde a você. Muito boa tarde. Hoje, no Grande Fronteira, inicia o campeonato de vôlei 4x4 masculino e segunda passada iniciou o campeonato também. Deixa eu continuar aqui com a mensagem dele. Iniciou também no NAP feminino. Então, hoje começa o campeonato de vôlei 4x4 masculino e segunda passada teve início o campeonato 4x4 no naipe feminino. Abraço a todos e muito sucesso para você também, grande Bigarella. Tá aí a nota do Grande Fronteira Clube, repassada pelo nosso grande Heitor José Bigarella, que é um dos homens do esporte aí, né? Sobre a coordenação do professor Nico, o professor Alcionir do Nascimento Lídio. Uma maravilha a todos aí do Grande Fronteira. Um forte abraço, muito obrigado pela colaboração, Bigarella, você sempre ligado aí na nossa programação. Vamos falar da rodada da Série A do Campeonato Brasileiro, não antes a Série B, né? Vamos destacar primeiro a Série B, porque, aliás, é bom lembrar que o Avaí joga hoje, o Cristiano joga amanhã, né? O Avaí joga hoje, vai lembrar que ontem a bola já rolou pela Série B do Campeonato Brasileiro, né? A gente está acessando aqui essa informação para trazer para o nosso ouvinte, 1 da tarde com mais 19 minutos, 1h19, você acertando com a gente aqui nas esportivas. 32ª rodada do Campeonato Brasileiro, hoje, né? Começou ontem, né? Então, para alguns clubes, restam 6 jogos, para outros, 5, né? Os que já jogaram ontem restam 5 jogos. Os que ainda não jogaram restam 6 jogos. Então, ontem o Sport Recife virou o São Bernardo de virada, perdia por 1x0, empatou e virou para 2x1. Também ontem Goiás 2, Atlético de Minas Gerais 1, Ponte Preta 0, Juventude 2. A Ponte Preta já está rebaixada, evidentemente, né? Vive um dilema terrível a Ponte Preta, 6, 7 meses de salários atrasados, uma situação dificílima lá para os dirigentes, para os atletas, para todo mundo, né? Ponte Preta 0, Juventude 2. E hoje jogam 19h30, Botafogo, Operário e Botafogo de Ribeirão Preto, 7h30, o Operário de Ponta Grossa recebe Botafogo de Ribeirão Preto. Também hoje, no mesmo horário, o Avaí recebe na ressacada Londrina. Um pouco mais tarde de hoje, 20h30, tem CRB e Atlético Goianiense. Ainda hoje, joga no mesmo horário América Mineiro e Fortaleza. Vila Nova e Cuiabá também inicia às 20h30 de hoje. Amanhã, a bola rola. 19h30 para Náutico e Novo Horizontino. 19h30 também, 7h30, o Criciúma pega o Ceará fora de casa, lá em Fortaleza. Força Tigre, maravilha. Os convidados aí já podem entrar. 1h20, então vamos fazer um pequeno intervalo, né, João? Pequeno intervalo, e já já a gente vai conversar sobre esse grande projeto do Em Balneário Arroio de Silva, aqui na nossa programação, nas esportivas, portanto, desta quarta-feira para você. Pequeno intervalo, 1h21 agora, e a gente já volta.
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9: Opa, muito bem, estamos em volta, minha gente boa, seguindo com as esportivas, já com o estúdio aqui a pleno, com muitos convidados, já eles conversam com a gente, com o professor Vinícius Matias, né, que está aí coordenando esse projeto maravilhoso, que é o projeto Futsal DAO, em Balneária Rui de Silva. Já eles falam a respeito desse projeto maravilhoso, em nome da Dubai, do Registro de Marcas. 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Professor Vinícius Matias, prazer em receber toda a sua turma aqui, né? Esses alunos aí desse grande projeto Futsal Down, né? Boa tarde, tudo bem?
0: Boa tarde, tudo bem? Muito obrigado pelo convite, por abrir as portas para nós e agradecer a todos que estão nos assistindo. Isso é um Futsal Down.
9: Sim.
0: Um projeto que iniciou no ano passado, com um amistoso já com a delegação que vai vir, que é de Videira. Sim. Ano passado fomos lá, enfrentamos a equipe e agora é a vez dele vir aqui e nos enfrentar em casa.
9: Maravilha. Pode apresentar o pessoal aí, então.
0: Então vamos lá. Aqui do meu lado direito, Matheus Marco Marcolino.
9: Certo.
0: Ali Lucas Marques Turquatro, ele é o Fernando de Almeida.
9: Sim.
0: E aqui Marco Antônio de Souza.
9: É, tem dois Marcos então, né?
0: É, o Matheus Marco Marcolino
9: e o Marco Antônio de Souza.
0: O no meio, é, né? O MMM. Com
9: é. Como é que foi lá em Videira então, o resultado?
0: Foi positivo. A gente jogamos dois jogos, né? Um no dia 1º e outro no dia 2. Então saímos com duas vitórias, né?
9: Certo.
0: Na sexta-feira um jogo mais elástico, placar, assim, começo tenso, né? Até sair o primeiro gol, até o pessoal se soltar, certo, né?
9: Claro.
0: Mas depois foi deslanchou. E no segundo jogo foi mais apertadinho também, 4-2 ou 4-3, mas saímos com a vitória.
9: Certo, maravilha. E quando é que foi isso? Faz tempo já, não?
0: Ano passado foi no feriado de 1º de maio.
9: Ah,
0: aproveitamos ali 1 e 2, né?
9: Maio,
0: fizemos a junção e fomos.
9: Aí viajaram e foram para.
0: Isso, lembrando que fomos com alguns atletas da Pai do Arroio.
9: Certo.
0: O convite foi feito para a nossa MESC, né? Que somos uma delegação aqui que representamos a região sul.
9: Convite regional, então.
0: Isso, certo. Aí foi conosco a Pai de Praia Grande com o professor Diego e dois atletas, o Alan e o Nicolas.
9: Certo.
0: E Sombrio com o professor Johnny e com o goleiro Bruno.
9: Olha só.
0: Então, desta vez, agora, eles vão se reunir aqui com
9: e a maior parte, claro, do Arrotiva.
0: Isso, é. Surgiu aí, nos últimos anos, esses talentos com síndrome de Down, assim, esses atletas diferenciados. Que estávamos sem esses atletas e, de repente, em 2-3 anos, começaram a surgir para nós.
9: Olha que
0: agora maravilha. Chegou o Luiz Miguel, com 7 aninhos, não está aqui hoje.
9: Certo.
0: Mas já vai também nos representar na sexta-feira.
9: Que maravilha. Muito bem. José Lombardi, Segreu. Alô, Lombardi. Temos um Lombardi em Arananguá e um Lombardi em Sombrio. Boa tarde, Jairo. E Deja e os convidados, aqui é o Lombardi, abraço para vocês todos, vamos Grêmio, esse aqui é torcedor do Grêmio e do Criciúma.
0: Bom, Criciúma
9: joga amanhã, né? O Grêmio joga hoje, Grêmio pela Série A do Brasileiro, é fora de casa, né?
0: Fora de casa?
9: É, vai enfrentar o Remo lá em Belém do Pará, cidade quase não chove, né?
0: Então, é verdade, o Remo.
9: É uma maravilha. Você é gremista também, professor?
0: Não, sou palmeirense.
9: Palmeirense.
0: Mas
9: o Palmeiras tá bem, tá?
0: Não podemos reclamar. Não,
9: eu sou flamenguista também.
0: Tá bem.
9: A gente vive aí, nós, flamenguistas e palmeirenses, vivemos em estado de graça aí. Basicamente,
0: crise, né? Está longe, né?
9: É verdade, é por aí, é mais ou menos por aí. Mas é um abraço pro Lombardi, é sempre ligado com a gente aí. Pois é, e o pessoal já está treinando, não? Como é que está desenvolvendo esse projeto? Como é que ele está andando?
0: Então, os treinos eu estou tirando aí sexta-feira pela manhã.
9: Certo.
0: Que eu procuro treinar conforme a necessidade do momento.
9: Claro.
0: Nós temos atleta de natação, tênis de mesa, atletismo e temos o futsal. Então, esse momento é o futsal.
9: Claro.
0: Então, cancelei os outros treinos e estou dando ênfase no futsal.
9: Sempre nas sextas?
0: Nas sextas-feiras. Isso. Ah, pela manhã.
9: E o pessoal treina onde?
0: Lá no ginásio Francisco Leonardo.
9: Ah, no ginásio grande lá.
0: Isso, já aproveitamos o ambiente para eles ficarem bem adaptados com o tamanho da quadra, enfim, toda a situação.
9: E normalmente, qual é a duração de um treino dessas sextas-feiras?
0: Uma hora e meia. Que daí conversa, para o tempo, explica algumas situações de jogo, reforça um pouco das questões das regras, sempre é fundamental.
9: Uhum.
0: E muita diversão, né? Diversão.
9: É só alegria.
0: Só alegria, é muito bom, muito bom. Não é só a questão do jogar e ganhar, né?
9: Não.
0: É muito mais complexo.
9: Sim,
0: então.
9: É muito mais do que isso.
0: Muito mais. Então, só o fato do pessoal de Videira, que eu já quero deixar um abraço ao professor Gustavo, vão vir até nós, estão ansiosos para vir, sempre estão em comunicando com como que está o andamento.
9: Já tem data, não?
0: É dia 9 e 10 agora.
9: 9 e 10.
0: 9 e 10 é sexta-feira à noite.
9: Certo.
0: E sábado pela manhã às 10 horas.
9: Olha que maravilha.
0: Já estendo o convite a toda a comunidade, fazer presente ao evento, a entrada é livre, então...
9: Certo.
0: É, entrar e desfrutar e aproveitar o momento. Agradecer ao Ramon Abate Abel, o árbitro FIFA que vai estar presente no evento.
9: Grande Ramon.
0: Vai nos prestigiar, muito obrigado, aceitou de prontidão o convite. Então é mais um... um charme para o nosso evento, a presença dele.
9: Sem dúvida, ele é uma atração, Ramon Abate Abel, um árbitro de Copa do Mundo, de Olimpíada, né? Nosso grande Ramon, que foi lá atrás uma revelação. Hoje é uma realidade absurda.
0: Concreta do
9: futebol brasileiro, da arbitragem brasileira. Um abraço, Ramon. Obrigado, meu amigo. Né, um detalhe interessante, os horários confirmados também para ser sábado?
0: Inicia às 19h30, está com a abertura, todo o protocolo, e certo. Após vamos fazer o sorteio da nossa bola.
9: Sim, tá aí a bola, hein?
0: Que foi um amistoso que teve entre o Brasil e Coreia do Sul no ano passado.
9: Ah, fizemos sim, uma rifa. Vôlei, né?
0: Isso,
9: fizemos. Sim, nós estávamos lá, transmitimos esse jogo.
0: Show. É. Fizemos a rifa, então vamos sortear. Seria no bingo, certo. Porém o bingo foi transferido para o dia 14 de novembro. Uhum. E vamos fazer no dia 9, então, o sorteio ao vivo com transmissão pelo YouTube.
9: Beleza, então tá aí a bola ser sorteada.
0: Isso. E no dia 10, aí no sábado, é o segundo jogo.
9: E aí todo mundo pode participar? Como é que é?
0: Já foi feito os blocos, já foram todos vendidos.
9: Certo. Tá?
0: Então agora.
9: Então quem comprou está concorrendo.
0: É isso mesmo. Então só agradecer a todos que contribuíram, foi um sucesso, foi assim, imediato a venda. Assim, então foi bem produtivo o nosso trabalho em cima da rifa.
9: Maravilha. E o pessoal tá gostando do treinamento? Tá gostando, Matheus? Como é que você tem,
10: treinado
9: toda sexta?
10: Eu acho incrível, né? É. Um professor como ele, um bom técnico, um bom desempenho, ele treina a gente, ele é bem focado, então a gente tá fazendo o que a gente pode, né?
9: Claro, claro. Quer jogar. Qual é a tua posição?
10: Minha posição é atacante.
9: Atacante. Beleza. E esse aqui é o... Marco, né? Daí, Marco, tá gostando dos treinos? Como é que você tá?
10: Sim,
9: tá
10: se adaptando bem?
9: É. Gosta de futsal?
10: Sim, gosto.
9: Uhum. E o professor é gente boa, né?
10: Sim.
9: Maravilha. Tá, esse é o?
11: Eriel.
9: E aí, Eriel, também tá gostando dos treinos? Como é que é? Porque treinar, a gente sabe, tem gente que não gosta muito de treinar, né?
11: De treinar com o professor Vinícius, né?
9: Sim.
11: O nosso treinador, ele treina bastante, eu estou dedicando nesse trabalho junto com ele. Uhum. E estou fazendo a seguida junto com ele, que ele é o melhor treinador.
9: Que maravilha. Qual é a tua posição no salão?
0: Nosso zagueiro.
9: Ele é o fixo? Ah, zagueiro fixo. É. E é o Marco, qual é a...
0: Nosso ala.
9: O ala, certo. E temos também o...
0: É o Lucas?
9: Lucas.
0: Lucas Turquato.
9: Tudo bem? Boa tarde, Lucas. E aí, tá treinando também com os demais colegas? Tá gostando, Lucas? Como é que
12: tô, tô gostando. Tá. Meu Vini Júnior me treinando, todo mundo.
0: Sim. O Vini Júnior treinando?
12: É. O Vini.
9: Ah, é. O Vini Júnior. Treinador. O Vini Júnior treinando. O treinador já foi apelidado de Vini Júnior. Será que ele gosta do Vini Júnior?
0: Eu acho que gosta.
9: Eu acho que gosta, né? Grande atacante brasileiro, né? Os caras meio que, né, numa Copa do Mundo que a gente sabe que o Brasil... É, agora começa uma reformulação, porque o Brasil já não levou um grande time para lá, a gente sabe, pelas dificuldades de revelação de atletas e tal.
0: Lesões,
9: né? Na Copa do Mundo. Mas o Vini Júnior realmente é inquestionável, um grande atacante.
0: E né? Foi o melhor desempenho dele, né?
9: Eu, para mim, também ele, acho que, ainda para mim, foi o melhor jogador da...
0: Quando foi preciso, ele realmente representou.
9: É,
0: na Copa ele foi muito bem, muito bem mesmo.
9: Verdade, é bem por aí. Pois é. Mas então, todo mundo treinando, toda sexta, esse treinamento, ele vem se estendendo desde quando, professor?
0: Ah, eu não faz muito tempo, vai em torno de um mês e meio.
9: Ah, sim.
0: Um mês e meio, porque nós estávamos preparando para outros eventos, né?
9: Claro, claro.
0: Tivemos outro festival agora em Criciúma, festival paralímpico, então na Loterias Caixas, ali com a Solange, então estava dando uma organizada no pessoal que iria, explicando, então é por etapas.
9: Claro, claro.
0: Então, terminando já agora esse futsal, nós estamos para entrar no evento que vai ter aqui em Grande Fronteira, do terceiro festival de natação.
9: Certo.
0: Então o pessoal da natação já está me cobrando, porque claro. Que nós não estamos treinando.
9: É, olha só.
0: Então eu falei, ó, só terminando esse evento, nós já vamos iniciar com outro projeto que é a natação.
9: Que é a natação.
0: E um aí... dos nossos projetos, né?
9: Certo. E a natação tem competição já programada para o Grande Fronteira, com data já? Não?
0: É 31 de outubro.
9: De outubro, já no final do mês, hein?
0: Final do mês.
9: É,
0: e aí ele é um dos nossos nadadores, o Lucas, né?
9: Certo.
0: Temos o outro Lucas Borges e temos o Alexander.
9: Certo, são três, então.
0: Três atletas para a natação com rendimento, né? Temos outros atletas que participam na FIS, o Star,
9: certo.
0: Toda sexta-feira à tarde com um projeto de mais lúdico, com a questão das vivências aquáticas e questão de qualidade de vida.
9: Aí não em competição.
0: Não, assim. Daí eu levo por turmas, né?
9: Ah, certo.
0: Junto com professores de sala, levamos lá numa sexta-feira à tarde com o Liz, muito obrigado, Liz, pela parceria, a professora Patrícia.
9: Certo.
0: Levamos eles, passamos uma hora e meia lá com eles e retornamos para a instituição.
9: Maravilha.
0: E sexta-feira de manhã, rendimento. Sim.
9: Bom demais, bom demais. 1h38, vamos fazer um pequeno intervalo, professor Vinícius, e nós já voltamos com a sequência das esportivas.
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0: Opa, é o seu legado, sem dúvida. 1h44, a gente falava de Ayrton Senna, quem não lembra do Ayrton Senna, né? É a nova geração que está aqui, pouco lembra, claro, mas nós lembramos, sem dúvida alguma, do grande piloto que foi Ayrton Senna, que de vez em quando vem na mente e a gente acaba comentando alguma coisa a respeito desse piloto extraordinário que foi Ayrton Senna da Silva. Ivo Destro está por aqui, ô meu zagueirão, grande zagueiro, grande Ivo Destro, ligado aqui com a gente, e vamos correr um cadinho, ele está dizendo aqui, ó. O Ivo Destro tá dizendo, tem um recado dele aqui antes, está dizendo, esse Jair é fera, obrigado Ivo, maravilha cara, você que é sensacional, hoje é noitinha, hoje é a noitinha, então tem futebol 7 no Grande Fronteira, mas a pelada amistosa é só velhinhos, né, ele está dizendo aqui, então ele está dizendo que então vamos correr um cadinho, está dizendo aqui,
1: bom.
0: Parabéns, né? O Ivo, sucesso aí para você e para todos os atletas, né, nessa competição maravilhosa, né, tá ligado, obrigado, com a gente, obrigado. Ivo. O Ivo, eu tive o prazer de transmitir jogos, uhum, alguns jogos, quando ele vestiu a camisa do Araranguá, antes do Araranguá ser profissionalizado na segunda divisão em 1986, antes. Acredito que 84, 85, sei lá, é, mais ou menos o Ivo Destro, nosso grande Ivo Destro, já vestiu a camisa do AEC lá atrás. O Araranguá, que aliás volta a campo nesse sábado, joga na Arena Poliesportiva, recebe a equipe do Turvo num clássico regional pela segunda rodada do Regional da Liga Atlética da Região Mineira. Então, futebol no sábado com Alarme, com Araranguá e Turvo, e no domingo, rodada do Campeonato Municipal também com transmissão da sua Araranguá FM. Professor, eu acho que um projeto como esse, a gente espera realmente o respaldo do público na sexta e no sábado. A ida do povo ao ginásio, né?
1: Isso, essa é a grande ideia, fomentar o claro. Esporte e fazer com que a comunidade se conecte cada vez mais com a educação especial.
0: Sim.
1: Né? Faço um convite especial que vão prestigiar. As portas estão abertas, vão entender a energia que é, a alegria que é, independente de vitória, independente de quem faça o gol, vocês vão ver a alegria no olhar deles e a diversidade que é estar lá dentro. Tá?
0: Incrível.
1: É incrível. Estendo o convite para que conheçam a nossa instituição, venham conhecer o trabalho, que existem diversos trabalhos lá dentro, não só da educação física, sim, trabalho das professoras, pedagogas, as minhas outras duas colegas, Dani Jeremias e Daniele e Bruna Jeremias, que fazem um trabalho com a psicomotricidade, que são com os nossos pequenos, sim, nosso futuro, né? E alguns... com o trabalho delas consegue ganhar a alta, né? Então conseguir viver as suas vidas sem estar dentro da instituição, porém com um processo ali dentro, então fazem parte, sim, da vida delas, né?
0: Claro.
1: Temos também as nossas professoras de artes, que é excelente, a Josane faz um lindo trabalho. Temos também agora o nosso jornal da APAE, da Auto Defensoria.
0: Tem jornal da APAE?
1: Tem, que é a professora Fernanda,
0: sim,
1: fez um trabalho excelente com esse jornal, dando a divulgação de tudo que acontece dentro da instituição, dentro, sim, e fora, mas, certo, com um olhar, como eu falei, não só para a educação física, só para o esporte, mas um contexto geral de todos os profissionais que estão lá dentro.
0: Toda a estrutura da PAI, então.
1: Toda a estrutura.
0: É um noticiário da PAI.
1: É um diário da PAI. Então,
0: e é um tabloide, né? Porque é um verdadeiro tabloide, como a gente citava, sim, que é aquele tabloide inglês, né? Que a gente tinha jornais do passado, como Correio do Povo, Globo do Rio, Folha de São Paulo, jornais enormes, né? Depois vieram os tabloides, né? Caso do Zero Hora, Diário Catarinense, alguns, o Zero Hora está aí ainda, agora só que de forma eletrônica.
1: Eletrônica.
0: E tal. É verdade, mas a gente pegou esses tabloides várias vezes na mão, e está aí o tabloide da PAI.
1: Isso, né? E aí, da mesma maneira como você citou, também tem na maneira digital,
0: sim,
1: e também, opa, temos impresso, né? Para acessar maior o alcance da sociedade. Então, sim, passando todas as informações de mês a mês de tudo que acontece dentro e fora da instituição. Trabalho da nossa colega Fernanda Teixeira.
0: Fernanda, parabéns a Fernanda. É um informativo mensal, então.
1: Isso, mensal.
0: Olha
1: isso
0: só.
1: Mesmo. Dentro disso, temos nossos projetos, né, que ela, sim, cita aqui, que é a questão do Rebatendo Barreiras, projeto de raquetes,
0: certo,
1: que é o professor Rafael, que leva esses atletas, né, esses educandos, também nem são só atletas, são educandos, parte lúdica, ali no Grêmio Fronteira, toda terça-feira pela manhã. Então são mais um dos nossos projetos que são executados na nossa instituição. Temos para iniciar um projeto de jiu-jitsu, que esse ano não deu continuidade por alguns, uhum, questões burocráticas, enfim, não deu certo, porém já está tudo acertado.
0: Alinhavado para o ano que vem, então.
1: Para o ano que vem. Ali, opa, com o mestre Tauni, no Arroio do Silva. Então, a nossa instituição está cada vez mais abrangendo espaço para que o esporte seja uma ferramenta transformadora, e que é uma ferramenta transformadora. Então, temos que aproveitar esse momento.
0: Maravilha. Falando em jiu-jitsu, um abraço para o meu amigo, para o meu grande amigo Valdomiro Pereirinha. Valdomiro Pereira, alô, Valdomiro! Grande praticante de jiu-jitsu, com muita gente, dezenas, centenas de pessoas aqui em Aranaguá, porque nós temos várias academias, né? Um abraço aí para o nosso Valdomiro Pereira, para o Bruninho também, que é praticante. Alô, Bruninho! Praticante também de jiu-jitsu, né? Gente que nos ouve, que nos acompanha aí. Isso. Professor, eu acho que a motivação e a alegria de ver esse pessoal atuando em quadra é um negócio fantástico, né? Eu acho que isso transfere para a torcida na arquibancada. Eu acho que isso é fato, né?
1: É fato, porque devido à falta de treinos, eles vão lá e resolvem.
0: Claro.
1: Eles tomam as atitudes,
0: as iniciativas.
1: Então, assim, às vezes tu faz uma fala, mas eles vão por conta e resolve. Então, às vezes tu senta e assiste.
0: Olha só.
1: Senta e assiste, aproveita o momento, deixa eles se divertirem, curtirem, porque realmente eles transmitem uma emoção, uma energia única dentro da quadra e transmite para a arquibancada. Lá em Videira foi um momento sensacional. Nós disputamos lá no Ceará.
0: Certo.
1: Que é o templo do futsal, como disse o professor lá, onde teve campeonato mundial, tudo internacional. Isso. Então,
0: quando a Perdigão tinha um grande time de futsal, né?
1: Isso,
0: Jackson, então, que chegou a ser considerado nos anos 80 o melhor jogador de futsal do mundo, Jackson.
1: Então,
0: de prazer transmitir um jogo do Jackson.
1: Então,
0: da
1: Perdigão, lindo,
0: em quadra.
1: Lindo, então, assim, um templo mesmo, assim, os troféus, medalha, tudo muito lindo. Então, assim, é gratificante essas experiências. Sim. Que não é só para eles.
0: Claro.
1: Para nós, enquanto
0: pra
1: profissional,
0: nós, claro, então, pra vocês,
1: nunca,
0: né?
1: Nunca estive lá, então eles me proporcionam essas vivências, né?
0: Então
1: eu sou muito grato a eles por tudo que eles fazem.
0: Olha o que o esporte faz na vida de todos nós, né?
1: Todos nós.
0: De todos nós, né? Esses meninos maravilhosos aqui, né? De você, que é o educador. Olha o que o esporte
1: proporciona.
0: Nos leva a conhecer até cidades que nós já não conhecia.
1: Isso, é. Matheus é o primeiro a proporcionar esses momentos. Em 2022, nós fomos para Aracaju.
0: Olha
1: então,
0: só.
1: Então, embarcamos num avião pela primeira vez.
0: Olha só.
1: Né? Então, situações que de repente não vivenciaríamos aí fora, em outras situações de trabalho.
0: Não, é verdade.
1: O Lucas, ano passado, fomos para Brasília.
0: Olha
1: avião
0: só.
1: Também, teve a oportunidade, mais uma para mim. Então, eu só tenho que agradecer, porque quem desfruta do momento ainda sou eu, né?
0: Maravilha. Horas e dias realmente felicíssimos, né?
1: Sim, ao lado deles.
0: Mas é compartilhar isso.
1: Compartilhar.
0: É bem por aí. Professor, nós vamos pedir licença para você e para os seus convidados. É um prazer enorme tê-los todos aqui, né? O Matheus, o Marco, né? O Lucas e o...
1: Eliel.
0: Tá certo. Ele é um jogador, né?
1: Jogador.
0: Ele é um.
1: Não. Nosso canhotinho.
2: Jogador já faz muito tempo e... No futsal, né? Te falei, professor Vinícius, eu falei muitas coisas pra ele, né? Eu já fui jogador profissional já faz muitos anos, né?
1: Isso.
2: E é por isso que ele me dedicou eu pra nesse futsal de agora,
1: né? Saudal, isso mesmo.
2: Isso aí.
0: Beleza. Maravilha. Muito bem. Pequeno intervalo, 1h52. Já foi? Já foi o intervalo, então vamos chamar a nossa Juliana Oliveira, né? Se você puder fazer o contato lá, Joãozinho Grande, João Martins, avisar a nossa colega de trabalho, daqui a pouquinho ela vai trazer os seus destaques aqui no programa, e você ligado com a gente, pode deixar o seu recado aqui pelo Facebook da Suaranaguá, pelo WhatsApp, né? Dá força para esse grupo realmente maravilhoso do professor Vinícius Matias, esses meninos sensacionais, o Eliel, né? O Marco, o Matheus, e o Lucas, né? Eles que estarão em quadra e serão uma atração, gente, na sexta e no sábado, lá no grande ginásio
1: Francisco Leonardelli. Isso mesmo.
0: É uma homenagem ao saudoso Paulista, que foi um empresário do ramo hoteleiro.
1: Perfeito.
0: Seu Paulista, que a gente teve o prazer de conversar com ele lá atrás, né? De conviver. Pai do professor Zico. Professor Evânio Elias Leonardelli. Foi um dos filhos do seu Paulista. E eu tive o prazer de ter aula lá atrás com ele. Então, o seu Paulista foi um empresário que a gente conheceu lá atrás, como conhecemos o seu Severo Scaini, né? Eram os dois hoteleiros da época, né? Enfim, a gente teve o prazer de conviver com essas pessoas, e hoje o ginásio leva o nome desse grande cidadão que foi, né?
1: Show.
0: Que dedicou muitos anos da sua vida a esse nosso belíssimo balneário. Uma maravilha, sem dúvida alguma. 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Nossa Juliana Oliveira já está por aqui. Boa tarde, Ju.
3: Boa tarde, Jairinho, pessoal da mesa e a todos os ouvintes da Rádio Araranguá. Uma ótima quarta-feira a todos nós. Falar um pouquinho da atualidade de hoje, eu vou receber no estúdio o pessoal da Secretaria de Saúde. A gente vai falar sobre as ações do Outubro Rosa da Secretaria de Saúde aqui de Araranguá. E no quadro Momento Legal, que é o bloco das 15 horas e 15 minutos, a gente vai receber o advogado Diego Campos Maciel, ele que é advogado criminalista. A gente vai debater aí temas de direito criminal.
0: Sim.
3: Então essas são as duas pautas de hoje.
0: Grande advogado Diego.
3: Isso,
0: Diego Campos,
3: isso,
0: grande isso profissional, mesmo. Um cara excepcional, né?
3: Sim.
0: E tem uma facilidade enorme para explicar, né?
3: Pra, sim.
0: Colocar as pessoas ao par de tudo, principalmente nessa
3: porque
0: área.
3: Porque a gente sabe que tem o juridiquês, né?
0: É.
3: E as pessoas normais não entendem.
0: É. Ele explica com muita clareza.
3: E ele explica isso. Com bastante clareza.
0: É verdade.
3: Então, a gente vai estar falando sobre esses temas.
0: Beleza. Olha, tem mais gente, tem ouvinte ligado aqui, o nosso grande Caio. Caio, que
3: beijo, Caio.
0: Grande Caio, fez o gol do empate em 1991. O Araranguá empatou com o Figueirense. A gente estava nessa final, aliás, com todo o campeonato na época, né? Todos os estaduais, todas as Copas Santa Catarina. O Caio fez o gol do 1-1 e depois o Araranguá foi campeão nos pênaltis contra o Figueirense no estádio Orlando Scarpelli. É inesquecível, né, Caio? Ele está aqui ligado e mandando o seu recado aqui. Vamos ver se eu consigo colocar.
4: Fala, Jairo. Boa tarde, Deus abençoe, saúde e paz. É o Caio, manda um abraço pro Vini aí, pro Vinícius, meu parceiro, meu amigo. Parabéns a ele pelo trabalho dele aí, toda essa rapaziada que tá aí. Um abraço. Diz pra eles que a nossa dificuldade a gente vai vencendo devagarinho, fé em Deus, dá tudo certo. Falou, Jairo, fica com Deus, tô na escuta.
0: Você também.
1: Muito obrigado, viu, de coração.
0: É, grande Caio, essa figura realmente simpaticíssima, que é o nosso grande atacante Caio, né? É, beleza, a gente cumprimenta o Caio, já cumprimentamos aí o nosso José Ed Pereira Cardoso também. Essa lenda do futsal em Araranguá. Grande.
1: Tem história, isso tem história.
0: Quem não passou pela mão do Zé Edio, né, professor?
1: Estamos
0: quem
1: ali.
0: Quem sabe se o senhor passou também, não?
1: Passei.
0: Passou?
1: Sei.
0: Olha só, que
1: meu
0: maravilha.
1: Filho.
0: Mais um discípulo aí.
1: É isso aí. Mais um.
0: Professor Vinícius, muitíssimo obrigado pela sua vinda a todos vocês, né? O Ariel, o Lucas, também o Marco, o Matheus, desejar muito sucesso e dois grandes confrontos, dois grandes jogos, né? Na sexta e no sábado lá.
1: É isso mesmo. É. Mais uma vez faço convite, reforço. Espero a comunidade lá para torcer, não só pelo Balneário Rui de Silva, pela região, mas por todos que estão lá jogando, por Videira, toda a logística de vir até nós, então já são vencedores. Agradeço mais uma vez o espaço, tá? É muito importante estar
0: divulgando
1: o trabalho, não só o meu, mas da nossa instituição e da nossa região, fomentando o paradesporto, porque é necessário, né? Não é por esse momento que a gente faz, mas é necessário ter esse momento, porque se as portas se abram cada vez mais para novos eventos e novas oportunidades. Quero agradecer aqui a todos os apoiadores pelo evento, que teve um investimento, de Bentintas lá do Arroio, Pipoca Pub, Faculdade Única, Academia Monster Head, Saúde e Movimento, Mercado das Frutas, RB Registros de Marcas, todos esses apoiadores, muito obrigado por tudo, por fazer acontecer esse evento, tá?
0: Parabéns, a iniciativa é privada, os apoiadores, parceiros.
1: Isso, né? Isso aí é fundamental.
0: Obrigado sem pela contribuição ao esporte aí.
1: Sem investimento não acontece, não adianta.
0: É verdade.
1: Tem que ter um investimento, não só no amor, né?
0: Sim.
1: E quero aqui deixar mais um recadinho, que no dia 19 a 21 de outubro vai ter o Festival Nossa Arte. Então, sim, dois dos nossos artistas da PAD Balneário Rui de Silva, o William e Solange Vargas, vão estar aqui em Criciúma, na M Master House, representando a nossa região sul no Festival Nossa Arte. Então, mais um convite muito especial. A entrada também é liberada. Vão lá, que vai ser um outro evento muito lindo e maravilhoso da nossa região.
0: Maravilha. Tá certo. Mais uma vez, agradecendo o professor Vinícius Matias, tocando esse grande projeto, o projeto Futsal Down, em Balneário Rui de Silva. Obrigado, Ariel. Obrigado, Lucas. Obrigado ao Marco. Obrigado ao Matheus. bons jogos para vocês, ótimos jogos para todos vocês, tá? É o nosso desejo de coração. 1h58, ficamos por aqui, muito obrigado pela audiência, vocês que mandaram seus recados aí pelo Facebook da Suarananguá, é pelo WhatsApp, muito obrigado, a nossa gratidão, agradecendo os trabalhos técnicos do nosso grande competente garoto, é grande Joãozinho, João, grande João Martins, obrigado João, e obrigado pela audiência, pela companhia, a gente volta amanhã, um abraço, boa tarde.
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2:05, excelente tarde a você, ouvinte da Rádio Araranguá. 95.5 FM está no ar, o Atualidades desta quarta-feira, hoje dia 7 de outubro de 2026. Temperatura marcando 24 graus em Araranguá. Umidade relativa do ar em 71% e vento soprando a 18 km por hora. Eu sou Juliana Oliveira, vou com você até às 16 horas na produção e na apresentação. Trabalhos técnicos por conta de João Martins. O João, que já preparou as nossas lives, estamos on nas redes sociais, tanto no nosso canal do YouTube, vai lá, nos assista. Você também pode nos assistir através da nossa fanpage, facebook.com/radioararanguá.

Mais uma quarta-feira seguindo seu caminho, isso mesmo, e eu chego por aqui te fazendo companhia, né? Trazer boas energias e informação, te deixar sempre bem informado, então que as próximas horas desta tarde sejam de tranquilidade, de paz, de harmonia, de boas notícias. E se amanhã foi corrida, desacelere um pouquinho, né? Que a tarde traga aí um ritmo novo para você. E se alguma coisa não saiu como esperado, ainda tem bastante horas pela frente para a gente concluir aí os planos e seguir adiante, que não falte bastante disposição para a gente tentar aí ser o nosso melhor. Para quem está em casa, no carro, no comércio, para quem está trabalhando aí, né, fica o desejo de uma excelente tarde, que você possa ficar ligadinho na programação da Rádio Araranguá. Siga comigo até às 16 horas. Uma ótima tarde para todos nós. Não deixe de nos seguir no Insta, arroba Rádio Araranguá, é o nosso Instagram oficial. Você sabe que para ficar bem informado tem que estar ligado nas ondas da 95.5 FM, mas você também pode acessar o nosso portal de notícias, radioararanguá.com.br. Vamos aos destaques. Center Shopping prepara lançamento da coleção Primavera-Verão com programação especial. Também em destaque, Paulinho Souza fala sobre orçamento de Araranguá, reta final do ano e futuro na presidência da Câmara. Em outro destaque, feriado de Nossa Senhora Aparecida deve movimentar mais de 600 mil veículos na BR-101 Sul. Em outro destaque, Mágico Maurício é atração especial do Sábado Mais e Dia das Crianças em Araranguá. Tudo isso está no nosso portal, radioararanguá.com.br. Tem a previsão do tempo, tem os programas em formato de podcast, tem bastante coisa para você ficar super bem informado. Interaja conosco através do nosso WhatsApp, que é o 489-8808-4667. Ou liga para cá no 48-3524-0137. Deixe sua sugestão de pauta, mande seu alô de boa tarde, faça sua denúncia, deixe seu questionamento por lá também.

0: 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E chegamos no mês de outubro, que é um mês voltado à saúde da mulher. Em diversos aspectos, né? É uma campanha que eu... Olha, desde criança... Eu lembro que tinha aquela camiseta branca com o... como é que é o nome daquilo? Do câncer de mama? Como é que é? Instituto do Câncer de Mama, né? E eu lembro... Era um alvo, isso mesmo. E cada vez mais a campanha foi dando forma e hoje ela abrange a saúde da mulher como um todo. Os municípios, o governo federal, o governo estadual, todos eles lançam campanhas do Outubro Rosa para fazer esse despertar das mulheres, de fazer preventivo, de fazer assim as consultas, enfim, né? Então, eu vou conversar agora com as meninas da Secretaria de Saúde. A Jana Lessa, boa tarde.
1: Boa tarde, Ju.
0: Tudo bem?
1: Tudo bem.
0: Também está aqui a Vivi, boa tarde.
2: Boa tarde.
0: Tudo bem. E a Cissa, boa tarde.
3: Boa tarde.
0: Todas eu tratei pelo apelido, porque eu já conheço, né? Então, meninas, como vai se dar a campanha do Outubro Rosa no município de Araranguá, nas unidades básicas de saúde? Esse ano vai ter sorteio de novo? Não vai ter? Como é que vai estar acontecendo?
3: Então, boa tarde, Ju. Então, no município, como todos os anos, a gente faz um horário estendido e tem o dia D no sábado também, que a gente percebe há bastante tempo que dá muito certo. Então, esse ano, no município de Araranguá, no mês de outubro, a gente vai abrir nas quintas-feiras à noite, das 17 às 20 horas, todas as unidades de saúde estarão abertas para coleta de preventivo, para solicitação de mamografia. E no sábado, dia 17 de outubro também, a gente vai estar aberto o dia inteiro, das 8 da manhã até o meio-dia, das 13 até as 17 horas, também com coleta de preventivo, solicitação de mamografias. Algumas unidades terão consultas médicas agendadas, consulta de dentista também agendada, sala de vacina também vão estar funcionando. Então, no sábado vai ser um dia mesmo para uma saúde como um todo, assim, da mulher.
0: Sim.

0: 450 funcionários na atenção básica é mais do que a maioria. É bastante.
1: Não, não sabia que era tudo isso.
0: É bastante.
1: Que interessante, que bom isso, né?
0: É, bem bom.
1: Sim. Bom, então, todas as quintas-feiras, então, amanhã já tá acontecendo.
0: Já iniciou semana passada, né? No dia primeiro. No dia primeiro foi uma quinta, começando já no dia primeiro, o horário estendido. E amanhã também vamos ter, durante o mês de outubro todo, são 5 quintas-feiras. Então, todas elas terão. E no dia 17, no sábado, o dia todo.
1: O que precisa levar, por exemplo? Eu chego lá, eu quero fazer meu preventivo. Eu vou ter que agendar, ou é livre demanda? O que eu preciso levar em mãos, documento? O que precisa?
0: Se quiser deixar agendado, pode, mas também pode ir e na livre demanda mesmo, nesses horários estendidos, só levar o cartão do SUS, documento de identidade com CPF ou o cartãozinho do SUS que a gente já faz a solicitação.
1: Certo. Quem pode estar fazendo o preventivo, por exemplo?
2: Então,
1: o Ministério da Saúde preconiza?
2: Isso, o Ministério da Saúde, ele tem ali uma faixa etária que ele reconhece que é a faixa etária mais acometida e que aí ele recomenda que as ações sejam priorizadas e intensificadas nessa idade, né, que seria dos 25 aos 64 anos. Então, os maiores casos de câncer de colo de útero são nessa idade, não quer dizer que não aconteça antes dos 25 ou depois dos 64. Porém, quando a gente fala em preventivo para rastreamento, são mulheres que não tem sintoma nenhum, né? É uma estratégia onde se busca realizar o exame em mulheres que não tenham sintomas, porque o objetivo é identificar alguma célula alterada tão cedo que o próprio organismo da mulher ainda não tem sinais e sintomas. E aí, aquelas mulheres que têm menos de 25 ou mais de 64, caso elas tenham algum sintoma, elas podem fazer o exame da mesma maneira. Porém, elas não são nessa faixa etária que é mais acometida. Acontece com menos frequência. E aí, elas podem procurar a unidade de saúde, que elas também podem realizar o exame também.
1: Certo. Você falou em sintomas. Quais são os sintomas?
2: O câncer de colo de útero, ele é uma doença, como quase todos os casos de câncer, né? É uma doença silenciosa. A mulher, ela vai apresentar sinais e sintomas quando a doença já tiver mais tempo instalada e maior período de evolução. Geralmente, é um sangramento fora do período menstrual, dor na relação sexual, às vezes, infecção urinária de repetição também pode estar associado.
3: Dor pélvica também.
2: Dor na região de baixo ventre, um corrimento persistente que trata e não melhora, geralmente está associado à infecção pelo HPV, que hoje, né, se reconhece que é o vírus transmitido na relação sexual desprotegida, que está aí associado com mais de 95% dos casos de câncer de colo de útero. Então, ali, 3 a 5% é genético, é hereditário, né? É a carga genética que passa dentro da família. E os outros 95% é a infecção pelo HPV. Então, os sintomas da infecção pelo HPV é que vão indicar que existe aí uma probabilidade de, com o tempo, evoluir para o câncer de colo de útero.
1: Tá. E o preventivo, hoje, ele identifica o quê? Ele não identifica a presença de HPV?
2: Não, ele não diagnostica o vírus. Ele identifica a lesão que o vírus, que a infecção do vírus provoca.
1: Mas eu posso estar com HPV e sem lesão?
2: Sim, pode. Você pode ter a infecção, né, carregar o vírus e ainda não ter tido uma lesão a ponto de ser identificada. Se reconhece que até 90% da população vai ter contato com o HPV em algum momento. E o que vai determinar se ela vai fazer infecção ou não é o sistema imunológico. Se a pessoa ali tem hábitos saudáveis de alimentação, atividade física, né? Não fuma, não bebe, né? Não usa outras drogas, relação sexual protegida, que é um organismo considerado saudável, ela consegue eliminar o vírus sem desenvolver a infecção.
1: O vírus, ele é eliminado. Tu tem, daí o teu organismo combate, ele vai embora.
2: Sim.
1: Com a gripe.
2: Isso, exatamente. Ou ele pode ficar ali, que a gente chama que é latente, como se ele tivesse quietinho, por até 10, 12 anos. E aí, quando o teu sistema imunológico cai, ele faz a infecção.
1: Que daí é onde aparece, tipo, feridas.
2: É, depende o tipo de vírus, né? Tem aí mais de 200 tipos de vírus do HPV. Tem um grupo que faz os condilomas, que são as verrugas, que geralmente daí é na pele, é externo. E tem o grupo de vírus que a gente chama de oncogênico, que são aqueles que têm o maior potencial de causar essa alteração na célula, que é um defeito, uma célula defeituosa, que pode vir a virar aí uma lesão maligna, que é o câncer de colo de útero.
1: Mas não quer dizer que uma pessoa que tem HPV automaticamente vai ter

0: câncer.
1: Não. Não. É, e é justamente para isso que vem os exames de rastreamento, né? Para a gente identificar essa lesão tão no início, a gente chama de lesão precursora, né? O câncer de colo de útero é um dos poucos cânceres que pode ser diagnosticado antes de ser um câncer.
0: Não, e pode ser... me fugiu a palavra, mas assim, a pessoa, se ela tomou a vacina contra o HPV quando ela é adolescente, ela nem vai ter esse câncer.
1: Isso, ele não pode ser prevenido.
0: Isso.
1: Isso. Prevenido. Porque existe uma vacina lá no calendário básico do SUS, né, para meninos e meninas a partir dos 9 anos, que vai estar usando uma vacina que vai estimular a produção de anticorpos. Então, quando ele vir a ter relação sexual, que tiver contato com o HPV, ele já vai ter uma produção natural do corpo que foi estimulada pela vacina, que vai fazer com que o vírus seja eliminado sem desenvolver essa infecção e sem causar prejuízos aí para a saúde da menina e do menino.
0: Sim, então é um câncer que pode ser prevenido se os pais tiverem, né, consciência de ir lá vacinar seus filhinhos.
1: Isso. Então, e aí associado com outros hábitos de proteção também, né? Então, aí os relacionados a hábitos saudáveis de atividade física, alimentação, relação sexual protegida, né? Uso de preservativo. Esses fatores, eles também protegem porque eles afastam a possibilidade da infecção pelo HPV. E aí, se eu não tenho uma infecção, muito menor a chance de desenvolver uma lesão e um câncer de colo de útero.
0: Certo. Bom, então... O preventivo a gente faz para identificar, para ver se tem alguma lesão, alguma anormalidade no colo do útero.
1: Isso. É ele isso. Vai investigar tecido, célula, né? Muitas mulheres às vezes procuram, eu quero fazer o preventivo porque eu tô com corrimento. Ele não serve para avaliar tipo de infecção comum, né? Que a gente chama de vulvovaginite, como cândida, gardnerella. É, esses tipos de infecção, eles podem vir sugerido no resultado, mas ele não é o objetivo do exame. O objetivo do exame de preventivo é avaliar a saúde da célula do tecido que cobre o colo do útero. Então, ele vai priorizar o rastreamento de lesões suspeitas que precisam ser investigadas e tratadas.
2: O Vivi, até se tiver com algum corrimento, o ideal é tratar primeiro para depois fazer a coleta.
1: Isso, então quando a mulher procura para fazer o preventivo, se ela tiver com uma infecção com muito corrimento, com ardência, ardor... É, às vezes até sangramento, dependendo do tipo de infecção, aí é contraindicado a coleta do exame, porque ele vai prejudicar a qualidade do material e às vezes ele pode dar até um falso positivo ou um falso negativo e a mulher ter ali a expectativa de que está tudo bem e na verdade ela não fez um exame nas melhores condições que desse um melhor resultado, né?
0: Sim, sim. Bom, e como que é feito... É, tem mulheres que, por exemplo, têm vergonha de fazer preventivo. É comum ainda, né? Como que é feito esse acolhimento? A mulher chega lá no posto, ela vai, quer fazer o preventivo. A gente sabe que a equipe de vocês está preparada para receber essa mulher.
1: Isso, e aí vem a importância de ter um mês específico para a gente intensificar as ações, né? Principalmente de conscientização. É um exame simples, ele é feito pela enfermeira, que é treinada, capacitada, estudou para isso, né? Um exame rápido, indolor. Para algumas mulheres, ele envolve essa questão de um pouco de desconforto. É, e essa questão da vergonha, do pudor, de ter que expor a região genital, né? Mas hoje em dia a gente já reconhece que é uma necessidade, em algum momento da vida tu vai ter que enfrentar o medo e a vergonha, porque a necessidade do autocuidado e da prevenção, ela é mais... importante que seja enfrentada, né? O medo, ele não pode te impedir de procurar o melhor acesso, o melhor cuidado, o melhor serviço. E aí a campanha vem justamente com esse objetivo, de a gente disseminar a informação para o maior número de mulheres, para que entendam a importância da realização do exame todos os anos, né? Ou conforme a recomendação pela faixa etária, mas que ela não procure a unidade de saúde só quando ela tem sintomas, só quando ela tem um sangramento, porque se ela fizer periodicamente, ela nunca vai ter câncer de colo de útero. Se ela vier a ter um contato com um HPV, se ela vier a ter uma infecção e se ela fizer o exame, ela vai diagnosticar a lesão antes de virar um câncer de colo de útero. Ela vai ter oportunidade de tratar em tempo adequado e ela não ter que passar por todo o impacto do tratamento de um câncer de colo de útero, desde que ela procure a unidade e que ela faça o exame.
0: Sim. Então, é um momento oportuno aproveitar esses horários estendidos e fazer o exame preventivo aí para o câncer de colo de útero. E a gente fala também sobre o câncer de mama. A equipe também está preparada para fazer o exame, como que funciona daí?
1: Isso, é até interessante como tu comentou, né? O movimento do Outubro Rosa, ele surgiu lá em 2002, foi uma corrida lá nos Estados Unidos que tinha o objetivo de conscientizar e chamar a atenção das mulheres para a importância do diagnóstico precoce para o câncer de mama.
0: Pois é.
1: E aí, aos poucos, foi se entendendo que a mulher tem muitas outras necessidades de cuidado. A gente, né, foi introduzindo a importância da conscientização da prevenção do câncer de colo de útero. E sim, né, o exame de rastreamento considerado padrão ouro é a mamografia. Ele também tem uma faixa etária específica recomendada, né? O Ministério recomenda para as mulheres... É, a faixa etária que mais acometida pelo câncer de mama é dos 50 aos 74 anos. Né? Teve uma atualização da faixa etária até o ano passado, o Ministério da Saúde recomendava dos 50 aos 69. É, e reconheceu que a faixa etária a partir dos 40 anos também é acometida, tem aí 25, 27% dos casos de câncer de mama é dos 40 aos 50.
0: Eu tive uma amiga recentemente, 30 anos.
1: Isso, e Araranguá...
0: Ela teve que fazer esterectomia total, os dois seios, e existe a recomendação que ela faça também a retirada... Não, esterectomia é a parte de baixo.
1: Né? É, mastectomia. Né?
0: Mastectomia, não, e ela tem indicação para esterectomia. A minha cunhada com 48 anos... Eu noto que é uma mulheres muito jovens hoje com câncer de mama.
1: Isso. A Secretaria de Saúde de Araranguá já recomenda a mamografia a partir dos 40 anos há muito tempo. Mais de 10, 15 anos. E, recentemente, o Ministério da Saúde, então, ampliou essa faixa etária. Dos 40 aos 79 anos, ela pode fazer o exame de rastreamento, a mamografia. Não é realizado dentro da unidade de saúde, né? Uma clínica prestadora, porque tem que ter o equipamento, o técnico em radiologia, quem vai, né? O médico que vai emitir o laudo. Então,
0: ergue o braço, macha o braço.
1: Isso, exato. Tem todas ali as recomendações para você fazer a melhor foto, porque a mamografia nada mais é do que uma radiografia, como se fosse uma foto da tua mama, em vários ângulos diferentes, para que você possa olhar a possibilidade aí de um cisto, um nódulo, alguma área que possa indicar alguma alteração. Então, a questão do exame de rastreamento para o câncer de mama, as mulheres, elas procuram a unidade para um exame físico, né? Os profissionais de saúde, eles vão ali tirar dúvidas e orientar como se tocar, como reconhecer a anatomia da mama e para que elas tenham a solicitação e o agendamento da mamografia para aquela mulher que precisa, conforme a faixa etária também.
0: Sim. Então, e também, lembrando, gente, que tem muita gente que acha desconfortável fazer a mamografia e acaba optando pela ultrassom mamário, mas nada substitui a mamografia.
1: Eles são exames complementares, não existe um melhor do que o outro, né? O melhor exame para rastreamento que identifica células muito pequenas, cistos muito pequenos, lesões muito pequenas, é a mamografia. Aí existem alguns critérios onde a mamografia sugere a complementação com ultrassom, que aí o ultrassom é uma outra tecnologia de imagem que ela vai complementar a imagem que foi identificada na mamografia.
0: Sim. Então, gente, ó, façam a mamografia acima dos 40 anos. Eu fiz 40 anos, há 2 anos atrás. Em julho, em agosto, eu fiz a mamografia.
2: Muito bem.
0: Eu mereço uma estrelinha.
2: Merece uma estrelinha.
0: E eu acho que fica assim, né, o recado para todas as mulheres, né, que a gente às vezes para, cuida de tanta coisa e a gente tem que voltar o olhar para cuidar da nossa saúde. Uhum. E outra coisa que eu acho muito interessante é que de amigas minhas que foram acometidas por câncer ou por qualquer outra doença mais grave, elas parece que elas tinham um sentimento de que algo não estava correto no seu organismo. Uhum. Parece que a mulher tem, assim, uma intuição.
1: Acho que a mulher é mais sensível para isso, né? O nosso corpo, ele sempre dá sinais de que tem alguma coisa errada, né? Às vezes a gente não percebe ou na correria do dia a dia, ou às vezes não quer também. Mas se a gente tiver esse olhar voltado para nós, né? A gente vai perceber quando tem alguma coisa diferente. É quase que um sexto sentido mesmo. Uhum. Às vezes são alterações muito sutis e a gente já reconhece, tem alguma coisa errada. E aí tu começa já onde que eu vou investigar, para que profissional, qual é o especialista que eu tenho que ir. Mas o organismo, ele sempre dá sinais. Se a gente prestar atenção, ele está sempre atento a nos mostrar quando tem alguma alteração fisiológica, alguma coisa diferente ali, alguma coisa no funcionamento que não está dentro do padrão, ele dá alguns sinais, sim.
0: Sim, sim. Então, a gente tem que ficar atento também, ter esse feeling, né? É, dessas situações, de qualquer alteração corporal nossa, assim, fadiga, cansaço, queda de cabelo, tudo isso eu acho que envolve, e a mulher tem esse olhar melhor, assim, para se identificar e notar essas mudanças. Acho isso tão legal da gente, né?
1: Uhum. É quase um superpoder, né?
0: É quase um superpoder, gente. É, isso é verdade. Bom, então, esse combo de coisas que vai acontecer em outubro, esse olhar voltado para a saúde da mulher, isso, em especial, prevenção ao câncer de mama.
1: O câncer de colo de útero, e esse ano a gente vai fazer a intensificação de inserção de implante subdérmico contraceptivo. Então, a gente está voltando aí o olhar para o cuidado do planejamento reprodutivo também. É um direito da mulher e também está relacionado com saúde da mulher, né? Ela poder escolher quando ela quer ter filhos, se ela quer ter filhos, quantos filhos, qual o intervalo entre os filhos. E existem esses métodos contraceptivos pelo SUS. O Implanon, ele foi recentemente incorporado nos métodos do SUS. Ele é um método de longa duração, com excelentes resultados, pouquíssimos efeitos colaterais, de boa aceitação. Em Araranguá a gente teve bastante procura e aí...
0: Sabe que eu entrevistei a Ju para falar sobre isso?
1: Uhum.
0: Daí eu disse assim, eu tô com medo, eu disse, medo do que, Juliana? De não ter mais mulher grávida, porque...
1: Ela trabalha
0: com porque assim, é muita adesão ao Implanon, né? Daí eu disse assim, que bom, né?
1: Ótimo,
0: que bom.
1: Isso.
0: E gente, é um tratamento, minhas amigas utilizavam o Implanon pago, né? Porque faz pouco tempo que foi aderido ao SUS, R$4.000.
1: É.
0: Era uma coisa que só a gente que tinha poder aquisitivo para estar tendo. E hoje não, hoje é o SUS oferece.
1: Isso, e como tem muita procura, a gente vai fazer os mutirões no mês de outubro também. Então, o Núcleo de Saúde da Mulher, nas quartas-feiras, das 17 às 20 horas, vai estar intensificando, então, a inserção naquelas mulheres que já foram avaliadas, já passaram pelo serviço, estão aguardando o agendamento. Então, em outubro, a gente vai estar fazendo aí esses horários estendidos nas quintas-feiras. No sábado do dia 17 também, as unidades vão estar lá coletando preventivo e agendando mamografia. E o Núcleo de Saúde da Mulher vai estar implantando o Implanon nas mulheres que já foram avaliadas.
0: Certo. Essa avaliação, como que funciona? É uma avaliação social ou não?
1: Não, é de saúde mesmo. Saúde. É a enfermeira que trabalha no programa de planejamento reprodutivo, ela vai avaliar ali...
0: Tem que estar com o preventivo em dia, preventivo, isso eu sei, que eu lembro que a Ju me falou.
1: Isso, preventivo em dia,
0: unidade.
1: Testes rápidos também, né? E aí vai fazer um questionário para avaliar as condições de saúde. Existe algumas contraindicações ali do método e até para reconhecer, às vezes a mulher vem no embalo porque viu propaganda, porque alguém falou que é bom, mas se tu avaliar na rotina dela, às vezes não encaixa, né? É igual os outros métodos contraceptivos. Tem aquela mulher que prefere o DIU, tem aquela que prefere o anticoncepcional injetável, aquela que gosta mais do oral. Cada um tem as suas vantagens e as desvantagens. E aí isso é individual. Cada mulher é quem vai avaliar qual seria o melhor naquele momento da vida dela, né?
0: Sim.
1: E aí a avaliação, então, ela é obrigatória, né? Ela passa pela enfermeira, as unidades encaminham para o núcleo. A enfermeira do planejamento familiar vai aplicar esse questionário. Se ela estiver apta, ela aguarda o agendamento para inserção. Se não for a melhor indicação, ela já vai orientar os outros métodos disponíveis e já vai indicar qual o fluxo de acesso para ela poder ter acesso ao anticoncepcional, ao método contraceptivo indicado.
0: Sim. Olha que interessante isso, né?
3: Então, Ju, vamos frisar, né, a questão dos encaminhamentos para a saúde da mulher. O enfermeiro da unidade, então, não precisa passar por consulta médica. Vai passar pelo enfermeiro, o enfermeiro consegue fazer essa consulta e vai encaminhar para o núcleo.
0: Ah, sim, o enfermeiro já tem.
3: O enfermeiro consegue.
0: Eu acho isso, eu acho tão legal falar dos enfermeiros e enfermeiras, né? É, que hoje vocês têm um poder bem, bem maior, né? Na dispensação de não só de medicamentos, mas de outras coisas, assim, de ter esse contato, até porque vocês estão na linha de frente junto com o paciente. Eu acho isso muito, muito bacana. Eu não sei se foi pós-pandemia vocês tiveram essa valorização maior, mas já fica assim meu agradecimento a todos os enfermeiros e enfermeiras, né, que cuidam tão bem da saúde da gente. Eu acho isso fundamental. Assim, eu não consigo ver um SUS, um sistema de saúde sem os técnicos de enfermagem, sem os enfermeiros, assim, auxiliando, né? E que bom que hoje vocês conseguem ter esse acesso maior junto à paciente. E eu acho que também... não fica tudo sobrecarregado em cima do médico.
1: Isso, é que não é uma profissão que complementa o papel do médico, né? É uma profissão que a gente estuda para isso e a gente tem as nossas atribuições, né? Isso. Então, é um espaço conquistado e de autonomia mesmo. Então, a gente tem ali as condições de estar fazendo com que os serviços funcionem, né? Geralmente, a gente fica muito com a parte administrativa e de organização também, mas a parte de assistência também. E quando a gente tem uma equipe que valoriza e reconhece o trabalho, ele só flui, porque daí, como tu disse, não sobrecarrega ninguém, né? Cada um faz o seu papel e a população vem cada vez mais reconhecendo na profissão da enfermagem o cuidado que é prestado, né? Então, assim, não fica esperando que o médico vai validar o que a enfermeira disse, às vezes até o contrário, às vezes sai da consulta médica e diz, eu vou lá pedir a opinião da enfermeira porque ela conversa melhor comigo, ela tem mais tempo, ela usa uma linguagem que eu entendo. Lógico, isso é particular de cada profissão, sim, né? De cada pessoa em si. Mas a gente reconhece que a enfermagem vem ganhando seu espaço, vem conquistando a sua importância dentro da equipe. E os serviços, eles realmente não funcionam se não tiver uma enfermeira e uma equipe de enfermagem. É tudo mais demoroso, é mais complicado. Acredito que a enfermagem vem para somar e agradeço aí a tua lembrança e o teu agradecimento especial. Sim. Aproveito para agradecer também a participação de toda a Secretaria de Saúde na organização da campanha, né? O Serviço de Saúde da Mulher, ele não faz campanha sozinho, se não é atenção básica, vestir a camisa e estar lá todos os dias estimulando as mulheres, confeccionando a lembrancinha, um agrado, né? Um incentivo. Tu comentou do sorteio, vai ter sorteio.
0: Eu tô ansiosa pra saber.
1: É uma lei municipal de incentivo, então todos os anos tem. É uma forma simbólica, né? Da gente incentivar.
0: Mas sempre
1: é
0: umas coisas boas.
1: Sim, todo ano
0: uma forma simbólica, mas eu queria participar.
1: É uma maneira da gente estar parabenizando e estimulando as mulheres a procurar. Mas, na verdade, o objetivo maior é ela se permitir ter o acesso ao serviço, né? Ela procurar... O prêmio é só um símbolo mesmo, uma simbólico. Uma maneira simbólica de estimular as mulheres a procurarem o serviço.
0: Não, e tem, assim, os postos de saúde, né? Eles, eu acho que eles meio que competem, assim. Tem que criar uma disputa, assim. Ai, assim, eu fiz mais preventivo esse ano. Eu acho que rola isso também.
1: Tem em relação à decoração, né, Cida? Tem relação ao número de exames. Tem. Não é uma competição, é saudável.
0: É saudável,
1: elas
0: claro.
1: Querem se destacar como a equipe que mais se dedicou. Eu acho isso máximo. Eu acho que isso é uma valorização para a população e da população para a equipe também.
2: E a equipe fica bem empolgada, eles arrumam e enfeitam as unidades de saúde e em outubro fica tudo rosa.
1: É, que se legal. Permite usar o rosa todos os dias.
0: E como é que vai funcionar o sorteio? Qual é a premiação?
1: O sorteio, então, ele tem aquele mesmo padrão da lei, né? Todas as mulheres que fazem o agendamento de mamografia e a coleta de preventivo ganham o cupom vai para a urna, no final do mês a gente junta tudo e faz o sorteio, geralmente aqui na rádio. Né? Esse ano vai ser eletrodoméstico, a gente já sabe, né? São quatro brindes, né? Quatro no outubro rosa e quatro no novembro também.
0: E o que é? Já tá definido?
2: A gente só sabe que é um eletrodoméstico ainda.
0: Ah, tá.
2: Né?
0: Não tá definido ainda o que é.
1: Isso, é. Mas a gente sempre pensa com muito carinho, assim, no sentido de que seja uma coisa útil, né? E que fique aí como um incentivo mesmo para as mulheres estarem procurando as unidades com a possibilidade de ganhar um brinde maior ainda, né?
0: Sim. Outra coisa que eu esqueci de perguntar enquanto você estava falando da mamografia e do preventivo. Quanto tempo, em média, tá demorando?
1: Tu diz resultado ou agendamento?
0: Agendamento eu sei que é bem rápido. Isso, eu agendei e foi de uma semana para outra.
1: Isso. O preventivo, nos outros meses, o resultado às vezes de 7, 15 dias já está disponível, né?
0: Tá.
1: Como a gente sabe que outubro aumenta muito a procura, às vezes vai passar aí para uns 20, 30 dias. Dificilmente a gente passa de 30 dias. O laboratório é muito parceiro, assim. Ele já reconhece que tem procura, eles mesmos já intensificam o trabalho das equipes no laboratório que faz a leitura do material. E a mamografia, o agendamento não tem fila, é em tela, então a paciente chega com a solicitação, ela já sai com o agendamento na hora, ela já sabe o dia que ela vai. E aí depende do prestador, algumas clínicas já liberam o resultado em 10 dias, outras levam um pouquinho mais, aí depende do movimento do mês mesmo, né? Mas não é demorado.
0: Não, é bem tranquilo, né?
3: É rapidinho.
0: É bem tranquilo. Acho que demos todos os recados?
3: Eu acho que sim.
1: Acredito que sim.
3: Ju, lembrei. O que a gente tem também para oferecer são as palestras, né? Para as empresas.
0: Nas empresas, isso.
3: Então, quem tiver interesse pode entrar em contato com a gente, né? Ou a enfermeira da unidade, ou a Vivi, ou a gente mesmo, a gente consegue organizar.
0: Fazer essas entrevistas nas empresas.
3: Vamos ter palestra numa academia que chamou a gente também.
0: Ah, que legal!
1: Nesse momento, a parte da equipe de saúde da mulher está lá no Hospital Regional, fazendo uma ação de agendamento de mamografia. Então, conforme as empresas sentem necessidade e querem um apoio da secretaria, né, a gente pode estar disponibilizando, então, um profissional para ir lá estar conversando sobre informação do câncer de colo de útero, câncer de mama, e está levando o agendamento da mamografia, dependendo a coleta do preventivo também. É legal porque o empresário reconhece que as mulheres, elas estão inseridas no mercado de trabalho e elas precisam ter um espaço, né, pro autocuidado feminino. E aí eles são parceiros porque incentivam também, né? O ano passado, o Jace também chamou esse ano também, então a gente também vai levar a palestra e leva os exames para eles também, a gente disponibiliza, facilita, a gente cria as estratégias para facilitar o acesso, mas o apoio do empresário para aquela mulher que está dentro do mercado de trabalho e que trabalha no mesmo horário que a unidade está aberta, ele precisa dessa flexibilidade, né, para que a mulher ela possa ter um tempinho para ela se colocar como prioridade também. E aí, se ela consegue isso no outubro, melhor, né? Não que seja só em outubro, nos outros meses do ano, os dois exames também são oferecidos. Mas é porque em outubro a gente tem essas estratégias de facilitar o acesso com a ampliação do horário, né?
0: Sim. Então é isso, gente. As unidades básicas abertas até às 20 horas, nas quintas-feiras. O pessoal do Saúde da Mulher nas quartas-feiras, daí com o Implanon para quem já tem aquele pré-agendamento,
1: isso,
0: já passou ali pela avaliação.
1: E o sábado 17.
0: Sem que assim, ser esse sábado agora, que é o sábado mais, que daí também não tem como.
1: Não tem,
0: porque a mulher daí trabalha até às 17, então é no outro sábado, então as unidades básicas de saúde estarão abertas para receber todas essas mulheres com bastante carinho e acolhimento.
1: Isso mesmo.
0: É isso?
1: Isso mesmo.
0: E quem fizer os seus exames, participar, fazer sua consulta, seu preventivo, vai preencher o cupom e no final do mês, aqui na Rádio Araranguá, a gente vai estar sorteando junto com o pessoal da saúde 4 eletrodomésticos. E não sei o que é, mas daqui a pouco a gente vai ficar sabendo, tá? Daí a gente vai estar sorteando e desejo boa sorte para todas, né? Meninas, muito obrigada pela participação de vocês.
1: Obrigada, Juliana. Obrigada, meninas. Fica aí o convite, então, para as mulheres, né, que tiverem com seus exames atrasados, procurarem unidade de saúde. Agora já sabem que tem alguns, né, que nas quintas-feiras vai estar aberto à noite também. Então, aproveitem a campanha. A gente pensou com muito carinho em facilitar o acesso. A gente entende que as mulheres estão numa vida corrida, mas em algum momento elas precisam dar um olhar para se colocar aí na lista de prioridades e que elas aproveitem a programação da campanha para elas colocarem os exames de rastreamento em dia.
0: Bacana. Meninas, muito obrigada e excelente resto de semana.
1: Obrigada.
0: Bom, agora são 2h40, intervalo comercial, em seguida eu volto com o destaque de polícia.
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14: 2:51. Vamos ao destaque de polícia com Jair Silva. Boa tarde.
15: Boa tarde, Juliana. A Polícia Militar atendeu a uma ocorrência de furto de veículo na noite da última terça-feira, ontem, portanto, dia 6, no bairro Rio Cedro Médio, em Nova Veneza. Segundo o relato, o veículo havia sido utilizado pelo proprietário na noite anterior para se dirigir até Criciúma. Por volta de 23:50, o proprietário do veículo teria ido até o bairro Sapo e posteriormente percebeu que o automóvel havia sido furtado. A guarnição da Polícia Militar se dirigiu até a residência do solicitante, onde registrou a ocorrência. O automóvel, um Volkswagen Gol, não foi localizado durante o atendimento dos fatos.
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14: Duas horas e 54, você está ligado na programação da Rádio Araranguá 95.5 FM. Temperatura marcando 24 graus, umidade relativa do ar em 73% e vento soprando a 18 km por hora. Amanhã, quinta-feira, previsão de tempestades esparsas com máxima de 25 e mínima de 18. Sexta-feira, máxima de 24 e mínima de 18 graus com possibilidade de chuva. No sábado, chuva leve com máxima de 21 e mínima de 17 graus. Domingo, de tempo nublado com máxima de 20 e mínima de 16 graus. Esta é a previsão do tempo para os próximos dias aqui na Cidade das Avenidas. E este sábado é dia de Sábado Mais e às 10 horas tem a apresentação do Mágico Maurício, isso mesmo, Mágico Maurício ali no palquinho do Calçadão. E as lojas estarão abertas até às 17 horas. Matéria que é destaque no nosso portal radioararanguá.com.br. Outro destaque, coluna de Saulo Machado, Paulinho Souza manda recado aos vereadores. Se para votarem em minha reeleição, a condição é mais cargos, escolham outro. E definição da gestão do Hospital Regional e Policlínica deve sair na sexta-feira. Também em destaque, Center Shopping prepara lançamento da coleção Primavera-Verão com programação especial. Então é neste sábado o lançamento da coleção Primavera-Verão do Center Shopping Araranguá. Tudo isso você confere no radioararanguá.com.br. IBGE abre 1,1 mil vagas para trabalho no Censo Agropecuário em Santa Catarina, com remuneração base de R$ 3,2 mil. Processo seletivo para a contratação de recenseadores deve ser lançado ainda em outubro. Contratos terão duração de 6 meses, mas podem ser estendidos em caso de necessidade. Reportagem de Cadu Reis.
0: A realização do Censo Agropecuário, Florestal e Aquícola pelo Instituto Brasileiro de Geografia e Estatística motiva a abertura de mais de 1.500 vagas temporárias de emprego em Santa Catarina. O maior montante de profissionais será contratado por meio de processo seletivo que deve ser lançado pelo IBGE ainda neste mês de outubro. Este certame vai selecionar mais de 1.100 trabalhadores para a função de recenseador, visando atuação direta na coleta das informações para a pesquisa junto aos estabelecimentos agropecuários. O superintendente estadual do IBGE em Santa Catarina, Roberto Kerni Gomes, projeta.
1: A gente já começou a contratar as pessoas, mas o maior processo seletivo vai acontecer agora. Em outubro a gente vai lançar um processo seletivo para contratar mais de 1.100 profissionais que vão trabalhar na coleta. Para aquelas pessoas que têm interesse na área ou que têm interesse, que estão procurando alguma ocupação, venha se juntar a nós nessa batalha que é fazer esse retrato, essa radiografia do setor agropecuário em Santa Catarina. O edital vai ser lançado agora em outubro, as provas muito provavelmente até o final desse ano e a contratação a partir de maio do ano que vem. Essas vagas distribuídas por todo Estado. A remuneração, a gente não tem exatamente o valor dela, mas vai ser em torno de R$ 2.000, mais o vale alimentação, que é em torno de 1.200, e mais um valor percentual para cada coleta que ele fizer. Então é uma boa oportunidade para fazer uma remuneração bem interessante. Tempo de contrato em torno de 6 meses, porque às vezes se porventura a gente tiver uma dificuldade em uma ou outra região do Estado que nós não conseguimos terminar a coleta, normalmente a gente estende o prazo.
0: Todos os estabelecimentos agropecuários catarinenses e dos demais estados brasileiros devem ser visitados no processo de coleta de informações para o Censo Agropecuário. O superintendente estadual do IBGE em Santa Catarina, Roberto Kerni Gomes, explica.
1: O que a gente faz nesse centro é justamente fazer a coleta de qual é o volume produzido, qual é o PIB produzido, quais são os campeões. A gente sabe que a gente tem produtos de grande importância aqui no estado, como a soja na região de Campos Novos, maçã, enfim, uma série de produtos. Também qual é o perfil desse produtor, se tem produtor PCT, como nós chamamos, de povos e comunidades tradicionais, se são indígenas, como está a questão do êxodo, continua sendo o êxodo rural ou nós estamos conseguindo manter o jovem no campo. É uma miríade de informações que vai muito além do volume produzido e do PIB, embora esses dois dados sejam realmente muito importantes, mas é uma radiografia completa do setor agropecuário, florestal e aquícola aqui no estado. A gente vai começar a coleta a partir do início do ano que vem pela internet, mas a coleta presencial começa somente em junho de 2027.
0: O cronograma estabelecido pelo IBGE prevê que as coletas de dados em campo para o Censo Agropecuário sigam até outubro de 2027. Informações preliminares da pesquisa devem ser divulgadas a partir de 2 meses após a finalização deste processo, e os resultados definitivos têm conclusão projetada para dezembro de 2028. De Florianópolis, da Rede de Notícias Acaerte, Cadu Reis.
14: Agora são 2h59. Você está ligado na programação da Rádio Araranguá nesta quarta-feira, hoje, dia 7 de outubro de 2026. E Santa Catarina reforça alerta contra a hantavirose após confirmar 5 casos e 2 mortes. Transmitida por roedores silvestres, doença exige cuidados na limpeza de locais rurais e rápida busca por socorro médico. Reportagem de Carol Denardi.
2: A Secretaria de Estado da Saúde registrou 5 casos confirmados de hantavirose em 2026 em 4 municípios. Rio do Campo teve 2 casos, com 1 óbito registrado. A outra morte ocorreu em Itajaí. Já a Seara e São Miguel do Oeste registraram 1 caso cada, ambos com evolução para cura. O diretor da Vigilância Epidemiológica de Santa Catarina, João Augusto Fuch, explica como a infecção acontece e os primeiros sintomas.
4: A hantavirose é uma zoonose, ou seja, uma doença transmitida pelos animais, e ela é causada por um vírus. Pode ter uma evolução desfavorável, evoluir para a gravidade, afetando principalmente os pulmões, enfim, o sistema cardiopulmonar. Ela é uma doença que começa de forma inespecífica, com febre, dores de cabeça, dores musculares, fraqueza, náuseas e vômitos, mas que justamente pode evoluir nas formas mais graves. A pessoa pode ter tosse, falta de ar, dificuldade para respirar. Então, a principal forma de transmissão da doença é justamente na inalação de aerossóis ou de partículas que estão contaminadas com essas urinas, com as fezes desses roedores, e a gente acaba então inalando, e é onde tem o risco de infecção pelo hantavírus.
2: Como o vírus é inalado pela poeira, o risco aumenta na limpeza de locais, como galpões e depósitos rurais. O diretor da DIV detalha os cuidados obrigatórios na higienização.
4: Acho que a principal medida para evitar a contaminação pela hantavirose é justamente manter medidas para evitar que os roedores cheguem perto da residência, né? Enfim, manter limpeza, grama cortada, né? Enfim, evitar a proximidade deles, manter, claro, alimentos bem fechados, evitar que os roedores possam acessar esses locais e lembrar, especialmente para que quando for fazer limpeza, né, desses locais onde a gente pode ter o roedor silvestre, lembrar de deixar os ambientes bem arejados, umedecer ou desinfetar com água sanitária antes de fazer, por exemplo, de varrer, evitando que isso gere muitas partículas e aerossóis, onde a gente pode ter esse risco.
2: Como os sintomas podem demorar dias para surgir, a orientação é procurar um posto de saúde aos primeiros sinais de febre e informar se esteve em áreas rurais. Em 2025, o Brasil registrou 15 mortes pela hantavirose. De Florianópolis, da Rede de Notícias Acaert, Carol Denardi.
14: Agora são 3:02. Nós vamos para o intervalo comercial, mas antes tem notícia da hora. Lucas Casagrande, boa tarde.
5: Boa tarde, Juliana. FIES 2026-2. Faculdades privadas podem ofertar vagas até quarta-feira.
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5: As instituições de educação superior interessadas em ofertar vagas remanescentes do Fundo de Financiamento Estudantil, o FIES, no segundo semestre, podem formalizar a adesão ao processo seletivo até esta quarta-feira. O novo edital, que estabelece o cronograma e as regras para o processo do FIES, foi publicado na quarta-feira, dia 30, pelo Ministério da Educação. O programa oferece financiamento para estudantes que desejam cursar o ensino superior em faculdades privadas bem avaliadas pelo MEC. O FIES cobre as mensalidades do curso e permite que o estudante pague, com condições facilitadas, o valor financiado após a conclusão da graduação. Para o Notícia da Hora, Lucas Casagrande.
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0: Agora são 3 horas e 14 minutos e estamos de volta com atualidades aqui pela Rádio Araranguá, 95.5 FM. Nesta tarde de quarta-feira, hoje dia 7 de outubro de 2026. Um super abraço a você, meu querido ouvinte, que está aí do outro lado do rádio. Em casa, no carro, no trabalho, você que confere a nossa programação. Muito obrigada pelo carinho e pela sintonia. Temperatura marcando na cidade das avenidas, 24 graus. E nós vamos agora ao quadro Momento Legal.
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0: Na tarde desta quarta-feira eu recebo o doutor advogado Diego Campos Maciel. Boa tarde.
2: Boa tarde, satisfação.
0: Tudo tranquilo?
2: Tudo tranquilo, maravilha, né? Dia bonito.
0: Dia bonito mesmo. Tinha feito dias aí nublados, enfim, mas hoje realmente está um dia bonito e a gente torce aí que esse sol perdure. Afinal, estamos na primavera, né? Exatamente. É isso que a gente precisa, de sol. Sol na primavera, verão, daqui a pouco vem a estação mais quente e a gente torce aí por dias ensolarados aqui no extremo sul de Santa Catarina. Bom, doutor, hoje a gente vai falar em assuntos relacionados ao pleito. As eleições, né? Ao sufrágio. Sufrágio. Enfim, nós passamos por um primeiro turno, agora no domingo. Eu tive a possibilidade de estar visitando 6, 7 municípios com o Araranguá. Eu voto em Araranguá, daí eu saí de Araranguá, eu fui para Sombrio, fui ali na 54ª zona, que aparece, são todos os municípios, né? De Sombrio para baixo, né? Até ali a divisa. Eu confesso que eu me surpreendi, eu acho que o comportamento das pessoas está mudando. Tudo muito ordeiro, tá? Não tinha muito lixo, não tinha muito tumulto. Eu lembro que quando eu iniciei no jornalismo, há um tempinho atrás, as primeiras eleições que eu cobri, assim, sempre tinha uma movimentação maior, uma boca de urna, sabe, uns olhares, umas coisas. Hoje as coisas estão mais tranquilas. Mas, dentro da lei, existem coisas que as pessoas podem e não podem fazer, tem coisas que são consideradas crimes, enfim. Como o senhor avalia esse primeiro turno, dentro do aspecto legal?
2: Então, com base nas informações, inclusive, das autoridades policiais, de fato, foi uma eleição bem tranquila, sem tumulto, sem problemas criminais. Notoriamente, que a tecnologia facilitou muito a divulgação dos direitos e deveres né, dos eleitores.
0: Sim.
2: E também auxilia também na própria fiscalização. Então, hoje todo mundo tem um celular, aí foi ali jogar um santinho ali na rua, tem câmeras, é crime. Então, hoje, né, e de fato, a nossa eleição foi bem tranquila, o pessoal bem ordeiro, sem tumulto. Eu votei aqui no Castro Alves e senti assim que estava muitas pessoas votando ali. Depois eu descobri que era em virtude da migração dos eleitores do estadual que foram para o Castro Alves ali. Mas mesmo assim, diante de...

0: filas que eu fiquei 1h30 na fila.
1: Uma hora, votar. Eu fiquei 40 minutos na fila para votar. Eu fui cedo, fui 10 para as 8 e quando eu cheguei lá já tinha pessoas na fila. Aí tem as pessoas que têm prioridade, enfim, eu fiquei 40 minutos, mas eram 6 votos.
0: É, também tem essa parte que demora 6 um votos. Pouco mais.
1: E teve uma galera que não levou colinha, que achou que ia fazer tudo de cabeça. Né? Que daí piorou o sistema ali.
0: Piora,
1: né?
0: Um pouquinho. É. Então, também, quando eu fui meio-dia, acho que foi um erro que eu cometi, foi que eu fui meio-dia, não tinha almoçado e fiquei com fome.
1: Ah, mas daí ficou irritado. Né?
0: Mais irritado ainda. Mas eu percebi que, de fato, muitos números, né? Muitos candidatos ali, uns 6.
1: 6.
0: E também, conversando com os mesários, muitas pessoas acabaram não levando os documentos pessoais com foto. Porque hoje tudo é paga com celular, documento, às vezes do carro com celular. E aí teve esse problema, né, em algumas zonas eleitorais. E agora, sobre, de uma forma geral, assim, a própria autoridade policial, militar e a civil também trouxe informações para a população durante o pleito ali, que o policiamento estava, assim, né, de forma ostensiva, estava sendo realizado. Isso é importante.
1: Em todos os lugares que eu fui tinha policial, tinha policiamento. Às vezes, muitas vezes dentro da escola, às vezes fora da escola. Eu achei isso impressionante, assim, ó, policiamento ostensivo, nota 10 de 10 para a Polícia Militar de Santa Catarina.
0: Sim, e a autoridade policial também auxilia também na forma de ajeitar também o trânsito. E essa presença das autoridades junto, né, nas zonas eleitorais faz com que a prática delituosa acabe sendo inibida. Né? A pessoa acaba não praticando porque sabe que está fazendo a coisa errada e às vezes não compensa. Então, diferente de algumas eleições no passado, hoje a nossa eleição desse ano foi bem, bem ordeira, bem exemplar.
1: Isso. Acho que a gente melhorou bastante nesse quesito, até no derramamento de Santinhos, que eu lembro que quando a gente chegava assim nos colégios eleitorais, era assim aquela sujeirada, enfim. Hoje eu já achei as coisas bem contidas, se tinha era muito pouco. Um policiamento efetivo, como eu falei anteriormente. As filas, normal. Tá, como disse, foram 6 votos, enfim, mas foi uma coisa bastante ordeira. Mas dentro das eleições, existem diversos crimes, que a gente chama de crimes eleitorais. O que você pontua, assim, os mais comuns?
0: Os mais comuns, né, em primeiro lugar, seria a compra de votos. E a princípio não teve registro desse aqui na região.
1: Aqui na região não.
0: É está previsto no Código Eleitoral e possui uma pena ali relativamente alta, né? E dependendo da situação, se for a um candidato direto, a imputação desse delito, ele pode ser cassado o mandato dele. Também temos a boca de urna.
1: Ainda falando sobre a compra de votos, quando a gente pensa em compra de votos, a gente pensa em dinheiro, mas é em qualquer coisa.
0: Qualquer coisa, qualquer favorecimento.
1: É favorecimento.
0: Favorecimento, seja dinheiro, areia para construção, gás, até mesmo, olha, me ajuda.
1: Cesta básica.
0: Às vezes algum favor dentro.
1: Caminhão de
0: da
1: brita.
0: Máquina, também bem comum. Mas não teve registro.
1: Mas já foi mais.
0: Já foi mais.
1: Acho que a população está tendo consciência disso.
0: Exatamente, a população está tendo essa consciência. E quando ela... Aí a fiscalização também mudou bastante.
1: Sim, porque daí agora o pessoal tem medo.
0: Tem medo de oferecer, também tem medo de
1: comprar.
0: Mas ainda assim, e aí acontece mais nas eleições municipais, né? Que acontece mais esse tipo de atitude, né, ilícita. E agora, e também existe também quando, né, o próprio candidato, às vezes, já pertence, né, ao poder público, oferece, né, favorecimentos dentro do poder público em benefício de determinadas pessoas, né, em virtude de troca de favores em voto. Isso também é uma compra de voto e também é caracterizado crime.
1: Sim. Bom, falamos da compra de votos, né? Então, gente, é em qualquer, não é só dinheiro, né? São várias coisas. É, o próximo crime eleitoral que você falar era a boca de urna.
0: Exatamente. A boca de urna tem uma pena até que é relativamente baixa, por enquanto, né? Possivelmente vai sofrer alterações nos próximos anos. Mas a boca de urna, ela, né, aquela parte que a pessoa tenta convencer, incentivar a mudar de voto.
1: Persuasão.
0: Persuasão, às vezes utiliza da ameaça. E aí vai poder migrar para outros crimes. E a boca de urna, infelizmente, é uma das práticas que mais se tomou ciência de supostas ocorrências. Não estou dizendo que teve, mas que mais se ouviu nessas eleições agora, desse ano. Foi a boca de urna, pessoas tentando incentivar a mudar de voto, e aí beira, às vezes, dependendo do contexto, a ilicitude. Mas tirando essa prática, né, que em tese poderia ter acontecido em algumas situações aqui no sul do estado, os outros delitos praticamente não se ouviu falar.
1: Sim. E tem uma questão de prisão na véspera de eleição, que as pessoas às vezes, não sei lá, confundem. Também tem a lei seca. O que pode cometer crime, não pode? O que envolve tudo isso? Porque é quase que um mito, né?
0: É um mito.
1: É um mito.
0: Então, o que acontece é que quando tem a véspera das eleições, o poder constitucional de ir votar vai estar mais garantido em contrapartida de outros direitos,
1: certo,
0: do Estado. Então, assim, não é uma carta branca para cometer crimes.
1: Tá, ok.
0: Não é isso?
1: Não é igual naquele filme.
0: Não.
1: Tá.
0: O que acontece é o seguinte: 5 dias antes e até 2 dias depois, não pode ser preso. Entre aspas, existem as exceções. Essas exceções aí vai abranger praticamente tudo. Entendeu?
1: Tu não pode matar.
0: Então, assim, prisões em flagrantes. Pode ocorrer? Pode acontecer. Prisões de sentença condenatória. Ele já foi condenado, não tem nem direito a votar. O título está suspenso e pode prender ele.
1: Quem é condenado não pode votar?
0: Sim, perde o direito. Tem um direito suspenso, não perde. Ele tem um direito suspenso.
1: E por que falam que o pessoal do presídio vota?
0: Que às vezes estão em prisão cautelar. Eles ainda estão respondendo no processo, não foram condenados, não tem uma sentença condenatória. Então, o direito de voto, se assim eles tiverem um interesse, eles podem votar.
1: Tá, então, quem está preso, que já foi, passou pela justiça, está condenado, não vota?
0: Não vota.
1: Tá, entendi.
0: Enquanto perdurar os efeitos da condenação.
1: Certo.
0: Entendeu?
1: Cumpri 14 anos, peguei 14 anos de cadeia, saí, liberdade cantou, posso votar.
0: Ainda assim, essa liberdade cantou não tem a extinção da pena, tu não deve mais nada para a justiça, e às vezes tem o quê? Por exemplo, livramento condicional, tem um regime aberto, a pessoa ainda responde, está sendo responsabilizada, só que agora de forma mais branda, a pessoa está em casa, tem que estar trabalhando, tem fiscalização da polícia na residência. É dando uma oportunidade para a pessoa se ressocializar.
1: Ok.
0: Ainda assim, o seu direito de voto possivelmente vai estar suspenso. Aí depende muito da sentença. Mas, em regra geral, 99% é dessa forma que funciona.
1: Uhum.
0: Aí a pessoa cumpriu toda a pena. Os 14 anos, terminou, cumpriu tudo.
1: Tá.
0: Depois, pode pedir. E aí tem que entrar em contato com a Justiça Eleitoral para voltar a votar.
1: Que interessante.
0: Para tirar essa suspensão. É das penalidades, né, de quem é condenado criminalmente. Não é perder o voto, não é cassar, é suspensão do voto, o direito constitucional dele. E o ponto crucial é que quando a pessoa está respondendo, às vezes a pessoa, né, tem pessoas presas porque de fato a justiça entendeu que essas pessoas têm que ser tiradas da sociedade enquanto o processo estiver andando.
1: Uhum.
0: Enfim, que são as prisões temporárias, as prisões preventivas. E nessa oportunidade, a pessoa não tem uma sentença condenatória suspendendo o direito dele de votar. Então, ali, a pessoa vai poder votar. Só que dentro. Não pode, não vai ter uma escolta para levar
1: não
0: até a escola.
1: Não, imagina. Não, vai ter votar dentro, tá? Compreendi, então. É assim que funciona. Interessantíssimo. Uma curiosidade que eu não fazia ideia de como funcionava. Eu achava que todo mundo votava. Qualquer preso votava. Não, então é só aqueles que estão aguardando, né, a sua condenação.
0: Só um detalhe, né? os crimes eleitorais, eles funcionam no Brasil inteiro.
1: Uhum.
0: No território, inclusive dentro do ambiente carcerário. Então, está lá na fila, tem aquela boca de urna antes de votar. Então, ali também vai ter, dependendo da situação, a pessoa pode praticar um crime dentro da prisão. Eleitoral.
1: É, é. Interessante isso, interessante. Bom, falamos sobre o crime de boca de urna, falamos de compra de voto, falamos dessa curiosidade, né, da parte carcerária, votar ou não. Tem também a falsidade ideológica.
0: Exatamente. Registros do Brasil são até raros, assim, mas infelizmente as pessoas tentam se passar por outras pessoas. Chegam lá no momento da votação, entregam o documento com foto de outra pessoa, às vezes irmão gêmeo, por exemplo, já aconteceu. E aí a pessoa se passa na votação e acaba fazendo a votação indevida. Agora, um outro que surgiu, né, nas últimas eleições e agora foi de forma mais pontual, assim, o surgimento, são das fake news, que é crime, e a utilização de retórica inversa. Explico. Mudança do contexto, determinado candidato fala num sentido X.
1: Eles fazem um recorte daquela
0: fala e mudam todo o contexto. Isso é fake news. Agora, também criar uma notícia, uma informação totalmente inverídica ou parte dela inverídica para atacar o candidato da oposição, também é uma fake news. Então, a fake news, o crime em si, ele não é somente criar uma retórica, uma propaganda inverídica. Ele exatamente, e foi uma evolução inclusive da própria tecnologia e a legislação nesse sentido, que a utilização de parte verdadeira, mas mudança de todo o contexto...
1: É aquela deturpação.
0: Exato.
1: Que é o que mais a gente vê hoje nas redes sociais, principalmente.
0: Exatamente. E isso, na parte eleitoral, é fake news.
1: É fake news. É considerado crime, então.
0: E aí é uma perseguição, inclusive, do próprio, né, da oposição nesse sentido, né, naquela candidatura. A autoridade policial, deixa registrado aqui, possui meios e ferramentas para investigar. E seja ela a Polícia Civil e a Polícia Federal, dependendo da situação. Então, às vezes as pessoas imaginam que utilizar um smartphone, criar um vídeo com mudança de contexto e divulgar, né, ninguém vai encontrar, muito pelo contrário. A internet, ela deixa rastros?
1: Sim.
0: Seja do IP, do fornecimento, seja...
1: O que eu digo, eu vou caro. A internet deixa rastros, viu,
0: deixa.
1: Gente, é isso. Tudo que a gente conversa, tudo, e é muito incrível que às vezes você está dialogando com uma pessoa... E teu smartphone tá próximo, daqui a pouco começa a aparecer... Ah, eu tô falando de viagem, turismo. Daqui a pouco o teu Instagram começa assim, ó. Viagem, turismo, enfim. É muito louco isso.
0: Ah, você conta que tá passagem aérea pra...
1: Aham, daqui a pouco começa a aparecer propaganda. A gente tá vivendo Black Mirror, gente. E as pessoas não se ligaram ainda. A gente tá igual aquela série, né? Eu acho isso... A tecnologia, ela tá muito... Muito dentro das nossas casas, dentro do nosso trabalho. E a gente tem que usar de forma positiva isso tudo. Todas
0: Exatamente.
1: Essas informações.
0: E com um certo limitar, né, o acesso a dados. Então, hoje, o celular sabe o tipo sanguíneo, mas também sabe, enfim, todas as outras informações que são, às vezes, relevantes ao comércio, ao capitalismo. Uhum. E aí, vendido esses dados, né? Então, é um ponto interessante de ser debatido com a população a utilização, né, da tecnologia e ter ciência, né, que se está fazendo alguma coisa errada, vai ser responsabilizado, principalmente em Santa Catarina, que as autoridades policiais aqui, elas possuem ferramentas fortes de investigação nesse sentido.
1: É mesmo, doutor?
0: Mesmo. Felizmente, eu como advogado criminalista participando de diversas operações, e converso com outros colegas também que são criminalistas, eles mencionam que é exemplar as tecnologias, seja da Polícia Civil ou Federal, utilizam para investigações, em especial quando se trata de eleição.
1: Que interessante isso, né? Bom a gente saber.
0: Bom a gente saber.
1: Sim, sim, com certeza. Bom, dentre outros crimes que permeiam, acho que eu não sei se a gente já falou de todos.
0: Tem o... Essa das fakes, né? Das fake news.
1: Fake news.
0: Ela surgiu com uma alteração bem recente. Eu acho que é interessante assim. E conforme vai surgindo alterações na sociedade, de novas práticas criminosas, o poder legislativo ele vai se atualizando. A gente não falava sobre fake news até as eleições de 2020.
1: Verdade. Não se falava.
0: Aí
1: era
0: depois...
1: uma coisa mais tranquila, assim.
0: E aí nas últimas eleições, 2020, na hora que entrou na pandemia ali, começou a se falar e começou a utilizar essas ferramentas, até porque não eram crimes, para denegrir a imagem, a candidatura da oposição, do outro candidato. E aí foi aí que surgiu, né, a prática delituosa, foi a tipificação em nosso Código Eleitoral, que determina, e é uma pena extremamente severa até, em comparação aos outros crimes dentro do Código Eleitoral, esse delito de fake news, ele é uma pena extremamente alta até.
1: Será que pode caçar, por exemplo, a candidatura do postulante?
0: Exatamente, dependendo da situação, se daí vai da investigação, se houver essa parte de que favoreceu determinado candidato e esse candidato tinha certa ligação com esse agente, né? Infrator, com certeza a probabilidade de ele ser responsabilizado e ter a perda e a cassação do mandato é sim, é bem favorável a essa ocorrência.
1: Tá, e se o cidadão, ele presenciou um possível crime eleitoral, o que que ele faz? PM? Bom, acho que canal que ele procura? Justiça Eleitoral? O que que ele pode fazer?
0: Dependendo da situação, se está acontecendo isso, né, no momento, é entrar em contato com a emergência da Polícia Militar,
1: uhum,
0: que é o canal mais rápido de comunicação com as autoridades.
1: Sim.
0: E aí, posteriormente, dali vai migrar para uma investigação, dependendo da situação, a polícia vai chegar ali e irá conduzir, né, as delegacias. Saliento aqui que nas eleições, nessas eleições aqui, todas as delegacias civis de todos os municípios estavam abertas para ajudar nas eleições. Se houvesse a prática de algum ilícito eleitoral, seria encaminhado para essas delegacias. Então, todas as delegacias aqui da região sul estavam, a Polícia Civil deixou aberta ao público e também para auxiliar também no juízo eleitoral e também ali na fiscalização dos direitos e da votação naqueles municípios. Isso é muito importante, que também demonstra, né, que a autoridade policial civil está junto com a população e junto, né, nas eleições para respeitar. E o que ajudou, e aí, né, voltando ao que a gente começou a falar, que foi aparentemente, o que demonstra, foi uma votação talvez uma das mais tranquilas e ordeiras que a gente teve nos últimos anos.
1: Sim, de fato é verdade. E claro, né, os crimes virtuais, como a gente falou, as fake news, tudo aquilo, daí é outro, a gente pode fazer a denúncia mesmo dentro do aplicativo, quando é Instagram, esse tipo de coisa, dá para fazer esse tipo de denúncia. Tem um aplicativo, acho que é o Pardal, da Justiça Eleitoral, que também você consegue fazer a denúncia ali por ali, né? Tem todas essas ferramentas tecnológicas para ajudar a gente também.
0: Exatamente. Só um ponto importante, e aí já... tem conhecimento que já houve práticas na região, o compartilhamento de fake news também leva à responsabilização. Não é quem cria, é quem compartilha também.
1: Sim, então, recebeu aquele videozinho feito de IA, que dá pra ver que é fake news e compartilhou, olha, é isso.
0: Mesmo que não, aparentemente seja perfeito o vídeo, dá uma conferida, às vezes acessa o portal do candidato, as redes sociais do candidato, pra ver se de fato aquilo ali foi falado por aquela pessoa.
1: Uhum.
0: E aí tem diversos sites que auxiliam os eleitores e a população no modo geral para saber se aquilo ali é fake news ou não. Às vezes informações que determinadas fábricas fecharam, enfim, para prejudicar alguma campanha, que infelizmente acontece. Ali, né, nessas pesquisas, o cidadão ele poderá buscar se de fato aconteceu isso ou não. E a propagação de fake news, esse não cuidado da pessoa quando vai fazer, eu recebi num grupo e mandei para outro grupo. Você está divulgando a fake news.
1: Uhum.
0: Aí volta a ser praticamente o ator principal da divulgação, né? Divulgar fake news.
1: Divulgar. E a propagação de tudo aquilo, né?
0: E aí que está o ponto, né? Ah, mas eu não sabia onde pesquisar. Olha, isso não é desculpa, vai ser responsabilizada, a pena é alta. Então, busque seus direitos, seus deveres, e um dos seus deveres é, antes de divulgar alguma coisa, principalmente sobre a parte eleitoral, independente do como é que eu vou dizer, das eleições, uhum. Se é para presidente ou se é para prefeito, independente disso, analise, verifique e, na dúvida, não compartilhe para não ter problema com a justiça.
1: Ó, fica a dica, então. Doutor, acho que é isso, né? Acho que não ficamos devendo nenhuma informação aí para o nosso ouvinte, referente, então, às eleições de 2026, esse pleito, que agora é no dia 25? 25, a gente vai para o segundo turno, né? Em Santa Catarina a gente vai votar somente para presidente. Então, é isso. Promete ser mais tranquilo ainda do que no primeiro turno, porque é só um voto. Então, acredito que tudo vai se percorrer super bem.
0: Exatamente. Salientando aqui para a população, e, né, leve seus documento com foto.
1: Documento oficial com foto. Juliano, o que, que é? Tá, o teu RG, tá lá com a sua fotinho, sua carteira de motorista, tá lá com o fotinho. O seu carteira de trabalho é um documento oficial com foto.
0: Passaporte.
1: Seu passaporte também é um documento oficial com foto. O e-título.
0: Carteirinha da OB ou...
1: Polícia Militar.
0: Polícia Militar também serve. Isso. Tem a foto.
1: É, o e-título... Ele é válido, mas ele tem que estar atualizado com a sua fotinho, porque tem título que não tem fotinho, tá? Então, tem que estar com a sua fotinho. E, ó, gente, me aconteceu uma coisa bem louca, tá? Estava eu na fila, feliz com o meu e-título, fui abrir meu e-título, e não aparecia minha foto. E na sexta-feira eu tinha aberto e estava minha foto. Não apareceu minha foto, não apareceu minha foto, não apareceu minha foto, não apareceu minha foto, mas eu tinha a carteira digital. Mesmo assim, eu fui no carro pegar minha carteira, né? Tá, peguei, ok. Quando eu abri o e-título, daí quando eu tava assim, ali, literalmente, na boca do brete, ali pra apresentar, daí apareceu minha foto. Eu disse, ai, tá de brincadeira comigo. Gente, confiram, ver se o e-título tá aparecendo a sua fotinho antes de votar, se você só vai com o e-título, né?
0: Era só pra te deixar.
1: Não, só pra me ficar apreensiva. Ainda bem que tinha fila, fiquei 40 minutos na fila pra votar, né? Mas tudo certo.
0: Mas um ponto importante das eleições ali, vai ser mais tranquilo agora, né? Só um candidato, leve seus documentos com foto. E o título de eleitor, aquele do papelzinho, ele não tem foto.
1: Não tem foto, ele, gente. Não vale. Ele não é um documento oficial com foto. Aquele papelzinho é só para você saber onde você vota. Sua seção, a sua zona eleitoral. É isso. Então, documento oficial com foto, gente. É isso. Doutor, foi um prazer conversar contigo nesta tarde e até a próxima.
0: Obrigado pelo convite, satisfação também. E saliento que também que sempre que precisar, busque um advogado de sua confiança. Nessa é um pedido da Ordem dos Advogados de Araranguá. E obrigado pelo convite e tenhamos uma boa tarde.
1: Tá certo. Bom, agora são 13h40, intervalo comercial, em seguida o último bloco.
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9: Agora são 3h50. Você está ligado na programação da Rádio Araranguá nesta quarta-feira, 7 de outubro de 2026. A temperatura, neste momento, aqui na cidade das avenidas, está em 24 graus, umidade relativa do ar em 74% e vento soprando a 18 km por hora.

E Metro SC reforça fiscalização de brinquedos antes do Dia das Crianças e orienta pais para evitar riscos. Consumidores devem observar os selos que confirmam a segurança e a conformidade dos produtos, bem como a faixa etária recomendada. Itens com peças pequenas podem causar sufocamento. Reportagem de Cadu Reis.

0: 3h51, tivemos um problema técnico aqui, a gente consegue resolver? Em breve a gente vai rodar então sobre o Inmetro, que reforça a fiscalização aí de brinquedos antes do Dia das Crianças e está orientando os pais para evitar os riscos, né? Lembrando que todos os brinquedos têm a faixa etária maior, menor, de 2, 3, 4 anos, acima de 12 meses, tem tudo isso e tem que estar um selo do Inmetro também, dentro das conformidades, tudo isso, né? Passa por testagem, enfim, para garantir maior segurança, então, para todas as crianças, né? Outra coisa, Dia das Crianças. Crianças é segunda-feira, isso mesmo, que é dia também da Padroeira do Brasil, é feriado nacional. E sábado agora é sábado mais, isso mesmo, sábado mais, comércio aberto até às 17 horas. Tem bastante coisa acontecendo no calçadão, às 10 horas tem a apresentação de mágica para toda a criançada, então fica o convite. Agora sim, deu certo? Vamos aí à reportagem da Caerte falando do Inmetro.
1: O Instituto de Metrologia de Santa Catarina reforça a fiscalização sobre os brinquedos à venda no comércio com a aproximação do Dia das Crianças. A instituição também orienta pais e demais interessados na compra destes itens acerca dos cuidados que precisam ser observados para evitar riscos aos pequenos. A data comemorativa gera a expectativa de movimentação comercial no estado, com intenção média de gastos de R$ 320 com os presentes, conforme pesquisa realizada pela Fecomércio. O presidente do Inmetro de Santa Catarina, Alexandre Sorato, ressalta.
2: Se os brinquedos eles não forem produzidos, obedecendo determinadas regras, seguindo normas técnicas, eles podem sim vir a oferecer sérios riscos à saúde e à segurança das crianças. Para os pais, no momento da compra, é altamente recomendável, né, que eles observem o selo do Inmetro no produto. Esse selo ele vai estar ou estampado na embalagem, ou até mesmo fixado em forma de adesivo no próprio corpo do brinquedo. Ele indica que aquela categoria, aquela família de brinquedo, ela passou por testes e ele é seguro para o seu filho, ele é seguro para uma criança. Outra informação é a indicação da faixa etária. Existem determinados tipos de brinquedos que eles não podem cair nas mãos de crianças, por exemplo, de 0 a 3 anos. Possuem partes pequenas, pode ser engolida, causar o sufocamento da criança.
1: Os fiscais do Instituto de Metrologia do Estado fazem um trabalho contínuo de fiscalização junto ao comércio para identificar eventuais irregularidades nos brinquedos. O presidente do Inmetro de Santa Catarina, Alexandre Sorato, detalha.
2: O Inmetro, sempre que está numa loja que tem um brinquedo à venda, ele acaba sendo alvo também de fiscalização rotineira, né? Na véspera de uma data comemorativa como o Dia das Crianças, a gente procura intensificar também a fiscalização. Para os lojistas, a gente tem recomendações importantes. A primeira delas é de verificar, de não comprar lotes de brinquedos que não estejam com o selo do Inmetro. Colocar à venda somente produtos seguros certificados. O Inmetro, nesse programa de se aproximar do setor produtivo, é uma recomendação do nosso governador Jorginho Melo. Uma outra orientação muito importante é manterem as notas fiscais da compra daquele produto. Uma nota fiscal que possa identificar o tipo de produto, bem detalhado, para que a gente possa rastrear a origem daquele brinquedo, né? O lojista ele acaba não se incomodando com fiscalização, o lojista tem essa segurança a mais de ter colocado um brinquedo conforme e ainda ter as notas fiscais que comprovem a origem daquele produto.
1: Quem identificar brinquedos suspeitos à venda ou sem o selo do Instituto Nacional de Metrologia, Qualidade e Tecnologia, Inmetro, pode denunciar os casos à ouvidoria do Inmetro de Santa Catarina. A comunicação pode ser feita via e-mail para o endereço ouvidoria@inmetro.sc.gov.br ou por ligação telefônica para o DDD 48, número 3664-4554. De Florianópolis, da Rede de Notícias Acaerte, Cadu Reis.

0: 3:55, Gregório, boa tarde.
1: Boa tarde.
0: Tudo bem?
1: Tudo bem. Vocês são atentados, né?
0: Eu?
1: Se eu pudesse falar o que que vocês falam aqui nos bastidores.
0: Ai, não falo nada.
1: Bora lá, então. Vamos lá. Nossa convidada de hoje, então, ela é natural de Jacinto Machado, né? Onde morou até 20 e poucos anos. Depois, ela acabou vindo aqui para Araranguá, trabalhar na empresa em que ela atuava, na Daravas Agard. E aqui nessa Daravas Agard, ela começou desde de muito novinha, né? Foi office boy, depois passou por vários outros setores, né? Então, é uma pessoa que tem muita experiência, né, dentro da mesma empresa, completando quase 30 anos aí, então, de atividade. E ela também faz parte do Sindicato dos Contadores do Vale do Araranguá. Então, hoje, um baita bate-papo aí com a Karina Gabriel Bazello.
0: Bacana. Bom, pessoal, estou me despedindo por aqui, desejando a todos um excelente final de tarde. Gregório, ótimo programa.
1: Obrigado, Ju. Dando sequência à nossa programação, vamos ao Notícia da Hora. Lucas Casagrande, muito boa tarde. Qual é o seu destaque?
2: Boa tarde, Gregório. Mega Sena acumula para 100 milhões de reais.
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2: Um apostador acertou as 6 dezenas do concurso 3.067 da Mega Sena, realizado nesta terça-feira. O prêmio acumulou novamente, está estimado em 100 milhões de reais para o próximo sorteio. Os números sorteados foram 01, 04, 17, 33, 41 e 52. 85 apostas acertaram 5 dezenas e irão receber R$ 33.382 cada. Já 7.264 apostas acertaram 4 dezenas e irão receber R$ 643,89 cada. Para o Notícia da Hora, Lucas Casagrande.
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16: Olá, sejam todos muito bem-vindos. Hoje é quarta-feira, dia 7 de outubro de 2026. Está entrando no ar pela sua Rádio Araranguá mais uma edição do programa 95.5 Entrevista, que conta a história de pessoas que fazem a diferença em nossa região. Nossa convidada de hoje é natural de Jacinto Machado, onde morou até seus 26 anos. Seus estudos ela fez na mesma cidade até o segundo grau e o terceirão no Colégio Energia de Araranguá. Chegou a fazer magistério, mas desistiu no terceiro ano. Prestou vestibular para a Unisul em Araranguá e passou para Ciências Contábeis, sua formação. Aos 17 anos, começou a trabalhar na indústria e comércio de móveis da Arabas Agardi e atualmente completa 27 anos de empresa. Começou como office boy, fez recursos humanos, compras, financeiro e administrativo. A empresa construiu uma sede em Araranguá, nossa convidada veio para cá, se apaixonou e está até os dias de hoje. Ela assumiu a contabilidade da empresa e fez uma pós-graduação em planejamento tributário pela Unisul e vários cursos de atualização. Teve uma época em que fazia de 2 a 3 por mês na Associação Empresarial do Vale do Araranguá, a ACIVA. Nossa convidada também faz parte da diretoria do Sindicato dos Contadores do Vale do Araranguá. Hoje o 95.5 Entrevista vai contar a história de Karina Gabriel Busanello. Karina, seja muito bem-vinda, um prazer em recebê-la na Rádio Araranguá.
11: Boa tarde a todos os ouvintes e todos que nos assistem pela rádio. E boa tarde, Gregório. Estou muito feliz pelo convite.
16: Que bom, Karina. Eu queria que falasse um pouquinho de Jacinto Machado, porque a gente é criado no interior, é muito bacana, né, que a gente tem as nossas lembranças, e ali foi até os 26 anos de idade. Sim. Vamos voltar um pouco aí, então, para essas lembranças boas da infância, da juventude, fatos que te marcaram. Fala um pouco desse paraíso que é Jacinto Machado, para quem não conhece.
11: Bom, Jacinto Machado é uma cidade, né, pequena, mas eu tenho muito orgulho de ter nascido lá. E a minha infância, onde tive várias amizades, né, o colégio foi na época que estudava, e uma cidade com muitas belezas naturais, né, a gente, quando vivia lá, tinha o rio, né, tinha as cachoeiras, e enfim, uma cidade assim também que me traz muitas lembranças boas, meus pais ainda moram lá, né, e toda vez que eu posso, estou lá também.
16: Como é que foram os estudos, Karina? Como é que tu gostava de estudar desde pequena? Como é que conciliava na cidade? Estudava próximo de casa? Como é que era no início lá?
11: Então, a gente morava, na época, a gente sempre morou no centro da cidade, né? Próximo do colégio. Uhum. E eu estudei no colégio estadual, né? Ótimos professores. E eu gostei sempre muito de estudar.
16: Exatas já?
11: Já puxava um pouquinho para o lado das exatas. E lá, assim, a gente até lembra que tinha 3 amigos que a gente fazia, assim, quem tirava a nota maior, né?
16: Legal.
11: Então, 9, 10, queria tirar só nota boa, né? Tirava ruim e ficava triste. Mas, assim, o colégio lá, a gente estava, foi muito bom, assim, essa fase.
16: E a importância de ser criada numa cidade pequena, porque a gente tem uma certa liberdade, digamos assim, né, para ficar até um pouco mais na rua, algumas brincadeiras, algumas coisas que as novas gerações não conseguiram se deparar com isso, infelizmente, né? Verdade. Mas conta um pouquinho dessa fase, das brincadeiras e tudo mais, do pessoal da rua, coisas que tu lembra nesse sentido, assim.
11: Ah, a gente tinha várias brincadeiras, né? Eu lembro que a gente brincava, eu e minhas primas também, a gente gostava de jogar taco na rua, né? Isso. Que hoje não se vê muito mais.
16: É,
11: pular elástico, mata soldado, né? Jogar vôlei na rua até tarde da noite. Tinha minhas amigas, né, Andresa, de infância, assim, que a gente jogava muito vôlei à noite também. E até uma curiosidade, agora eu lembrei. Na época eu não tinha bicicleta ainda, né? E eu lembrei desse fato. Eu lembro que a gente, uma vez, eu e minha amiga, a vizinha tinha bicicleta e ela saiu de casa. E a gente disse, vamos lá pegar a bicicleta para dar uma voltinha. De tanta vontade que tinha, né? E a gente faceira, andando de bicicleta para um lado e para o outro. E nisso passou ela de carro com o pai. Quando ela viu nós, nossa. Ela abriu um bocão, né? Então, com a minha bicicleta.
16: Era só emprestada, né?
11: Era só emprestada. Enfim, essa liberdade que hoje em dia, né, é mais difícil, né?
16: Tu gostava de esporte? Como é que era, assim, de jogos e tudo mais?
11: Eu gostava, mas eu, assim, não era...
16: Não levava muito jeito, digamos assim?
11: Não, assim, eu sempre era a última a ser escolhida ali.
16: Mas gostava de
11: estar. Só tinha altura.
16: Gostava
11: de participar.
16: E depois, na tua adolescência, veio aqui estudar em Araranguá, né, no Colégio Energia. Sim. Como é que foi essa mudança para ti, se adaptar aqui à cidade de Araranguá? Já conhecia mais Araranguá, já tinha parentes aqui? Como é que foi essa mudança para ti?
11: Porque assim, eu comecei a trabalhar na empresa que eu estou até hoje com 17 anos. E quando eu comecei a trabalhar lá, como eu fazia magistério, eu tinha que folgar para fazer os estágios. E daí eu não queria pedir para sair, né? E eu disse, ah, então eu vou tentar fazer algo mais rápido. Uhum. E eu soube que aqui era Aranguatinha, assim, na época. Era tipo um supletivo, não era? Do Energia, um terceirão,
17: certo,
11: né?
17: Certo. Fazia
11: em
17: 6 meses,
11: né? Em 6 meses tu ia concluir. E eu já sempre muito ansiosa, já queria fazer. E eu assim, então eu vou tentar lá, né? Meus primeiros salários, eu já peguei uma dívida que era pagar os estudos. E assim, para mim, não tinha parentes aqui, foi bem difícil, né? Tinha que vir de ônibus para estudar aqui, mas a gente fui me acostumando, fazendo amizade, né? Fui enfrentando.
17: E a contabilidade, como é que entrou na tua vida? Tinha alguém da família que já fazia contábeis? Como é que foi essa escolha para ti?
11: Então, na época eu já estava trabalhando na empresa, eu pensei, eu vou fazer algo que eu pudesse crescer ali dentro. Uhum. E eu pensei, administração ou contabilidade. E tinha um vizinho meu que era contador, né? E eu achava a vida ali bem próspera. E eu disse, então é a contabilidade que eu vou fazer. Legal. E aí eu pensei, não dá certo ali, eu vou fazer um concurso, vou...

0: Para mim, assim, a Unisul era a época, né, que várias pessoas vinham da região estudar aqui, Sombrio, era Timbé, Turvo, já assim se concentravam, né, ou estava na Unisul ou na Unesc em Criciúma, né. E ali a Unisul, ela, sim, proporcionou momentos muito bons, foram ótimos professores, foi feito muitas amizades, né. E, assim, várias oportunidades também, através das amizades que ainda até hoje eu encontro, né, as amigas que a gente fez na época, assim, outros colegas contadores que seguiram com carreira de escritório. E quando eu vim morar aqui em Araranguá também, eu comecei, quando eu fazia esses cursos, através da empresa, né, que na Siva, para especializar melhor. E eu fiz muita amizade, enfim, daí a... Vai te levando para outros caminhos, né?
1: Legal isso, né? A gente vai se adaptando, conhecendo as pessoas, e daí Araranguá se tornou uma paixão para ti também, né?
0: Foi, com certeza. Eu digo aqui, é minha casa agora.
1: Aquilo que no começo para ti era difícil, porque a gente sabe que a adaptação é difícil, né? Conhecer as pessoas, tudo mais, ir para uma cidade diferente, cultura diferente, hoje é o teu lar.
0: Hoje é meu lar, é verdade. Mas quando eu lembro da trajetória, né, do vestibular, quando eu fui fazer o vestibular, eu lembro que eu pedi um adiantamento na empresa, que eu não tinha dinheiro, né? R$ 70, e para mim poder fazer, e assim, tudo muita dificuldade, né? Até o dono da empresa falou: ah, mas será que tu vai passar? Daí eu disse: ah, não sei se eu vou passar, mas eu vou tentar, né? E passei de primeira. Foi bem surpresa, assim.
1: E conta para nós os primeiros passos no mercado de trabalho. Conta para gente. Tu começou muito novinha, 17 anos, é isso?
0: Tinha 17
1: Conta para nós
0: anos.
1: como é que foi esse início no mercado de trabalho.
0: Então, eu comecei com 17 anos. Uma menina, assim, né? Eu tinha até medo de falar no telefone. Na época, assim, não era todas as pessoas que tinham telefone, né? Em casa, enfim. E foi bastante. Enfrentei bastante desafios, mas eu quero agradecer aqui hoje, né? As duas famílias que são a dona da empresa, né? Que é a família do senhor Carlo Liagardi, né? É o Carlo e a Isa, né? Agradecer a família que me deram oportunidade. Ao seu Isidoro, que hoje já, né, faleceu. A Tita, o Samuel, né, a família, a Ivone, que me ensinou muito também no início, que me deram a oportunidade de trabalhar com 17 anos, né? Eu comecei junto com a empresa recém, assim, eu tinha o conselho da sociedade, dessa empresa de móveis de banheiro, e eu entrei prestando serviço de voltinha de banco, né, office
1: Office
0: boy.
1: boy, office boy. E daí tu foi galgando ali, né? Tu foi evoluindo até pegar alguns cargos, né? E eles foram te dando assim a oportunidade. É uma família para ti também?
0: Ah, com certeza, com certeza. Para mim é uma família. Eu vi os filhos deles crescendo, né? Hoje trabalham lá na empresa. Eu falo: ó, eu te carreguei no colo, né? E, enfim, os anos vão passando e a gente vai vendo passando tudo muito rápido. Mas para mim também é uma família, com certeza. Me acolheram, me aprendi muito, né? Aprendo até hoje, né? E aprendo muito com o pessoal. Enfim, a gente tem que estar disposto sempre a aprender, né?
1: A gente vê muito turnover, né, nas empresas hoje em dia, nas maiores, principalmente, nas pessoas entrando, saindo, tudo mais. E você é uma merecedora, porque há tanto tempo dentro de uma empresa mostra que tu tens capacidade para isso, né? E a responsabilidade da gente vai aumentando de ano a ano, né?
0: Eu até lembro, assim, no início, que eu falava com o seu Carolian, que é na parte administrativa. Eu dizia assim: ah, mas eu não sou muito inteligente. Daí ele falava assim: não, mas tu tem força de vontade. Se tu tem força de vontade, tu vai. E, assim, bastante desafios. E, assim, a gente vai enfrentando eles, né? Eu lembro uma época também que, assim, eu comecei a trabalhar ali porque poucas pessoas tinham curso de computação na cidade de Jacinto
1: Certo.
0: Machado. E eu tinha feito um curso na época. E daí, no caso, precisa de alguém que tem que ter o curso de computação, tal. Eu lembro que tinha um computador na empresa só, né? Ali também já fazia todo o processo. E fui crescendo junto, fui aprendendo também. E eu digo assim que para eles, assim, para mim, nossa, foram os pais para mim, né?
1: E você gosta muito de te aperfeiçoar, eu vi ali pelo teu currículo e
0: Gosto.
1: tudo mais, né? Conta dessa parte sua, assim, primeiro falando da pós-graduação, como é que foi a busca pela pós, né? E a importância que a pós teve na tua vida profissional.
0: Hoje em dia, a contabilidade, assim como várias áreas, a gente tem que se especializar, né? Tenta se especializar numa área. E na época, assim, como eu gostava muito também de impostos, eu fui buscar especialização de planejamento tributário, porque eu via algo assim que as empresas

0: né, precisa muito, que é rever essa parte, né, de impostos, se está pagando direito, se tem direito a crédito ou não. E foi uma área assim, que eu gostei bastante também, de buscar, estudar. Porque antigamente, porque a gente fazia bastante esses cursos? Porque não é igual hoje, assim, que tem bastante, né, no EAD, na internet, sim, né?
1: Muita opção, né?
0: Muitas opções. A verdade, hoje, assim, eu vejo também que tu tem que ver muito bem aonde tu vai buscar a tua fonte de conhecimento. Porque a gente tem vários caminhos, né? Nem todos te levam ao sucesso, mas, enfim, né? Eu acho que é bem importante também tu ver antes, né, qual... O segmento, quem é a pessoa por detrás, né?
1: Em determinada parte da tua vida, tu chegava a fazer de 2 a 3 cursos ao mesmo tempo? Como é que era esse corre-corre administrando com o trabalho? Porque a gente olha no currículo e diz, não, é fácil fazer. Não, não é fácil. É muito difícil porque a gente tem que conciliar com o trabalho, conciliar com a casa e tudo mais. Como é que foi essa fase para ti? E fala um pouco dessa busca incessante aí por aperfeiçoar, né? Como fazendo até 3 cursos ao mesmo tempo.
0: O seu cara, ele me incentivava muito, né? Ele falava, tem que se aperfeiçoar. E através da empresa, tem um curso tal, vai fazer? Eu disse, eu vou. Tudo que pedia para mim, eu vou, eu tô disposta, eu quero fazer. E é bem desafiador, sim, tu é abrir mão, né, do teu tempo, dedicação. E depois tem que trazer resultados, né?
1: Várias profissões têm desafios, né? A gente sabe disso, é que nem a comunicação, que tem desafio constante, com fake news e tudo mais, buscar a fonte correta. O que você acha que é o maior desafio hoje em dia da contabilidade? A gente sabe que muda o tempo todo muita coisa, muitas regras, leis e tudo mais, tem que estar ao par disso aí, né? Mas fala um pouquinho dos desafios constantes dessa profissão para nós.
0: A contabilidade hoje, eu vejo assim, ainda tem várias barreiras que a gente tem que... Né, seguir, quebrar, aliás, né, na verdade. Mas assim, sempre eu vejo que é a busca do conhecimento. Né? Eu sempre digo, a fonte que tu vai buscar o conhecimento, né? E assim, especializar numa área. E também assim, sempre ver qual atender o teu cliente. O que ele está pedindo, né, no momento também.
1: E a gente vê também que eles tentaram, né, em nível nacional, unificar impostos e tudo mais.
0: Agora vem a reforma tributária, né? A reforma tributária por aí, 2026, 2027, né? E é um desafio bem grande, porque, assim, eles geram, cuidado, porque as empresas vão quebrar, né? Claro, tu tem que ter uma boa gestão, né, em busca de ter um segmento, mas eu acho sempre, tu tendo um contador ao teu lado, que te auxilia, né, o empresário, te dê direcionamento, né, te esclareça, o empresário fica mais tranquilo, né? E vai conseguir vencer, porque hoje em dia, realmente, ser empresário no Brasil é bem desafiador, né?
1: E a evolução da profissão, o que você viu mais, que chamou mais atenção sua, assim? Eu vou dar um exemplo aqui, a gente está trabalhando com comunicação e antes era muito difícil, né? Tu fazia ao vivo, tu tinha um monte de equipamento e tudo mais, era linha telefônica. Hoje não, é um equipamentinho que tu joga pro satélite e ali tu acaba entrando ao vivo. Na tua profissão, como é que foi essa evolução? Claro, veio a era do computador, tu já tinha a computação em si, daí vieram os programas que facilitaram. Como é que foi essa evolução, participar dessa evolução e continuar cada vez mais atual no que diz respeito a essas atualizações? Assim?
0: É uma corrida contra o tempo, né? Eu lembro quando eu fiz o curso da época, era o DOS, né? E aí tinha aquela impressora bem grande que dá até para ter medo de chegar perto, né? E hoje, né, os programas, eles auxiliam, claro, né? Auxiliam bastante na profissão, mas também sempre tem que ter alguém especializado, né, por detrás da tela, né? Claro, a gente ajuda muito, né? A facilidade. Existe um novo tempo, uma nova era, e que a gente sempre tem que estar se modernizando, né? Aprendendo, os escritórios de contabilidade também. Existem esses programas que não são menos papéis agora, né? Para te receber, para te enviar os documentos. E assim, tem que sempre estar se adaptando, né? Mas é uma corrida contra o tempo.
1: E umas dicas que a gente poderia dar aí para quem está montando uma empresa ou que é novo no mercado e tudo mais aí, no que diz respeito ao setor contábil? O que não pode faltar nesse primeiro momento, independente do tamanho da empresa? O que é importante ter, assim, a ciência para que o negócio seja longevo?
0: Eu tenho como princípio comigo, né, que o primeiro princípio da entidade, da contabilidade é a entidade, né?
1: Certo.
0: Que é não misturar o dinheiro do empresário com a empresa, né? Mas eu acho que estou procurando um bom profissional para te auxiliar, né? Mas e tendo essa proximidade, porque de repente tu vai ter alguém junto de ti, que eu não tenho vergonha de falar, né? Tem que ser alguém mesmo que tu converse, tira suas dúvidas, né? E eu acho que hoje em dia, como é um desafio ser empresário no Brasil, tem que ir em busca, né, e fazendo as coisas corretas. Eu acho que o certo é o certo, né? Uhum. É, tem que pagar imposto. Claro, existe de acordo com a lei, né, os caminhos que tu pode usar, mas eu acho que trabalhando da forma certa, justa, só tende a crescer, não tem como dar errado.
1: E tu, como profissional, acha muito importante, eu já acho, tá, eu vou antecipar, eu acho muito importante, assim, profissionais de diversas áreas ter pelo menos uma noção básica de direito, que eu acho que tem que
0: ter. Sim, claro.
1: Porque isso é impactante. E a contabilidade é muito importante na vida de todos também, né?
0: É,
1: não
0: verdade.
1: Vai entrar nos pormenores, mas é importante tu pelo menos saber o básico para saber onde tá pisando, né?
0: Claro, claro, sim, é bem importante. Em qualquer profissão, é. É, hoje em dia, é o teu dinheiro, né? Também é tua tuas finanças, né? Uhum. Como que tu vai conduzir, às vezes até um financiamento que tu tá querendo fazer, será que vale a pena ou não, né? É, tu tem condições de pagar essa prestação, o juro está muito alto, como está o Brasil, será que eu vou, é a melhor hora de eu tomar essa decisão ou não? Uhum. Então, todos esses pontos que é bem importante, que são básicos, que tu tem que ter uma noção, realmente faz bastante diferença.
1: Porque a gente tem, pensa na contabilidade apenas na empresa, mas tem a contabilidade nossa mesmo,
0: claro,
1: como você falou, né?
0: É
1: o dia a dia, botar no papel ali que eu gasto, mais aquele papelzinho ali que a gente anota e vai...
0: Sim, e funciona, vai fazendo, né? E funciona, aquele papelzinho ali funciona também.
1: Tá certo, vamos para um breve intervalo, daqui a pouco a gente volta com mais 95.5 entrevistas. Um instante só, já voltamos.
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3: Agora são 4 horas e 30 minutos, estamos de volta com o nosso 95.5 entrevista e hoje recebendo a Karina Gabriel Buzanello. É Buzanello, né, Karina?
4: Buzello.
3: Que é contadora, está conosco hoje aqui contando um pouco da história dela. Ela que veio morar em Araranguá, se apaixonou pela cidade, né, trabalha na mesma empresa há um bom tempo, mostrando que é merecedora disso e sempre procura se especializar. E uma dos locais que ela procura muito isso é a Silva. Fala da importância da Silva, que a Silva tem na tua vida também e que a Silva tem aqui para a nossa região.
4: Nossa, a Silva, ela tem uma grande importância, né, para os empresários aqui na nossa região. E, enfim, ali onde, né, discute vários assuntos também relacionados, né, ao crescimento da cidade. É, tem bastante referência porque o senhor Carlos foi já diretor também da Silva, então acompanhei uma parte assim e é muito bom, né, ter a Silva.
3: E você também faz parte do sindicato, né, dos contadores. Fala dessa experiência que você está tendo, né, de fazer parte e desse network também, né, porque tu encontra muita gente lá dentro e tudo mais, e a gente vai se conhecendo, trocando experiências, né, a gente troca muita experiência, acaba aprendendo com isso e também tendo a possibilidade de ensinar. Como é que vem sendo para ti uma escola participar desse grupo aí?
4: Também uma escola, né, o grupo da diretoria trouxe muito conhecimento, muitas amizades. Eu fui através do convite da contadora Julie, né, vamos levar a força feminina contábil aí para o sindicato, né, e está sendo uma experiência bem, bem forte, assim, bem, bem boa. E assim, a gente tem alguns projetos também, né, um abraço aí para o diretor Adilson, presidente, tem vários projetos, mas dentro de 2 anos você não consegue executar todos,
3: imagino,
4: né.
3: Imagino, né.
4: E a gente tem alguma coisa na área da parte da mulher, mas quem sabe, né, que dê certo mais aqui uns anos que a gente consiga desenvolver também.
3: Eu acho muito importante isso, o fortalecimento da mulher, né, nas entidades e tudo mais, esse olhar diferenciado, sabe? E vocês representam as mulheres lá, né? Isso é muito, muito bom também e para vocês também é gratificante, né?
4: Sim, é porque geralmente quando fala, né, contabilidade, antigamente, né, se via referência é masculino, né? O homem contador, né? Não tinha muitas mulheres. Mas assim, também existiam, né, antigamente, não digo um preconceito, mas assim, mulher, né? Será que vai dar conta, né? Mas como as outras profissões, né? Enfim, né? A mulher veio para provar também que tá aí, né? Não nada de feminismo, né? Mas assim, a gente tá aí também.
3: E você recentemente teve uma mudança de áreas, assim, digamos, participando de um congresso, né? Um congresso aí que isso é muito importante, a gente sempre acaba mudando os conceitos e tudo mais, conhecendo coisas novas, né? Primeiramente, fala para nós como é que foi esse congresso, reuniu muitos, muitos profissionais, como é que foi para ti, né? Como é que foi essa evolução? Primeiro, fala sobre esse congresso, foi em Balneário Camboriú?
4: Foi em Balneário, ele reuniu mais de 7 mil pessoas, nossa, né? Foi, assim, algo muito, nossa, uma experiência enorme, assim. Também ali tu teve todos os profissionais, a maioria profissionais da contabilidade, teve várias palestras, vários, né, assim, network que tu trocou, foi algo assim bem, vale a pena aí, né?
3: Uhum.
4: Vale a pena aí.
3: E lá tu aprendeu coisas novas também, e uma área nova também que tu trouxe pra cá, deixa eu ver se é NSS de obras.
4: Isso,
3: vamos falar a respeito então, pra desmistificar um pouquinho pra quem nos ouve nesse momento.
4: Através foi da minha amiga, né, um abraço pra ela, Carol, é contadora, né, e a Júlia, a gente tava junto no congresso, juntas, e ela já tava nessa área, e elas me disseram esse conhecimento dessa parte que, eu confesso assim, que eu não tinha tanto conhecimento. INSS de obras, hoje em dia, quando tu for construir, reformar, tu vai precisar dessa certidão, que é um dos documentos, uhum, né, para averbar o teu imóvel. E, no caso, eu fiz o curso, né, para me especializar nessa área, e de acordo com a lei, né, existe a lei, tu consegue reduzir, porque é um valor que vai ter que pagar, uhum, e existe alguns ajustes ali, né, que traz que a pessoa pode usá-lo, a lei a favor, e pagar um valor menor. Acontece que a Receita, ela não, ela te passa, você chegou, né, você tem que pagar valor X, né, mas tanto é que ela tem a lei, ela deixa ali bem claro, então quem tem conhecimento, quem vai buscar, consegue chegar num valor menor para pagar.
3: São conhecimentos que a gente vai adquirindo ao longo do tempo aí, né, Karina? E que as coisas, como a gente falou antes, elas mudam muito rápido, principalmente no teu setor, né?
4: Isso.
3: Tem agora a questão dessa questão do imposto de renda. O pessoal está falando muito do imposto de renda e tudo mais. Aí, como é que tu vê essa possibilidade de mudança para o pessoal não pagar imposto de renda, quem ganha até 5 mil e tudo mais? Como é que tu vê essa tentativa de mudança, essa conversa e tudo mais aí?
4: O governo, ele lança, né, as medidas, as leis, enfim, sempre está atento, porque as mudanças são muito rápidas. De repente tem algo lá que é aprovado diferente. Eu acho que a pessoa tem que ficar calma, né? Sempre digo, e ver de acordo com sua realidade, se algo, né, referente aos valores dos impostos. Muito também se fala, né? Enfim, até a hora que a lei foi aprovada, tudo. Né? Eu acho que tudo tem uma questão também de... A pessoa gosta de alarmar muito, né? Uhum. Mas também procurando um bom profissional para te auxiliar, né?
3: O que você acha de mais necessário, tipo, numa reforma tributária que o Brasil precisaria ter? Porque, assim, hoje em dia a gente tem... Nós leigos, né, temos muita dificuldade para entender, né, o imposto em si e tudo mais, como é que funciona. O que você acha que teria que ter? Teria que facilitar um pouco mais até o linguajar para as pessoas entenderem e tudo mais, a pessoa ter um contato um pouco maior com isso, ou até mesmo, digamos, começar a utilizar esse tipo de matéria em colégio já, desde de muito novo para as crianças assim?
4: Eu acredito que a educação financeira é bem importante, né, para a vida de todas as pessoas, não só para os empresários, né, mas enfim, ter esse conhecimento. E a questão dos impostos, existe essa reforma tributária, né, que vai acontecer, não tem mais como voltar atrás, já está acontecendo, né? Isso, de repente, trazer algo mais para perto, mais fácil, é um linguajar mais fácil, mas eu acho assim que tudo também depende, né, como a pessoa vai buscar, né? Então, sendo algo mais fácil, realmente vai ficar mais tranquilo, né?
3: E tu nunca pensou em dar aula, cara? Já teve no Murialdo, né? Já teve lá no Murialdo.
4: Eu tive uma experiência no Murialdo, fui tutora, né, na época, curso de contábeis e administração. E fui muito bem recebida lá também, trabalhava à noite, foi uma experiência muito boa. Mas eu começava assim a trabalhar na empresa 8 da noite e eu parava 11:30 da noite no colégio, né? Uhum. Então, estava sendo muito puxado para mim. Aí, eu resolvi parar, mas sinto muita saudade.
3: E a empresa lá hoje, quantos funcionários? Fala um pouquinho da Carla para nós, da Carla, não, da Arabas, né? Uhum. Que eu ligo sempre ao Carla, que esteve conosco também.
4: Sim.
3: Da importância, novamente, dessa empresa para ti. E que foi crescendo, tu foi crescendo junto, vendo aquela evolução, né? Isso que é o bacana, né? E hoje tem funcionários e tudo mais. E um pouquinho do teu trabalho lá dentro.
4: A empresa, os empresários ali, né, os sócios sempre foram muito empreendedores, né, e a empresa foi crescendo, eu fui crescendo junto, realmente, passei por todos os setores. Hoje a empresa conta com um quadro, né, 70 funcionários.
3: Bacana.
4: E tem uma outra matriz, né, no Jacinto Machado, ainda contém uma empresa lá também, uhum, e lá também tem em torno de uns 30 funcionários, 40, agora o número exato eu não lembro mais. E, assim, é uma empresa que sempre busca também, sempre pelo certo, né, de tratar bem os funcionários, de, né, de produção, qualidade, muita qualidade também do produto, né, E assim, são pessoas que estão expandindo bastante. Fico bem feliz de estar no lugar, né? Com pessoas que sempre estão crescendo também, né? E aprendendo muito.
3: Tu é um exemplo de que trabalhar onde a gente gosta é muito importante, porque a gente sai de casa cedo já, feliz, para onde vai e tudo mais. As dificuldades da vida vão aparecer aí sempre, isso é normal. Mas fala um pouquinho, para conscientizar também aquele empresário que nos ouve nesse momento, do treinamento para o próprio profissional, porque não é apenas o salário. Não vive antigamente se falava muito em salário, nossa, hoje em dia não. São benefícios que se tem, que também agregados ao salário, que são importantes. E o treinamento é fundamental também, né?
4: Sim, é bem importante, né? Hoje em dia, a gente quer ficar no lugar que tu se sinta bem, né? Ninguém quer ficar no lugar que não se sinta bem, mas é sempre procurando também realmente o treinamento. Hoje em dia a gente sabe que a dificuldade, né, da mão de obra especializada, que está bem difícil, tem poucas, né, da dificuldade que o empresário se encontra, mas acredito assim que sempre, como eu sempre digo, quem vai buscando, vai trabalhando correto, vai sempre tem a tendência, vai crescer, né, não tem como dar errado.
3: E o futuro próximo aí da Karina, os projetos e tudo mais, cursos que ainda quer fazer, coisas que ainda quer realizar, aquela listinha de desejos que tem ali pra frente, como é que tá? Tá atualizando o tempo todo e riscando, ó, conseguir fazer isso aqui, conseguir fazer isso aqui, como é que tá?
4: O tempo, a gente está vivendo numa era que muito rápido, né? Sempre tá falando, eu digo para minhas amigas, eu tenho até vergonha, às vezes, tô sempre correndo, né? Mas, assim, a gente já tá quase, né, setembro, final do ano aí, mas sempre tem, sim, tem alguns projetos ainda, alguns sonhos para ser realizado, com certeza, até o final do ano. E essa parte que eu tô buscando é das certidões, de INSS, né? Legal. Trabalhando com essa parte também, que eu me apaixonei pela essa área, né? Eu gosto muito da parte da construção civil, né? Nessa parte, assim, de ver as pessoas, né, buscando o seu sonho da sua casa própria, do seu sonho realizando e, quem sabe, né, ajudando essas pessoas a conquistarem de uma forma já justa, né?
3: Teve muita dificuldade no princípio aí dessa parte nova, né, nessa obra aí, com relação a buscar informações e tudo mais, porque é algo muito novo, né? Eu até então eu não conhecia, claro, não sou da área, mas teve muita dificuldade para buscar a informação, foi...
4: Até como eu te falei, é bem importante a gente buscar conhecimento de quem vai te dar o curso, né? E graças a Deus tinha uma pessoa muito, muito, assim, inteligente na área, que é a Stephanie, né? Ela dá os cursos. E assim, ela também era contadora, nessa parte ela viu esse outro lado, né? Que é algo novo também, de uns 3 anos para cá, né? Que foi crescendo, assim. Mas assim, foi como disse, tem várias fontes, né? Tem que saber de onde tu vai buscar para buscar a coisa certa.
3: E Karina, tu presta serviço também? É só na empresa? Ou o pessoal que está nos ouvindo nesse momento quer saber um pouco mais como é que pode abater? Como é que pode melhorar a empresa, como é que pode entrar nessa área do INSS da obra. Tu presta serviço, como é que faz? Tu tens o teu contato, o Instagram, como é que pode chegar até a Karina?
4: Sim, eu tenho meu Instagram, né? É Karina Buzello. E tenho também através do WhatsApp, né? Eu presto sim o serviço, né? Fora do horário eu tenho. Eu trabalho com essa parte daí, né? Da INSS de obras, de consultoria. De que precisar, na parte contábil, tô aí.
3: Pessoal mandando um abraço para ti aqui, ó. Obrigada. Um especial. Esse cara aqui eu gosto dele de paixão aqui, ó. Boa tarde, Greg. Um grande abraço para Karina, o nosso querido Mengalvo Júnior.
4: Um abraço. Além de amigos, somos vizinhos, né? A Márcia e o Menga são
3: queridos demais.
4: Nossa, um abraço para eles também.
3: Karina, obrigado pela presença, por ter compartilhado a tua história, muito bacana realmente, a menina que veio lá, né, do interior, ali de Jacinto Machado, né, veio para Araranguá, foi atrás do seu sonho, desbravou, né, muitos caminhos, derrubou muitos obstáculos também, foi atrás da contabilidade, fez, evoluiu, está na empresa há 27 anos, na mesma empresa, então isso mostra a tua capacidade, né, de se recriar a cada tempo, a sua capacidade de crescer junto com a empresa e mostrar que você é competente o tempo todo. Parabéns pelo trabalho, te desejo sucesso sempre, tá? E esperamos que essa nova etapa também que vem na sua vida aí, com essas novidades, também somem muito mais para ti, porque batalhadora a gente já viu que tu é. Obrigado pela presença e ficamos muito agradecidos de estares aqui.
4: Obrigada pelo convite, eu que fico muito feliz e estou muito feliz por esse momento, por essa entrevista. Obrigada, um abraço a todos.
0: E agora vamos para um breve intervalo, na sequência voltamos para a transição com o Dia Notícia e ele, o Diego Macan. É um instante só, já voltamos.
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0: Estamos de volta então com esse finalzinho do nosso 95.5 entrevista de hoje. Daqui a pouco no estúdio aqui comigo, ele, Diego de Aguiar Macan, que trará as principais informações do dia de hoje, né? O que foi notícia aqui na nossa região com o Dia Notícia. E também, claro, vai trazer o esporte com o Dejair Inácio. Hoje eles vão ficar debatendo sobre o Internacional. Já estão debatendo desde o início da tarde, tá? Quem vai ganhar, quem não vai ganhar. E agora tem técnico novo, sabe? O torcedor é assim, né? O torcedor é impressionante porque ele sofre, né? Depois de uma parada, acho que vai conseguir vencer tudo, vai começar a ganhar novamente. Então, hoje ele já estava fazendo as apostas ali, né? E hoje tem clássico também do meu lado ali, tem a questão do Vasco e o Botafogo hoje. Vamos ver se a gente consegue um resultadinho melhor aí. Claro, ele vai trazer também a questão da previsão do tempo e tudo mais. E aqui uma matéria importante aqui no nosso portal, que aconteceu hoje à tarde lá no gabinete do prefeito, em que a Prefeitura de Arananguá aderiu aí ao Sistema de Alerta Brasil, né? Esse sistema de alerta é muito importante porque ele utiliza câmeras, né? Câmeras que registram os veículos aí e reforça a segurança da cidade, né? Porque tem essa parceria com a Polícia Rodoviária Federal, tem a parceria com a Polícia Militar, né? E faz com que um veículo suspeito que entra no município seja avisado aí pela Polícia Federal, até mesmo pela Polícia Militar, né, sobre esse sistema, e acabe aí coibindo algum tipo de crime dentro da própria cidade. Então, essa e outras informações lá no nosso portal também sobre a questão do Paulinho, que provavelmente o Diego vai trazer aqui na sequência do Dia em Notícia, né? O Paulinho que esteve aí conversando com o Saulo hoje, falou sobre a administração da Câmara de Vereadores ali, mas também falou sobre a questão do futuro dele na presidência, né? E uma das questões era a troca de voto por cargo. Ele disse, não, que isso aí ele não vai fazer jamais, se pedirem para que isso ocorra, ele vai colocar outra... Ele tira o nome dele, que procurem outro nome e tudo mais. Então, foi um bate-papo bem aberto que ele teve hoje com o Saulo Machado. Mas o nosso menino já está por aqui, né? Já veio na correria lá, já abriu a porta, já sentou aqui. Diego de Aguiar Macan, seja muito bem-vindo. Boa tarde. Qual a expectativa para o jogo? Eu estava falando que você estava conversando lá em cima, né? E daí o Diego sempre pergunta a opinião do Jairinho. O Jairinho do
1: César Silva. Sempre que tem jogo do Inter, cara, eu pergunto, cara.
0: Mas ele acerta, o homem é atentado, tá? Porque ele falava do Vasco, ele falava assim, não, Gregório, o Vasco, e eu acho que ele tá certo, tá? O Vasco não vai cair. O time não é bom, mas o time é um time jovem, é um time de perna, como ele chama, que corre o tempo todo, dá um cansaço no final ali, e agora contrataram mais 4 jogadores que estão os titulares. E hoje, o que o Jairinho deixou o Diego feliz? Ele falou que o fato novo do Internacional é o novo técnico, né? Então, que sai aqui do Criciúma, né? A gente já falou sobre ele ontem, o perfil que esse técnico tem, mas aí tudo certo. E que é o fato novo para que o Internacional se sobressaia, né, com relação ao Corinthians também, que não está nada bem também. O Corinthians a gente sabe que está numa dificuldade também, com a maioria dos clubes brasileiros, né, Diego? Então, assim, a expectativa é boa. Então, se o Jairinho, o homem da bola de cristal, hoje já falou, né, que o Inter vai ganhar de 1-0, tu vai ver que amanhã a gente vai voltar aqui e vai falar que, ó, o Inter ganhou de 1-0 ali.
1: Ah, mas
0: tomara que assim seja, né? Mas seja muito bem-vindo, boa tarde, falei demais já.
1: Vai. Boa tarde, Gregório, mas que barbaridade, tio. Tomara que ganhe, né? Tomara que volte, rapaz, a vencer no Campeonato Brasileiro.
0: Eu torço por empate.
1: O Jairinho é campeão, né? Nosso Jairinho ali tem anos de experiência aí com respeito ao esporte. Algumas ele erra
0: do Inter, só sabota o Flamengo.
1: Acerta.
0: Ele sabota o Flamengo.
1: É que o Jair, ele é pessimista com respeito ao time
0: com
1: dele.
0: O Flamengo.
1: Né?
0: É que ele não quer no outro dia que a gente. Pá, mas ô Jair, tu falou que ia ganhar assim. Ele fala, não, ó, cara, jogo é jogo. Quando tu pergunta opinião sobre o Flamengo, ele não dá opinião.
1: Tá 2-0 pro Flamengo. O Flamengo vai decidir no Maracanã, lotado, o time voando. Sim. Não, opa, peraí, né?
0: É o Corinthians. Calma, mas se o Corinthians joga contra o Internacional, o Corinthians tá fraco. Mas se vai jogar contra o Flamengo, pô, cara, é um clássico, é o Corinthians. Amanhã o Jairinho vai socar nós, não adianta, vai bater
1: mas
0: nós.
1: Mas ele acerta muito mais do que erra, né?
0: Ah, com certeza, Jairinho é top, cara.
1: A gente ressaltar isso, ele tem uma baita experiência aí. Ele gravou hoje 1-0 pro Inter.
0: É, eu acho que ele tá é aqui, né?
1: É aqui em Porto Alegre, né? No Brasil.
0: Então, acho que ainda mais com esse fato novo do técnico, acho que sim. 1-0, acho que é um bom resultado.
1: Se der certo, eu vou assistir hoje, né?
0: Mas vai que ele encontre o time certo, entendeu? dentro do que ele tem de peças.
1: Tudo bem, né?
0: Tu vai que encontra o time certo. Porque o teu outro treinador, ele nunca conseguia repetir uma escalação.
1: Às vezes dava certo aquela escalação, mas ele se coça.
0: Ele dava um nó na cabeça dele mesmo.
1: Ele fica nervoso se ele não botar o time pra jogar e propor jogo.
0: Eu escutava aqui, eu participava aqui. Eu sempre escuto, né? O Dejair Inácio e o Diego Macan. E daí eles sempre tentam escalar o time do Inter. E no outro treinador eles não acertavam nunca.
1: Não dá. Não,
0: hoje ele vai entrar com tal, com tal, com tal. Daí no outro dia eles vêm
1: pro deixa atrás a escalação. Um time
0: totalmente diferente.
1: Ele sempre traz a escalação. Nunca dá certo a escalação.
0: Improvisado, que não precisava. Digo, mas vamos.
1: Pois é, mas isso aí é famoso por querer improvisar também.
0: É, tu viu.
1: O Eduardo Batista aí gosta de inventar moda aí, botar lateral num ataque, tirar atacante, botar no banco de reserva. Eu não sei o que ele vai fazer.
0: O Tanque tava no banco, né?
1: Pois é, daí entrou, fez dois gols lá contra o Londrina, né?
0: É isso
1: mesmo. Vamos ver agora, vamos ver se vai dar certo. Tomara que dê certo, né?
0: Não, mas eu acho que tem que ser um time desse tamanho, né? É uma pena, sabe? Só que o que eu digo pra questão do futebol de continuidade. Ah, vai ganhar um jogo, beleza, tranquilo, fica um pouco mais feliz. Mas tem que olhar pra diretoria de vocês. Não dá mais.
1: E tem eleição agora,
0: né? Não dá mais, mas assim, outra vez também teve eleição, não sei onde é que o homem tirou tanto voto.
1: Ah, pois agora.
0: Digo, acho que não tinha nem a quantidade suficiente para ter aquele número de voto.
1: Apareceu gente ali para votar que eu nunca vi no estádio, né?
0: Rapaz, que veio de outro estado, né, para votar, né?
1: É muita vontade, né? Querer votar, né?
0: Não, tá louco. Né? Poder é complicado.
1: É complicado. Mas a gente vai analisar aí, né? Acho que falta 10 rodadas aí. E não só o Inter, mas tem o Corinthians também, tem o próprio Vasco, o Mirassol, o Grêmio tá ali também na Berlinda. O Santos que conseguiu dar uma...
0: Foi um fôlego legal, né?
1: E daí, se a gente parar pra analisar a equipe do Santos hoje, é favorita a conseguir uma vaga na Libertadores.
0: É, imagina.
1: Se eu não tô enganado, o Santos tá na sétima colocação, posso estar errado. A última vez que eu vi, tava na sétima colocação. E daí o Neymar tá jogando a Master League ali, né? Ele voltou pro Bomba Pet, pro PES ali, e tá jogando a Master League, porque o cara trouxe o Arthur, né? Volante, que jogava no Grêmio, era jogador da Juventus, na Itália. O Santos comprou ele, então trouxe o Arthur pra jogar, trouxe o Everton Cebolinha, que tava no Flamengo. Sim. Um bom atacante, né? Um atacante de qualidade perto do que a gente tem hoje. Então, era tanto que chegou a jogar como titular na equipe do Flamengo, hoje tava mais escanteado jogando no banco, até porque o Flamengo trouxe muitos jogadores, mas o Santos tá com um timão, tem o Everton Cebolinha, tem o Gabigol ressuscitaram o Gabigol. Fez dois gols no último jogo contra o São Paulo.
0: E é perigoso, tá? O jogador que se reaviva aquela...
1: Não, se ele voltar a jogar bola que nem ele jogava antes, meu Deus do céu, é um grande atacante. Daí tem Everton Cebolinha, Gabigol, tem o Neymar, tem o Arthur e também trouxe o Rodinei. Tem um lateral direito agora.
0: Oitavo aí com 41 pontos.
1: Tá em
0: oitavo,
1: esse menino joga pontos. Muita bola. Tá em oitavo?
0: Isso, 41 pontos.
1: Pois é, mas é um grande favorito a conseguir uma
0: vaga na Libertadores. É, mas a diferença pro Atlético ali que tá acima dele é 2 pontos. Ah. A diferença pro Cruzeiro um pouquinho mais acima é de 4 pontos. A diferença do Bahia, que está em quinto, é de 5 pontos. Então,
1: é uma equipe que vai começar a brigar.
0: Está muito parelho ali. E tu viu o que é ganhar 2 jogos?
1: É.
0: Ganha 2 jogos ali, tu já vai,
1: dispara, né?
0: Sai da zona do rebaixamento, sai, vai lá para cima. E assim, tu falou do Gabigol. O Gabigol, assim, existem estilos de jogador. O Gabigol é aquele que tu tem que colocar na cabeça dele que ele é o cara. Entendeu? Incentivar ele a fazer aquilo ali, incentivar ele a ter confiança nele mesmo. Porque tem uns que tem autoconfiança, né? Como a gente já falou aqui, o Romário, não sei o que não tem. Mas o Gabigol é aquele cara que tem que estar na vitrine. Como ele foi no Flamengo, baita jogador. Se esse cara pega de novo com a experiência que ele tem, com a habilidade que ele tem, imagina para um time como o Santos.
1: É jovem também, né?
0: Tá fazendo gol, é jovem ainda. É. E a carreira dele não pode terminar, né? Faz parte, meu querido, faz parte. Mas vamos lá, quais os destaques de hoje?
1: Programa de hoje nós vamos repercutir a entrevista do presidente da Câmara de Vereadores de Araranguá, o Pedro Paulo de Souza, o Paulinho, né? Hoje pela manhã com o Saulo, como você havia comentado, né, Gregório? O Paulinho falou sobre essa reta final das sessões e também o orçamento para 2027, que está na casa para ser discutido e votado, e também sobre a sua sucessão aí, possível sucessão, como retornar à presidência da Câmara de Vereadores, ou então não colocar o seu nome mais à disposição. Nós vamos trazer essas informações hoje no programa. Ainda hoje eu converso também com a diretora de Cultura de Meleiro, a Giovana Petterli. Ela vai falar sobre a programação em comemoração ao Dia das Crianças, que acontece neste sábado, dia 10, a partir das 14 horas, no Pavilhão do Arroz.
0: Tá certo, vou ficando por aqui então com o nosso 95.5 entrevista de hoje. Eu volto novamente amanhã às 4 horas da tarde. Agora vocês seguem com Diego Macan e o Dia Notícia.
1: Dando sequência à programação, vamos ao Notícia da Hora com o Lucas Casagrande. Lucas, qual o seu destaque? Boa tarde.
2: Boa tarde, Diego. A ANP espera leiloar mais de 320 blocos de petróleo nesta quarta.
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2: Dois leilões da Agência Nacional de Petróleo, Gás Natural e Biocombustíveis, a ANP, vão colocar em disputa 326 blocos de exploração e produção de petróleo e gás natural nesta quarta-feira. De acordo com a agência, os leilões são os maiores já realizados. As ofertas incluem 13 áreas no pré-sal e dois setores na Bacia do Ceará, que faz parte da margem equatorial, considerada a nova fronteira de exploração. A concorrência pública será na sede da ANP, no centro do Rio de Janeiro. A agência, vinculada ao Ministério de Minas e Energia, é o órgão regulador da indústria de petróleo no país. Para o Notícia da Hora, Lucas Casagrande.
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0: 17h08, quarta-feira, 7 de outubro de 2026, e está no ar, através da sua Rádio Araranguá, mais uma edição do programa O Dia em Notícia. Uma excelente tarde a todos, e que tarde hoje, né? Um céuzão aí, com algumas nuvens, mas o sol dando as suas caras. Que tarde, uma excelente tarde a todos, e claro, vamos juntos até as 19 horas, trazendo os principais destaques aqui da região. Lembrando que estamos ao vivo, além do 95.5 FM, além da sintonia do seu rádio aí, do seu rádio do carro, do seu rádio de casa, mas também através das redes sociais aí, o Facebook, também o YouTube. É só você escrever Rádio Araranguá no Face ou no YouTube, que você tem acesso, além do nosso áudio, você tem acesso à nossa imagem. Então você também assiste toda a programação da Rádio Araranguá. Temos o nosso portal radioararanguá.com.br para você ficar bem informado sobre tudo o que está acontecendo aqui na região. Além disso, temos também o nosso WhatsApp da rádio, para você mandar mensagem, né? O seu boa tarde, o seu boa noite, sua sugestão de pauta, o que está acontecendo aí no seu bairro. Manda para o nosso WhatsApp da rádio, que é o 489-8808-4667, e o telefone fixo temos também o 3524-0137. No programa de hoje, nós vamos repercutir a entrevista do presidente da Câmara de Vereadores de Araranguá, Pedro Paulo de Souza, o Paulinho, e falou hoje pela manhã com o Saulo sobre essa reta final das sessões aí da Câmara de Vereadores, também sobre o orçamento para 2027, que deu entrada aí para ser votado e tudo mais, que está na casa para ser discutido e votado. Teremos destaque de polícia com o nosso colega Jairo Silva, o momento esportivo com o Dejair Inácio, e ainda hoje eu converso com a diretora de cultura de Meleiro, a Giovana Petterli. Ela vai falar sobre a programação em comemoração ao Dia das Crianças, que acontece neste sábado, dia 10, a partir das 14 horas, no Pavilhão do Arroz. Para fechar a noite, claro, teremos a conversa do dia com Saulo Machado e Lucas Casagrande. Muito bem, com tudo pronto e os trabalhos técnicos a cargo do nosso competente... como é que é o nome do nosso competente? João Martins! Ô, João, é que ontem foi o Gabriel, João. Tu me perdoa, tá? É que ontem foi o Gabriel, deu confundir um pouco, cara, tudo mais. João Martins, vamos juntos, vamos fazer o Dia em Notícia desta quarta-feira. Uma quarta-feira que neste momento está registrando 23 graus aqui em Araranguá. Temperatura bastante agradável, né? Solzinho aí, tá até quentinho. O pessoal tá até usando o ar-condicionado por aí, né? Pra dar aquela refrescada, porque tá um pouco abafado. Mas pra saber mais sobre o clima, como é que vai se comportar e como fica o tempo pro decorrer dessa semana e pro fim de semana, esse feriadão aí que nós teremos, de sábado a segunda-feira, vamos à previsão do tempo com o meteorologista Peter Scheuer.
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0: Peter Scheuer, como fica a previsão do tempo para os próximos dias?
2: Quinta-feira com tempo seco e quente. Temperatura alta. Próximo acima dos 30 graus. Os ventos sopram de noroeste a nordeste e vai seguindo com uma condição de tempo instável durante a sexta e fim de semana. Sexta, aumento das nuvens com chance de chuva. Sábado, chuva, trovoada e períodos de sol. E no domingo, tem chance de chuva, risco de temporais e períodos de sol. É uma mescla entre

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4: Sete horas, 14 minutos, estamos de volta com o De Notícia desta quarta-feira, 7 de outubro de 2026. Em frente com a nossa programação, o presidente da Câmara de Vereadores de Araranguá, Paulinho Souza, participou de entrevista com o apresentador Saulo Machado, hoje pela manhã aqui da Rádio Araranguá, e fez uma avaliação do trabalho do Legislativo na reta final desse ano. Entre os assuntos abordados estiveram o orçamento municipal para 2027, a organização financeira da Câmara, projetos no entorno do Parque Benizone, também a possibilidade de reeleição à presidência e a discussão envolvendo a implantação de um aterro sanitário na região do bairro Polícia Rodoviária.
5: A Câmara de Vereadores, ela é muito viva, né, Saulo? Eu procurei este ano, que é um ano atípico, porque tem um ano eleitoral, né? E cada vereador tem o seu candidato, mas passamos bem, né? Não teve nenhum atrito entre os vereadores. Enfim, cada um fez o seu trabalho, né? Fez bem feito, né? Nem todos conseguem chegar nessa aula, porque só existe 40 vagas e 16 para federal. Então, passemos bem. Agradeço a todos os vereadores, né, que entenderam. Agora, hoje já temos sessão de novo, né? No início da tarde, às 17 horas, já tem uma reunião na minha sala, junto com uma parte do município e os vereadores e a comunidade ali da Operária, para falar do Casa Catarina. Às 17 horas, né? Às 19 horas tem sessão ordinária, né? E a vida vai seguindo dessa forma. O orçamento deu entrada segunda-feira, né? E eu quero votar ele, se haver acordo com os vereadores, né? Dia 21 agora já de outubro.
6: Outubro antecipado.
5: Isso é muito importante para a parte da contabilidade da prefeitura, né? Porque no final do ano, Saulo, tem que fazer a parte contábil da prefeitura. E é muito importante que naquele período de Natal e Ano Novo, todos possam passar com sua família, né? Muitas vezes, há um tempo atrás, né, o funcionário passava a virada do ano ali na prefeitura por causa da parte contábil.
6: E se pode antecipar a votação, por que não fazer isso?
5: Sim, isso é organizar a cidade, né? É organizar as contas, né? Então, se houver acordo com os vereadores, nós votamos agora em outubro. Na última sessão, dia 21 de outubro.
6: Certo, essa é a previsão. O orçamento está lá, os vereadores podem olhar.
5: Sim, sim. Tranquilo. Ela fica lá durante essas 2 semanas, né? À disposição de todos os vereadores. O Dodoeste era 7%, né? Baixou para 6%. Então nós abrimos mão de 15% do orçamento da Câmara para o ano que vem. São mais de 2 milhões de reais, né? Quase 3. Mas a Câmara está bem, tá? A parte financeira está bem. Eu estou comprando mais 2 terrenos ali da Câmara, ao lado ali, que é o resto. É uma área com 3.600 metros quadrados.
6: Além daquele estacionamento que já foi feito?
5: Sim, ao lado ali. O prefeito pediu para comprar, ainda não foi comprado, porque tem um herdeiro.

0: sofreu um acidente, ele se encontra hospitalizado, que é o pessoal ali da Mundo Evilásio, o Dirceu, que tem um acidente de moto, teve uma perna amputada. Então ele precisa estar bem de saúde para ele ir no cartório, né? Porque são, acho que tem uns 12 herdeiros, enfim. Então está nessa parte aí, a hora que ele estiver bem, acredito que eles vão, daí vai ser
1: um negócio. Mas qual é a intenção para comprar esse terreno?
0: O prefeito pediu para poder, por causa do Parque Belizone, quando nós vamos fazer um estacionamento amplo, para quando vinha ônibus e tal, então pode, ali vai ter um espaço para se usar, né? Então a ideia é essa, porque o resto do entorno do Belizone já está ocupado, né?
1: E tem ruas apertadas
0: ali. E o Belizone, Saulo, ainda não está concluído. Nós vamos fazer uma ponte pêncil, talvez as pessoas não sabem, entre a casa e o deck lá de contemplação. Então vai ter uma ponte de arame ali, para as pessoas passarem por cima do açude ali, né, e fazer todo o contorno do açude. Então ainda é um projeto enorme, né, que vai ser feito, e a expectativa é que cada vez cresça mais o público. Então a gente tem que ter estacionamento. O orçamento da Câmara tá 100% tranquilo, porque cada dia que passa, Saulo, a nossa cidade ela cresce, e ela cresce bem mais do que as outras cidades do entorno, né? Então crescendo a cidade, cresce a arrecadação. A peça orçamentária para o ano que vem, ela está estimada, não quer dizer que vai arrecadar, uma estimação, né? De 406 milhões só. Isso vai dar 33 meses. Né? Isso dá 1.300 dias corrido. Então
1: não é ruim, né?
0: Então é sinal que a cidade está bem, né, só? Bem administrada, né? As suas contas públicas. Isso é muito importante, porque isso é mais dinheiro na educação, mais dinheiro na saúde, mais dinheiro para manter a cidade limpa, né, Saulo? Eu sempre falo que a cidade ela é uma casa maior, né, onde todos moramos nela, e nós temos que organizar essa grande casa. E nessa grande casa existe a entidade, existe igreja. A igreja é extremamente importante, Saulo, na organização da cidade. Então nós temos que também ajudar a igreja. Tá? Nós temos a Igreja Católica de Araranguá, tem algumas coisas que nós temos que ajudar ela, né? Em relação à Igreja Matriz ali do Jardim das Avenidas, a Igreja da Barranca, a Igreja da Uruçanguinha. Então nós temos que colocar a igreja também no orçamento, né? E tirar os obstáculos que tem e resolver junto com a comunidade, né? Para que a cidade se desenvolva. A gente se veja falar muito em feminicídio, né? São homens que matam mulheres. O que nós podemos fazer quanto governo? Nós não podemos fazer nada, só porque isso está na alma da pessoa, e quem cuida da alma é a igreja. Então nós temos que ajudar a igreja para combater o feminicídio, porque somente a palavra de Deus, tá, pode curar as pessoas desse mal, né, que é fazer um crime contra um outro ser, né? Então a igreja é extremamente importante nessa organização da cidade. Ô Saulo, o meu mandato termina agora no dia 31 de dezembro, né? A próxima eleição, ela vai ser na última sessão ordinária no mês de dezembro, tá? Eu tenho direito à reeleição, como os demais membros da mesa, tem direito à reeleição, né? Se haver um entendimento da casa, eu sou candidato à reeleição. Eu não posso ser candidato se eu não tiver os votos, né? Então se eu tiver a maioria dos votos, né, eu serei candidato à reeleição. Eu estou no terceiro mandato, né? E eu sempre vi o presidente como muito maior do que os outros, né? Então os outros vereadores eles serviam mais ou menos só para receber salário, e o presidente presidia, porque assim as leis e o regimento da casa diz, tá? Mas eu não posso me colocar acima dos meus pares. Então eu procurei, Saulo, estar no mesmo nível dos outros vereadores. Então quando há matérias importantes um vereador, eu procuro, dentro do regimento da casa, passar a presidência daquela sessão para aquele vereador. Enfim, o meu gabinete é aberto, né, todos os vereadores que estão de aniversário, eles fazem que é o gabinete maior, né? O meu, que eu digo, o gabinete da presidência, né?
1: Porque eu tive lá o aniversário do Carlos. Tomaram conta, né?
0: Então eu procuro assim ficar menor na presidência para que os outros vereadores apareçam, né? Porque senão a presidência acaba...
1: Mas nem por isso o senhor deixou de se impor. Em alguns momentos o senhor se impôs, sou presidente e vai ser assim, pronto. Também teve esses momentos.
0: Ah, Saulo, isso aí é assim que é, né?
1: Normal, né?
0: Quando um vereador quis chutar o outro, porque tinha mais poder político, isso eu não concordei.
1: Lógico.
0: Né, porque ali todos são iguais.
1: Uhum.
0: Né, cada vereador...
1: Todos tiveram votos, não, sim, chegaram na
0: tem o mesmo
1: graça,
0: tamanho, né? Cada um tem um voto, né? Então o vereador não pode agredir vereador. E, graças a Deus, isso foi na arrancada, né?
1: Uhum.
0: Então todos entenderam, né? Que eu não ia tomar partido para lado nenhum, que eu ia respeitar a todos, igual. E assim eu faço. Se os vereadores quiserem votar em mim, eles têm que entender que eu não vou mudar o que eu sou e eu não vou aumentar a estrutura da Câmara. Isso não existe.
1: Não tem mais cargo, mais assessor, nada.
0: Se eles quiserem mudar a estrutura da Câmara, aumentar cargos, então eles elegem um outro presidente. Eu quero que isso fique já claro.
1: O senhor abre mão, não quer.
0: Não quero. Se for para me criar cargo, enfim, eu não quero saber. Então eles pegam, elegem, né? Eles têm a oportunidade de eleger um outro vereador. Agora, se eles quiserem que eu fique, vai ser assim. Né? Todos os vereadores vão ter espaço na Câmara, né? Na sessão, vão usar a sala da presidência para fazer todas as reuniões que eles precisar. Agora, se for para mim aumentar a estrutura, isso eu não faço. Tá? Eu sei para que vim, né? E vou procurar, Saulo, nesse mandato, fazer o melhor para a minha cidade. Tá? E o melhor para a cidade é tu cuidar da educação, da saúde, da limpeza da cidade, da organização, isso que eu estou falando da igreja, que é organizar a cidade. É, a Câmara de Vereadores já tem uma boa estrutura. Tá? O ano passado eu comprei 2 carros novos, Saulo. Eu devolvi um daqueles carros para o município, que vai ser doado para o asilo, e já comprei um outro novo, né? Então a Câmara ela está bem organizada. Tá? Então não há necessidade de criar mais espaço. Eu gosto de ser reto, porque eu não gosto de vender melancia por laranja.
1: Claro.
0: Tá? Quer votar em mim, eu sou desse jeito. Não quer.
1: Não quer, tudo bem.
0: Voto no outro candidato, todo vereador é livre para fazer
1: o que quer. Eu voto para o plenário, está tudo,
0: sim,
1: certo.
0: Sim, está tudo certo.
1: Mas o senhor está me dizendo isso, então tem alguém, ou mais de um vereador, lhe pressionando, querendo dizer, eu voto em ti, mas eu quero mais um assessor, ou coisa parecida.
0: Sim, sempre há, né? O vereador está sempre tentando aumentar a estrutura dele, né? Então, isso é normal, né? Do vereador, se ele puder, é melhor para ele. Estou dizendo que eu não vou fazer. Se eles querem isso, então eles têm que eleger um outro presidente. Faz uns 2 anos, Saulo, que eu teve uma empresa, Morgana, o nome da empresa, ela queria abrir um abatedouro de frango aqui em Araranguá.
1: Sim.
0: Tá? E eu fui atrás de uma área de terra, e eu não consegui essa área de terra, Saulo, porque ela tem que ser no mínimo 3 quilômetros longe de um aviário, tá?
1: Por causa do cheiro também, um monte de coisa, como, né?
0: Não era um abatedouro, só eles iam botar um nosso pitinho, incubatório.
1: Ah, não, sim, tá, certo.
0: Isso aí. Então vamos conseguir no Barro Vermelho. No Barro Vermelho não tinha aviário. Daí também não pode, porque ele tem que ser a 10 quilômetros do mar. Do mar a 10 quilômetros, né? E de qualquer lago, 3 quilômetros por causa da gripe aviária. Ah, porque eles entendem que aquele espaço que anda pelo mar, eles são os transmitores de gripe aviária. Tá? Essas normativas, elas vieram de uns 10 anos para cá. Então, se esse aterro sanitário foi implantado lá no bairro Polícia Rodoviária, ali a divisa com o bairro Santa Catarina, o Grupo Seara vai ter que se afastar dali. Eles têm um incubatório, eles têm aviário.
1: Eles vão ter que sair dali?
0: Sim. Não dá para os dois viverem no mesmo lugar, porque a lei sanitária diz que não pode isso. Tá? Um dos dois vai ter que sair.
1: Não, então fica e não entra o outro, né?
0: Enfim.
1: É mais fácil manter o que já está, né?
0: No passado já existia ali, existia, mas não existia as normativas, que não existia a gripe aviária.
1: Pois é, e como é que o IMA deu a licença?
0: Não, porque, essa licença que tem lá, Saulo, ela é da gestão do Primo, o Primo entrou em 97.
1: Mas ela, no mínimo, para construir agora, ela foi atualizada.
0: Sim, essa empresa foi criada em 97. Esse aterro sanitário lá.
1: Sim.
0: Tá? Que era do Emerson Almeida.
1: Na época.
0: Na época. Então, o terreno... Não, o terreno sempre foi do Emerson.
1: Sim, o terreno.
0: Os 5 hectares. Então, tinha um aterro sanitário ali, depois a empresa comprou do Emerson, legalizou, pagou todas as dívidas, né? As multas. As multas ambientais. Eles compraram uma outra área ao lado, onde eles compraram o escritório de um, e outra área ao lado, onde eles vão fazer esse aterro. Agora, as leis sanitárias não permitem que os dois convivam no mesmo território. Um vai ter que ir para casa. O Grupo Seara se afasta de Araranguá. Tá? Ou o lixão, ali o aterro sanitário fica. Ou eles vão embora. Não tem como os dois conviver junto por causa das leis sanitárias.
1: Que absurdo isso, gente.
0: É. Então, entendeu? Isso vai ser uma batalha jurídica, né? Então, eu sou extremamente contra esse aterro sanitário. Uhum. Tá? Porque ele enfeia a cidade esteticamente. Fica aqueles urubus voando por cima, tá? É, quando tu vai almoçar ao meio-dia, Saulo, as moscas, tá? Elas vão se espalhando.
1: Mesmo sendo aterro sanitário, não sendo no chão?
0: É a mesma coisa, Saulo, porque os caminhões chegam com churume.
1: Ah,
0: é o churume que traz.
1: Quando descarrega, né?
0: É, e não é o aterro de Araranguá. Eles vão começar a participar das licitações, eles vão pegar de todas as cidades aqui, que vai para a licitação, né? Menor preço que ganha. Então, hoje eles não têm contrato com nenhuma empresa, até porque eles não têm como ter, porque eles ainda não têm o aterro, né?
1: Não estão funcionando.
0: É. Tipo assim, ó. Aquela rua lá, o bairro Santa Catarina, os caminhões vão derramando churume. Mas onde cai aquele churume, que é aquela água que espreme, né? A mosca, enfim, é um caos mesmo para o nosso lugar. Vamos ser muito firmes, né? Porque uma das duas empresas...
1: A comunidade não quer, na verdade.
0: Não, a comunidade não quer e uma das duas empresas não pode ficar. Tá? Elas não têm como ocupar o mesmo espaço.
1: Mas não, você está errado, não é uma das duas empresas não pode ficar. A JBS não fica, ela já está lá.
0: Sim.
1: A outra que está chegando aqui...
0: Na verdade, a outra não está chegando, Saulo. A outra já existe, só estava desativada. Mas legalmente ela existe.
1: Mas não estava funcionando.
0: Agora, para ela funcionar, uma das duas vai ter que parar. Aí, eu estou falando pela lei sanitária.
1: Uhum.
0: A outra também existe desde 97. A empresa de reciclagem. Tá? Só que nesse período veio as leis sanitárias e ela estava desativada. Então, por isso que a JBS continuou produzindo, né, com o seu alvará. Agora, desde a outra começa a trabalhar, a JBS ela não pode ficar com o seu alvará de funcionamento por causa da gripe aviária.
1: Sim.
0: Tá, então existe um problema sério aí.
1: Então o município vai ter que ver isso também.
0: O município não, porque é com o mapa, né? E eles vão ter que se resolver, né? Isso aí, a JBS vai ter que entrar com o seu departamento jurídico na justiça, impedindo a abertura do aterro sanitário. Senão ela tem que fechar as portas dela.
1: Pois é.
0: É uma questão jurídica. Eu peço que as pessoas, quando for à igreja, intercedam por mim para que eu possa ter entendimento para tocar melhor o poder legislativo, que isso faz bem ao povo de Araranguá.
2: Muito bem, aí está um pouco do que foi a entrevista de hoje pela manhã do Saulo com o presidente da Câmara de Vereadores de Araranguá, o Pedro Paulo de Souza, o Paulinho. Em frente com as informações desta quarta-feira, dando uma espiadinha aqui no nosso portal da Rádio Araranguá. Araranguá adere ao sistema Alerta Brasil e amplia integração com forças de segurança. Prefeitura de Araranguá formalizou nesta quarta-feira a adesão ao sistema Alerta Brasil, plataforma da Polícia Rodoviária Federal, voltada ao monitoramento e também ao cruzamento de informações sobre veículos. A assinatura foi realizada pelo prefeito César e a adesão fortalece a integração do município, né, junto à PRF e permite o compartilhamento de informações que podem auxiliar nas ações de fiscalização e segurança. O sistema Alerta Brasil, ele utiliza câmeras equipadas com tecnologia, leitura automática de placas, capazes de identificar placas de veículos e cruzar os dados com informações disponíveis nos sistemas da Polícia Rodoviária Federal. Os equipamentos estão instalados em rodovias federais e também podem ser utilizados em municípios conveniados. Na prática, a tecnologia amplia a capacidade de monitoramento de circulação de veículos e pode contribuir para a identificação de veículos relacionados a ocorrências ou situações de interesse das forças de segurança. A assinatura do acordo representa mais uma medida de integração entre o município de Araranguá e a Polícia Rodoviária Federal, com o objetivo de fortalecer o trabalho conjunto na área de segurança. Participaram do ato, além do prefeito César, o vereador Evandro Conceição, procurador-geral do município Daniel Menezes, secretário de administração Rony da Silva, Adriana Aparecida, do setor de prestação de contas, além também de representantes da Polícia Rodoviária Federal e da Polícia Militar. Ainda em nosso portal, o Center Shopping prepara lançamento da coleção Primavera-Verão com programação especial. A programação começa no sábado e contará com modelos apresentando peças das lojas participantes. O Marcelo que que é o administrador do empreendimento, né? Marcelo Conte de Souza, hoje pela manhã, em entrevista ao Saulo Machado, ele explicou, né? Falou sobre esse evento que vai acontecer, enfim, explicou a proposta, que não será um desfile tradicional de passarela, mas uma apresentação em cenários preparados aí especialmente para o evento. Abre aspas, durante todo esse período, todas as lojas vão apresentar dois looks. Aí tem toda uma equipe de modelos que desfilam com as roupas das lojas nesses painéis instagramatáveis, né? Instagramáveis. Para fotos e onde o cliente também pode estar observando os lançamentos, as tendências desse próximo verão. Serão apresentados looks de diferentes segmentos, incluindo moda infantil, masculina, feminina, íntima e praia. Além das apresentações, a programação contará com músicas e DJ ao longo do período. Terceira Gaivota Fest movimenta Balneário Gaivota neste final de semana com entrada gratuita. Isso mesmo, considerada a maior festa do extremo sul catarinense, a Terceira Gaivota Fest acontece de 9 a 11 de outubro no Estádio Municipal Domingos da Silva, em Balneário Gaivota. O evento realizado pela ACBG, com patrocínio da Prefeitura Municipal, conta com 1.800 metros quadrados de área coberta, 26 estandes e entrada totalmente franca, entrada gratuita. A programação vai trazer shows nacionais de Serginho Moá e Hermanos Guedes, além de atrações regionais e locais. Entre os destaques estão encontro de balonismo, encontros de motos, jipes e carros antigos, apresentações culturais, parque de diversões e praça de alimentação variada. A grande novidade desta edição é a Expo Imóveis, voltada a negócios na praia, que mais cresce no estado. Em nosso portal está a programação completa da Terceira Gaivota Fest, que vai movimentar e promete movimentar o município de Balneário Gaivota e não só o município, mas todo o extremo sul catarinense. Ainda em nosso portal, produção de ovos cresce em Santa Catarina e fortalece atividade no agro. O estado, em 2025, alcançou o maior volume de produção de ovos da série histórica iniciada em 2012. Foram 121 milhões de dúzias destinadas ao consumo, resultado que colocou Santa Catarina na décima posição entre os produtores brasileiros e respondeu por 3% da produção nacional, segundo o IBGE. O estado conta com pouco mais de 5 milhões de galinhas poedeiras e registrou um crescimento de 1% na produção no primeiro semestre de 2026, em comparação com o mesmo período do ano anterior, conforme dados do IBGE. A SIDASC contabilizou cerca de 200 produtores comerciais, reforçando a relevância da atividade para a economia e o agronegócio catarinense. Essas e muitas outras informações você encontra no nosso portal radioararanguá.com.br. Agora são 17 horas e 36 minutos, vamos para o intervalo comercial, volto no próximo bloco com informação de polícia, não saia daí, é um instante só.
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11: 17 horas 43 minutos. Idosa cai ribanceira ao tentar colher limões. Vamos agora à informação de polícia com Jairo Silva. Boa tarde, Jairo.
12: Boa tarde, Diego. Uma idosa de 77 anos foi socorrida pelo Corpo de Bombeiros após cair de uma altura aproximada de 3 metros em uma ribanceira às margens de um rio na Avenida Nereu Ramos, na região central de Braço do Norte. Ela caiu ao tentar colher limões no final da manhã da última terça-feira, ontem, dia 6, por volta de 11 horas e 50 minutos. Segundo os bombeiros, a queda foi parcialmente amortecida pela vegetação existente no local, composta por cipós e árvores. Na chegada das guarnições, a mulher estava consciente, porém se encontrava em uma área de difícil acesso. Não foram identificados ferimentos ou outras alterações significativas. Conforme os bombeiros, a guarnição empregou técnicas de salvamento em altura e utilizou uma maca para realizar a retirada da idosa da ribanceira até uma área segura e acessível. Após o resgate, a vítima permaneceu estável, recebeu atendimento e foi encaminhada até o hospital para avaliação médica.
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11: Dezessete horas, 47 minutos, está no ar o Momento Esportivo com o Dejair Inácio. Boa tarde, Dejé.
20: Boa tarde, Diego Macan. Tudo bem?
11: Tudo certo. Dejé, futsal no Arroio ontem.
20: Isso, ontem tivemos rodada pelo futsal do Balneário Arroio do Silva, entrada em quadra as três categorias, Diego Macan. Pelo feminino, tivemos as meninas da praia 1-1 com o Golfinho, e também pelo veteranos, Garrincha 3, Atec 2, e pela categoria livre, Garrincha 4, Olimpo 1. Esses os três jogos pelas três categorias lá no Balneário Arroio do Silva. Parabenizar aí o professor Geraldo, né? É difícil fazer competições e mais ainda é difícil fazer aí três categorias. Fez veterano, fez livre, que daí é mais fácil, e também fez aí as meninas entrarem em quadra, né? Diante de um mundo aí tão virtual, as meninas, né, desinteressadas por esse tipo de esporte, mais aí nas corridas a gente vê muitas mulheres, né, muitas meninas no vôlei, no futebol, principalmente no beach tênis e nas corridas. As meninas aderindo também ao futsal no Balneário Arroio do Silva.
11: Que bacana, né? Isso é fruto do excelente trabalho que o Geraldo exerce na pasta em Balneário Arroio do Silva. O Geraldo, além de ser gente boa, né? O Geraldão é muito gente boa, né? Parceiro, gente boa, muito, muito prestativo, exerce um excelente trabalho no município de Balneário Arroio do Silva. Parabéns ao Departamento de Esportes do município.
20: Eu tive o prazer de vê-lo jogar, não mais profissionalmente, mas já no amador, mas jogando muito, Geraldo. Na época ele já não tinha mais os cabelos, viu, Diego Macan?
11: Não.
20: Já tava bem avantajado.
11: Professor Geraldão, gente boa pra caramba. Um abraço pro Geraldo aí. E que bacana, né, Deja? Porque tá incentivando, né, essa juventude, principalmente o público feminino, a jogar bola.
20: Isso.
11: Né? Tudo bem, tem vários outros esportes. E isso é show de bola, isso é muito bacana. Porque você não existe só o futebol, né? Não existe só o futsal, não existe o vôlei, existe o basquete, existe o handebol, enfim, várias outras modalidades e precisam ser incentivados. Mas como você falou, né? A gente percebe a participação do público feminino, principalmente nesses outros esportes, tanto no handebol, né? No vôlei,
20: beach tênis,
11: da corrida, atletismo, corrida, né? Principalmente na corrida aí, mas no futsal o futebol tem ficado de lado. E que bacana que
20: e o Geraldo aqui é a área dele, né?
11: Tem acontecido.
20: Com bola, né? Com bola é a área dele.
11: Que bacana. Suíço do Grêmio Fronteira ontem.
20: Tivemos jogos ontem também pela categoria livre do Suíço do Grêmio Fronteira. Meu Japa Sushi 7, Academia Bertoncini 2, a turma aí do Filipinho golearam, né? Aí, ó, 7-2.
11: Teve sushi então, depois jogo, né?
20: Sushi ontem bombou.
11: Ai, coisa boa, né, cara?
20: Cetel 5-5.
11: Quer dizer, coisa boa. Eu não sei, tu gosta de sushi?
20: Não, não gosto, porque eu não gosto nada derivado de peixe, né?
11: É? Não, tu não é muito do peixe.
20: Não sou. Mas eu acho muito bonito os cardápios
11: ali do sushi, viu? Não, é bonito, oriental, né? É um negócio bacana.
20: A minha esposa gosta, ela já pede às vezes em casa.
11: É impressionante, a mulherada gosta do sushi, né, cara?
20: A mulherada adora, né?
11: E, ó, não é barato, hein?
20: É,
11: não. Não, eu sou mais da carne assada. Churrasquinho, garoto.
20: Aquela churrasqueirinha raiz, assim.
11: Ah, aquela lá é boa, de tijolo, né? Assim, não, mas o churrasco com carvão ali não tem pra bater.
20: Não.
11: O carvão é diferente. Tem o pessoal que vai, né? O pai tem uma churrasqueira, aquela elétrica. É assa, mas não fica a mesma coisa, né?
20: Não. Aquela churrasqueira raiz é... Né?
11: É diferente.
20: É sem comentários. Até os cachorros gostam, né? Pode notar.
11: Começa não a vai gostar, carne, né?
20: Daqui a pouco aparece um guaipeca do lado.
11: Ah, aquela graxinha caindo ali no fogo, dando aquele cheirinho, não vai gostar, né? Mas deu sushi ontem,
20: David. Deu sushi ontem 7-2. E no segundo jogo da noite, Cetel 5-5 com o Eco Ambiental. A turma aí do Jorge, lá da Cetel, Jorginho, nosso amigo Jorginho, fez um jogo aí de 10 gols, né? 5-5. Quem jogamos?
11: Veja, Série B do Brasileirão, como é que tá a situação do nosso Criciúma?
20: Começou ontem a 32ª rodada, Diego Macão. Começou com Juventude vencendo fora de casa, que já era normal, né? Vencer a Ponte Preta. Ponte Preta 0, Juventude 2. A Ponte Preta ainda mandando o jogo, não no Moisés Lucarelli, no Ítalo Limonge, né? Que é um outro estádio, porque tinha perdido o mando de campo. E o Juventude agora assumindo a liderança da Série B. Claro que o Vila Nova vai jogar hoje ainda. O Goiás também venceu, placar de 2-1 contra o Atlético, e também tivemos o Sport na Ilha do Retiro 2, São Bernardo 1. Hoje, 19h30, teremos aí duas partidas. Operário e Botafogo de Ribeirão Preto, esse jogo no Germano Krieger, em Ponta Grossa, no Paraná, na Ressacada. Ô, meu Avaí, vamos lá, Avaí. E Londrina, às 19h30 também. Vamos vencer, né, Avaí? Senão o rebaixamento é inevitável, né? Senão ano que vem teremos clássico, não na Série B, mas na Série C. Mais uma vez, se enfrentando na Série C, Avaí e Figueirense, como se enfrentava ali nos anos 90, início dos anos 2000, aí depois pronto, né? Depois só Série B e Série A. No Independência, 20h30 hoje, América Mineiro e Fortaleza, no mesmo horário, CRB Atlético de Goiânia, e também Vila Nova e Cuiabá. O Vila Nova podendo retomar aí a liderança da competição. Amanhã, 19h30, lá no Castelão, o Criciúma joga contra a equipe do Ceará. O Criciúma tentando emplacar aí a terceira vitória seguida com o novo treinador Humberto Loser. E também amanhã, 19h30, fecha a rodada nos Aflitos, lá em Pernambuco, com Náutico e Novo Horizontino. Essa Série B do Campeonato Brasileiro, Diego Macão. O Criciúma atualmente, né, 53 pontos, ocupa a quarta colocação. Numa eventual vitória, pode chegar a 56 pontos e também pode subir aí um degrauzinho, ocupando a terceira colocação, claro, se o Novo Horizonte não vencer na rodada.
11: Amanhã,
20: que também, né? Joga amanhã.
11: Amanhã às 7h30 da noite, aí o Criciúma enfrenta o Ceará. E o jogo é lá, né? Fora de casa.
20: Ah, todo mundo já começou a vencer, ó. O Juventude já venceu. O Vila Nova, de repente, hoje vence também. O Novo Horizontino amanhã possivelmente deve somar pontos. Então, Criciúma, tem que somar pontos. Porque na última rodada, como eu mencionei aqui na segunda-feira, Diego Macan, dos 6, 5 venceram. Somente Fortaleza empatou. Né? Então, agora daqui pra frente, poucos vão perder ponto. Então, quem menos errar, quem menos perder pontos daquele pelotão de frente, fatalmente irão conseguir ali o acesso.
11: Tá. Série A do Campeonato Brasileiro, Dejaí.
20: Vamos a ela. A querida Série A do Brasileirão, depois de mais de 2 semanas, ela está de volta com a dupla Grenal, que ficaram aí dormindo na zona essas 2 semanas, na zona de rebaixamento. O Diego Marcão tá rindo.
11: É bom frisar, né,
20: Dejaí? É bom frisar. Não entendam mal, não vão fazer recortes, né?
11: Sim, um tempo atrás ali tinha uns jogadores do Inter meio complicado ali também.
20: Teve uma galera.
11: Mais situações assim que, né, que, enfim.
20: Dizem que é bom, né, Diego? É bom?
11: Não sei.
20: Ah, tá.
11: Eu não sei.
20: Eu tô fazendo uma pergunta, né? Perguntar não custa. Né?
11: Eu não sei.
20: O João tá rindo. É bom, João? Não sei. Não sabe também?
11: Tem nem idade, tá. Rapaz. Que isso?
20: 29ª rodada. Que idade,
11: o rapaz. Ele tem 17 anos, rapaz. Que isso?
20: Com 16 já vota com 17. Com 17 eles fazem muita lambança por aí.
11: Não sei, né, já.
20: Com 17 a gente apronta demais. Fica ladinho depois de velho.
11: Ai, que barbaridade.
20: 29ª rodada. Não, o cara começa a se entregar aí no ar, aí é complicado, né? Nessa besteira, falar demais.
11: Tem que ficar
20: ligado. Acabou, começa a contar o passado, é complicado. 29ª rodada, daí até o dia que vai contar o dele.
11: Ah, não. Sim. Não tem muito passado, não, cara.
20: Red Bull, Bragantino e Mirassol, daqui a pouco abre aí a 29ª rodada da Série A do Campeonato Brasileiro, 19h30, no mesmo horário, outras 2 partidas, envolvendo aí a dupla Grenal. No Beira Rio, Internacional e Corinthians, o jogo dos desesperados. Aqui vale o emprego também do Diniz, né? Diniz não vence aí há quase 10 partidas. O Inter tem estreia do treinador, o Eduardo Batista. Já vai para aquele 3 zagueiro de novo, né? Mercado, Bruno Gomes e Juninho.
0: É.
20: Entendeu?
0: É.
20: O Félix Torres hoje é o reforço do Inter.
0: O Maripan tá com um problema judicial. Tu viu o que, judicial, que deu no Maripan lá?
20: Tem problema, rapaz.
0: Parece que estão acusando ele de ter divulgado foto íntima de uma influenciadora lá de outro país.
20: Tem complicação.
0: Cara, tudo envolvido com
20: besteira.
0: Com besteira, né, cara?
20: Com besteirada,
0: A cabecinha não ajuda,
20: né? E o Félix Torres, como tem contrato com o Corinthians, né? Ele é do Corinthians, ele é o reforço do Inter hoje à noite, né? É o reforço, porque daí não joga, né?
0: Não, ele é reforço do Corinthians,
20: né? Não, é reforço do Inter, mas daí não joga.
0: Se botar aquele cara pra jogar a bola hoje...
20: Ele ajudaria o Corinthians.
0: Pelo amor de Deus, né, gente? Pelo amor de Deus,
20: então,
0: né?
20: Então ele não jogando pelo Inter, ele é reforço do Inter. Posso considerar assim. 19h30 também, Diego Macan, Remo e Grêmio. Lá do outro lado do país. O Grêmio atravessou no lado do país pra jogar
0: contra o Grêmio. Ah, é lá o jogo? É o Mangueirão?
20: No Mangueirão, um jogo de 6 pontos. Eu vou dizer porque que é 6 pontos.
0: O Grêmio...
20: Porque o Remo tem 23 pontos. Vai que o Remo ganha. Vai pra 26, encosta no Grêmio, tem 29, cara.
0: Eu acho que o Remo é favorito, tá? E eu não falo isso porque, é rival do Inter. Não. Mas é porque os números mostram que a força do Grêmio, principalmente nesse segundo turno do Campeonato Brasileiro, né, tem sido em casa. Então o Grêmio ele não tem alcançado grandes resultados fora de casa. Não tem conseguido empatar jogos fora de casa. Tampouco vencê-los. Então... A dificuldade do Grêmio, de fato, é jogar fora de casa. Ainda mais pra atravessar o país, praticamente, né?
20: E um jogo desse caráter, né? Que é direto. E o Remo é um time chatinho.
0: Agora assim, ó. O Grêmio, ele tem uma vantagem, que a vantagem é o Renato. Então, Renato Gaúcho, né? Assim, ele na verdade já estreou contra o Palmeiras aqui e conseguiu segurar o Palmeiras por causa do Everton. Mas o Renato Gaúcho, ele é o tipo de treinador bom pra esse tipo de jogo. Eu lembro que uma das estreias dele, eu acho que foi com o Vasco contra o Palmeiras. O Vasco começou perdendo o jogo, foi lá e virou o jogo contra o Palmeiras. Primeiro turno do Campeonato Brasileiro, se eu não estou enganado. Então assim, o Renato ele é bom nisso. Ele é bom em escalar um time inferior ao outro, para defender e jogar no contra-ataque.
20: Vai para aquele lado motivacional?
0: Eu acho que daí nesse ponto aí o Grêmio cresce.
20: E
0: agora,
20: aquele fogo de palha, né? Porque daí não
0: a gente
20: muito tempo, né?
0: A gente tem... Não. Mas assim, como falta 10 rodadas só,
20: reta,
0: né?
20: Final.
0: É o que precisa. Só que o que eu percebo é o seguinte. Tanto o Grêmio quanto o Internacional, falando aqui do Sul, são duas equipes que... O confronto de hoje vai ser o termômetro do jogo de fim de semana. Fim de semana tem Grenal. Domingo tem Grenal. O jogo de hoje é o termômetro desse Grenal. Se o Internacional vencer o Corinthians, o Inter vai embalado contra o Grêmio. Principalmente se o Grêmio empata o jogo com o Remo hoje ou perde. Agora, se acontece o contrário, o Inter perde pro Corinthians, o Grêmio consegue um pontinho lá fora ou então consegue a vitória, o Internacional vai muito pressionado para esse Grenal e vai levar taco.
20: Tu imagina os dois perdendo na noite de hoje?
0: Ah, daí a pressão aumenta pros dois. Mas principalmente pro Inter, que
20: o
0: tem um
20: Inter
0: ponto a menos.
20: Empata em casa, o Grêmio perde fora,
0: que tem um ponto a menos e joga fora de casa, né? Tem esse agravante. Eu acho que o fator casa tem sido muito mais decisivo pro Grêmio do que pro Inter.
20: O fator casa.
0: Porque o Inter não ganha no Beira-Rio.
20: Não tá ganhando.
0: Não consegue ganhar no Beira-Rio.
20: O Beira-Rio tá sendo, ao invés de um aliado, está sendo um pretexto, né?
0: E daí, assim, o que, que a gente observa? A diretoria do Inter abaixou o ingresso. O preço do ingresso tá o quê? 20, 40 reais. Mas não lota. Não adianta. Não lota porque, primeiro que o estádio tem 50 mil vaga, né? Tu vai ver o Palmeiras hoje é 30, 35 mil.
20: Isso.
0: Corinthians e Itaquera 30, 35 mil. Então é muito mais fácil tu lotar um estádio pequeno do que um estádio do tamanho do Beira-Rio. Agora, se o time estivesse em alta, estivesse jogando um bom futebol, estivesse conquistando títulos, podia botar 60 mil e encher.
20: Aí tem o ranço, aí tem ano eleitoral.
0: Não enche, cara, não enche, não enche. Eu tava acompanhando aqui agora a transmissão, em paralelo com a nossa, do Baldasso TV lá, o pessoal tava mostrando o fluxo, acho que era na Freeway lá e tudo mais. Enfim, existe uma movimentação ali, mas é pouca. Pouca para um jogo desse tamanho.
20: Não dá 20
0: a gente está falando de um jogo que decidiu o Campeonato Brasileiro. A gente está falando de um jogo que já decidiu a Copa do Brasil.
20: Jogo histórico, né?
0: Um jogo histórico.
20: Entre dois times grandes.
0: Inter e Corinthians. E o Corinthians vai mordido, né?
20: E eu vou dizer uma coisa. De repente hoje não dá 20 mil pessoas.
0: Não dá.
20: Muito provável.
0: Não dá.
20: É.
1: Acho que não.
20: Ainda hoje, Diego Macan, às 20 horas, Vitória e Chapecoense no Barradão. A Chapecoense virtual rebaixada, o Barradão lá, o Vitória é sempre favorito, né? E um detalhe, o Vitória não está muito longe daquela zona do rebaixamento. Vai tentar vencer para escapar um pouquinho dali. Também às 20, aí um pouco mais tarde, 20h30, né? O Clássico Carioca no Engenhão, lá no estádio Nilton Santos, Botafogo e Vasco da Gama. Às 21h30, teremos no Mineirão Cruzeiro e São Paulo. Amanhã, 19h30, Santos e Flamengo na Vila Belmiro. Às 20 horas, Atlético Paranaense e Atlético Mineiro, o duelo dos Atléticos na Arena da Baixada. 21h30, Fluminense e Curitiba. E também amanhã, no mesmo horário, 21h30, fecha a rodada, essa rodada 29, no Nubank Park, Palmeiras e Bahia. Essa 29ª rodada da Série A do Campeonato Brasileiro.
1: Não, o é derby, né? Ah, tá, não. Daí no próximo, né? Amanhã o Palmeiras joga, mas no
20: Bahia.
1: Mas o domingo tem derby também em São Paulo, né? Isso. Na verdade, vai ser o domingo, o fim de semana dos clássicos, né?
20: Dos clássicos. Uma vida legal, cara. Botava os clássicos todos no final de semana. Agora legal. Nem tanto, viu? É. Agora não bota todos os clássicos no final de semana.
1: Mas talvez era melhor. Esse jogo lá no Bank Park, lá, eu vou estar lá, cara. Eu vou lá.
20: Tu vai lá?
1: Vou lá. A minha esposa é palmeirense, a gente vai lá assistir o jogo do Verdão contra o Corinthians.
20: Vocês vão em São Paulo, cara?
1: Vamos em São Paulo assistir o jogo. Bacana pra caramba, cara. Eu nunca fui lá no... Eu já passei, né? Pelo lado de fora, no Bank Park. Na verdade era Allianz Park, né?
20: Allianz Park.
1: Ele todo metálico por fora. Bonito estádio. Não é tão bonito que nem o Beira-Rio. O Beira-Rio é mais bonito, né? Claro. Mas é um estádio bonito também. E agora a gente vai fazer o tour lá, cara. Vamos fazer o tour, vamos conhecer o estádio e tudo mais e vamos assistir o jogo contra o Corinthians.
20: Legal.
1: O problema é que... Problema, tudo bem, a gente entende que a questão de segurança é muito importante, mas as torcidas em São Paulo são únicas, né? Então não vai ter a torcida do Corinthians, vai ser só a torcida do Palmeiras ali.
20: Aí tem que cuidar o entorno, né?
1: É, sim, claro.
20: Esse com é certeza. O problema.
1: Despedida do Messi ontem. Assistindo. Rapaz, foi top. Mas antes, peraí, deixa eu ler um comentário aqui. A Marne Costa tá aqui conosco. Boa tarde, rapazes.
20: Ô, Marne.
1: Vamos fazer uma combinação. Ninguém seca o time do outro.
20: É, eu não vou poder nem assistir nem secar. É no mesmo horário, né? Estarei em outro compromisso, então não vou poder nenhuma coisa nem outra.
1: Ah, eu vou assistir o jogo do Inter, então não dá. Tu acha, Marne, que eu vou deixar de assistir o Inter hoje contra o Corinthians pra assistir o Grêmio Remo? Não, né, Marne?
20: E mesma coisa é tu, Marne. Vai deixar de assistir o jogo do Grêmio pra estar assistindo o jogo do Internacional, Marne. Não sei o que é pior.
1: É triste.
20: É pior ainda.
1: A situação da gente é triste, Marne. Barbaridade. Ô, deixa, mas uma despedida emocionante, uma despedida que a Argentina venceu de 3-0, teve duas assistências do Messi e um gol.
20: Isso, duas assistências do Messi e um
1: gol. Tá ruim pra ti? 39 anos.
20: E a despedida do Otamendi também, né? Ali na assistência do Messi, cobrança escanteio, o Otamendi acabou fazendo, o zagueirão, campeão do mundo em 2022. Na última Copa do Mundo, aí há alguns meses, ele era reserva do Martínez, né? Ele havia perdido aí o espaço, né? Já é mais veterano, enfim, mas é sempre um zagueiro respeitado, né? Otamendi, né? Chega junto à beça, né? Não tem medo de arrancar, aqueles arrancador de minhoca antigo, né? Tá se despedindo um dos últimos zagueiros daqueles.
1: Não tem como dizer que ele é um zagueiro ruim, porque não é. Jogou em grandes times da Europa. E atualmente eu acho que tá no Benfica, se eu não tô enganado.
20: Isso.
1: Então, assim, tá jogando na Europa ainda. Da idade dele e tudo mais. Mas, assim, pra mim, um dos caras mais carniceiros que teve no futebol. Pelo amor de Deus, cara.
20: Arrancador de minhoca.
1: Ele era que nem aquele... Igual o Pepe. Igualzinho o Pepe.
20: O Pepe era mais maldoso.
1: Não, mas ele também era. Eu vi um jogo da Argentina contra a seleção brasileira. Ele deu só faltou dar um soco no Rafinha.
20: Eu vou dizer uma coisa. O pior zagueiro, tá? O mais carniceiro é que se vestia de santinho. Sérgio Ramos. Ele quebrou o braço do Salah na final da Champions League. Ele caiu com o Salah segurando o braço do cara pra machucar o cara realmente. Aquele lá era danado.
1: É.
20: Aí depois parou de jogar bem cedo já.
1: Comprou o Sevilha, né?
20: Isso, acabou parando o Sevilha. Aí lá a torcida correu atrás dele, que ele só vai lá, né? Então a despedida emocionante aí do Messi ontem. Todas as ressalvas, todas as homenagens merecidas para um cara que eu não lembro de um jogador se aposentar da seleção no auge ainda. Jogando em alto nível, jogando profissionalmente. Não... Já pançudo, não barrigudo, não já jogando futebol e brincando no final de semana. Não, ele tá jogando como atleta profissional ainda. Ele poderia jogar.
1: Tu viu o pique que ele deu ali no final do jogo?
20: Não, rapaz.
1: Ele pra jogou buscar a bola? Não, rapaz, eu assisti o finalzinho ali, ele deu um pique pra pegar a bola.
20: O Messi teria condição de jogar mais um ano, talvez dois anos aí profissionalmente, na seleção em alto nível aqui na América do Sul. Mas não,
1: isso vai ser por cima. Evidenciou, o jogo de ontem evidenciou a dependência da Argentina. Que a Argentina tem com o Messi. E eu acho que um pouco do choro do Leonel Scaloni lá é isso.
0: É não ter uma peça de reposição para ele. É. E não tem mesmo. Foi, e não vai achar. É.
20: Ontem foi o fim de uma era.
0: Não vai achar. Um sabe por que não vai achar? Ontem. Gente, a gente já venceu de 3-0. O Messi deu duas assistências e fez um gol. E perdeu um gol. Perdeu um gol na cara. Que, pô, que lá eu fazia. Ah. Né? Golzinho lá era só empurrar para dentro. Mas enfim, é o Messi. É o Messi. Então assim, não tem, a Argentina depende hoje do Messi. E ele se aposentou da seleção. Então, assim, não vai ser fácil conseguir repor, conseguir colocar um jogador daquela prateleira que consiga propor o jogo que nele propõe.
20: Estão falando o Nico Paz, já estão colocando a pressão no cara já.
0: É um garoto, na verdade, é um também, garoto, né?
20: O professor até fez um gol ontem. Também tem o Massantuono, já estão colocando pressão num garoto também de 19 anos. É complicado. Isso aí, o sucessor do Messi, vai ser de forma natural. Daqui a pouco vai aparecer um jogador que vai assumir a camisa 10 e vai encaixar no time e vai chamar a responsabilidade, vai chamar aquele domínio vestiário. Vai ser de forma natural. Mas ontem foi o fim de uma era vitoriosa e a partir do mês que vem, a partir de novembro, nos próximos compromissos, né, que teremos aí uma data FIFA, inclusive o Brasil vai jogar contra o Japão, vai iniciar uma nova era na seleção argentina, que nos últimos 8 anos é a melhor seleção de futebol aqui da América do Sul. Então, no próximo mês vai começar uma nova era na seleção argentina. Com o Scaloni ou sem Scaloni? Porque está no trabalho e no processo de renovação, né? O Scaloni ainda não bateu o martelo se vai continuar para o ciclo
0: de
20: 2030.
0: Acho que não.
20: Eu acho que não tem mais nada a mostrar. Eu acho que ele vai pedir uma folga.
0: Ah, não, cara. Vai aproveitar um pouco,
20: né? Eu acho que ele vai aproveitar um pouco. Ele
0: mas não só, vai trabalhar. Os dados do Messi são absurdos, cara.
20: E o Simeone pode assumir a seleção argentina, que é um baita jogador.
0: Das últimas das últimas 6 Copas do Mundo, o Messi levou a Argentina para 3 final. E uma ele ganhou. E das últimas 3 Copas do Mundo, a Argentina teve nas 3 finais. E uma ele ganhou.
20: É um dado absurdo.
0: Tudo bem, ele poderia. O Messi poderia ser maior que o Pelé.
20: Só em 18 que não chegou, né? Mas chegou em 14.
0: O Messi poderia ter. Verdade, em 18 não chegou. Em 18 foi.
20: 18 foi França e Croácia.
0: A final.
20: A Argentina perdeu para a campeã França. Perdeu
0: para a França, verdade. Mas ele poderia ter ganhado 3 finais.
20: Sim.
0: E eu cito a final contra a Alemanha.
20: Que perdeu aqui no Brasil com
0: e contra a Espanha agora. O Higuaín agora.
20: Desperdiçando um caminhão
0: de perdeu um monte de gol.
20: O Messi perdeu um gol.
0: O Götze foi lá e fez um gol. Então, ele perdeu contra a Alemanha e ele perdeu agora contra a Espanha. O Messi poderia ter sido tricampeão mundial com a Argentina, cara.
20: Aí esse cara ia ser maior.
0: Tu já pensou o tamanho, a magnitude disso, né? Pro futebol argentino e pro futebol mundial? Então, assim, o cara é brabo, é bom, é top, é o maior jogador do futebol. Cristiano Ronaldo parabenizou ele, eu vi a postagem ali agora há pouco, e merecido mesmo.
20: Não coisa adianta, gigante.
0: Não adianta.
20: Mas o Messi ainda vai, a gente vai tomar a proporção do tamanho dele daqui uns anos ainda.
0: Gente. E não vai achar outro, tá?
20: Não vai achar outro.
0: A FIFA pode tentar, como tá tentando fazer com aquele Yamal lá, estão tentando empurrar o guri goela abaixo. É um bom jogador, é um grande jogador, é habilidoso, é diferente, mas não dá uma perna do Messi, pelo amor de Deus.
20: É igual o Mbappé.
0: Não. Outro também que não vai. Não, tudo vai. É grande jogador, é top, enfim.
20: Não se aproxima.
0: Mas não é o Cristiano Ronaldo, não é o Messi.
20: Não é brilhante, não.
0: Brasil atrás de Portugal no ranking FIFA, Dejan.
20: Complicado, né? Você ficar atrás do ranking da FIFA de uma seleção que nunca foi campeão do mundo é difícil pra você que é pentacampeão. Pra ver o nível do futebol como ficou. A Espanha, natural, agora é a líder do ranking mundial, 2011 pontos. A Argentina é a segunda do líder, 1972 pontos. O terceiro é a França, 1958. Quarto, a Inglaterra, 1925. A Inglaterra somou vários pontos agora, né? Acabou sendo aí o quarto lugar. Quinto lugar agora é Portugal, 1807 pontos. E o Brasil é o sexto colocado do ranking, despencou aí a seleção brasileira, 1806 pontos. O sétimo é o Marrocos, 1805, apenas um ponto atrás da seleção brasileira. O oitavo lugar pertence à Bélgica, 1779. O nono lugar à Holanda, 1778. E fechando aí o top 10 com o México, 1738 pontos, Diego Macan.
0: Tá certo. Teja, essas são as informações hoje.
20: Voltamos amanhã. Aquele abraço.
0: Um abraço. Nós vamos para um rápido intervalo. Voltamos já.
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23: Olá, ouvintes da Rádio Araranguá. Neste momento, nesta hora da Ave Maria, vamos saudar Nossa Senhora, Nossa Mãe. O anjo do Senhor anunciou a Maria e ela concebeu do Espírito Santo. Ave Maria, cheia de graça, o Senhor é convosco. Bendita sois vós entre as mulheres. E bendito é o fruto do vosso ventre, Jesus. Santa Maria, Mãe de Deus, rogai por nós, pecadores, agora e na hora de nossa morte. Amém. Eis aqui a serva do Senhor, faça-se em mim segundo a vossa palavra. Ave Maria, cheia de graça, o Senhor é convosco. Bendita sois vós entre as mulheres, e bendito é o fruto do vosso ventre, Jesus. Santa Maria, Mãe de Deus, rogai por nós, pecadores, agora e na hora de nossa morte. Amém. Eis aqui a serva do Senhor, faça-se em mim segundo a vossa palavra. Ave Maria, cheia de graça, o Senhor é convosco. Bendita sois vós entre as mulheres, e bendito é o fruto do vosso ventre, Jesus. Santa Maria, Mãe de Deus, rogai por nós, pecadores, agora e na hora de nossa morte. Amém. E o Verbo se fez carne e habitou entre nós. Ave Maria, cheia de graça, o Senhor é convosco. Bendita sois vós entre as mulheres, e bendito é o fruto do vosso ventre, Jesus. Santa Maria, Mãe de Deus, rogai por nós, pecadores, agora e na hora de nossa morte. Amém. Rogai por nós, Santa Mãe de Deus, para que sejamos dignos das promessas de Cristo. Oremos. Infundi, Senhor, em nossos corações a vossa graça. Vo-lo suplicamos, a fim de que, conhecendo a anunciação do anjo e a encarnação de Jesus Cristo, vosso Filho, pelos merecimentos de sua paixão e morte, cheguemos à glória da ressurreição. Pelo mesmo Cristo, Senhor nosso. Amém. O Senhor esteja convosco. Ele está no meio de nós. A nossa proteção está no nome do Senhor, que fez o céu e a terra. Por intercessão de Nossa Senhora, Mãe dos Homens, abençoe-vos o Deus Todo-Poderoso, o Pai, o Filho e o Espírito Santo. Amém. Louvado seja nosso Senhor Jesus Cristo, para sempre seja louvado. Que Deus os abençoe e até amanhã.

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8: Às 18h18, estamos de volta com o Dia Notícia desta quarta-feira, 7 de outubro de 2026. Temperatura nesse momento aqui em Araranguá.

0: Guará, cidade das avenidas, marcando 20 graus. Em frente com a programação, a gente vai falar agora sobre uma programação especial preparada para a criançada de Meleiro. Prefeitura de Meleiro, por meio da Diretoria de Cultura, realiza neste sábado, dia 10, a partir das 14 horas, no Pavilhão do Arroz, uma tarde especial em comemoração ao Dia das Crianças. A programação terá inúmeras atividades recreativas, momentos de integração, bastante diversão aí com o público infantil. A iniciativa conta com a parceria da CDL Meleiro, Movimento de Irmãos, Lions Clube de Meleiro e Urbano Alimentos. Para falar um pouco mais sobre esse grande evento e fazer o convite para as famílias, converso agora com a diretora de Cultura de Meleiro, Giovana Petterli. Giovana, boa noite, seja bem-vinda à programação.
1: Oi, boa noite.
0: Giovana, consegue nos ouvir? Bom, enquanto o João restabelece a comunicação com a gente aqui, o município de Meleiro realiza, né, este sábado aí, esse evento em alusão ao Dia das Crianças. Já está na linha conosco a Giovana, não, ainda não? Bom, enquanto o João procura restabelecer a nossa conexão. Giovana, já está na linha, consegue nos ouvir? Boa noite.
1: Oi, tô, agora estou te ouvindo.
0: Perfeito. Falar um pouquinho sobre essa programação especial para a criançada, como é que surgiu a ideia de preparar uma tarde dedicada a elas em Meleiro?
1: Então, a gente já iniciou com esse projeto no ano passado. A gente fez aí, foi ali no centro, né, na pracinha da prefeitura, mas esse ano, como ela está em reforma, a gente passou lá para o Pavilhão do Arroz, né? A gente já faz na semana, em parceria ali com a Secretaria de Educação, atividades a semana toda nas nossas escolas. Mas aí a gente pensou, né, e os alunos que não estudam nas escolas do município, né, que a gente tem vários alunos que estudam em outras escolas do município, eles também não vão ter direito a esse dia? Foi aonde a gente resolveu, né, parceria aí com os nossos amigos CDL, o Laios. Esse ano a gente teve um movimento de irmãos, agora o Urbano também. O ano passado a gente teve outros, mas esse ano não foi possível, então pensamos, vamos fazer num sábado, porque aí assim a gente pode convidar todas as crianças do município, independente se elas estudam ou não, nas escolas que fazem parte do município, né?
0: Pois é, Giovana, a proposta é oferecer uma tarde de brincadeiras, atividades recreativas, integração. Que tipo de experiências vocês querem proporcionar aí para a criançada que participar desse evento?
1: Isso, então, aí a gente transferiu lá para o Pavilhão do Arroz, que é um lugar que a gente já tem um espaço maravilhoso lá, que a gente faz muita atividade lá, cultural. A gente começa às 14 horas, lembrando para todas as crianças, para todas as idades. A gente vai ter o parque com muitos brinquedos lá para as crianças estarem brincando, atividades, recreação, lanche, pipoca, doce, música, tudo que criança gosta e que no Dia das Crianças pode. Nesse dia pode, né?
0: Que bacana, né? Com certeza, Dia das Crianças, dia de aproveitar a criançada aí, brincar, enfim, ter toda a segurança também. O município está bastante preocupado com isso, com respeito à segurança, dando suporte. A gente sabe que criança tem que ficar de olho, né, Giovana?
1: Então, aí a gente pensou também que a gente estava meio que uma previsão de tempo, aí de chuva ou não, esse tempo está meio doido, aí pensa, não, o pavilhão comporta a gente pôr todos esses brinquedos, eles estão ali dentro, é fácil para a gente ajudar, cuidar, para os pais cuidarem, né? Então, é um lugar seguro, com um banheiro, com acessibilidade, então, é um espaço super adequado para as crianças estarem lá brincando e aproveitando essa parte que a gente está preparando com muito carinho para eles.
0: Tá certo, fica o convite então, né? Aproveita toda a audiência da Rádio Araranguá, fale com o munícipe de Meleiro aí, você pai, avô, enfim, tem neto, tem filho, aproveita aí, leva pra praça, leva lá pro Pavilhão do Arroz, que sábado vai ter bastante atividade.
1: Isso mesmo, então a partir das 14 horas, lá no Pavilhão do Arroz, a gente convida todas as crianças do nosso município, e que elas venham fantasiadas, porque a gente sabe que criança adora usar uma fantasia, né? Então a gente convida elas que elas coloquem a fantasia que elas gostam, que é o dia de soltar a imaginação, de brincar com os brinquedos, com lanche, com pintura facial, um monte de atividades para as crianças passarem essa tarde bem divertida, para a gente celebrar o Dia das Crianças e mostrar o quanto nosso município é preocupado com esses momentos de lazer, de cultura, em trazer as crianças para elas estarem aí, né, longe das telas, brincando, compartilhando de momentos legais e divertidos. Então essa tarde, sábado, das 14 às 17, lá no Pavilhão do Arroz, todas as crianças do nosso município são convidadas.
0: Tá certo. Diretora de Cultura de Meleiro, Giovana Petterli, obrigado pelas informações, por sua participação aqui. Um abraço, até a próxima.
1: Obrigado, um abraço a todos.
0: Muito bem, agora são 18 horas e 23 minutos. Vamos para um rápido intervalo comercial. A gente volta no próximo bloco com a conversa do dia, um instante só.
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13: Horas 32 minutos, estamos de volta com o Dia Notícia desta quarta-feira, 7 de outubro de 2026. Temperatura neste momento aqui na Cidade das Avenidas marcando 22 graus. Dando sequência à programação, vamos agora à conversa do dia.
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13: Saulo Machado, Lucas Casagrande. Uma boa tarde, noite, rapazes.
15: Boa noite, tudo bem? Tudo tranquilo?
16: Boa noite, Saulo. Boa noite, Diego. Boa noite a todos os ouvintes da Rádio Araranguá.
15: Vamos voltar para essa discussão de novo, é tarde, é noite, é boa tarde.
16: De novo, né?
15: Cada um diz o que quiser aí, tá tudo certo.
13: Eu já vou na tarde e noite, né? Não tem errado, né? Tá certo lá. Os dois, né?
15: Bom dia, boa noite, boa tarde, etec, etec, conforme a ocasião, pronto.
16: Sai daí, mano, moto.
15: Tem isso aí, né? É porque o discurso, o assessor tinha escrito para o Mota falar, né? Então, ele falou, bom dia, boa noite ou boa tarde, conforme a ocasião e etc, né? E aí, não era para ele ler isso, mas ele começou lendo isso. Bom dia, boa tarde, boa noite, etec, conforme a ocasião. E histórias do Mota, né? Que ele disse que vai escrever um livro, estou esperando, e vai contar a coisa séria também da história política dele, mas quer contar também essas anedotas aí. Então, vamos esperar para ver. Deve vir coisa boa por aí. Vamos ver como é que vai ser isso aí. Mas hoje, o presidente Paulinho Souza, ele jogou uma bomba no ar aí. Eu perguntei a ele sobre o final do ano legislativo, está chegando ao final, o segundo ano, está terminando o mandato dele, né? E aí não tem nenhum acordo, porque já houve outra legislatura anterior, houve um acordo, cada um ficou um ano, lembram disso, né? E dessa vez não tem, o Paulinho se elegeu, está terminando o seu mandato de 2 anos, a Câmara do Arroio de Silva não permite reeleição, a de Araranguá não tem problema nenhum no regimento. Aliás, eu acho que está na hora de rever o regimento da Câmara do Arroio também. Porque, cara, não é inadmissível que quando vota contra de prefeito, você tem que só votar contra o prefeito e encerrar a sessão. Então, uma sessão de 10, 15 minutos, não dá, gente. Aí não pode ter indicação, não pode ter projeto, não pode ter anteprojeto, não tem palavra livre. Por qual motivo, razão ou circunstância? Não vejo nenhum motivo para isso. Presidente Pedrinho, quem sabe o senhor dá esse presente aí, reúne os vereadores, muda isso. Muda o regimento interno aí, não é possível, gente. Aí você reúne uma Câmara todo, sabe, tem todo um Estado para reunir uma Câmara. Não é só chegar lá os vereadores, tem tudo, né? Um monte de profissionais, pessoas, enfim, para 10 minutos de sessão. Não cabe mais isso, não cabe mais isso. É preciso mudar, viu, gente? Precisa mudar o regimento interno, ter uma sessão normal. Em todas as sessões aqui de Araranguá, se vota contra, se vota outras coisas também, sem problema nenhum. Ah, então acho que está na hora de mudar. Mas aí eu perguntei para ele, está chegando o final do ano, o senhor é candidato à reeleição? E ele disse, olha, não sei, depende. E o que ele me revela? Que ele está sendo pressionado por vereadores, não quis dizer o nome de ninguém, eu perguntei, perguntei, quis saber os nomes, porque querem, tudo bem, você vai ser reeleito presidente, a gente vai votar em ti, mas nós temos que criar, cara, mais uns carguinhos de assessor, nós temos que dar uma gratificaçãozinha, nós temos que melhorar esse negócio aí. E o presidente deu um soco na mesa dizendo o seguinte: olha, se é esse o presidente que vocês querem, não sou eu. Não sou eu esse presidente, eu não vou fazer isso. Se vocês querem que eu assuma esse compromisso, então eu não sou candidato, vocês procurem outro. Não serei candidato. Eu voto para o plenário, mas não concordo com isso. Bom, agora o chapéu foi jogado. Ah, sabe aquele chapéu que se joga? Sai girando? Na cabeça de quem vai cair, eu não sei. Eu já tenho alguns nomezinhos aqui. Eu não vou falar nada, porque eu não tenho provas, mas a gente vai ficar esperando para ver. Eu gosto de ouvir a disfarçatez, né? É, eles pensam que a gente não sabe. Eles pensam que eu não sei quem é que votou contra e deu discurso para aumentar o salário daquela vez lá. Eles pensam que eu sei, mas a gente sabe, a gente tem conhecimento. Só que não vem ao caso, né? E a gente também já tem alguns indicativos de quem estaria fazendo isso. Mas tudo bem, não tem problema, não vamos revelar, fique tranquilos, não precisa não dormir à noite, tá tudo certo, né? Agora, é muita cara de pau, né? Porque aí se vem para uma entrevista, eu não fui a favor, eu não... Ah, que cara de pau, rapaz, para que isso? Né? Vocês querem o quê? Mais um assessor para quê? Querem dar 100% de gratificação para quem? Para! Aqui na rádio ninguém vai lá pedir pro Ricardo, pro Dado, 100% de gratificação. Na iniciativa privada não existe isso. Por que no público tem que existir? Olha, eu estou te contratando para ser meu assessor, tu vai ganhar 2 mil, mas tu vai ter 100% de gratificação. Por que 100% de gratificação? Qual o motivo, razão ou circunstância? Ele trabalha dobrado? Ele tem periculosidade? Não, não tem. Está fora da lei trabalhista. Isso é uma coisa que o público inventou e não existe no setor privado. E aí, o que acontece a partir de agora? Se o Paulinho não for candidato a presidente, quem for vai ter que assumir esse compromisso. Ou eu estou errado? Se eu estiver errado, por favor, os mancebos que participam da mesa me corrijam. Se o Paulinho não é candidato e eles encontrarem outro candidato, é porque esse candidato se comprometeu em fazer isso. Ou não? E será que ele vai sair no limpo e dizer assim: não, eu vou dar sim. Eu vou dar a gratificação que eu acho que... Isso eu aceito. Isso eu até aceito. Porque aí você está saindo no limpo. Eu vou ser candidato porque eu entendo que eles têm que ganhar mesmo e pronto. Aí isso aí eu aplaudo. Eu aceito porque não é escondidinho, não é na entrevista, não capaz, né, ir lá por baixo. Aí eu acho sacanagem. Mas se o presidente, se o Paulinho não for candidato, é porque não teve jeito, eles querem mesmo fazer isso. Tá, mas e se o outro assumir, e outro vereador for candidato, então fica claro que ele vai fazer isso. Mas será que ele vai dizer: não, eu vou ser presidente, eu vou dar 100% de gratificação, eu vou aumentar os cargos na Câmara, eu vou gastar o dinheiro? Será que vai fazer isso? É uma sinuca de bico, não, uma coisa bem complicada que ficou agora.
16: Eu concordo com o Saulo com a questão... assim, muito com essa questão do quer fazer, faz no limpo, né? Quer fazer, vem e defende. Agora, assim, bom, eu posso concordar ou eu posso discordar, mas eu vou respeitar a opinião de qualquer pessoa. Quer fazer, vem e defende que tem que fazer, por isso, por aquilo, enfim, e apresenta os argumentos que acha que tem que apresentar. Ponto. Né? Particularmente, não vejo motivo para isso. Eu não vejo motivo para gratificação. E aí, eu vou até trazer uma outra discussão aqui, Saulo, com relação à Câmara de Araranguá também, que foi com relação à redução do décimo. Né, em que também nos bastidores houveram alguns comentários sobre: ah, vai reduzir, mas e como é que vai ficar a folha, e se vai dar conta da folha e tal. Enfim, tem essa questão também da redução do décimo, que pelo menos para o ano que vem, garantido que fique já em 6%.
15: É, mas também já teve gente que torceu o nariz.
16: Sim, claro que sim.
15: Outra informação que me passou o presidente é que ele conversou com o prefeito César. O prefeito César fez um pedido a ele, né? Se ele pudesse comprar mais dois terrenos que tem ali ao lado da Câmara e que onde foi feito o estacionamento. Eu me lembro muito bem que eu sugeri ao presidente que fizesse um estacionamento ali, porque quando o Paulinho assumiu, o Tubinho era o presidente e ele tinha comprado aquela parte ali, mas era para aumentar a Câmara, né? Não era para isso aí, não era para estacionamento. E como o Paulinho assumiu, já tinha dito para o Tubinho: ó, eu não vou fazer, né? Não vou aumentar a Câmara, não vejo necessidade nesse momento, mas o terreno já foi comprado, Eu sugeri, presidente, faz um estacionamento, porque o Dinoparque nem estava pronto ainda. Eu disse, olha, a gente vai precisar de estacionamento. Pois agora, o prefeito pediu para que o Paulinho compre os dois outros terrenos para aumentar ainda mais e fazer naquele canto lá um estacionamento para ônibus. Porque vem ônibus de excursão, né? De crianças, enfim, de colégio, para visitar o parque como um todo, não só o Dinoparque. Então, isso deve ser feito nos próximos dias. Tem uma questão ali, o Duvir tá acamado, né? E ele tem que assinar, tem uma situação ali complicada, mas isso deve ser resolvido nos próximos dias. E então, acho que isso continua tendo um bom entendimento entre o Executivo e o Legislativo. Não vejo isso como uma imposição do prefeito César, porque há uma conversa, né? É uma conversa entre o prefeito e o presidente e também os vereadores. Então, acho que está bem encaminhada essa questão. E o presidente Paulinho disse também que o orçamento do município não será votado em dezembro, como sempre se faz. Por que ele não quer votar em dezembro? Porque, olha, final de ano, gente, é uma coisa absurda o que a parte econômica da prefeitura, a jurídica e também a contábil trabalha. Porque tem que fechar o ano. Tem que fechar os 25% da educação, tem que fechar o percentual da saúde, tem uma série de coisas. E aí o cara ainda fica esperando aprovar o orçamento lá em dezembro, na última sessão. Para quê? O orçamento entrou na Câmara na última segunda-feira e o Paulinho disse, olha, vou votar na última sessão deste mês de outubro para dar uma folga para que os serventuários da prefeitura que atuam nessa área possam ter tranquilidade para tocar o ano final já com o orçamento aprovado, que ele tem que ser aprovado esse ano. Para valer no ano que vem, é uma boa notícia também.
13: O presidente também falou sobre a questão do aterro sanitário, né, Saulo?
15: Esse assunto eu vou tratar mais à frente, porque esse assunto, ele precisa de melhores esclarecimentos. Eu busquei algumas informações hoje, ainda tive uma reunião, inclusive, sobre esse assunto, no final da manhã de hoje. Eu estou buscando mais algumas informações, porque é preciso ter cuidado para abordar esse assunto. Eu só vou lembrar uma coisa. Aranaguá tem que parar de ser contra tudo só por ser contra. Se houver motivo para ser contra, eu vou dizer. Se não houver motivo para ser contra, eu vou dar minha opinião. Agora é só minha opinião. Tem um movimento aqui, um movimento ali. E aí, claro, que vereador, presidente de Câmara, político, vai dizer, ah, eu estou com a comunidade. Não, para aí, só um pouquinho. Tem que ter responsabilidade. Eu vou recordar aqui para vocês a Penitenciária Sul. Não deixaram construir. E olha, eu disse na época, não vejo problema. É uma penitenciária de segurança. Ah, porque vai fugir gente, vai criar um bolsão de pobreza, vai vir para cá, vão prejudicar o turismo. Eu disse, gente, não é nada, quase apanhei. Eu, a senhora que foi na rádio, no antigo prédio, meteu o dedo na minha cara. Eu respeitei, porque uma senhora, também não vou destratar, mas enfim, eu ouvi o que ela disse, eu continuo não concordando com a senhora. E o que aconteceu? Viraram o presídio de costa para cá, botaram a frente para Criciúma, puxaram a linha demarcatória, porque puxaram, botaram o esgoto da penitenciária em Aranaguá. E os empregos ficaram todos lá. E eu quero perguntar a esses daquela época, que foram contra, que se manifestavam e faziam um monte de... Né? O que aconteceu? Prejudicou o turismo. Que turismo, se nunca existiu turismo lá do outro lado? Hã? Cadê o bolsão de pobreza? Onde estão os presos que iam fugir, que iam estuprar pessoas, que, enfim, acabar com a comunidade? Não aconteceu nada, absolutamente nada. Tem uma diferença muito grande entre você colocar um lixão, que nem é permitido mais, do que um aterro sanitário. E, aliás, não é nem esse o nome. O nome é outro. Ah, não é bem um aterro. Ele vai cumprir essa função, mas é um aterro parque ambiental. Então, eu vou tratar desse assunto mais adiante, porque eu não tenho ainda muita base para falar, né, e manifestar uma opinião a respeito. Eu não estou bem inteirado, estou buscando informações, sim. Estou conversando também com pessoas da comunidade do Fundo Grande, mas vou tratar desse assunto mais à frente. O Paulinho já criou um problema, diz que não pode ter o aterro sanitário perto do galinheiro. Isso não é bem assim. Tecnicamente não é bem assim, não é isso que acontece. Tem algum interesse também de loteadores, tem interesses aí. Então, a gente tem que ver o que é legal e o que não é, e o que é interesse. Então, vamos mais para frente, a gente fala sobre isso.
13: Aqui na nossa live, ó, a dona da pensão, Saulo, Cássia Machado Alvarenga. Boa noite, pessoas queridas. Vergonha, né? povo reclama da corrupção lá em cima, que a gente sabe que é enorme, mas tudo começa no andar de baixo. Quando um vereador eleito para representar o povo tem esse tipo de atitude, barganhar voto em benefício próprio, realmente é desastroso. Mas caráter, boa índole, vem de berço, né?
15: Por exemplo, nessa questão de Maracajá que a gente tratou algum tempo atrás, eu disse e repito aqui, quer um aumento de salário? Não tem problema. Eu até não acho justo que a Câmara dos Vereadores de Maracajá ganhe menos que Araranguá, ou ganhe menos que o Arroio do Silva. Porque existe mais ou menos um teto de salário de vereadores, né, aqui na região. Se eles estão ganhando menos do que isso, eu não vejo problema. Ah, mas vão aumentar, é uma vergonha. Não, peraí, é uma questão de justiça. Por que que o vereador de Maracajá tem que ganhar menos que o do Arroio do Silva? Aí eu concordo. Agora, não como fizeram. Não, vai ser um... Não. Vai, nós vamos equiparar o salário. Isso dá para, acho que, para se fazer. Nós vamos equiparar com as demais câmaras da região. Até é aceitável. O problema é que aí, por vergonha ou por medo da repercussão que vai dar, inventam algumas coisinhas para disfarçar. Isso é que é inaceitável. Tem que sair no limpo. Senão não dá, gente. Aí fica complicado.
16: É, só sobre essa questão de aumento de subsídio, né? O subsídio pode ser aumentado somente na... Ele é estabelecido de uma... no final de um mandato para o outro, né?
15: Sim.
16: Então, os vereadores deste mandato, eles têm até o final do mandato para estabelecer o subsídio para o mandato subsequente, para o mandato seguinte.
15: Então,
16: isso que o Saulo falou. Acha que o salário está baixo, mas, de novo, né? Aquilo que a gente acabou de falar aqui, o Saulo falou muito bem, né? Vem e apresenta argumentos de forma clara, de forma transparente. Então depois vai cobrar transparência de uma coisa que não, né? Cria-se subterfúgios ou cria-se argumentos secundários para fazer uma ou... Por que que se cria... Então assim, não é o objetivo. O objetivo é, bom, no caso da Câmara de Araranguá agora, né? Vem a público e diga, olha, precisamos aumentar o número de assessor. Por isso, por aquilo outro, tal. Eu não consigo pensar em nenhum argumento agora, mas... Né, se existe essa
15: necessidade... Não tem mesmo. Não tem mesmo. Pra que o vereador de Araranguá precisa de dois assessores, gente? Pra quê?
13: É muita agenda.
15: Pra fazer,
13: né,
15: rachadinha? Não tem motivo.
16: Então, assim...
15: Um assessor até tudo bem. Né?
16: Mas, assim, quer aumentar o número de assessor ou quer dar gratificação? Diga que vai fazer isto. Pelo menos sai no limpo, né? Pelo menos sai
15: lógico,
16: falando o que vai fazer.
15: É, o problema é o seguinte, é que eles... Paulinho, eu estou baseado no que o presidente falou. Mas se tu for perguntar, não, o Paulinho está louco, ninguém pediu nada. Então o Paulinho enlouqueceu, ele inventou de repente. Bom, é uma possibilidade, né? Eu não sei, eu não vi nenhum exame de sanidade do presidente, mas ele aparentemente, conversei com ele hoje pela manhã, não me deu nenhum indício de que esteja ficando louco. Muito pelo contrário. Está muito lúcido e muito bem, obrigado.
13: Pediu até oração nessa aula.
15: Aí o Paulinho tem essas coisas, né? Bom, aquela vez ele falou que o LED prejudicava o sapo, enfim, né? Mais mosquito. Eu não concordo com o que ele disse, mas respeito, tudo bem, né? As igrejas são importantes para isso, para aquilo. São importantes. Elas cumprem os seus papéis, evidentemente, se bem que estamos passando por um momento turbulento, é muito falso profeta, isso está na Bíblia, daí não dá para acreditar em quase nada. Tem gente pregando evangelho às avessas, dizendo coisa que não está na Bíblia, tem pregação que mais parece Receita Federal, né, que o cara está dizendo que comprou a casa, que Deus deu a casa, que deu o terno, que deu o carro. Deus não deu nada para ti disso aí. Deus nunca falou desse negócio. Quem ofereceu essas coisas para Jesus foi o diabo.
16: Isso é pregação ou declaração de imposto de renda?
15: Não é uma pregação do evangelho, não é declaração de imposto de renda, gente. Então tem algumas coisas assim que são absurdas. Então, nesse momento, até isso, né? Até isso tá meio complicado. Mas vamos falar de outras coisas. Eu tenho informação de que na próxima sexta-feira deve sair o resultado daquele edital, finalmente aquele resultado do edital do Hospital Regional de Araranguá, da gestão do Hospital e da Policlínica. E pela informação que eu tenho, e é de bastidores, o IMAS vai ser mantido como vencedor. É verdade, não é? Bom, vamos esperar sexta-feira. Pode ser que não, né? Mas pode ser que sim. A informação que eu tenho é essa, que está tudo preparado. O IMAS seria mantido na administração, na gestão, com todos aqueles melhoramentos e investimentos que estão prometidos, constam dentro do próprio edital.
13: Enfim, uma conclusão, Lucas, após tantos adiamentos.
16: Está na hora, né?
15: Não, eu não estou garantindo, hein? Eu não estou garantindo.
13: Tomara, né?
15: Estou dizendo que eu tenho informação.
16: Mas tá na hora. Eu não retiro, não. Tá na hora. É. Vamos lá. Um processo que começou há quanto tempo? Ele já teve erro, já teve que andar para trás.
13: Barbaridade.
16: Já evoluiu, já andou, e depois recurso e tal. Cara, tá na hora. Porque durante todo esse processo, Saulo, quem está perdendo é a população.
15: É.
16: Porque os investimentos que precisam ser feitos... O Estado vai chegar agora e vai dizer, não, vamos pegar esse período aqui agora que ficou andando aí e vamos voltar atrás dos investimentos? Não vai, né? Vai ser quando assinar para frente. Então, está na hora. A gente está esperando.
15: O Ismael Luquina está dizendo aqui, uma Marquina, né? Boa noite, Saulo. Por que não se faz concurso público para a Câmara de Vereadores? Tem concurso. A Câmara já foi melhor, por exemplo, tem cargos lá que
16: não, ele não quer era. Dizer concurso para vereador, né?
15: Não. Para vereador não existe, não.
16: Sim.
15: Para a Câmara, né? E é para assessor, essa coisa. Então, o corpo, digamos, de diretivo da Câmara, ele já é concursado. Esses assessores, isso é coisa pessoal de cada vereador, isso não tem como fazer concurso e não tem como deixar lá. Aí eu não me dou com o Lucas, eu me elejo o vereador, eu tenho que aceitar ele como meu assessor. Aí eu não acho justo também. Acho que o vereador tem que escolher o seu assessor, claro, né? A pessoa da sua confiança. Agora não pode ter esse exagero, bater mais um, mais dois, mais três assessor e bota mais vantagem disso, vantagem daquilo, aí não, né? Aí é difícil.
16: Outra comparação que eu acho que é bem injusta, viu, Saulo, que é a questão da diária. Questão da diária.
15: Sim.
16: Cara, diária não é ilegal, diária não é imoral, diária funciona inclusive no setor privado, existem alguns...
15: A emissora, nossa emissora paga diária pra gente.
16: Sim, agora, o mau uso da diária, que ficou conhecido em algumas câmaras, país afora, como farra das diárias, é isso que é errado. E aí, aqui em Araranguá, em determinado momento, porque se percebeu que havia um número excessivo de diárias concedidas, se estancou isso. E as diárias estão aí, elas voltaram, estão sendo concedidas diárias. E não tem ninguém reclamando de concessão de diária. Porque não tem nenhum exagero sobre concessão de diária.
15: O que não pode haver é a farra de...
16: É isso.
15: Então, assim,
16: às vezes se parece que a cobrança é que não, o vereador não pode. Não, o vereador pode. Não pode. Os excessos é que precisam ser coibidos.
15: Exatamente, os exageros. É isso. Né? O Ismael voltou aqui.
13: Só tem cinco concursados ali.
15: Mas o que a gente está falando aqui, Ismael, não é desses servidores aí, é dos assessores. Aí você quer botar dois assessores para cada vereador, para quê? Eu não vejo necessidade, sinceramente. Eu não vejo. Se alguma Câmara da região tem, o vereador tem mais de um assessor, é absurdo. Para que dois assessores na Rodiva? Para que dois assessores no Turvo? Para que? Não tem justificativa para isso. A não ser para gastar o dinheiro. E esse dinheiro, ele vem do duodécimo, ele vem da prefeitura. E ele é nosso. É do povo. É isso que eu estou dizendo. Então, quer dizer... Pode diminuir sim, não vejo problema nisso. Então, o problema maior é a questão dos assessores, enfim, né? Não é de quem é concursado lá. E aí, por exemplo, tem também a questão da assessoria de imprensa. Você se elege presidente, você tem que ficar com o Lucas. Eu não gosto do Lucas, eu quero o Diego. O Diego escreve melhor, eu acho que ele faz melhor o serviço. Eu tenho que ter liberdade para contratar também. Né? Acho que isso é justo, é só o que eu acho, é a minha opinião.
13: Lucas, ontem você esteve na Assembleia Legislativa conversando com os deputados?
16: Sim, ontem foi a sessão de retomada, né, dos trabalhos pós-eleição. É interessante, né, porque é um clima misto, né? Quem se reelegeu, quem conseguiu, quem alcançou o seu objetivo foi tranquilo para a Assembleia Legislativa, né? Foi calmo e tal. Alguns que não conseguiram, né? A Assembleia terá 14 deputados que não são deputados, né, nessa legislatura, 14 cadeiras serão substituídas, né? Então tem 14 que não disputou ou não conseguiu, né, a reeleição, ou disputou uma outra cadeira, uma outra vaga e não obteve êxito, né? Então são 14 substituições, aí obviamente o pessoal vai um pouquinho mais... falando um pouco aqui, cabeça inchada, né? fechada, porque perdeu a
15: eleição. Cheio de chá, tomando chá sim.
16: Então ela é uma sessão que ela é de um misto de sentimentos, né? Embora, obviamente, né, que aqueles que obtiveram êxito, e é impressionante como as coisas elas são ágeis, né? O cara vai lá, comemora, olha, muito obrigado e tal, me elegi de novo e tal, vou continuar meu trabalho, aquela coisa toda, tal, ele sai dali, ele já começa a articular a presidência da Câmara, né? Da Assembleia, né? Então, assim, os corredores ontem já falando sobre a questão de presidência da Assembleia, muito ainda se fala sobre a questão da eleição, do segundo turno, né, da eleição da presidência da República, mas já há sim uma movimentação, e ela é uma movimentação bastante intensa com relação à composição, né, para a presidência da Assembleia Legislativa.
15: E num desses é o nosso Palhoça, né?
16: Camilo Martins, né? Camilo Martins é um nome, eu ouvi lá a Ana Campagnolo também com uma intenção, até porque ela chega com uma votação extremamente expressiva, só que são dois deputados do PL, é evidente que o PL fez, e a coligação do Jorginho fez maioria para eleger presidência da Assembleia. Eu ouvi ontem, assim, evidente que há essa pressão do PL para ser esse, para ter essa presidência, né, dos deputados do PL. Mas eu ouvi ontem que haverá articulação para aumentar, para ampliar a bancada, porque existem alguns quóruns a serem obtidos. Né? O governador Jorginho, isso é uma informação de bastidor, ele gostaria de ter 3 quóruns. A maioria ele já conseguiu na eleição, né, com os deputados da sua coligação, que elegeu 22 deputados, mas ele gostaria de ter ainda garantido, dentro desse acordo, e aí pode-se utilizar nessa questão da composição da presidência da Assembleia, não necessariamente o presidente, mas as demais cadeiras da mesa diretora, para ter o quórum, para evitar, para bloquear qualquer tipo de CPI, por exemplo, ou para aprovar propostas de emenda à Constituição Estadual. Ele gostaria de ter esse quórum dentro desse acordo. Não necessariamente a presidência, até porque o PL chega com 16 deputados, mas na composição da mesa diretora levaria isso também em consideração.
15: Ah, com certeza, né? O Jorginho sabe bem o que faz, né?
16: Se tem alguém que sabe, é o Jorginho, né?
15: É ele. Bom, gente, eu quero falar de um outro assunto, a questão do final de ano, né, e o Natal. Né? O chefe de gabinete da prefeitura, o Sandrinho Ramos, estava em Gramado ontem, foi lá ver mais algumas figuras natalinas para trazer, enfim, tem algumas coisas que estão sendo preparadas já para a decoração do Natal das avenidas, né? Então, já desde o início do ano, bem que terminou o Natal, verão do ano passado, já começaram o Natal das avenidas do ano passado, já começaram a trabalhar isso, e na sexta-feira, agora ele estará no meu programa, junto com a secretária de Educação, a Mariluce, para falar sobre isso e sobre algumas coisas que eles estão pensando. Por exemplo, A parada de Natal e o lançamento, a abertura do Natal Verão seria dia 15 de novembro. Pode ser que não seja possível. Pode ser que não dê. Pode ser que seja para o dia 20. Acho que a secretária, o Sandrinho, tinha dado uma entrevista, né, Lucas, dizendo que ia mudar o trajeto também da parada de Natal, né? Vai ser na 7 de setembro.
16: Seria no mesmo.
15: No sentido do desfile.
16: Igual o 7 de setembro.
15: Enfim, e aí eu quero fazer um apelo aqui, um apelo. Ficou tudo bonito o ano passado, foi muito show, muito legal, e foi concentrado na Praça Ercílio Luz, tá bom, tudo bem, tudo certo, concordo. Mas não pode esquecer o calçadão, gente. A iluminação, o calçadão sem iluminação ficou sem graça. Aí a CDL não faz, porque os lojistas, porque isso, porque aí o prefeito também, não, mas eles têm que fazer a parte dele, e não faço a minha. Cara, vamos pensar na cidade. Vamos pensar na cidade. Prefeito César, tem dinheiro? Faz. Faz a iluminação, bota as figuras natalinas. As figuras foram colocadas no chão, mas tem aquelas proteções ali, né? Faça. Não vamos deixar. Cara, o centro da cidade fica tão lindo. E aí a praça ficou maravilhosa, nós gostamos do que a gente viu, mas a gente saía, entrava no calçadão, não estava a mesma coisa. Eu tive esse sentimento. Ficou uma coisa meio assim, parece que está faltando alguma coisa. Então faço um apelo à CDL, faço um apelo ao prefeito César, à equipe, ao Sandrinho, vamos dar uma pensadinha nisso, vamos repensar isso, né? Porque, cara, a cidade fica linda. Aliás, eu adoro esse clima, já falei para vocês. Hoje, pelo menos, eu estava falando com o Marcelo do Center Shopping Araranguá, né? Que agora sábado vai ter torneio de sinuca, vai ter o lançamento da coleção Primavera-Verão, e eles já estão trabalhando a ornamentação do shopping para o Natal, diz que vai ser um estouro também. Ah, e a gente já fica esperando, porque eu disse, olha, vocês do Center Shopping subiram a régua em relação a isso. A prefeitura subiu também, a gente não pode baixar. Ah, mas os lojistas têm que fazer. Tá, mas eles não fizeram. Vamos fazer, prefeito, vamos dar um jeitinho. Ah, quem sabe eles colaboram um pouco, eu não sei. Mas a gente não pode deixar isso morrer. Porque eu nunca me conformei de ter que sair daqui e ir lá em Praia Grande para ver uma iluminação. Não é porque é Praia Grande, gente. E não era tudo isso também. Eu digo, mas como é que na nossa cidade não... É, as mangueiras, sei lá, era uma coisa... Não, nós chegamos num patamar que realmente não dá para retroceder. Eu quero a Praça Bonita de novo. Vocês levantam... Prefeito César, o senhor levantou a régua. Não fui eu que levantei a régua, foi o senhor. O calçadão, no ano anterior, estava lindo. E desse ano não foi, ele perdeu um pouco do glamour. Ele... Não foi a mesma coisa, né? No ano passado, no Natal do passado. Vamos voltar com isso, vamos. A praça tem que estar linda de novo, tem que ser tudo, tem que ter novidade, tudo bem. Mas não esqueça, não deixe o calçadão apagadinho como estava.
16: E eu vou até, nesse apelo, fazer o apelo pelo 15 de novembro, tá, Saulo? Porque eu acho que é importante a manutenção da data. O marcar data, sabe? Não, a partir de agora, que ó, vai ser sempre 15 de novembro. Deve existir algum argumento para que não...
15: Ele me falou, mas eu não estou me lembrando, velho, não estou conseguindo lembrar.
16: É, não, mas assim, sabe, não fazer o esforço para manter a data, porque assim, ó, daqui a pouco 15, por exemplo, rapaz, se não acontecer um negócio aí, 15 não deu, cara, vai ser 20. No ano que vem, a cobrança já vai ser pelo 20, daí ela já vira 25. E assim nós vamos indo, entendeu?
15: Acho que não.
16: Acho que tem que firmar pé e bancar o 15.
15: Bom, eu, para mim, a vontade já começava no início de novembro. Vai ficar 2 meses, tudo iluminado, clima de Natal, gente na rua. Ah, pessoal indo ali comer um churrasquinho no Campeão.
13: Ponte da Barranca iluminada.
15: Todo, cidade iluminada, tudo certo, vamos lá, já novembro, começa novembro, primeiro novembro já, vamos lá, pronto. Deixa 2 meses, tudo isso bonito, a cidade bonita, atraindo turistas, gente feliz na rua. É isso que, o clima de Natal é isso, gente. Então, acho que é... Eu faço esse apelo. Bom, é isso.
13: Aquele recado, Saulo, para os nossos ouvintes?
15: 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Deixa eu falar só mais duas coisinhas aqui, eu sei que eu estou me passando, mas é que hoje na sessão da Câmara de Araranguá, nós teremos a entrega, a concessão do título de cidadania honorária ao Núbio Pereira Turelli, pelos relevantes serviços prestados ao município. É uma moção aqui, um projeto de decreto legislativo do vereador Márcio Mano. Eu quero mandar um abraço para o Núbio, ele é um gremistão, é um gaúcho, né, de Venâncio Aires, daqueles de faca na bota, participou muito da política em Araranguá, no seu PDT, o senhor Leonel Brizola, a gente brincava muito com essa questão do Leonel Brizola, enfim. Então, parabéns, Núbio, merecido, parabéns ao vereador também. E para fechar também, parece que o Xandão está pedindo arrego. E não é o Xandão da Alto Fácil, não. É o Alexandre de Moraes, o togado, aquele que dava de dedo na cara, prendia. Ele julgava, ele era vítima, ele era um condenado. Ele começou a baixar a toga e a testa também. Tá pedindo arrego, Xandão. Por que será, hein? Soltou a mulher do batom. É, ele começou agora. Aí o Temer já foi lá, olha, eu estou com o Flávio Bolsonaro, porque quem indicou ele, o tal do Xandão, foi o Temer, né? E parece que tentou uma conversa com o PL hoje à tarde. Eu estava vendo ainda há pouco, o Flávio Bolsonaro disse, não tem conversa. Não tem conversa. Eu não espero outra coisa. Não do Xandão. Aí agora parece que bateu medo nos ministros do STF. Eu não pensei que eu ia viver para ver isso.
13: É complicado. Rapaz, um abraço para vocês.
16: Só deixa eu me mandar aqui um abraço pro Nubio Turelli, viu?
13: Grande, opa, cara. Grande abraço. Cara. Abraço. Um abraço para vocês também. Até amanhã.
15: A hora é essa, 6 minutos.
16: Anota aí. Anota. Boa noite, até amanhã.
15: Tchau.
13: 19h06, e assim a gente conclui a edição de hoje do programa Dia em Notícia. Muito obrigado pelo carinho da sua audiência, uma ótima noite a todos e até amanhã.
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18: Na área de vacinação, o cidadão pode consultar os imunizantes registrados em seu nome nos sistemas de saúde integrados à Rede Nacional de Dados em Saúde. E é possível verificar, por exemplo, as vacinas recebidas, as doses aplicadas e os respectivos registros de vacinação. A plataforma disponibiliza ainda a Carteira Nacional de Vacinação Digital, onde constam todas as informações recebidas dos sistemas integrados, além do Certificado Nacional de Vacinação contra a Covid-19 e o Certificado Internacional de Vacinação contra a Febre Amarela. Para isso, basta abrir o aplicativo Meu SUS Digital ou acessar o endereço meususdigital.saude.gov.br. Para quem ainda não baixou o aplicativo, ele está disponível de graça para Android e iOS, além da versão da web. Cleide Lopes, para a Voz do Brasil.
19: E quase metade dos municípios brasileiros está em situação de alerta ou risco para a presença do mosquito Aedes aegypti, transmissor da dengue, chikungunya e zika.
20: De acordo com o Ministério da Saúde, 49,2% dos 3.732 municípios avaliados apresentaram esses índices.
19: A maior parte dos criadouros está em vasos e pratos de plantas, garrafas e outros recipientes que acumulam água.
20: Com a proximidade do verão e as condições associadas ao El Niño, a orientação é fazer vistorias regulares para eliminar locais que possam acumular água.
19: Ondas de calor, menstruação irregular, alterações de humor.
20: Sintomas que podem indicar a proximidade da menopausa, que marca o fim da vida reprodutiva da mulher.
19: E o SUS oferece acompanhamento e tratamento especializado para esse período.
21: Há 3 anos, a psicóloga Alessandra Reis começou a perceber mudanças no corpo. Primeiro vieram o esquecimento, a insônia, mas quando ela começou a sentir os fogachos, as famosas ondas de calor, desconfiou que a menopausa estava chegando.
22: Um calor, eu suava, vinha de repente, eu ficava cheia de gotículas de suor, assim.
21: O climatério, que começa por volta dos 40 anos da mulher, é a transição fisiológica da vida reprodutiva para a não reprodutiva e é marcado pela redução gradual de hormônios como o estrogênio. Já a menopausa se consolida quando a mulher passa 12 meses consecutivos sem menstruar. Acontece em média aos 52 anos. E o acompanhamento dessas mulheres pode ser feito pelo SUS, o Sistema Único de Saúde. Ao perceber os sintomas, a mulher pode procurar atendimento nas unidades básicas de saúde e, se necessário, é encaminhada ao atendimento especializado. A médica ginecologista e obstetra do Hospital Universitário de Brasília, Bruna Heine, lembra que o tratamento da menopausa deve ser individualizado.
23: A terapia hormonal é o nosso tratamento de primeira linha para os sintomas climatéricos. Ele reduz até em 90% os sintomas, só que existem contraindicações. Então, por isso a importância dessa paciente passar por uma consulta, fazer uma avaliação, né, rastreios. Então, essa paciente, antes de iniciar uma terapia hormonal, normalmente a gente faz um rastreio para câncer de mama, a gente faz rastreio de doenças metabólicas, vê se a pressão está bem controlada, se não tem um diabetes descompensado.
21: Além de tratamento hormonal, o SUS também dispõe de medicamentos como estriol em creme para tratar o ressecamento vaginal, um dos sintomas da menopausa. Nas consultas, também são dadas orientações sobre alimentação, atividade física, sono e saúde mental, além da avaliação de condições crônicas. O Ministério da Saúde recomenda que a mulher tenha acompanhamento constante na atenção primária durante toda a transição. Reportagem Gabriela Noronha.
20: Na era das redes sociais, a preocupação com a segurança das mulheres também está no ambiente virtual.
19: Exposição de conteúdo íntimo sem autorização, perseguição online e ataques por meio das plataformas digitais estão entre os crimes mais cometidos na internet.
20: E o serviço Ligue 180 está se aprimorando para dar orientação mais precisa para as mulheres que sofrem esse tipo de violência.
19: Nós conversamos com a coordenadora do Ligue 180, Ellen Santos, sobre esse trabalho e o que as vítimas podem fazer quando sofrem uma agressão virtual. Acompanhe. Coordenadora Ellen Costa, bem-vinda à Voz do Brasil, um prazer ter a senhora conosco. Bom, fala pra gente um pouco mais sobre esse acordo, né, que foi firmado entre o Ministério das Mulheres e a Secretaria de Comunicação Social da Presidência da República. O que vai ser desenvolvido a partir dele? Quais são os objetivos?
0: Então, esse acordo, ele parte de uma realidade muito concreta que a gente vive, que é justamente essa violência contra a mulher, que também acontece no ambiente digital e nós precisamos estar preparados para enfrentá-la, né? Então, essa parceria do Ministério das Mulheres com a SECOM, da Presidência, ela tem dois eixos que são muito importantes, né? Um deles é justamente a educação midiática. A gente precisa ampliar o conhecimento das mulheres sobre os seus direitos na internet. E o outro eixo é justamente a qualificação do Ligue 180, né, que a gente sempre vem trabalhando para preparar a central, e nesse nicho agora a central vai estar cada vez mais preparada para orientar as mulheres que estejam sofrendo algum tipo de violência no mundo digital. Então a gente está falando de situações de ameaça pela internet, perseguição pelas redes sociais, né, exposição de imagens íntimas sem consentimento e tantas outros tipos de violência.
19: Foi encaminhado um ofício, né, às plataformas digitais solicitando informações justamente sobre os mecanismos que são adotados por elas para o recebimento das denúncias de violência, como a senhora citou aí alguns exemplos, violência digital, né? Que informações vocês querem e a partir delas o que pode ser feito?
0: Então, a gente quer conhecer de maneira muito objetiva, né, como é que funciona o caminho da denúncia dentro de cada plataforma, né? Então, a gente precisa saber como é que essa mulher deve denunciar, quais são as informações que ela precisa apresentar, os prazos, né, de análise que existem dentro da plataforma e se ela recebe algum tipo de

0: tipos de provas ela deve reunir para denunciar posteriormente e quem ela deve procurar para fazer essa denúncia, né? A senhora acabou de mencionar aí, tem essa questão de denunciar nas plataformas, mas ela só deve denunciar na plataforma e aguardar? Ela deve reunir provas? Como que ela deve proceder quando ela perceber, por exemplo, que ela está sendo vítima de uma exposição de fotos íntimas ou de ameaças na internet?
1: Então, a orientação que, inclusive, as nossas atendentes já estão fazendo, né, é que sempre que for possível e seguro também, ela preserve a prova antes de apagar a mensagem ou antes de bloquear um perfil ou de denunciar aquele conteúdo na plataforma. Então, é importante que, se possível, ela consiga fazer prints completos, né, que ela mostre o perfil, a data, o horário, guardar esses links, o nome dos usuários, número de telefone, mensagem, áudio, né, vídeo que tem também, os e-mails, enfim. Se ela for fazer a denúncia na própria plataforma, guardar também o protocolo de confirmação dessa denúncia. Depois, a gente orienta para que ela procure ajuda. Então, ela pode utilizar os mecanismos de denúncia da própria plataforma ou ela pode procurar os órgãos competentes quando houver crime ali ou necessidade de um atendimento imediato, né? A gente orienta e quando a gente registra a denúncia, a gente encaminha para os órgãos de segurança pública, dependendo ali de quem for a competência da apuração. Então, eu quero dizer que ela pode procurar realizar essa denúncia também no Ligue 180, né? A gente acolhe essa mulher, a gente presta as informações sobre os direitos, registra a denúncia, então essas provas que ela conseguiu juntar, ela também pode encaminhar para o 180 via os seus canais de acesso e a gente orienta também sobre os serviços da rede de atendimento, quais são os órgãos que ela pode procurar no seu território. E aí, é importante a gente sempre fazer uma distinção, tá? Se houver uma situação de risco imediato, uma ameaça concreta à integridade física da mulher naquele momento, a gente sempre orienta para ligar para o 190 da Polícia Militar, que tem a competência de ser acionada nesses casos, né? Vai chegar ali numa situação de urgência e emergência.
0: Bom, para a gente concluir, então, a senhora pode dizer para a gente quais são os canais do Ligue 180, né? Obviamente, a gente tem a ligação para o número 180, mas o Ligue 180 hoje é uma plataforma maior e tem outros canais, né?
1: Sim, a central hoje é uma central que ela é multicanal, né? Então, sim, a gente liga gratuitamente para o 180, que é o tridígito, é muito bem disseminado, mas a gente também tem o atendimento via WhatsApp, através do número 61-9610-180. Nós temos o atendimento por e-mail, videochamada Libras, o webchat, todos esses também no site do Ministério das Mulheres. Todos esses canais funcionam 24 horas por dia, todos os dias da semana, tá? Aí eu gostaria só de reforçar para as mulheres que estão nos acompanhando ou terceiros que sabem de situações, né? Não precisa esperar uma situação se agravar para procurar o Ligue 180. Então, se ela estiver vivendo uma situação de violência, inclusive no ambiente digital, ou simplesmente se ela tiver uma dúvida sobre os seus direitos, sobre onde buscar ajuda, procura a central, procura o Ligue 180. A gente existe justamente para acolher, para orientar, ajudar essa mulher a encontrar os caminhos de proteção.
0: Muito bem, no ambiente digital e fora dele também, né? Eu conversei com a Ellen dos Santos Costa, coordenadora geral da Central de Atendimento à Mulher, o Ligue 180. Muito obrigada, Ellen, pela sua entrevista à Voz do Brasil.
1: Eu que agradeço, um bom trabalho a todos.
2: A Procuradoria-Geral da Fazenda Nacional publicou edital que oferece condições para regularização de débitos.
0: A depender do caso, o contribuinte pode conseguir até 100% de desconto. Para transações de pequeno valor, a redução pode chegar a 50% do total da dívida.
2: Os interessados têm até o dia 9 de outubro para aderir através do endereço regularize.pgfn.gov.br.
0: E as empresas que pensam em renegociar dívidas com a União contam com uma novidade.
2: O sistema Regularize agora permite acesso às funcionalidades usando a conta gov.br.
3: O novo acesso ao sistema Regularize está disponível para quem é responsável por uma pessoa jurídica e tem conta gov.br, nível prata ou ouro. A novidade torna mais direto o acesso aos serviços do Regularize e dispensa a necessidade de outros procedimentos para entrar no ambiente da pessoa jurídica, como detalha Raquel Ribeiro de Carvalho.

0: Coordenadora Nacional de Atendimento da Procuradoria-Geral da Fazenda Nacional.
1: Você poderá, por exemplo, consultar débitos inscritos em dívida ativa da União e do FGTS em nome da empresa, emitir guia de pagamento, fazer negociação do débito da empresa, mas atenção, para conseguir esse acesso, você precisa constar como responsável legal pelo CNPJ no cadastro da Receita Federal do Brasil.
0: Para acessar, é só seguir estes passos. Após fazer o login no portal Regularize com a conta gov.br, prata ou ouro, clique no seu nome e depois em alterar perfil de acesso. Informe o CNPJ da empresa pela qual você é responsável e clique em alterar perfil. O endereço do portal é o gov.br/regularize. Reportagem Luciana Colares de Holanda.
2: O Programa Nacional de Acesso ao Ensino Técnico e Emprego, o Pronatec, está com 1 milhão e 500 mil vagas abertas para cursos gratuitos de qualificação profissional voltados à área ambiental.
3: As oportunidades estão distribuídas em 11 estados e incluem formações em áreas como energias renováveis, biocombustíveis e preservação do meio ambiente.
4: Ao todo, serão oferecidas 1,5 milhão de vagas para cursos de qualificação profissional em áreas relacionadas à preservação, conservação, recuperação ou melhoria do meio ambiente. O diretor de Articulação e Fortalecimento da Educação Profissional e Tecnológica do Ministério da Educação, Sérgio Pedini, conta onde os profissionais que concluírem esses cursos poderão atuar.
5: A sociedade mudou, né? Todas as atividades acabam derivando para um interesse na área ambiental, o que é muito bom, né, frente ao que a gente encontra de desafios aí de mudanças climáticas, né? Então, hoje uma capacitação dessa qualifica a pessoa para atender qualquer setor.
4: As vagas são oferecidas por meio do Pronatec, o Programa Nacional de Acesso ao Ensino Técnico e Emprego. O programa tem como objetivo expandir o acesso à educação profissional e tecnológica e contribuir para a inserção de jovens e adultos no mercado de trabalho. Os 11 cursos gratuitos são ofertados nos estados do Maranhão, Minas Gerais, Mato Grosso do Sul, Pará, Pernambuco, Piauí, Rio de Janeiro, Rio Grande do Norte, Roraima e Rio Grande do Sul. Jonas Benício Costa é pedreiro e decidiu investir em uma nova formação. Agora, ele é aluno do curso de instalador de sistemas fotovoltaicos, oferecido pelo Instituto Federal do Maranhão, e conta como tem sido a experiência.
6: A gente cresce um pouco mais no mercado de trabalho, enriquece o currículo, e são vários benefícios que um curso desse tem a oferecer para a gente, né? Porque o conhecimento é uma coisa que ninguém te rouba.
4: Sérgio Pedini, do Ministério da Educação, destaca a importância de investir na educação profissional.
5: Cursos de qualificação profissional acabam abrindo oportunidades muito semelhantes a quem tem um título de graduação, que inclusive muitos estão passando dificuldades. Então a gente tem que entender a educação profissional tecnológica como um espaço de oportunidades para esse mundo que mudou.
4: As vagas e os cursos disponíveis podem ser consultados no painel de oportunidades do Pronatec, na internet. Para participar, é necessário atender aos pré-requisitos indicados para cada curso. As informações sobre inscrição estão disponíveis nos editais e nos canais das instituições que oferecem os cursos. Reportagem Márcia Fernandes.
2: Participantes do Exame Nacional do Ensino Médio, que são concluintes da rede pública de ensino, deverão selecionar obrigatoriamente o idioma de preferência para a prova de língua estrangeira até o dia 18 de outubro.
3: Os estudantes devem escolher entre inglês ou espanhol. Quem perder esse prazo fará obrigatoriamente a prova de inglês, sem chance de mudança.
2: E aqueles que tiveram a inscrição automática deverão preencher o questionário socioeconômico disponível no site de inscrição para acessar o local de prova.
3: Para fazer o preenchimento e também selecionar a língua estrangeira, basta acessar enem.inep.gov.br.
2: E essas foram as notícias do governo federal.
3: Uma realização da Secretaria de Comunicação Social da Presidência da República.
2: Com produção da empresa Brasil de Comunicação.
3: Fique agora com o Minuto do TCU. Em seguida, as notícias do Poder Judiciário e do Congresso Nacional. Boa noite.
2: Boa noite, até amanhã.
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10: STF exclui o crédito presumido de ICMS da base do PIS e da COFINS.
11: Resolução do CNJ prevê fim de processos judiciais em dívidas de até 10 mil reais.
10: Missões de observação eleitoral destacam a transparência e organização das eleições 2026.
11: Boa noite, eu sou Marcela Luiza.
10: E eu sou Walter Lima.
11: O Supremo Tribunal Federal excluiu o crédito presumido de ICMS da base do PIS e da COFINS.
10: Prevaleceu o entendimento de que o benefício fiscal concedido por estados e pelo DF não deve integrar a base das contribuições federais. Marta Ferreira.
12: O julgamento chegou a ser iniciado no plenário virtual, quando havia sido formada maioria favorável aos contribuintes. Só que um pedido de destaque levou a análise para o plenário físico. Os votos proferidos pelos ministros aposentados foram mantidos. Autor do destaque, o ministro Gilmar Mendes, votou no sentido da inclusão dos créditos presumidos de ICMS na base de cálculo do PIS e da COFINS, mantendo a posição que havia adotado no plenário virtual. No final, prevaleceu o entendimento de que o benefício fiscal concedido por estados e pelo Distrito Federal não deve integrar a base das contribuições federais.
11: Resolução do CNJ de 2026 prevê o fim de processos judiciais referentes a dívidas de baixo valor movidos por bancos.
10: A norma prevê a extinção de processos judiciais movidos por bancos quando a dívida for de até 10 mil reais. Marcelo Della Libera.
13: Essa resolução trata de processos de baixo valor e sem perspectiva de satisfação, ou seja, quando não foi possível localizar o devedor ou quando, mesmo localizado, não foram encontrados bens suficientes para pagar a dívida. Tratam de processos de cobrança que continua tramitando, mas sem perspectiva concreta de que o credor consiga receber o valor que lhe é devido. O objetivo da medida é aumentar a eficiência do sistema de justiça, que deixa de lado dívidas de baixo valor sem perspectiva de pagamento e pode priorizar processos mais complexos.
11: Convidados internacionais que participaram das missões de observação eleitoral neste ano reconheceram a confiabilidade, a organização e a transparência do trabalho da Justiça Eleitoral na condução do primeiro turno das eleições.
10: O relatório preliminar foi divulgado nesta terça-feira. Vitor Struck.
14: O documento foi elaborado por representantes da Organização dos Estados Americanos, a OEA, do Parlamento do Mercosul, do Carter Center dos Estados Unidos, da Liga dos Estados Árabes, além de universidades brasileiras, como a Pontifícia Universidade Católica de São Paulo. Participaram das missões 91 observadores e observadoras de 23 nacionalidades.
11: Tribunal Superior do Trabalho e Astral, Associação Brasileira de Televisões e Rádios Legislativas, firmam acordo de cooperação institucional.
10: Uma forma de ampliar a divulgação de conteúdos audiovisuais produzidos pelo Tribunal. Rafael Silva.
15: A parceria com as emissoras que integram a Astral vai permitir à Secretaria de Comunicação Social do TST levar a um maior número de ouvintes por todo o país todo o conteúdo multimídia produzido. Tudo o que é de interesse nas relações de trabalho pode ser utilizado pelas emissoras associadas em diferentes formatos e plataformas, como televisão, rádio, sites, aplicativos, plataformas de streaming, redes sociais e podcasts.
11: STJ decide que violação de patente permite reconhecer dano moral presumido.
10: Isso significa que não é preciso prova de prejuízo à imagem, à reputação ou ao prestígio da empresa. Fátima Uchoa.
16: O STJ restabeleceu a condenação por danos morais imposta pelas instâncias de origem em Goiás a empresas que fabricaram e venderam sem autorização do titular cópia de uma máquina agrícola protegida por patente de modelo de utilidade, concedida pelo Instituto Nacional da Propriedade Industrial para proteger melhorias no uso ou na fabricação de objetos já existentes. Para os ministros, a proteção da patente como espécie de propriedade industrial segue a mesma lógica já adotada pelo STJ a casos de uso indevido de marca. A relatoria foi do desembargador convocado Luiz Carlos Gamboge.
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11: Uma boa noite.
10: E até amanhã.
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18: Eu sou Paula Groba.
19: E eu sou Humberto Pinheiro.
18: E estes são os destaques de hoje do Jornal do Senado, que começa agora.
19: Em segundo dia de discussões, fim da escala 6-1 gera debate sobre momento da votação.
18: Senadores divergem sobre MP que proíbe bets no Brasil.
19: Agentes de trânsito podem ter lei geral e porte de arma.
18: Boa noite.
19: Boa noite.
18: A proibição das bets em todo o país divide governo e oposição no Senado. Na volta dos trabalhos parlamentares após o primeiro turno das eleições, os senadores discutem os efeitos da medida provisória que suspende a atuação das empresas de apostas.
19: Em vigor desde 25 de setembro, a MP é questionada no Supremo Tribunal Federal por representantes do setor que alegam violação à segurança jurídica e à livre iniciativa. Os detalhes com o repórter Alexandre. Alexandre Campos.
20: O futuro da medida provisória que proíbe as bets em todo o território nacional está nas mãos do Supremo Tribunal Federal. Relator de ações que questionam a constitucionalidade da lei que regulamenta as apostas de cota fixa no país, o ministro Luiz Fux deve decidir também sobre os pedidos de entidades ligadas ao setor para suspender a eficácia da MP editada pelo governo em 25 de setembro. Associações das empresas que exploram esse negócio no país e de emissoras de rádio e TV, além de clubes de futebol, alegam que o texto gera insegurança jurídica e viola o princípio da livre iniciativa. Ao se manifestar contrariamente à exploração de apostas no país, a senadora Damaris Alves, do Republicanos do Distrito Federal, afirmou que os representantes desse segmento têm razão em questionar a proibição imediata por meio de medida provisória.
21: Eles contrataram. Existe contrato de publicidade com emissoras. Então, quando você tem um contrato de publicidade, você já contratou um monte de gente. Então, vai ter desemprego. Então, que acabe-se com as bets de forma escalonada, dando para o segmento a oportunidade de interromper os seus contratos sem prejudicar tanta gente. Mas podemos, por exemplo, de imediato proibir as publicidades. Eu sou relatora do projeto que proíbe a publicidade. Isso sim, vamos proibir a publicidade agora. Acabar do jeito, o Congresso cometeu um erro em liberar, agora vai cometer um outro erro acabando dessa forma.
20: Já o senador Jacques Wagner, do PT da Bahia, acredita que se o ministro Luiz Fux não for favorável à ação que questiona a MP, o texto deve ser aprovado pelo Congresso Nacional.
22: Eles ingressaram no STF, eu não sei qual vai ser a posição do ministro Fux, que foi para quem foi distribuído. Aqui eu acho difícil que alguém sustente contra o que virou uma doença social. social de graves consequências no Brasil inteiro. Então, defender o dinheiro dos donos das bets contra o suicídio e a depressão de milhares de pessoas, eu acho muito difícil.
20: Além de proibir as bets em todo o território nacional, a MP editada pelo governo veda publicidade, propaganda e patrocínio relacionados a esse tipo de atividade e impõe obrigações aos provedores de aplicações de internet e lojas virtuais, como o impedimento de oferecer produtos ou serviços referentes a apostas.
18: E os agentes de trânsito podem ganhar uma lei geral para unificar o regime jurídico da carreira em todo o país.
19: A proposta, já aprovada na Comissão de Segurança Pública e em análise na Comissão de Constituição e Justiça, também garante o direito ao porte de arma de fogo para profissionais que atuam em atividades externas. Repórter Bruno Lourenço.
0: A proposta de lei geral dos agentes de trânsito aprovada na Comissão de Segurança Pública reconhece a carreira como típica de Estado. O relator, senador Efraim Filho, do PL da Paraíba, destacou que esse entendimento evitaria a delegação integral de suas atribuições a empresas privadas. Sobre o porte de arma, o senador defendeu na ocasião a previsão de que o direito seja restrito aos agentes que trabalham diretamente na fiscalização ostensiva.
1: Apesar de considerarmos valorosa a previsão de porte de arma de fogo para os agentes de trânsito, é necessário limitar esse direito àqueles servidores que exerçam atividades de forma ostensiva e externa, tendo em vista o caráter finalístico restritivo do Estatuto.
0: O texto, que será analisado agora na Comissão de Constituição e Justiça, tem o objetivo ainda de evitar uma ampliação conceitual excessiva da atividade policial, ao assegurar que as atribuições de engenharia e educação continuem sendo partes integrantes da segurança viária, sem serem descaracterizadas. Depois da CCJ, o projeto de lei vai ao plenário do Senado.
18: Tomou posse nesta terça-feira a nova senadora pelo Distrito Federal, Leani Lemos, do PSB. Servidora de carreira do Senado desde 1993, ela ocupa a vaga da senadora Leila Barros, de quem é primeira suplente. Leila está licenciada por 120 dias para tratar de interesses particulares. O afastamento termina em fevereiro de 2027.
19: No primeiro discurso como senadora, Leani disse que vai atuar em defesa da democracia, do fortalecimento das instituições e do federalismo. Também citou como prioridades uma gestão pública eficiente, a redução das desigualdades e a ampliação de oportunidades. Emocionada, Leani lembrou sua trajetória no Senado e a história do pai, um paraibano que chegou a Brasília em 1958 para trabalhar na construção do prédio do Congresso Nacional.
6: Hoje, os netos do meu pai estão aqui, na tribuna de honra, mas muitos outros netos de candangos continuam a lutar por um emprego, um salário digno, uma jornada que não seja 6x1 e uma vida de alegria com suas famílias. É tudo o que essas pessoas pedem e é pouco.
18: E a proposta que acaba com a escala 6x1 no Brasil avançou mais uma etapa no Senado, mas o momento da votação divide os senadores.
19: Na segunda sessão de discussão, a oposição questionou a decisão de acelerar a análise às vésperas do segundo turno das eleições. Já a base do governo defendeu a votação e classificou o fim da escala 6x1 como uma reivindicação histórica dos trabalhadores. Repórter Douglas Castilho.
23: Líder da oposição, o senador Rogério Marinho, do PL do Rio Grande do Norte, questionou o fato de o governo pautar o tema às vésperas do segundo turno.
24: Não nos negamos a discutir jornada, não nos negamos a discutir esse ou qualquer outro assunto. A estratégia é que o regimento seja cumprido, que haja discussão, que haja um interstício, que não haja atropelo. Nós não somos contra nem a favor da escala 6x1, nós somos a favor de que haja uma jornada flexível. Quem trabalha precisa ter a condição de escolher e fazer a sua própria condição de trabalho.
23: A líder do governo no Senado, Tereza Leitão, do PT de Pernambuco, disse que já está colhendo assinaturas para acelerar a tramitação.
25: Meu desejo era que essa PEC fosse votada aqui no plenário imediatamente depois da aprovação quase unânime na Comissão de Constituição e Justiça. O que é que pode mudar este rito? É um calendário especial. Estamos recolhendo as assinaturas.
23: Faltam 3 sessões de discussão para a votação em primeiro turno e outras 3 para o segundo turno. Entre os dois momentos, deve haver um intervalo de 5 dias úteis que poderá ser modificado caso o requerimento de Tereza Leitão seja aprovado.
2: Eleições 2026.
18: Você sabia que eleitores que não votaram no último domingo podem votar normalmente no segundo turno? Isso acontece porque a Justiça Eleitoral considera cada turno como uma eleição independente. Por isso, o não comparecimento à primeira etapa da votação não impede a participação no segundo turno. Para votar, a eleitora e o eleitor precisam apenas estar com o título em situação regular, ou seja, o documento não pode estar cancelado nem suspenso.
19: No dia 25 de outubro, o Distrito Federal e seis estados irão eleger seus governadores. Na mesma data, ocorrerá em todo o país o segundo turno para escolher o presidente da República. O senador Paulo Paim, do PT do Rio Grande do Sul, enfatizou a importância de voltar às urnas. Na avaliação dele, os eleitores devem comparar os projetos dos dois candidatos e acompanhar os debates que devem ocorrer antes da eleição.
3: No fundo, pede para que as pessoas votem, que assim é a democracia. Mas comparem os dois projetos. São dois projetos. Você pode escolher. Quando der o debate dos dois candidatos, cada um vai demonstrar o que fez durante a vida e o que pretende fazer ganhando as eleições.
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19: Edição de Paula Groba e trabalhos técnicos de Eliseu Caires, o Jornal do Senado fica por aqui. Acompanhe agora as notícias da Câmara dos Deputados. Boa noite.
18: Boa noite e até amanhã.
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7: Plenário da Câmara pode votar mudanças na legislação sobre mineração.
9: 12 partidos e duas federações não cumpriram a cláusula de barreira.
7: Bancada feminina manterá atuação suprapartidária na próxima legislatura.
9: Boa noite. Deputadas da bancada feminina afirmam que a atuação do grupo continuará sendo suprapartidária em 2027. Os resultados das urnas mostraram um aumento de 90 para 109 deputadas entre os 513 que compõem a Câmara. A repórter Silvia Munhato tem as informações.
26: Deputadas da bancada feminina da Câmara acreditam que, apesar da acentuada divisão ideológica do país, reafirmada nos resultados do primeiro turno das eleições, a atuação do grupo continuará sendo suprapartidária. Em entrevistas ao programa Painel Eletrônico da Rádio Câmara, tanto a deputada Jaque Rocha, do PT do Espírito Santo, atual coordenadora da bancada, quanto a deputada Soraya Santos, do PL do Rio de Janeiro, defenderam, por exemplo, a luta pela reserva de cadeiras para as mulheres no parlamento. Hoje há reserva de 30% para candidaturas femininas, com recursos proporcionais, mas não de cadeiras. Jaque Rocha acredita que a reserva poderia começar com os mesmos 30%. A partir de 2027, a bancada vai subir de 90 para 109 deputadas, em um total de 513, ou seja, pouco mais de 20%. Para Soraya Santos, a reserva poderia ser de 50%, já que as mulheres representam 52% do eleitorado. Segundo ela, isso poderia até reduzir os ataques contra as candidaturas femininas.
27: Se você perguntar para as deputadas e parlamentares dos países europeus, elas não sofrem esse tipo de ataque. Por quê? Porque as cadeiras já estão lá definidas, 50% para um, 50% para outro, ou 30% que seja. Isso já está consolidado. Então as mulheres, ainda por cima, sofrem ataques de formas diferentes para que elas se desestimulem na disputa eleitoral.
26: Soraya Santos lembra que ainda há muito o que fazer, já que estados como Piauí e Roraima e o Distrito Federal não elegeram nenhuma mulher como deputada federal. Para Jaque Rocha, as mulheres acabam se unindo em relação a várias pautas que são comuns.
28: A gente consegue colocar o direito das mulheres acima de qualquer questão ideológica ou até mesmo de pensamento individual. No dia de hoje, infelizmente, as estatísticas nos mostram que vão morrer 4 mulheres vítimas de feminicídio no nosso país. Então nós não podemos fechar os olhos para esses dados e estatísticas.
26: Jaque Rocha explicou que a principal pauta é colocar mais recursos no orçamento para temas como combate à violência contra a mulher e o apoio ao empreendedorismo feminino. Da Rádio Câmara de Brasília, Silvia Minhato.
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2: Eleições.
10: 12 partidos e duas federações não cumpriram a cláusula de barreira nas eleições deste ano, mas a situação ainda pode mudar com decisões judiciais. Quem explica os detalhes é a repórter Paula Bittar.
11: Nas eleições deste ano, 12 partidos políticos e duas federações não atingiram a cláusula de barreira. Criada em 2017, a cláusula estabelece critérios para que as legendas possam acessar os recursos do fundo partidário e o tempo de rádio e TV destinado à propaganda partidária. Segundo as regras, os partidos precisavam obter nas eleições para deputado federal ao menos 2,5% dos votos válidos distribuídos em pelo menos 9 estados, com um mínimo de 1,5% dos votos válidos em cada um. A outra opção era eleger pelo menos 13 deputados federais, distribuídos em no mínimo 9 estados. PDT, Agir, Mobiliza, Avante, PSTU, PCB, PRTB, DC, PCO, Democrata, UP e Missão foram as legendas que não passaram na cláusula de barreira. Desses, apenas PDT, Avante e Missão elegeram algum deputado. Já as federações que não cumpriram os critérios foram PSOL Rede e PRD Solidariedade. Marina Lacerda, cientista política e professora do mestrado da Câmara, ressalta que o papel da cláusula de barreira é evitar uma superfragmentação partidária e permitir o debate político.
12: Qual é o objetivo do sistema proporcional? Você representar a diversidade de opiniões que existem na sociedade. O problema do sistema proporcional é que ele pode ter regras que vão levando a uma fragmentação partidária imensa. Então, ao longo da última década, o Brasil foi criando regras para equilibrar. Não perder a representação de minorias e de grupos que não são majoritários na sociedade, mas também de ter uma racionalidade do sistema partidário.
11: Mas esse equilíbrio nem sempre é perfeito, segundo a cientista política. Marina Lacerda cita o exemplo do PSOL, partido que não atingiu os critérios, mas que é conhecido por representar diversas minorias, tendo parlamentares indígenas e trans, por exemplo. A Federação PSOL Rede não atingiu a cláusula por uma diferença de 185 votos. O grupo alcançou 1,5% dos votos válidos para deputado federal em 8 estados, mas registrou 1,49% no Espírito Santo e elegeu 15 deputados federais, mas distribuídos apenas por 6 estados. O cientista político Paulo Castro aponta que as regras já têm surtido efeito com a redução de siglas com representação na Câmara.
13: Isso já reflete o movimento dos partidos de se unirem em federações para evitar eventuais problemas para atingir a cláusula de barreira. Então, a cláusula de barreira, ela segue de fato esse propósito para o qual ela se propõe, que é de diminuir o número de partidos para que a Câmara tenha um cenário de disputas nacionais e não apenas partidos pequenos que muitas vezes não têm ramificação nacional, que estão aqui representados, mas sem essa capacidade de participar do grande debate político brasileiro.
11: Mas a situação dos partidos que ficaram fora da cláusula ainda não está completamente definida. Decisões judiciais podem alterar a validade de votos e os percentuais. Partidos podem se fundir ou incorporar outras legendas ou ainda entrar em uma nova federação. Da Rádio Câmara, de Brasília, Paula Bittar.
2: Segurança Pública.
9: Suco, do PL do Rio Grande do Sul, é um dos autores da proposta que torna obrigatório o trabalho de presos condenados em regime fechado e semiaberto. Pelo texto, metade da remuneração obtida com a atividade deve ser destinada ao custeio e à manutenção do sistema prisional.
10: A outra metade do salário, segundo o deputado, seria repassada à família do detento. Zucco argumenta que os recursos destinados ao sistema prisional podem financiar melhorias na infraestrutura das unidades, além de ações de segurança, ressocialização e capacitação profissional dos presos.
2: Educação.
9: Os deputados estão analisando um reforço da inclusão escolar de pessoas autistas e com altas habilidades. O repórter José Carlos Oliveira tem mais detalhes sobre a proposta.
0: A Câmara dos Deputados analisa projeto de lei com foco na inclusão escolar de pessoas com transtorno do espectro autista. O texto original da deputada Carla Dixon, do PL do Rio Grande do Norte, já foi aprovado nas comissões de Educação e de Defesa dos Direitos das Pessoas com Deficiência, que estenderam as medidas também para os estudantes com altas habilidades ou superdotação na rede pública da educação básica. A proposta cria a política Incluir, com o objetivo de apoiar ações voltadas à permanência, à participação e à aprendizagem desses estudantes. A Câmara tem uma frente parlamentar de proteção às pessoas com transtorno do espectro autista, coordenada pelo deputado Felipe Beccari, do Podemos de São Paulo.
1: Existem muitos projetos parados na Câmara dos Deputados que tratam desse universo do autista. Então a gente precisa resgatar esses projetos, atualizá-los, fazer um novo bloco, né, que atenda às necessidades dos autistas hoje, para que a gente consiga avançar nas políticas públicas.
0: O projeto de lei que reforça a inclusão escolar de pessoas autistas e com altas habilidades ainda vai passar por votação nas comissões de Finanças e Tributação e de Constituição e Justiça. Da Rádio Câmara de Brasília, José Carlos Oliveira.
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2: Transportes.
10: Projeto obriga companhias aéreas e operadores aeroportuários a oferecer equipamentos mais seguros para embarque e desembarque remoto. A proposta de Maurício Neves, do PP de São Paulo, prioriza idosos, pessoas com deficiência, gestantes, lactantes e passageiros com mobilidade reduzida.
9: O deputado acrescenta que o texto prevê o uso de rampas e plataformas elevatórias, mas proíbe escadas íngremes como o único acesso para esses passageiros. Segundo Maurício Neves, o projeto também estabelece multas para empresas que descumprirem as regras.
2: Agricultura.
10: Paulo Barreto, do União da Bahia, apoia a proposta que cria regras diferenciadas para pequenos produtores rurais que cometerem infrações ambientais. Em vez de sofrer imediatamente sanções, como embargo da atividade ou a apreensão de produtos, eles terão 24 meses para corrigir os danos.
9: Paulo Barreto avalia que o prazo permite a adequação ambiental sem interromper a produção que garante o sustento da família. Pela matéria em tramitação na Câmara, as penalidades poderão ser aplicadas caso o produtor não faça as correções dentro do período estabelecido.
10: Jorge Braz, do Republicanos do Rio de Janeiro, propõe manter as exigências sanitárias para a importação de amêndoas de cacau da Costa do Marfim e impedir a flexibilização de regras. A ideia é proteger as plantações brasileiras contra pragas que podem chegar com o produto importado.
9: Jorge Braz defende que qualquer alteração nas regras seja feita somente após uma análise formal dos riscos e com base em evidências científicas. O deputado argumenta ainda que é preciso garantir mais proteção à produção nacional de cacau.
10: Tião Medeiros, do PP do Paraná, propõe retirar a exigência do Registro Geral da Atividade Pesqueira para os produtores de peixes e outros animais aquáticos. O deputado explica que a medida evita burocracia e custos adicionais para os aquicultores.
9: O deputado acrescenta que a produção já é fiscalizada por meio da nota fiscal e da guia de trânsito animal, que garantem o controle sanitário e a origem dos produtos. Para Tião Medeiros, exigir também o registro não traz mais segurança e pode dificultar a comercialização.
2: Votação.
10: Vários projetos polêmicos e com urgência aprovada podem ser incluídos na pauta de votações do plenário. Uma dessas propostas prevê mudanças na legislação sobre mineração. Saiba mais sobre a perspectiva de votações na reportagem de Antônio Vital.
6: Depois do primeiro turno das eleições, diversos projetos estão prontos para entrar na pauta de votações do plenário da Câmara. Um deles é o que reduz a jornada normal de trabalho para 40 horas semanais e garante 2 dias de repouso semanal remunerado, sem redução de salário. O projeto apresentado pelo governo regulamenta a proposta de emenda à Constituição aprovada pelos deputados no primeiro semestre e que aguarda análise pelo Senado. O projeto prevê regras de transição, como a da proposta de emenda à Constituição já aprovada. A jornada passa a ser de 42 horas semanais 2 meses depois da publicação da lei. Um ano depois desse prazo, passa a valer o limite definitivo de 40 horas semanais, mas ainda não há consenso para a votação do projeto, que é criticado pela oposição e por entidades empresariais. Também pode ser votado o projeto que aumenta o limite de receita bruta anual para os microempreendedores individuais, os MEIs. Hoje podem ser enquadrados como MEI, pagando menos impostos, microempreendedores que faturem até R$ 81 mil reais por ano. O projeto aumenta esse limite para R$ 130 mil reais. Além disso, permite que o MEI contrate até 2 empregados. Hoje pode contratar apenas 1. Esse texto, porém, pode ainda ser alterado até a data da votação. O governo admite um teto de R$ 140 mil reais para os microempreendedores. Outro projeto que ganhou regime de urgência e pode ser votado a qualquer momento é o que altera diversos pontos da legislação da mineração. Entre outras medidas, o texto amplia o conceito de garimpeiro e cria um leilão social que vai ofertar áreas de menor volume de minérios e pode beneficiar cooperativas de garimpeiros, que terão prioridade no processo de autorização. A proposta foi apresentada por um grupo de trabalho criado em 2022 e é assinado pelo deputado Felipe Barros, do PL do Paraná, coordenador do grupo, que foi eleito senador. A justificativa é que o projeto dá mais agilidade ao processo de mineração. Um dos pontos dispensa o licenciamento ambiental para lavras se a tecnologia usada não provocar impactos significativos. O regime de urgência provocou discussão no plenário. O governo se manifestou contra a proposta e pediu mais discussão antes da votação, como disse a deputada Érica Cocai, do PT do Distrito Federal.
15: Esse projeto é para legalizar o garimpo, e legalizar o garimpo sem regras. O Brasil inteiro viu o desastre que houve no território Yanomami, pela ação sem regras do próprio garimpo. Porque não dá para ficar todo o tempo passando a boiada, porque meio ambiente é fundamental para a própria soberania. Mas nós também temos a posição do Ministério do Planejamento, da Casa Civil, contra esta proposição. Não dá para liberar como está se propondo o garimpo sem regras.
6: Já o deputado Joaquim Passarinho, do PL do Pará, relator do grupo de trabalho que apresentou a proposta, defendeu as mudanças na lei de mineração. Segundo ele, o objetivo é permitir que pequenas empresas atuem no setor.
16: No nosso projeto, não há nenhum tipo de restrição ao meio ambiente, não há nenhum tipo de facilitação, não há anuência prévia, não há tasta, não há nada disso. Pelo contrário, o que nós estamos tentando é tirar da mão de 5, 6 empresas, umas nacionais, outras internacionais, que detêm quase todo o subsolo nacional pesquisado. Está na mão de 5 empresas. E essas empresas não dão anuência para as menores empresas trabalharem. E o subsolo brasileiro, ele é do povo brasileiro.
6: Outras propostas que podem ser votadas foram apresentadas como prioridade no primeiro semestre pela Frente Parlamentar da Agropecuária. Um dos projetos suspende por 2 anos sanções e embargos ambientais a pequenos produtores rurais. A medida não tem apoio do governo, que argumenta que na Amazônia legal, isso pode significar a suspensão de sanções a quem possui propriedades de até 400 hectares. Outro projeto pronto para ser votado é criticado pela oposição desde o início do ano e ainda não tem consenso para ser votado. A proposta combate a misoginia, que é como se chama o ódio, desprezo ou preconceito contra as mulheres. O texto, já aprovado pelo Senado, foi alterado pela deputada Tabata Amaral, PSB de São Paulo, coordenadora do grupo de trabalho que analisou a proposta. O texto aprovado pelo Senado equipara a misoginia ao crime de racismo, o que a torna inafiançável e imprescritível. Na nova versão, a relatora alterou principalmente a definição de misoginia. Ela retirou os termos ódio e aversão à mulher, previsto no projeto original para caracterizar a misoginia, e considerados vagos pela oposição. Na nova versão, misoginia é descrita como a prática, a indução ou a incitação de menosprezo ou discriminação contra a mulher que promova violência. A pena prevista é de 2 a 5 anos de prisão. Da Rádio Câmara de Brasília, Antônio Vital.
2: Justiça.
9: Paulo Litro, do União do Paraná, apoia a proposta de emenda à Constituição que estabelece mandato de 12 anos sem recondução para ministros do Supremo Tribunal Federal. A medida mantém as 11 vagas da corte com idade de ingresso entre 45 e 70 anos.
10: A PEC, apoiada por Paulo Litro, também divide entre Executivo, Legislativo e Judiciário a indicação dos integrantes da corte. O texto ainda estabelece períodos de quarentena antes da indicação e depois da saída do STF.
9: A Câmara aprovou e encaminhou para o Senado projeto que atualiza a estrutura da Advocacia Geral da União. Vinícius Gurgel, do PL do Amapá, informa que o texto reorganiza e define atribuições das carreiras que integram o órgão responsável pela defesa jurídica da União.
10: Vinícius Gurgel avalia que a reorganização pode tornar mais eficiente a atuação da AGU, reduzindo sobreposições e tornando mais claras as competências dentro da estrutura institucional.
9: Projeto aprovado pelo Congresso e já transformado em lei, cria 8 varas federais no Amazonas e em Mato Grosso do Sul. João Maia, do PP do Rio Grande do Norte, avalia que a medida amplia a presença da Justiça Federal em regiões com demanda crescente.
10: A nova lei, que contou com o apoio de João Maia, também cria cargos de juízes e servidores para reforçar o atendimento de processos ambientais, fundiários, previdenciários e criminais.
9: Termina agora o Jornal Câmara dos Deputados, produzido pela Rádio Câmara, com trabalhos técnicos de Everson Urani e apresentação de José Carlos Andrade e Luciana Vieira. Uma boa noite para você.
10: Uma ótima noite. A Voz do Brasil volta amanhã.
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1: Excelente noite a você, ouvinte da Rádio Araranguá 95.5 FM. Está no ar o Música com Notícia desta quarta-feira, hoje dia 7 de outubro de 2026. Eu sou Juliana Oliveira e a partir de agora vou com você até a meia-noite trazendo informação e música de qualidade. Não deixe também de acessar o nosso portal de notícias, radioararanguá.com.br. E eu inicio com um clássico de Clara Nunes, o Mar Serenou.
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Zizi Posse com Disparada, é o som que você acabou de conferir na programação da Rádio Araranguá. E a Prefeitura de Araranguá formalizou hoje a adesão ao Sistema Alerta Brasil, plataforma da Polícia Rodoviária Federal voltada ao monitoramento e ao cruzamento de informações sobre veículos. A assinatura foi realizada pelo prefeito César. Mais detalhes no radioararanguá.com.br.

0: Fechando a primeira hora de programação do Música com Notícia com José Augusto, A Minha História. E o Center Shopping Araranguá prepara para este final de semana o lançamento da coleção Primavera-Verão 26-27, com a apresentação das tendências nas lojas, produção de fotos e uma programação especial voltada também para o Dia das Crianças. Mais detalhes no radioararanguá.com.br.
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